0: IBGE aponta a existência de 103 milhões de brasileiros ocupados no segundo trimestre do ano. Luana Karen.
1: A taxa de desocupação ficou em 5,4% no trimestre encerrado em junho de 2026.
2: Parte da arrecadação com as apostas de cota fixa, as conhecidas bets, vai para o fundo da Polícia Federal. Luciana Colares de Holanda.
3: O repasse vai ocorrer de forma gradual. 1% em 2026, 2% em 2027 e 3% a partir de 2028.
0: Hoje é Dia Mundial de Enfrentamento ao Tráfico de Pessoas.
2: A data chama a atenção para formas de aliciamento, perfis de vítimas e canais de denúncias.
0: Em entrevista, a ministra substituta dos Direitos Humanos e da Cidadania, Caroline Reis, explica como não se tornar uma vítima.
4: O mais importante é a pessoa verificar bem a proposta que está sendo oferecida, desconfiar de propostas com muitos benefícios e poucas exigências e jamais dar documentação para que fique aos cuidados de um terceiro.
2: Na apresentação da Voz do Brasil hoje, eu, Mariana Jungmann e Luciano Seixas.
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2: O IBGE divulgou hoje dados do emprego no país.
0: A taxa de desocupação ficou em 5,4% de abril a junho, índice menor que o registrado no primeiro trimestre.
2: Um indicador divulgado todos os meses mostra o percentual de pessoas que estão sem trabalho, mas que seguem procurando uma vaga.
0: E é uma das principais referências para acompanhar o mercado de trabalho no Brasil.
1: A taxa de desocupação ficou em 5,4% no trimestre encerrado em junho de 2026, uma redução de 0,7 ponto percentual em relação ao trimestre de janeiro a março de 2026. Na comparação com o mesmo período do ano passado, a queda na taxa foi de 0,4 ponto percentual. O levantamento da Pesquisa Nacional por Amostra de Domicílios, PNAD Contínua, feita pelo IBGE, mostrou que no segundo trimestre deste ano, eram quase 6 milhões de desocupados no país, 700 mil a menos que no primeiro trimestre. Queda no número de desocupados, aumento na quantidade de ocupados. São mais de 103 milhões de brasileiros com uma ocupação, um crescimento de 1% em relação ao trimestre anterior. Já o rendimento médio real dos trabalhadores ficou em R$ 3.738, um crescimento de 2,8% em relação ao mesmo período do ano passado. Luana Karen, para a Voz do Brasil.
2: Parte dos recursos das casas de apostas online, as bets, será destinada ao Fundo de Aparelhamento e Operacionalização das Atividades FIM da Polícia Federal.
0: Criado em 1997, o FUNAPOL se destina a financiar gastos com operações e aparelhamento da PF, como armas e veículos.
3: Agora é lei. Parte da arrecadação com as apostas de cota fixa, as conhecidas bets, vai reforçar o caixa da Polícia Federal. O dinheiro vai para o FUNAPOL, o Fundo para Aparelhamento e Operacionalização das Atividades FIM da PF. O fundo foi criado em 1997 para financiar a infraestrutura, os custos de operações e a modernização de equipamentos da Polícia Federal, como veículos e armas. A nova lei autoriza ainda a destinação de recursos do FUNAPOL para o custeio da saúde dos servidores da Polícia Federal. O texto da lei nasceu de uma medida provisória enviada pelo governo federal, que foi alterada e aprovada pelo Congresso Nacional. O repasse da arrecadação das bets vai ocorrer de forma gradual, 1% em 2026, 2% em 2027 e 3% a partir de 2028. Além disso, a lei autoriza o governo federal a repassar até R$ 200 milhões ao FUNAPOL ainda este ano, usando recursos livres do Tesouro Nacional. Além da fatia vinda das bets, o fundo conta com outros recursos para cobrir os seus custos globais. Transferências voluntárias de entes federativos ou de organismos internacionais e doações de pessoas físicas ou jurídicas, nacionais ou estrangeiras. Luciana Colares de Holanda, para a Voz do Brasil.
2: O Conselho Nacional de Política Energética aprovou novas regras para a comercialização do gás natural no Brasil.
0: Com isso, fica permitida a venda direta do gás natural pertencente à União por meio de leilões.
2: Os detalhes você vai ouvir agora na matéria de Márcia Fernandes.
5: Com as novas regras para a comercialização do gás natural no Brasil, fica permitido que a União leiloe o gás e, assim, outras empresas explorem, vendam e distribuam o produto. O gás extraído do pré-sal e que pertence à União poderá ser comercializado pela Empresa Brasileira de Administração de Petróleo e Gás Natural. Para isso, estão previstos dois leilões, um deles ainda para este ano, como apontou o ministro de Minas e Energia, Alexandre Silveira.
6: Vai sim nos leilões de curto prazo que são abertos servir as térmicas do setor elétrico, e os leilões de longo prazo ficaram destinados à indústria de base nacional, que é a indústria da cerâmica, a indústria do vidro. Vai ser o primeiro e fundamental passo para que as nossas infraestruturas sejam melhor utilizadas a favor do Brasil.
5: O gás natural pode ser usado como fonte de energia em casas, comércio e indústrias. Com a mudança, ficará permitida a venda direta do gás natural da União ao mercado, com prioridade à indústria de base, inclusive nos setores químico e siderúrgico. Reportagem Márcia Fernandes.
0: O que pode influenciar na próxima safra brasileira? Clima, custos de produção, mercado internacional e mudanças nos hábitos de consumo estão entre os fatores que entram no radar do setor.
2: Em Brasília, um encontro reuniu especialistas e representantes do agronegócio para discutir os cenários para a safra 2026-2027.
7: Antes da próxima safra chegar ao campo, uma série de variáveis já começa a ser observada. O comportamento do clima, a oferta de fertilizantes, as condições do mercado internacional e até o que o consumidor quer colocar no prato podem interferir nas decisões de quem produz. Em um cenário de mudanças no comércio global, especialistas também acompanham fatores que podem influenciar o fluxo internacional de alimentos. Um espaço fundamental para o agronegócio brasileiro, destaca o ministro da Agricultura e Pecuária, André de Paula.
8: Nós somos importantes do ponto de vista econômico, 38 milhões de brasileiros trabalham com o agro, mas nós temos um papel de enorme relevância do ponto de vista social também.
7: O Outlook Agro Brasil reúne em Brasília representantes do setor público, da iniciativa privada e especialistas para analisar diferentes cenários para o ciclo 2026-2027. A programação inclui debates sobre logística, abastecimento de insumos e gestão dos riscos climáticos. Também entram na discussão os fertilizantes, que têm impacto direto nos custos de produção, as transformações no consumo de alimentos e os desafios do cenário internacional para o setor, explica Laudemir Miller, presidente da Apex Brasil.
9: O aumento de tarifas não ajuda na previsibilidade. Inclusive, aumentam a incerteza. E o Brasil se coloca justamente no caminho diferente. O Brasil se coloca como um parceiro estável, como um parceiro que negocia.
7: No fim, a discussão volta para quem está no campo. Representantes de setores como proteínas animais, carnes, óleos vegetais, algodão, etanol de milho, cafés especiais e frutas apresentam as expectativas para o comércio internacional. As análises também buscam apoiar o planejamento de produtores, cooperativas e empresas para a próxima safra. A representante do setor privado, Tânia Regina Zanella, diretora executiva da Organização das Cooperativas Brasileiras, defende que todos os segmentos precisam estar unidos na busca de soluções para os desafios do setor.
10: Mas os desafios não são só os de hoje, e sim daqui a 5, 10 anos, como que a gente está pensando e preparando para esse futuro? Qual o norte de gestão de risco para o campo? Qual será a política de diversificação de mercados? Aí todos os nossos embaixadores que estão presentes, parceiros do setor produtivo agro aqui no nosso país, para garantir que tenhamos sempre, cada vez mais, as portas abertas.
7: Mais do que antecipar números, o evento propõe um exercício de entender o que o campo brasileiro pode encontrar pela frente e como o setor pode se preparar para diferentes cenários. Reportagem Pablo Mundim.
0: Após participar do encontro de agronegócio, o ministro do Desenvolvimento, Indústria, Comércio e Serviços, Márcio Elias Rosa, afirmou que o governo brasileiro vai tentar uma nova negociação com os Estados Unidos para diminuir a lista de produtos que foram sobretaxados.
2: Neste mês, os Estados Unidos aplicaram novas tarifas para produtos brasileiros que entram no mercado norte-americano. Essa lista atinge 23% dessas exportações.
11: O que nós vamos discutir a partir do mês de agosto, no momento em que for possível, né, a ampliação da lista de exceções, a eventual redução de tarifas, a rediscussão do mérito, a discussão muito improvável, mas a rediscussão do mérito, e o Brasil, como volto a dizer, está aberto para negociação.
0: De acordo com o Ministério do Desenvolvimento, Indústria, Comércio e Serviços, cerca de 52,7% das exportações brasileiras para os Estados Unidos não estão alcançadas pelas sobretaxas.
2: Nessa categoria estão, por exemplo, café, carnes, ferro fundido, aeronaves, suco de laranja, frutas, vários produtos químicos e a maior parte das exportações de celulose.
0: Hoje é Dia Nacional e Internacional de Combate ao Tráfico de Seres Humanos. Um crime que envolve falsas ofertas de emprego, promessas de estudo no exterior e oportunidades divulgadas nas redes sociais que podem esconder situações de exploração.
2: Em 2025, o protocolo operativo padrão de atendimento às vítimas brasileiras de tráfico internacional de pessoas do Ministério da Justiça e Segurança Pública identificou 84 vítimas brasileiras.
0: Mas esse é um crime em que há subnotificação, o que indica que o número pode ser muito maior.
2: Mais da metade das pessoas identificadas no ano passado tinham sido levadas ao Camboja, na Ásia, para serem exploradas em centros de golpes virtuais.
0: Esse é um tipo mais recente de destino do tráfico de pessoas, mas existe também o tráfico para outros tipos de trabalhos forçados, exploração sexual, adoção ilegal de crianças, entre outras modalidades.
2: Os dados sobre raça e cor mostram que pessoas pretas e pardas constituem a maioria das vítimas nas bases que coletam essas informações.
0: Homens costumam ser mais traficados para trabalhos análogos à escravidão e mulheres para exploração sexual.
2: Mais cedo, nós conversamos com a ministra substituta do Ministério dos Direitos Humanos e da Cidadania, Caroline Reis, sobre esse tipo de crime, como denunciar e que precauções podem ser tomadas. Acompanhe. Ministra, seja muito bem-vinda à Voz do Brasil, para a gente falar desse tema que é tão sensível, né? Que é o tráfico de pessoas. Eu queria que a senhora começasse falando para a gente quais são as formas mais comuns de tráfico. Para quais finalidades o tráfico de seres humanos é mais comumente utilizado? É trabalho? Prostituição? Quais são os tipos mais comuns?
12: Bom, os tipos mais comuns são para exploração sexual, né, em geral, de mulheres e meninas, também para exploração de trabalho. Então, muitas pessoas são tiradas dos seus locais para ter esse trabalho forçado, sem garantia de dignidade e de direitos, né, trabalhistas nesses locais em que eles são forçados aí. E também para fazer outras questões relacionadas a coisas forçadas, né, nesses outros países.
0: Ministra, é muito comum que as vítimas sejam atraídas por um sonho, né? Promessas de conhecer o mundo, de ter um emprego dos sonhos, de receber valores muito vultuosos, né? Quais são os sinais de que algo pode estar errado na proposta?
12: Geralmente, propostas que são muito atrativas e que tenham, assim, vantagens muito grandes, sem grandes retornos, elas devem ser tratadas como um risco. Então, as pessoas devem verificar altos pagamentos, poucos direitos que são providos, retornos que sejam muito altos, parte dessas promessas de outras pessoas. Isso indica riscos de tráfico de pessoas.
2: Bom, ministra, a gente conversou mais cedo com a Cíntia Meirelles, que é presidente no Brasil da organização não governamental Êxodos, que é uma organização especializada em tráfico de pessoas. E ela falou sobre a importância das pessoas denunciarem quando elas desconfiarem. Vamos ouvir e aí depois eu sigo com a nossa conversa.
13: Na dúvida, a família tem que denunciar, ainda que não consiga fazer com que a pessoa que está iludida, acredite, denuncie. O segundo ponto é trazer a razão e a lógica. Então, por exemplo, se alguém recebe uma proposta de trabalho e essa empresa está pagando esse passaporte, pergunte se a empresa tem um documento oficial, um contrato assinado. Ao mesmo tempo que essas pessoas são aliciadas pela internet, elas podem utilizar a mesma internet para fazer uma verificação simples. Se essa pessoa existe, se existe um contato dessa empresa, se existe um site dessa empresa, se essa empresa aplicou um visto de trabalho, porque assim, outro detalhe. Ninguém sai do Brasil para ir trabalhar em outro país sem ter um visto de trabalho em seu passaporte. E sempre canais de denúncia. É muito importante denunciar.
2: Ministra, quais são os canais de denúncia, então, que ela menciona aí, né? Quais são os canais de denúncia disponíveis no Brasil? E para brasileiros que possam estar nessa situação fora do país, também, como eles podem procurar ajuda?
12: O principal canal de denúncia é o Disque 100. O Disque 100 ele é coordenado aqui pela nossa Ouvidoria Nacional dos Direitos Humanos, mas o canal do Disque 100 ele pode ser acessado por várias formas, tanto ligação, como WhatsApp e também pela internet. Então, a pessoa em qualquer lugar do mundo ela pode acessar o Disque 100. Esse serviço ele funciona todos os dias da semana e também 24 horas por dia.
0: Existem outras dicas de autoproteção também para quem está indo viver uma experiência de trabalho no exterior, por exemplo, compartilhar o roteiro de viagem com a família, manter cópia de documentos, alguma coisa assim?
12: Sim, o mais importante é a pessoa verificar bem a proposta que está sendo oferecida, desconfiar de propostas que são com muitos benefícios e poucas exigências, né? Em troca, e a pessoa deve manter contato perene, né, constante com a sua família, falando sobre o roteiro da viagem, falando sobre as formas e por onde ela esteja passando, e jamais dar documentos para que fique aos cuidados de um terceiro.
2: E aí, lembrando também que a pessoa pode deixar cópias também dos seus documentos pessoais aqui no Brasil com a sua família, né? Para tentar também ter aí um pouco mais de garantia, né?
12: Isso mesmo. Isso é muito importante. As pessoas que estão aqui no Brasil, familiares, amigos, é muito importante que eles estejam sabendo sobre a viagem, sobre os passos dessa pessoa e também mantenham documentação, mesmo que seja cópia, aqui no país.
2: Agora, ministra, mesmo já estando em situação de exploração, pode demorar para que a pessoa identifique que está numa situação grave, assim, né? Às vezes, ela tem uma dívida, promessas de ganhos futuros, expectativa de que a situação ali ruim é temporária e vai melhorar depois. Tudo isso pode deixar a pessoa um pouco confusa, né? O que ajuda a identificar que se trata de uma situação de tráfico de seres humanos e de exploração?
12: Quando você tem a sua dignidade ali violada, em geral você não consegue sair, ter liberdade para sair, né, do seu local de trabalho. Em geral você é maltratado, as pessoas te tratam mal, podem, né, eventualmente te tratar com termos pejorativos. Qualquer indicação de maus tratos e de cerceamento da sua liberdade de ir e vir é um indicativo de que você está sendo submetido a tráfico de pessoas.
0: A gente está falando até agora de pessoas que são levadas daqui para o exterior e são exploradas lá. Mas existem também redes de tráfico de pessoas que trazem estrangeiros para o Brasil? Quais são as mais comuns e como é que o brasileiro pode desconfiar desse tipo de situação, ministra?
12: Sim, existem também tráfico de pessoas, infelizmente, que acontecem aqui em território brasileiro. Em geral, são pessoas estrangeiras que estão em situação de vulnerabilidade, não tem ali muita informação, tem uma dificuldade com a língua também, de acesso a serviços. Então, essas pessoas têm que buscar ajuda dos órgãos responsáveis. A gente tem aqui a nossa Política Nacional de Enfrentamento ao Tráfico de Pessoas, coordenada pelo Ministério da Justiça, mas em coordenação com vários órgãos do governo federal. Temos também que divulgar, né, os canais de denúncias existentes. E aqui no Disque 100, A gente também tem a opção de atendimento em outras línguas para facilitar o atendimento de migrantes que não falam português. E essas pessoas, principalmente, devem buscar informações e acessar os órgãos que são responsáveis por combater esse tipo de ilícito.
2: Lembrando que o Disque 100, né, a senhora mencionou, ele pode ser

0: dos estados.
1: Os detalhes na reportagem de Pedro Sardinha.
2: Atenção, segurados do INSS em todo o país. A Perícia Médica Federal está antecipando atendimentos em 37 agências espalhadas pelo Brasil. A ação contempla municípios de 14 estados: Alagoas, Bahia, Ceará, Goiás, Maranhão, Minas Gerais, Mato Grosso, Pará, Paraíba, Pernambuco, Piauí, Rio Grande do Norte, Rondônia e Tocantins. Quem explica como você pode garantir a sua vaga mais cedo é o diretor do Departamento da Perícia Médica Federal, Álvaro Fagundes.
3: O cidadão, sabendo que vai haver mutirão na sua cidade, ele pode ligar na central 135 e solicitar a antecipação da sua perícia, assim como acessar o aplicativo Meu INSS. Além disso, a própria administração provê essa antecipação em muitos casos, naqueles casos que estão com longa espera, e avisa o requerente da nova data. Então ele tem que ficar atento nas mensagens que eventualmente receba por mensagem de aplicativo ou por SMS.
2: Fique de olho no seu celular e lembre-se, mudar a sua perícia para uma agência mais rápida não altera o local onde você vai receber o pagamento do seu benefício. Não perca tempo. Acesse hoje mesmo o aplicativo Meu INSS ou ligue para o telefone 135. Reportagem Pedro Sardinha.
0: Guardar documentos é também preservar a história e a identidade de um povo.
1: Para incentivar iniciativas que cuidam desse patrimônio, está aberto um edital de apoio a projetos voltados à conservação e ao acesso de acervos documentais em todo o país.
4: Parte da memória do país está guardada em arquivos públicos, privados e comunitários. Nesses locais é feita a conservação, organização e digitalização dos acervos, um trabalho que pode ser financiado pelo edital Brasil Arquivos. A iniciativa vai destinar R$1.400.000 a 20 projetos. Cada um receberá R$70.000. O edital é uma parceria entre o programa ProMemórias do Instituto Galo da Manhã e o Arquivo Nacional. Podem participar projetos de preservação, organização, tratamento técnico, digitalização e difusão de acervos documentais. Um dos critérios do edital é regionalizar a seleção. Metade das vagas será distribuída entre as 5 regiões do país, com pelo menos 2 projetos de cada uma. A outra metade será preenchida pela classificação geral, independentemente da região. Nos 2 casos, será respeitada a ordem de classificação. As inscrições são gratuitas e podem ser realizadas até o dia 2 de agosto. Acesse o edital e o formulário de inscrição pelo endereço promemórias.org.br. Reportagem Uriel Ricardo.
0: Está aberta até amanhã a indicação de vagas dos programas de pós-graduação do Brasil que desejam participar do Programa de Desenvolvimento Acadêmico Indígena.
1: A chamada prevê a concessão de até 300 bolsas, sendo 200 de mestrado e 100 de doutorado, para candidatos pertencentes a povos indígenas reconhecidos no território nacional.
0: As instituições interessadas devem informar o número de vagas que pretendem ofertar. A relação de habilitados será divulgada até 13 de agosto.
1: Saiba mais em gov.br/mec.
0: Essas foram as notícias do Governo Federal.
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0: Com produção da empresa Brasil de Comunicação.
1: Fique agora com as notícias do Poder Judiciário e do Congresso Nacional. Boa noite.
0: Boa noite, até amanhã.
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7: STF determina que a União apresente novas informações sobre os recursos destinados à Comissão de Valores Mobiliários. Para o STJ, valor de indenização por dano moral decorrente da morte de uma pessoa não deve ser definido apenas pelo parentesco. E Semana Nacional do Sistema Eletrônico de Votação acontece de 3 a 9 de agosto. Boa noite, eu sou Marcela Luiza. O ministro Flávio Dino, do Supremo Tribunal Federal, determinou que a União apresente novas informações sobre os recursos destinados à Comissão de Valores Mobiliários, a CVM. Pablo Lemos.
8: O ministro negou o pedido do Partido Novo para obrigar o governo a reservar desde já uma verba mínima para a autarquia no orçamento de 2027. Apesar disso, Flávio Dino reafirmou que os recursos arrecadados com a taxa de fiscalização do mercado de capitais

0: devem ser destinados à CVM, conforme determinação do Supremo. Na decisão, o ministro determinou que o governo informe a previsão de arrecadação da taxa em 2027, quanto pretende destinar à comissão no orçamento e qual o custo necessário para manter as atividades de fiscalização da autarquia. Flávio Dino destacou ainda que o fortalecimento da CVM é importante para combater fraudes e crimes financeiros envolvendo o mercado de capitais.
1: STJ entende que valor de indenização por dano moral no caso de morte deve considerar convivência e dependência emocional ou econômica entre vítima e familiares que pedem a reparação. Fátima Uchoa.
2: Para a quarta turma, é preciso considerar também a convivência efetiva e se havia dependência emocional ou econômica entre a vítima e os familiares que pedem a reparação moral. O julgamento tratou da indenização a familiares de uma criança de 1 ano que morreu no desastre causado pelo rompimento da barragem da mina Córrego do Feijão em Brumadinho, Minas Gerais, em 2019. O colegiado manteve o direito de avós e tios, mas por considerar o valor desproporcional, o reduziu para R$150 mil a cada avô e para R$25 mil a cada tio. Segundo a relatora ministra Isabel Galotti, os critérios buscam evitar ampliação excessiva do número de beneficiários e fixação de condenações desproporcionais.
1: Vem aí a primeira semana nacional do sistema eletrônico de votação de 3 a 9 de agosto. E os tribunais regionais eleitorais de todo o país já se preparam para o evento. Rimac Souto.
3: Na região sul, por exemplo, vão ter demonstrações sobre o funcionamento e a segurança da urna eletrônica, atividades educativas com estudantes, exposições, votações simuladas, sessão plenária externa e ações de enfrentamento à desinformação. O TRE do Paraná vai promover 137 ações em todo o estado. O de Santa Catarina vai apresentar os procedimentos de preparação da urna eletrônica, as etapas da votação e os mecanismos de segurança e auditoria, entre outras atividades. O TRE do Rio Grande do Sul vai começar a programação com uma demonstração da parte interna da urna eletrônica no plenário do tribunal. Para mais informações sobre a Semana Nacional do Sistema Eletrônico de Votação, é só acessar o site tse.jus.br.
1: Justiça do Trabalho considera que nem sempre é preciso avaliar perícia médica para julgar comportamento de profissional demitido por justa causa. Rocine Gomes.
4: Um bancário da Caixa foi demitido por assédio ao atender uma cliente. Anos antes, ele já havia sido alertado e suspenso pelo comportamento inadequado. Em defesa, alegou que sofria de alcoolismo e tentou apresentar uma perícia médica para provar que não tinha consciência dos atos. Mas a Justiça do Trabalho rejeitou, porque entende que as provas do processo foram suficientes para mostrar que o profissional tinha capacidade de entender o que fazia.
1: Justiça Federal determina que município de Viana, no Maranhão, encerre atividades de lixão clandestino em até 6 meses. A decisão atendeu a um pedido do MPF. Sabrine Menezes.
5: Além disso, a Justiça determinou a apresentação do Plano Municipal de Gestão Integrada de Resíduos Sólidos e de um projeto de aterro sanitário que deve ser regularizado no prazo de 3 meses. O objetivo da decisão é recuperar a área degradada e regularizar a gestão de resíduos sólidos produzidos no município. Em caso de descumprimento da ordem de desativação do lixão, será aplicada uma multa diária de R$5 mil.
1: 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Uma boa noite e até amanhã.
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1: Eu sou Paula Groba.
2: E eu sou Ricardo Nakaoka.
1: E estes são os destaques de hoje do Jornal do Senado, que começa agora.
2: Vítima de violência doméstica e mãe solo podem ter prioridade na reforma agrária.
1: Pix Pensão, nova lei cria transferência automática da pensão alimentícia.
2: Plataforma do Senado para sugestão de projetos registra recorde de participação.
1: Boa noite.
2: Boa noite.
1: O pagamento da pensão alimentícia vai ganhar um novo mecanismo para facilitar o cumprimento das decisões judiciais.
2: Sancionada pelo Executivo, a chamada Lei do Pix Pensão altera o Código de Processo Civil e autoriza a transferência automática do valor devido da conta bancária do devedor para a do beneficiário. A reportagem é de Yasmin Rodrigues.
3: Foi sancionada pelo Executivo a chamada Lei do Pix Pensão, que altera o Código de Processo Civil para permitir que o valor da pensão alimentícia seja debitado automaticamente da conta do devedor e transferido para a do beneficiário. A medida busca dar mais segurança às famílias que dependem desses recursos. A advogada especialista em direito de família, Aline Sacomano, explica como o mecanismo vai funcionar.
4: O chamado Pix Pensão, porque cria um mecanismo de pagamento automático da pensão alimentícia por meio do PIX, mas sempre mediante uma determinação judicial. A grande novidade é que em vez do pagador da pensão alimentícia realizar a transferência manual, sai automaticamente debitado da conta dele.
3: Caso não haja saldo suficiente na conta indicada, o sistema poderá tornar indisponíveis outros ativos financeiros do devedor até alcançar o valor da dívida. Depois dos prazos previstos em lei, esses recursos poderão ser convertidos em penhora e transferidos ao credor. A proposta foi aprovada pelo Congresso Nacional e recebeu parecer favorável da relatora no Senado, a senadora Ana Paula Lobato, do PSB do Maranhão. Segundo ela, a iniciativa vai fortalecer a proteção de crianças e adolescentes que dependem da pensão alimentícia para custear despesas com vestuário, educação e alimentação, por exemplo.
5: A proposição merece acolhida porque enfrenta problema recorrente nas execuções de alimentos, a necessidade de sucessivas provocações judiciais diante de inadimplementos mensais. Ao permitir a transferência automática da prestação alimentícia, o projeto confere maior efetividade à decisão judicial já proferida.
3: A lei do Pix Pensão vai entrar em vigor um ano após a publicação, em julho de 2027.
1: E mulheres vítimas de violência doméstica e mães que criam os filhos sozinhas podem ter prioridade na distribuição de terras da reforma agrária.
2: O projeto está pronto para ser votado pela Comissão de Agricultura. A reportagem é de Marcela Cunha.
6: A proposta altera a lei da reforma agrária para facilitar a titulação de terras em nome de mulheres trabalhadoras da agricultura familiar. Na distribuição dos lotes, terão prioridade as trabalhadoras rurais responsáveis sozinhas pela família e as vítimas de violência doméstica. Para a senadora Tereza Cristina, do Progressistas de Mato Grosso do Sul, a medida amplia a autonomia econômica das mulheres.
7: Isso dá segurança. Nós temos muito alcoolismo na área rural, né? E às vezes o marido vai embora e deixa a mulher com 4, 5 filhos para criar quando não quer que ela saia do lote nos assentamentos. Elas tendo a segurança do título de propriedade da sua terra para poder buscar crédito e tendo assistência técnica, elas podem fazer a diferença.
6: As regras serão detalhadas em regulamento depois de consulta pública. O projeto também beneficia famílias rurais com pessoas com deficiência. Já aprovado pela Comissão de Direitos Humanos, o projeto tem parecer favorável do relator, senador Wellington Fagundes, do PL de Mato Grosso. E se passar pela Comissão de Agricultura, seguirá para a votação no plenário.
1: A pauta climática avançou no Senado no primeiro semestre.
2: Com a previsão de intensificação do fenômeno El Niño nos próximos meses, projetos voltados ao enfrentamento dos eventos climáticos extremos e a adaptação às mudanças do clima devem ganhar prioridade na retomada dos trabalhos legislativos. Os detalhes com o repórter César Mendes.
8: O El Niño é um fenômeno climático natural que causa o aquecimento das águas do Oceano Pacífico, alterando os ventos e a distribuição das chuvas em várias regiões do planeta, inclusive no Brasil. Este ano, o pico será entre outubro e dezembro, mas fortes ventanias, chuvas torrenciais e um tornado registrado nos últimos dias no país alertam que propostas de enfrentamento das mudanças do clima devem ter prioridade. É o caso do projeto aprovado na Comissão de Assuntos Econômicos e agora em análise na Comissão de Meio Ambiente, que cria o Programa Nacional do Metano Zero, do senador Fernando Dueire, do PSD de Pernambuco.
9: Esse projeto estimula tecnologias e a recuperação energética de resíduos.
8: Na Comissão de Meio Ambiente foram aprovadas a criação das políticas de fomento à agricultura regenerativa, do senador Sérgio Petecão, do PSD do Acre, e de desenvolvimento sustentável da pesca, de Alessandro Vieira, do MDB de Sergipe, além do mapa do caminho brasileiro da transição justa para a economia de baixo carbono, do senador Beto Faro, do PT do Pará, agora em análise na Comissão de Constituição e Justiça.
1: E na retomada dos trabalhos legislativos, o Congresso Nacional terá como prioridade a análise de pelo menos 87 vetos presidenciais que trancam a pauta. Os dispositivos tratam de temas como saúde, educação, economia e segurança pública. Pela Constituição, um veto precisa ser apreciado em até 30 dias após o recebimento. Passado esse prazo, ele passa a impedir a votação de outras matérias em sessão conjunta de deputados e senadores. Para derrubar um veto presidencial, é necessária a maioria absoluta dos votos das duas casas. A última sessão do Congresso para análise de vetos foi realizada em maio.
2: Entre os vetos que aguardam votação, estão trechos do Estatuto do Pantanal e da Lei Geral do Esporte. Também está na pauta o veto integral ao projeto que flexibilizava regras para a contratação de jovens de 18 a 29 anos que nunca tiveram a carteira assinada.
1: A proposta reduzia a alíquota do FGTS e a contribuição previdenciária como incentivo para que empresas contratassem trabalhadores sem experiência. Ao vetar o projeto, o governo argumentou que a medida contrariava a Constituição e o interesse público. Autor da iniciativa, o senador Irajá, do PSD do Tocantins, afirma que a proposta representa uma alternativa para reduzir o número de jovens que não estudam nem trabalham.
10: Os adolescentes, os jovens, que tanto sonham e almejam ter uma profissão, ter a sua independência financeira, hoje não possuem nenhum tipo de perspectiva, porque o próprio mercado de trabalho justifica que esses jovens não têm experiência profissional. Ora, é um dilema. Se ele não tem oportunidade, como é que ele vai ter experiência?
2: Cada vez mais brasileiros têm usado a internet para participar das decisões do Senado. O balanço do primeiro semestre do site E-Cidadania aponta crescimento no uso da plataforma, que permite ao cidadão apresentar ideias para novas leis, manifestar opinião sobre projetos em análise e acompanhar audiências públicas e sabatinas.
1: Entre os assuntos que despertaram maior interesse da população estão propostas relacionadas à educação e sugestões sobre direitos e remuneração de militares. A reportagem é de Yasmin Rodrigues.
3: O programa E-Cidadania registrou mais de 8 mil ideias legislativas enviadas por cidadãos, que receberam mais de 500 mil apoios. Além disso, milhares de pessoas participaram de consultas públicas e de eventos interativos promovidos pelo Senado. Entre os assuntos que despertaram maior interesse da população estiveram ideias relacionadas à educação e sobre direitos e remuneração de militares. Segundo o coordenador do programa E-Cidadania, Alisson Bruno, a quantidade de apoios registrados já se aproxima de todo o volume alcançado em 2025. Ele ainda destacou que qualquer cidadão pode participar das atividades do Senado, inclusive pessoas surdas ou quem não possui acesso à internet.
11: É importante informar que essa ferramenta é o espaço onde as pessoas participam enviando as suas ideias para virarem projetos de lei. É possível enviar as ideias pela internet, escrevendo as ideias, ou até mesmo gravando um vídeo em Libras e nos enviando o link desse vídeo. E aqueles que não têm acesso à internet podem ligar para o telefone 0800 do Senado.
3: As ferramentas do programa E-Cidadania seguem abertas durante todo o ano. Para participar das atividades, é só acessar o portal em senado.leg.br/e-cidadania ou ligar na ouvidoria do Senado em 0800 061 2211.
2: Com edição de Paula Groba e trabalhos técnicos de Eliseu Caires, o Jornal do Senado fica por aqui. Acompanhe agora as notícias da Câmara dos Deputados. Boa noite.
1: Boa noite e até amanhã. Música.
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13: Avança na Câmara a instituição de auxílio financeiro para cuidador familiar.
14: Mulheres com medida protetiva terão benefício em programa habitacional.
15: Projeto reduz tributo para combustível produzido a partir do óleo de dendê.
16: Boa noite. A Câmara está examinando proposta que concede benefícios tributários para o combustível produzido a partir do óleo de dendê. A repórter Silvia Munhato traz mais informações sobre o projeto de lei.
17: A Comissão de Minas e Energia da Câmara aprovou o projeto que reduz a zero as alíquotas de PIS/PASEP e COFINS para o biodiesel fabricado a partir de dendê. O óleo de dendê é uma das principais matérias-primas para a produção de biocombustíveis na região norte. Segundo o relator, deputado Gabriel Mota, de Roraima, o dendê se destaca por sua alta produtividade, baixo custo de produção, oferta regular ao longo do ano, baixa exigência tecnológica na colheita e adaptação a solos pobres. O autor da proposta, deputado defensor Estélio Denner, também de Roraima, diz que o objetivo é aumentar a produção e o total de empregos.
18: Quem produz lá na ponta fica mais incentivado para produzir ainda mais o dendê. Então a perspectiva é com esse nosso projeto, depois que entrar em vigor, depois da sessão presidencial, é que a gente tenha uma maior produção no óleo de dendê do Brasil e que a gente possa também fomentar a indústria de biodiesel.
17: A proposta que elimina a tributação de contribuições sociais sobre a produção de biodiesel a partir do dendê será analisada agora pelas comissões de Finanças e Tributação e de Constituição e Justiça. Da Rádio Câmara de Brasília, Silvia Munhato.
12: Justiça.
13: O projeto que permite ao juiz decretar divórcio de forma imediata, mesmo com disputa sobre bens, foi aprovado pela Câmara e seguiu para análise do Senado. Entenda a mudança com a repórter Sofia Peçanha.
19: A Câmara dos Deputados aprovou o projeto que permite ao juiz decretar o divórcio de forma imediata no início do processo judicial, mesmo que haja disputa por bens ou discordância de uma das partes. A proposta, aprovada pela Comissão de Constituição e Justiça, altera o Código de Processo Civil. Hoje, quando uma pessoa entra na justiça pedindo a separação, o outro cônjuge precisa ser comunicado oficialmente antes da decisão do juiz. Pelo projeto, o magistrado poderá decretar o divórcio logo no início do processo. A outra parte será avisada oficialmente depois e poderá recorrer. Na prática, isso significa que o fim do casamento poderá ser reconhecido mais rapidamente pela justiça, enquanto outras questões do processo, como divisão de bens, pensão ou guarda de filhos, continuam sendo analisadas. Segundo a autora do projeto, a deputada Laura Carneiro, do PSD do Rio de Janeiro, a medida busca tornar mais rápida a dissolução do casamento e evitar conflitos prolongados entre os cônjuges.
20: Porque às vezes o casal continua sem se divorciar, impede que uma nova família seja constituída, ou pior, vira uma grande chantagem entre cônjuges que não é saudável, especialmente para as crianças.
19: Segundo especialistas, a mudança acompanha entendimento já adotado pelo Superior Tribunal de Justiça, que admite a decretação do divórcio de forma antecipada em determinadas situações. A especialista em Direito Constitucional, Adriane Folt, explica que hoje a separação do matrimônio depende apenas da vontade de um dos cônjuges.
21: Podendo então o divórcio ser decretado de forma direta e imediata, sem a anuência da outra parte, sem a sua concordância.
19: O projeto que permite ao juiz decretar o divórcio de forma imediata no início do processo judicial segue para análise do Senado se não houver recurso para análise no plenário da Câmara. Da Rádio Câmara de Brasília, Sofia Peçanha.
12: Meio Ambiente.
16: Proposta impede punição de dono de imóvel rural com incêndio involuntário. O repórter José Carlos Oliveira nos conta como está a análise do projeto na Câmara.
22: As comissões de Agricultura e de Meio Ambiente da Câmara dos Deputados aprovaram um projeto de lei que isenta de sanção ou embargo o dono de imóvel rural que tenha ocorrido incêndio involuntário. A proposta do deputado Lúcio Moschini, do PL de Rondônia, altera a lei que criou a Política Nacional de Manejo Integrado do Fogo a fim de proteger o proprietário rural nos casos de queimada na vegetação nativa sem intenção nem negligência. Relator na Comissão de Meio Ambiente, o deputado Nilton Tato, do PT de São Paulo, explica a situação em que ocorrerá a isenção de punição ao proprietário rural.
0: Se é um proprietário de uma área for atingido por um incêndio que começou numa área vizinha, a legislação pode ter uma interpretação hoje, coloca ele no mesmo grau de responsabilização. Então, o que o deputado Buschini fez, e por isso é meritório o projeto dele, é de deixar muito claro de que aquele proprietário vizinho que foi atingido por um incêndio que não tem a responsabilidade, não venha a ter esta responsabilidade.
22: Nilton Tato fez ajustes pontuais no texto.
0: E o que a gente fez foi deixar mais explícito para que isso não venha causar algum dano, algum prejuízo, porque não é justo que um proprietário assuma dano de um crime que tenha acontecido em outra área e não na dele.
22: Falta apenas a aprovação da Comissão de Constituição e Justiça para a proposta ser encaminhada diretamente para análise do Senado, sem necessidade de votação no plenário da Câmara. Da Rádio Câmara de Brasília, José Carlos Oliveira.
4: Previdência.
5: Comissão aprova projeto que institui auxílio para cuidador familiar. A repórter Maria Neves tem os detalhes da proposta.
23: A Comissão de Defesa dos Direitos da Pessoa Idosa da Câmara aprovou o projeto do deputado Marcos Tavares, do PDT do Rio de Janeiro, que institui auxílio financeiro de R$ 600 para cuidadores não remunerados de pessoas idosas ou com deficiência. Pelo texto, terá direito ao benefício cuidadores da família que residam na mesma casa de quem recebe o cuidado. O cuidador familiar também não poderá ter trabalho formal remunerado que impeça o cuidado. Além disso, deve estar com os dados atualizados no Cadastro Único do Governo Federal, o CAD Único, e a renda mensal de cada integrante da família não pode ultrapassar um quarto do salário mínimo. Hoje, esse valor equivale a R$ 425. O relator, deputado Heriberto Medeiros, do PSB de Pernambuco, ressaltou que em 2024 entrou em vigor a Política Nacional de Cuidados prevista em lei. Segundo explica, a norma estabelece diretrizes para profissionalização e apoio a cuidadores, além de reconhecer o cuidado como dimensão fundamental da proteção social. No entanto, a legislação não prevê compensação financeira para situações em que familiares assumem a tarefa de cuidar de um parente de forma integral e permanente. Na opinião do deputado, a remuneração por esse trabalho vai melhorar, inclusive, o bem-estar de idosos e de pessoas com deficiência.
24: Projeto que irá beneficiar, dar atenção àquelas pessoas da família que cuidam dos seus familiares por necessidade. As pessoas idosas, pessoa com deficiência, que não tem condições de pagar a um cuidador, esse cuidador da família que está dando essa atenção irá ter o auxílio de R$ 600 para a sua sobrevivência, mas também para cuidar com atenção, com cuidado, com zelo que verdadeiramente merece a pessoa idosa e a pessoa com deficiência.
23: Ainda de acordo com o texto aprovado, o auxílio financeiro ao cuidador não remunerado poderá ser recebido mesmo por quem já conta com outros benefícios de programas de transferência de renda, como Bolsa Família. Entretanto, a soma dos valores recebidos não pode ultrapassar um salário mínimo. Os cuidadores de famílias em que a renda de cada integrante seja maior que um quarto do salário mínimo poderão receber a metade do auxílio financeiro, no valor de R$ 300 por até 24 meses. A proposta que institui o auxílio para o cuidador familiar ainda será analisada pelas comissões de Previdência e Assistência Social, de Finanças e Tributação e de Constituição e Justiça. Da Rádio Câmara de Brasília, Maria Neves.
4: Habitação.
16: Comissão aprova projeto que beneficia mulheres com medidas protetivas no Minha Casa Minha Vida. A repórter é Silvia Munhato.
17: A Comissão de Desenvolvimento Urbano da Câmara aprovou o projeto que altera as regras do programa Minha Casa Minha Vida para beneficiar mulheres sob medida protetiva. Pelo texto, essas mulheres poderão financiar um imóvel pelo programa, mesmo que já possuam outra casa ou tenham recebido subsídios habitacionais anteriormente, condições que normalmente impediriam o acesso ao benefício. A proposta original focava no financiamento de reformas de segurança nas residências atuais das vítimas. O texto aprovado é o relatório da deputada Natália Bonavides, do PT do Rio Grande do Norte, que permite a compra de novas unidades. Segundo ela, a prioridade deve ser a retirada da vítima do local de risco.
4: Aquela situação dessa mulher vai permitir com que ela acesse de forma emergencial as políticas do programa Minha Casa Minha Vida. Isso é muito importante porque a gente está vendo um crescimento da violência contra as mulheres e um crescimento brutal.
17: O projeto que beneficia mulheres sob medida protetiva dentro do Minha Casa Minha Vida será analisado agora pelas comissões de defesa dos direitos da mulher, de finanças e tributação e de Constituição e Justiça. Da Rádio Câmara de Brasília, Silvia Minhato.
12: Transportes.
13: Avança na Câmara projeto que permite a substituição das lâmpadas originais dos faróis dos veículos por modelos de LED. A repórter Júlia Lopes tem os detalhes.
6: A Comissão de Viação e Transportes da Câmara aprovou um projeto que permite a substituição das lâmpadas originais dos faróis por modelos de LED, independentemente da idade do veículo. Atualmente, o Conselho Nacional de Trânsito, o CONTRAN, proíbe a troca em carros que não foram projetados para esse tipo de tecnologia. Pelo texto aprovado, a substituição será permitida desde que as lâmpadas tenham certificação do Instituto Nacional de Metrologia, Qualidade e Tecnologia, o INMETRO, e que a instalação siga os padrões de segurança e regulagem definidos pelo próprio CONTRAN. O relator da proposta, deputado Zé Trovão, do PL de Santa Catarina, afirmou que o objetivo é ajudar principalmente proprietários de veículos mais antigos que hoje enfrentam dificuldades para encontrar peças compatíveis. Ele destacou que os benefícios do uso de LED podem trazer mais eficiência, durabilidade e sustentabilidade.
7: Você às vezes está viajando, queima uma lâmpada. Você chega num lugar, não tem lâmpada normal, o cara só tem lâmpada de LED. Você coloca, porque você não pode andar no escuro. Quando a polícia te para, você é multado por isso. E ele pode reter o seu veículo. Então o que nós estamos fazendo hoje é dando clareza a isso. Caminhão, ele pode ser feito a transferência de lâmpadas comuns para lâmpadas de LEDs, que além de ser mais eficaz, inclusive na iluminação, são lâmpadas que consomem menos energia. Então a gente está ajudando em vários sentidos. Primeiro, na sustentabilidade e também na visão do caminhoneiro, que é tão importante no nosso transporte.
6: A proposta que altera as regras atuais do CONTRAN sobre o uso de lâmpadas de LED em veículos segue agora para análise na Comissão de Constituição e Justiça. Da Rádio Câmara de Brasília, Júlia Lopes.
12: Ciência e tecnologia.
16: Projeto amplia recursos de acessibilidade na internet, em transmissões de vídeo e em jogos eletrônicos. A repórter Daniele Lessa nos traz quais as medidas.
8: A Comissão de Ciência, Tecnologia e Inovação da Câmara dos Deputados aprovou o projeto que amplia os recursos de acessibilidade na internet e em jogos eletrônicos para pessoas com deficiência. A proposta é da deputada Maria Rosas, do Republicanos de São Paulo, e altera o Estatuto da Pessoa com Deficiência para garantir mais inclusão no ambiente digital. Entre as medidas previstas, o projeto estabelece que empresas de jogos eletrônicos devem garantir, na medida do possível, o acesso de pessoas com deficiência. O texto aprovado também prevê que transmissões de vídeo pela internet, inclusive videoconferências, ofereçam legendas em tempo real, janela com intérprete de Libras e opção de áudio com audiodescrição. Além disso, serviços de streaming e de distribuição de conteúdos audiovisuais na internet deverão apresentar planos de ação para implantar os requisitos de acessibilidade, com um prazo de adaptação de até 10 anos. O relator na Comissão de Ciência, Tecnologia e Inovação, deputado Davi Soares, do Podemos de São Paulo, destacou o impacto social da medida.
9: Olha, eu creio que não vai ter nenhuma resistência, porque essa pauta é justa. Nós estamos falando aí entre 7,3% a 8,9% da população que tem deficiência, muitos deles deficiência visual. Precisavam fazer esse regulamento até para a indústria ter base legal para poder prover. Certamente vai se tornar uma legislação aí há muito tempo esperada por esse grupo da população.
8: Segundo Segundo o relator, a proposta cria uma base legal importante para que empresas e plataformas digitais ampliem a oferta de recursos acessíveis, reduzindo barreiras ainda existentes no ambiente digital. O projeto, que amplia recursos de acessibilidade na internet, em transmissões de vídeo e em jogos eletrônicos, será analisado agora pelas comissões de comunicação e de Constituição e Justiça. Da Rádio Câmara de Brasília, Daniele Lessa.
12: Educação.
5: Avança na Câmara a proposta que muda a LDB para exigir das escolas a definição de uma estratégia de prevenção de acidentes e doenças. Confira na reportagem de Luiz Cláudio Canuto.
1: A Comissão de Integração Nacional e Desenvolvimento Regional da Câmara dos Deputados aprovou projeto que exige estratégia nas escolas para prevenção de acidentes e doenças. A proposta altera a LDB, Lei de Diretrizes e Bases da Educação Nacional, que já prevê ações contra as drogas. A relatora na comissão, deputada Socorro Nery, do PP do Acre, manteve as mudanças feitas na Comissão de Educação. A versão original previa a criação nas escolas de comissões internas para prevenção de acidentes, doenças e violência. Mas o entendimento foi o de que as escolas devem ter autonomia para tomar as providências que acharem mais oportunas para cumprir suas responsabilidades.
2: Nós observamos que durante a pandemia de Covid-19, a escola passou a ser um espaço muito importante, não apenas porque ali também pode se disseminar muito rapidamente vírus, doenças, mas também como um espaço que pode e deve atuar na busca de novos comportamentos, novas atitudes, novos valores, cuidando devidamente da infraestrutura, dos brinquedos, do parque, da carteira escolar, portanto, olhando para todo o ambiente escolar e fazendo a devida prevenção para evitar acidentes e violências a crianças e adolescentes nesse ambiente.
1: O projeto foi apresentado pelo deputado Bruno Ganem, do Podemos de São Paulo, e ainda vai passar pelas comissões de Finanças e Tributação e de Constituição e Justiça. A proposta, em princípio, não precisa passar pelo plenário. Para virar lei, o projeto deve ser aprovado pela Câmara e pelo Senado. Da Rádio Câmara de Brasília, Luiz Cláudio Canuto.
12: Direitos Humanos.
16: A Comissão de Direitos Humanos da Câmara aprovou projeto que garante o uso de elementos culturais e espirituais em espaços públicos e privados. A repórter é Sofia Peçanha.
19: A Comissão de Direitos Humanos, Minorias e Igualdade Racial da Câmara dos Deputados aprovou o projeto que garante o direito ao uso de elementos culturais e espirituais por povos indígenas, comunidades quilombolas, povos e comunidades tradicionais e grupos de matriz afro-brasileira em espaços públicos e privados de uso coletivo. A proposta, apresentada pela deputada Célia Chacrabá, do PSOL de Minas Gerais, estabelece que itens como cocares, turbantes, tranças, vestes rituais, maracás e outros adornos simbólicos possam ser utilizados sem que isso resulte em restrição de acesso, constrangimento ou qualquer forma de discriminação. Durante a votação na comissão, a autora evidenciou a necessidade de proteger a diversidade cultural brasileira.
3: Mas dizer que a nossa identidade é a nossa principal vestimenta, as pessoas compram calça, tira calça, compra paletó de todas as cores, isso não muda a estética das pessoas. Ao mesmo tempo, isso é uma pressão monocultural. A nossa cultura na fotografia é a expressão, porque as pessoas, por muitas vezes, a gente tem medo quando a gente perde uma identidade no aeroporto, quando perde uma identidade no meio do caminho. Eu tenho medo mesmo é de perder a nossa identidade ancestral, porque esse sim é o nosso principal documento.
19: O projeto reforça direitos já previstos na Constituição, como a liberdade de crença, a livre expressão cultural e a dignidade da pessoa humana, além de responder a casos de discriminação. Em seu parecer, o relator, o deputado Rimonte, do PT do Rio de Janeiro, afirmou que a proposição contribui para o fortalecimento da proteção jurídica dessas manifestações, ao explicitar garantias e induzir mudanças institucionais necessárias à prevenção de violações de direitos. A deputada Duda Salabert, do PSOL de Minas Gerais, concordou com o parecer do relator e acrescentou que o projeto garante o direito de existir no espaço público.
10: A cidade é um espaço de disputa simbólica, disputa cultural e disputa humanitária. Então, se os indígenas não podem ocupar os espaços com suas vestimentas, com a sua tradição, a cidade está dizendo que os indígenas não podem ocupar aquele espaço. Então, é um projeto sobre democracia, é um projeto sobre o direito à cidade.
19: O texto proíbe a discriminação em locais como aeroportos, escolas, hospitais, repartições públicas e estabelecimentos comerciais, além de prever que órgãos públicos e empresas prestadoras de serviços adotem medidas de capacitação de seus agentes para promover o respeito à diversidade cultural e étnica. O projeto vai ser analisado ainda pelas comissões da Amazônia e dos Povos Originários e Tradicionais e de Constituição e Justiça. Em princípio, não precisa passar pelo plenário. Para virar lei, a proposta precisa ser aprovada pela Câmara e pelo Senado. Da Rádio Câmara de Brasília, Sofia Peçanha.
13: 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Boa noite.
11: A Voz do Brasil volta amanhã. Boa noite para você.
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2: Que Deus abençoe a todos, haja luz em toda a sua vida, luz para o corpo, luz para a alma, luz para o coração. E já você que está encontrando a nossa programação agora, já prepare-se para o momento sublime dela, que é o da oração. Coloque um copo com água sobre ou ao lado daquilo que você está usando para nos ver e ouvir, porque daqui a pouquinho nós vamos falar com Deus em seu favor. Eu estou aqui de plantão.

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1: Muito bem, amigo e amiga, de volta com vocês. E você pode continuar ligando e preparar um copo com água. 34-32-91-19. E também preparar-se para fazer a sua penúltima oração com um ponto de luz branco, já que ele será entregue nesta sexta-feira, em todo dia, mas em especial na reunião do meio-dia. Quero dizer que ainda há chance, antes tarde do que nunca, de você se dirigir à Igreja Universal mais próxima, pegar a folha do pedido. Pedido do quê? Daquilo que você sabe que é impossível resolver na força do seu braço. Acrescentar a ele a expressão da sua fé, que é a sua oferta do arrependido, a sua oferta de desafio, e entregar no altar de qualquer universal. Nós concluímos nesta sexta-feira, dia 31, a poderosa fogueira santa do Monte Sião. E neste domingo, dia 2, o Bispo Macedo estará direto do Monte Sião, em Jerusalém, clamando por você. Vamos à história de alguém que creu nisso, investiu nisso e venceu.

0: Rua do Tijolo, número 2. A primeira igreja universal do Reino de Deus no estado da Bahia. E suas portas ainda permanecem abertas. Seu início se assemelha ao coreto do Meyer ou à antiga funerária. Não no lugar mais nobre, não no mais limpo, nem no mais admirado. Deus tem o hábito de começar justamente pelo que o mundo costuma desprezar, onde ninguém apostaria.
1: O ambiente era muito mau cheiro, tinha uma lixeira logo ali, aí era muito, muito lixo, muita barata, fazia as pés aí na escada ali, quando a gente dizia para vir para aqui, era muito ruim, a construção era bem ali. Aí, digamos, é quando a gente chegou aqui, no meio da igreja, tinha como um esgoto que era tão fedorento e os ratos saíam dali.
2: Sim, a igreja cheia, era muito cheia, a igreja enchia e aí a gente, todo mundo ali no meio da igreja, suado, sabe? A igreja chegava a suar as paredes da igreja, porque era pequena.
1: Foi a Igreja Universal aqui em Salvador, chegou 20 de julho de 1980, foi inaugurou aqui. Eu entrei aqui na igreja 10 de setembro de 1980. E quando eu entrei na igreja, estava o bispo Gonçalves, que era o pastor Gonçalves. Todo pequenininho. Às vezes ele chegava aqui, não tinha o que comer, tirava até a barata de dentro do arroz para comer. Ele sofreu muito, essa parte ele sofreu muito.
0: Quem vê hoje a grandeza do trabalho da Igreja Universal em todo o mundo, às vezes se esquece que essa grande árvore, que produz milhões de frutos há quase 50 anos, nasceu de uma semente plantada em um lugar improvável. E imaginar que a história aqui na Bahia começou nesse lugar tão pequeno. Tão pequeno como esta mulher. Neuma não sabia, mas Deus já havia marcado o dia em que essas duas histórias se encontrariam.

0: entrei nessa história no dia 11 do 11 de 2012. Eu nasci uma criança normal. Estudava, brincava. A minha mãe era professora. E o meu pai, na época, ele tinha uma churrascaria. Os anos se passaram. E quando eu fiz 12 anos de idade, eu senti uma febre muito alta. Aí minha mãe me levou para o hospital e foi diagnosticado a pólio. Mas não foi só a pólio. Eu fui encolhendo. Eu fiquei pequenininha. E minha cabeça começou a entortar pelo cérebro. A cabeça entortou muito, eu sentia muita dor de cabeça. Os anos se passaram e eu fiquei paralítica. Aí eu virava para um lado, doía tudo, era muita dor. Virava, aí minha mãe tinha que botar toda a alimentação no canto da boca. Aí eu comecei a fazer as necessidades numa cama. E como encarar agora aquela situação, né? Aí foi nessa época que meu pai começou a beber, porque meu pai, ele não aceitava eu ser uma menina normal, né? Eu andava, meu pai me levava para tudo, era uma felicidade. E de repente meu pai me vê numa cadeira de rodas, sem nenhuma expectativa de vida. Os médicos, sinto muito, mas eu não posso fazer nada. Quando ela fazer 15 anos, ela vem a óbito. Aí meu pai, mas minha mãe, foi um desespero. E minha mãe, vendo meu pai assim, minha mãe entrou numa depressão. E eu vendo aquela situação toda. E agora, o que é que eu faço?
1: Enquanto isso, a alguns quilômetros da casa de Neuma, o trabalho na Rua do Tijolo seguia crescendo com muitas dificuldades. Mas um povo começava a descobrir o poder da palavra de Deus.
0: Em 1980, se já estava um tsunami, piorou. Porque aí meu pai veio a óbito. Meu pai veio a óbito e minha mãe não tinha nenhuma sabedoria. Aí minha mãe vendeu a casa, vendeu a churrascaria, não lecionava mais. A gente foi morar na casa de uma tia minha. Só que na casa da minha tia, a gente não tinha dinheiro para alimentação. Aí a minha mãe, com muita depressão, a minha mãe teve um AVC. E nesse AVC, a minha mãe veio a óbito. Aí quando a minha mãe faleceu, eu fiquei totalmente perdida. Aí eu chamava alguém, aí me levava pro cemitério e eu ficava lá até 5h30. Ai, mãe, por que você foi embora? Aí eu tô tão desolada e eu não encontro saída. O que eu faço agora? Não tinha mais pai. Não tinha mais mãe. Nessa época, minha tia faleceu. Aí eu disse, e agora? A minha tia Helena, que cuidava de mim, ela faleceu. Aí meus primos disse, Neuma, vem cá. Agora você vai embora. Não dá mais pra você ficar aqui, não. Eu disse, meu Deus, eu vou pra onde? Eu fui jogada como um lixo. E quando eu saí dali, eu chorei tanto, sabe? Eu chorei. Mas não era eu que estava chorando. Os meus olhos, era a minha alma. Não é os seus olhos que estão chorando. É a sua alma. A sua alma chora e você nem vê. A sua alma chora e você nem vê. Aí eu olhei assim para ele. E o pior é que todo mundo, todo lugar que eu chegava, ninguém acreditava em mim. E agora? Aí saí da casa da minha tia. Aí conheci uma amiga, e ela vendo minhas condições, que eu não tinha pai mais, não tinha mãe, numa cadeira de rodas, aí ela disse assim, meu mal, eu tenho um trabalho para você. Você fica na porta, as pessoas entram e pagam. Você só recebe. E casa de prostituição. Aí foi chegando um homem, aí isso me disse, essa aparência feia, é como se aquilo fosse do inferno. Eu nunca fui no inferno, não quero ir, mas a aparência é terrível. Aí eu fui morar num quartinho onde eu passei coisas muito difíceis. E eu passei a ter raiva de Deus. Eu não suportava quando alguém falava assim, Deus vai te fazer algo na tua vida, Deus vai te curar. Aí eu dizia, esse Deus lá e eu cá. Eu não quero saber desse Deus não. Olha o que esse Deus fez comigo, eu não quero desse Deus não. Ele lá e eu cá. A minha mãe acreditou tanto nesse Deus. E cadê ele na minha vida?
1: De uma pequena igreja, o trabalho da Universal se espalhou por todo o estado da Bahia, com grandes templos e nos lugares mais remotos. A palavra de Deus ia se espalhando por todo aquele território.
0: Os anos se passaram, muitos anos, mas eu permanecia na mesma situação, ou ainda pior. Aí foi nessa época que eu já não tinha mais dinheiro de nada. Sabe quando você não tem mais dinheiro? Aí eu botei uma banquinha em Paripe, um bairro aqui de Salvador. E eu vendia lá todo tipo de doce, comida, mas a pessoa não me enxergava. E eu dizia, meu Deus, o que está acontecendo? Por que eu estou chamando Deus se Deus não me ouve? Eu chamo Deus e Deus não me ouve. Onde é que tem esse Deus que todo mundo fala? Esse Deus é invisível para mim. Porque ele não é só invisível. Esse Deus não me enxerga. Aí eu perguntava, por que você me botou no mundo? Eu estou aqui fazendo o quê? Eu não tenho história, eu não tenho vida. Eu só sinto dores, muitas dores de noite, vazio. E não tenho com quem eu recorrer. Vou recorrer a quem? Aí quando foi um dia, aí eu disse pra ela, Cláudia, eu vou sair aqui e vou procurar uma igreja. Igreja é qualquer uma que vem na minha frente, eu vou entrar. Aí fui andando. Aí tinha uma igreja, eu andando. Igreja Universal do Reino de Deus. Aí eu olhei assim, eu vou entrar. Aí duas pessoas, eu lembro, subiram comigo. Aí, ei, você, eu disse, eu? Não, é a senhora mesmo, vem cá. E no meio de muitas pessoas, tinha muita gente, a escada estava assim, ó. E ele saiu me encatando, é você. E ele apontou para mim. Eu vou lhe dizer uma coisa, tá me ouvindo? Eu disse, tô ouvindo, senhor. Vixe, que homem grosso. Tô ouvindo, pra falar. Você vai arrebentar. Aí eu disse, é? Tá bom. Entrei. Moça, como é o nome desse bispo? Ah, é o bispo da Coté. Aí eu disse, ele disse, eu vou arrebentar, incrível isso. E eu arrebentei mesmo. Aí eu me senti tão forte. Muito forte, eu senti forte. Eu podia ser pequena, mas eu me senti uma gigante. Nunca ninguém tinha falado isso, eu só ouvia não, bullying. E aí eu fiquei sentada. E nesse dia tinha o lançamento do bispo, do livro, né? É, Nada a Perder. E começou. Ah, o livro do bispo. E eu olhei o livro. Aí eu disse, eu vou pegar esse livro. Por que eu vou pegar esse livro? Porque todo mundo fala mal. Como é o nome dele? Bispo Macedo. Gente, eu nunca ouvi uma coisa boa. É esse bispo que eu quero. Esse livro que eu quero. E eu adquiri o livro. Gente, ele tá tão velhinho. E todo amarelado. Muito amarelado, bem velhinho. Mas eu comecei a folhear. E não foi só um livro. A minha vida, a minha certeza, a minha vida, a luz que eu precisava, o incentivo, a certeza de verdade. Tava só em tudo que tava aqui nesse livro. Aí acabou a reunião, eu peguei o livro, fui pra banquinha e eu comecei a ler ele. Aí eu disse, bispo, a gente tem algo em comum. Eu também tenho uma mão atrofiada. Ninguém acreditou em mim. E eu disse, é, bispo Macedo, eu vejo muito o senhor citar o Espírito Santo. E é esse Espírito Santo que eu quero na minha vida. E veio uma fogueira santa. Eu também não sabia o que era fogueira santa. Mas eu comecei observar os relatos das pessoas que fazia a fogueira santa. Não era dinheiro.

0: na catedral. E aqui na Igreja Universal, eu achei o Espírito Santo. Mas foi aquele gozo, aquela alegria, e eu chorei muito. Mas eu não chorei de tristeza. Eu chorei porque o Espírito Santo estava dentro de mim. Eu chorei porque eu andava em trevas, vazia, e eu tinha encontrado a luz.
1: O que veio te respondendo a senhora?
0: Ah, foi muito forte. O Espírito Santo disse, agora tu tem um pai, agora tu tá protegida, agora tu tá alcançada. E Deus veio, fez assim, ó, carimbou. Eu tava te esperando. Eu sou teu pai, tu é pequena, véia. Venha pra mim. Aí eu disse, só pra ir. Se eu tenho Espírito Santo, tenho um pai, vou arrebentar. Hoje eu sou formada em administração. Hoje eu dou palestra em vários hotéis. Trabalho em qualquer lugar. Agora eu vou evangelizar. Agora eu vou pra rua. Agora eu vou ganhar almas. Eu pego minha cadeira de rodas. Se esse grupo não quer mais eu vou sozinha. Está aqui hoje nessa igreja, pequenininha, do meu tamanho, né? É, tudo começou aqui na Igreja do Tijolo. Quando eu estava sofrendo, paralítica, aqui estava nascendo. Então, já tinha um vínculo comigo. Não começou lá, na catedral. Começou aqui a minha história. A Igreja Universal é a igreja de pessoas como eu, rejeitadas, que a sociedade não aposta. E a Igreja Universal apostou em mim e acreditou em mim. Bispo Macedo, todo mundo te rejeitou. Eu também fui rejeitada. Sabe por quê? Eu não te conheço. Talvez eu nunca te veja. Mas eu te vejo aqui, ó. Toda vez que eu pego esse livro, eu lembro que foi através dele que Deus me escolheu. Cada porta que o Senhor abre é uma nova vida como a minha, que está nascendo novamente. Assim como disseram para mim, eu digo para o Senhor também, vai arrebentar. E eu estou arrebentando. E estou mesmo.
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2: Muito bem, eu tô de volta e Deus fala que ele vai tirar da mão das pessoas o cálice do atordoamento. E geralmente atordoamento decorrente de quê? Das maldições que ela carrega. E uma das mais agudas, que a maioria das pessoas insiste em fingir que não percebe, é a maldição hereditária. É impressionante como é que toda maldição é hereditária, todo espírito é hereditário, até que seja expulso. E ele vai se perpetuando de geração em geração. Daí a entender-se famílias inteiras que sofrem do mesmo mal. Por isso, nessa sexta-feira, em especial meio-dia, você tem que estar com três gerações vivas da tua família. Avó, pai ou mãe e você. Se não tem avós, pai ou mãe, você e um filho. Se não tem mais pais, você, filhos e netos. Mas a gente precisa de três representantes da sua família. Existe um ponto de transmissão automática e instantânea de maldição hereditária quando uma criança nasce. Esse ponto está no corpo do pai e da mãe. Eu vou revelar que lugar é esse e vamos ungir, por isso que tem que chegar cedo. Eu vou ungir os homens, minha esposa e as esposas e as obreiras vão ungir as mulheres. E em dado momento da reunião, nós vamos lhe dar o cálice da libertação e creia, esta praga vai cessar. Assista agora o testemunho de uma pessoa que era vítima da maldição hereditária, mas aqui, sexta-feira, esse mal foi destruído. Veja.
3: Eu sou Janaína Rodrigues dos Santos Dias, eu fui vítima de um ritual. Eu fui vítima de ritual, porque desde criança, meus pais já nos levavam para a casa de encosto, né? E a família do meu pai já serviam há anos. Meu pai veio ficando doente frequentemente e a gente não sabia qual era o motivo da doença dele. Mas até que então a gente descobriu que ele teve um câncer. Aí esse câncer veio afetar muito a saúde dele, que meu pai foi perdendo quilos e quilos, foi ficando muito magro. E meu pai era uma pessoa muito saudável, jovem, entendeu? Trabalhava de segurança, entendeu? Ele tinha uma estrutura assim, física assim, invejável, sabe? E com o decorrer disso a gente foi ficando muito triste. Aí ele veio a falar pra mim que assim, que se acontecesse alguma coisa mais grave com ele, era para mim tomar conta da parte dele no centro. Ele ficou com câncer no esôfago, entendeu? E foi direto pro estômago. Aí ele ficou com várias úlceras no estômago. Passou 6 meses. Nesses 6 meses que se passaram, veio a triste notícia de que ele tinha falecido. Aí essa morte veio ocasionar que eu vim ter uma depressão profunda. Fiquei com muita raiva. Muita raiva e me isolei. A minha vida parou. Não quis mais estudar, entendeu? Eu tinha uns trabalhinhos que eu fazia, não trabalhei mais, fiquei dentro de casa, trancada. Só que até então, nesse quarto trancada, eu comecei a escutar muitas vozes. E eu comecei a ficar com dores de cabeça frequente. E com muita dor no estômago. Ia beber água, não entrava água, comer, não comia. De jeito nenhum, fiquei mais ou menos uns 15 dias trancada, mas debilitada. Eu sentia muita tontura, mas para mim era indiferente aquela situação que eu vivia. Aí minha mãe chegou em casa e perguntou o que tinha acontecido comigo. E eu simplesmente, naturalmente, porque para mim estava tudo natural, falei nada, tô normal. Ela falou assim, não, você tá parecendo que você tá morta, essa cara amarela, o que tá acontecendo? Eu falei assim, nada mãe, não aconteceu nada comigo, só quero ficar aqui. Ela falou assim, não, a gente vai no médico. Tava com o meu estômago totalmente comprometido, cheio de úlceras. Aí me debilitou mais ainda essa situação. Porque aí eu falei assim, meu pai já morreu devido a isso, então eu vou morrer também. Eu encontrei uma amiga e essa amiga me fez um convite pra mim ir na Igreja Universal. Passei mal na reunião, muito mal, que até então eu não sabia que no decorrer daquela situação toda eu comi muitas comidas oferecidas e não sabia qual era o tratado daquela circunstância, daquelas comidas. Então aquilo me fez muito mal, que veio eu ter essas úlceras, né? Aí eu passei muito mal, aí o pastor veio, conversou comigo, me explicou, me convidou para mim poder vir nas terças-feiras, na sexta-feira, na quarta-feira, entendeu? Participar das reuniões e no domingo, para que eu viesse ficar bem melhor, entendeu? Porque eu já estava aliviada, porque eu sentia muito peso, muita solidão, para mim era tudo muito escuro. Comecei a entender o que realmente tinha acontecido comigo da minha infância, até mesmo com o meu pai. Eu vim entender que através daquilo, tudo que estava acontecendo, das doenças, dos problemas, sabe, daquela solidão, daquela escuridão que era minha vida, tinha um mal. Eu comecei a ouvir e a praticar. Conforme eu fui praticando, a cada reunião, aquilo foi mudando, entendeu? Aquela escuridão foi clareando, eu comecei a ver que tudo na minha vida tinha cor. A cor que eu jamais pensava em ver novamente, que era a luz, entendeu? Que Deus existia e que Deus me amava. Eu fui vendo as transformações que estava tendo na minha vida e na minha saúde. Porque algo que eu não conseguia fazer era beber água, comecei a beber água, entendeu? Algo que eu não fazia de maneira nenhuma era colocar comida na minha boca, comecei a comer. Só que aí eu comecei a comer com prazer de comer, porque tudo que vinha saía para fora. E eu comecei a comer e sentir gosto. Antes eu não sentia gosto, eu sentia só o gosto do sangue, entendeu? Que escorria dentro de mim. A partir daquele momento eu comecei a comer, senti o gosto. Peguei meu resultado dos meus exames, porque eu tive que fazer outra bateria de exames. Não estava com problema nenhum no estômago. As minhas feridas, as minhas úlceras, tinham secado todas. O meu estômago parecia um estômago de bebê. Na hora que ele falou isso para mim, eu chorei naquele dia. Mas eu não chorei de desânimo, não. Eu chorei de alegria, porque eu vi que Deus restaurou tudo dentro de mim. A minha saúde, entendeu? A minha integridade, porque eu não tinha mais, entendeu? Minha integridade, o meu olhar, sabe, assim, a minha face mudou totalmente depois que eu vi o milagre de Jesus na minha vida, que eu o conheci. Comecei a dormir, comecei a comer, e hoje eu sou feliz, transformada, e fui livre de um ritual.
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0: nenhum desequilíbrio pode ser entendido como normal para uma pessoa que acha que é de fé. Se eu sou acomodado e preguiçoso, saiba, esquece de contar com Deus, porque Deus não opera no preguiçoso. Tanto que por 19 vezes no livro de Provérbios, Deus chamou a atenção para a preguiça. São 19 vezes em que ele puxa a orelha, condenando a preguiça. Ele diz assim: desperta, ó preguiçoso, vai ter com a formiga, ó preguiçoso. O preguiçoso morre desejando, porque suas mãos se recusam a trabalhar. Então a primeira coisa que Deus condena é a preguiça. A gente tem que buscar. Outra coisa que Deus condena é a ansiedade. Você sabe por que às vezes a injustiça prevalece? Aí talvez você diga: bispo, o senhor não está falando isso no dia errado? Hoje não é sexta-feira, não é um culto de libertação? Pois bem, não há libertação onde não há manifestação da fé. A Bíblia diz com essas palavras, carta de Paulo aos Romanos: a justiça de Deus se revela no Evangelho de fé em fé. Nosso Deus e nosso Pai, eis-nos aqui pela fé diante do teu tribunal, buscando em ti, só de ti, as respostas que com certeza nós não vamos encontrar nos homens. Meu Deus amado, querido, em nome do Senhor Jesus, ouve a nossa voz, responde o nosso clamor e contraria, meu Pai, toda expectativa dos filhos do mal contra nós. Porque sempre foi assim ao longo da história. Todas as vezes que alguém levantou um mal contra alguém que tinha uma fé confessa e apoiada em ti, o Senhor inverteu as coisas. O Senhor sempre converteu maldição em bênção, injustiça em justiça, maldade em triunfo. Sim, ao longo da história sempre foi assim. Nas armadilhas que os filhos do mal prepararam contra os teus filhos, eles é que delas tropeçaram e caíram. Meu Deus amado, querido, que seja assim com este povo, como tem sido assim com a Igreja Universal. Como é que é o nome da senhora?
1: Mônica. Mônica.
0: Deus julgou a sua causa?
1: Julgou a causa do meu esposo. Eu botei aqui. Ele tem 27 anos de trabalho, tentando se aposentar e não conseguia. Aí eu peguei a causa, botei aqui. O juiz já julgou, ele já ganhou, só falta receber o valor.
0: Olha só, quanto tempo fazia que ele estava lutando por essa situação?
1: Já fazia mais de 3 anos, que ele tem 27 anos de trabalho.
0: Como é que a senhora fez? A senhora tirou uma cópia e fez o quê? Explica na prática o que você fez.
1: Eu peguei só, quando ela, a advogada pegou o papelzinho e me deu, aí eu peguei aquele papel que ela me deu, que eu cheguei aqui e coloquei na mala.
0: A senhora colocou na nossa mala?
1: Coloquei na mala. Já
0: faz quanto tempo isso?
1: Tem mais ou menos 3 meses.
0: 3 meses. O que aconteceu?
1: O juiz julgou e ele ganhou a causa.
0: Tá ganha.
1: Ele,
0: o martelo bateu favorável a ele.
1: Bateu favorável a ele. Desde de 2019, que já era para ter dado a ele, não deram.
0: Então faz 7 anos.
1: É.
0: Saiu agora.
1: Saiu agora.
0: Depois de três meses. Eles estão no Tribunal dos Homens há 7. A coisa não saía. Ela colocou a causa no Tribunal de Deus faz 3 meses e a vitória veio.
2: Em nome do Senhor Jesus, nós ordenamos agora, meu Pai, que todo mal que tem se alojado no coração desta pessoa, o espírito da mágoa, do ressentimento, tem causado, meu Pai, a dor na alma, nós usamos da autoridade do nome do Senhor Jesus, que sai agora, em nome de Jesus.
3: Em o nome do Senhor Jesus, o mal que vem se alimentando desse ódio, dessa mágoa, dessa tristeza, desse sentimento ruim, sai de dentro desta criatura agora. Sai agora do coração dessa pessoa agora, em nome do Senhor Jesus, meu Pai. Meu Deus, limpa agora, meu Pai, essa pessoa que vem sofrendo com essa mágoa profunda, com essa depressão, com essa tristeza. Arranca agora de uma vez por todas.
4: Que haja agora uma faxina, uma limpeza espiritual, em nome do Senhor Jesus. Esse ponto de luz foi consagrado pelos servos do altar. Larga o coração dela, larga o coração dele.
3: Penetra agora, meu Pai, com teu poder para amarrar, para neutralizar todos os demônios, toda a força do mal que tem trancado essa vida.
4: Onde o mal, onde a escuridão, nojo que não resista agora. Sai a malícia, sai o pensamento de discórdia. Meu Deus, em nome de Jesus, vai queimando, vai consumindo do alto da cabeça aos pés. Diga para nunca mais voltar. Atire a mão pro alto e diga: sai!
0: Ele diz que onde estão dois ou três no nome dele, ele está presente, e que tudo que a gente liga na terra é ligado no céu.
4: Diga: meu Pai, nós ligamos na terra para que seja ligada no céu a nossa grande vitória de 2026. Diga: e desligamos na terra toda a frustração do diabo. Diga: ligado na terra, ligada no céu, a minha vitória.
0: E

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1: Vamos orar. Ó Senhor nosso Deus e nosso Pai, nós elevamos a nossa voz, elevamos o nosso clamor por uma multidão de gente aflita e desesperada, que não tendo a mais nada e ninguém a quem clamar, a quem recorrer, se joga aos teus pés em busca de um socorro que a gente sabe que dos homens não virá. Porque na sua maioria, quem comigo ora todos os dias aqui, está à espera de um milagre. E milagre é coisa que só o Senhor pode e sabe fazer. Então agora mesmo, seja em casa, no trabalho, no hospital, num presídio, num leito de dor, consagra a água que ela tem em mãos para que, ao beber desta água, ela seja instantaneamente curada, por dentro e por fora. Então eu digo amém.
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3: Olá, meus amigos e amados de meu Pai, que o Espírito dele, o Espírito do Pai, do Filho, o Espírito Santo, venha conduzir a nossa meditação. Porque quando nós pensamos os pensamentos de Deus, a gente atrai para dentro de nós a presença dele. Quando nós raciocinamos, quando nós meditamos na sua palavra, Deus é Espírito. Deus é palavra, é o Verbo que se fez carne. E quando nós mergulhamos os nossos pensamentos, submetemos os nossos pensamentos na palavra de Deus, nós mergulhamos a nossa vida, a nossa essência, naquilo que Deus quer passar para a gente, quer nos dar. Eu queria que você entendesse uma coisa, amiga e amigo. Deus não trabalha com sorte, nem com azar. E quem é de Deus, muito menos, claro. Quem trabalha com Deus, quem anda, quem tem aliança com Deus, quem tem o Espírito de Deus, não pensa nunca em sorte ou azar. Por quê? Porque o azar e a sorte são fundamentos do inferno. O mesmo diabo que traz a sorte, traz o azar. E normalmente, você sabe, o azar sempre prevalece, não é verdade? Pois bem, mas quem pensa os pensamentos de Deus, tem o Espírito de Deus, tem uma aliança com Deus, tem um pacto com Deus. E quando a pessoa tem um pacto com Deus, então ele, Deus, faz essa pessoa ser uma abençoada, uma bendita dele. Foi isso que aconteceu com Abraão. Abraão fez um pacto com Deus, ou melhor, Deus fez um pacto com Abraão. Abraão correspondeu a esse pacto, a essa aliança. Abraão, então, que fez? ele era o primogênito, ele passou aquilo que Deus lhe deu, a sua primogenitura, o seu direito de primogênito, ele passou para Isaac, seu filho. E seu filho passou o mesmo para o seu filho chamado Jacó. Jacó era um homem enganador, por isso o nome dele tem origem no engano. Mas Jacó lutou pelo direito da primogenitura. Jacó pagou pelos direitos da primogenitura. Jacó valorizou o direito da primogenitura. E Deus lhe deu esse direito, que é o que você, é o que todos nós fazemos pelo direito da primogenitura, que é o batismo com o Espírito Santo. Nós temos que pagar o preço. O preço. E o preço não tem preço, senão a própria alma, o próprio ser, a essência da nossa vida, quando nós entregamos para o Senhor. Então, quando Abraão abençoou a Isaac, Isaac transferiu aquela bênção da primogenitura para Jacó. Então, o que que aconteceu? O irmão dele, Esaú, depois que soube que o pai havia passado a bênção da primogenitura para o seu irmão, imediatamente ele planejou vingar-se. Ele ficou com ódio do seu irmão Jacó. Então, Jacó, instigado pela mãe, disse: olha, fuja para casa, para a terra de meus antepassados, fuja para lá, vai para lá, para Padã Arã, e fica lá até a ira do teu irmão passar, porque o irmão havia prometido matá-lo. Então Jacó saiu, obviamente, ele saiu correndo de casa, porque ele tinha medo do seu irmão. O seu irmão era um caçador, era um homem de enfrentar leões, ursos, etc. Era um homem violento, era um homem forte. E Jacó era um homem assim, bem, digamos assim, familiar, pacato. Mas ele foi sábio, ele foi inteligente. Ele buscou a bênção das bênçãos, que é o batismo com o Espírito Santo. O direito da primogenitura, que era para o primeiro filho homem, hoje é o direito de todos os que fazem um pacto com Deus na pessoa do Senhor Jesus. Quando a pessoa entrega a sua vida para o Senhor Jesus, a sua vontade para Ele, quando a pessoa se despoja de si mesmo para servir ao Senhor Jesus, então, para que esta pessoa venha ser bem-aventurada aqui na terra, Deus lhe dá o Espírito Santo. Então a pessoa se torna uma nova criatura, primogênita. Ela não precisa mais de sorte, ela não precisa da bênção de mais ninguém, porque ela já é a própria bênção. Quando uma pessoa se torna primogênita de Deus, isto é, quando a pessoa recebe o batismo com o Espírito Santo, ela se torna a própria bênção. Então não tem azar, sorte, nada disso, destino, nada disso. Não tem nada disso. O que tem é o seguinte: ela é uma pessoa abençoada. Quando Jacó fugiu de casa, o que que aconteceu? Ele praticamente saiu com uma mão na frente ou outra atrás, pelo deserto. O que que ele tinha? Ele tinha uma botijazinha de azeite, naturalmente tinha alguma coisa que pegou rápido e foi embora pelo deserto. E quando ele foi pelo deserto, ele vinha carregando dentro de si a convicção, a certeza absoluta de que Deus era com ele, porque o seu pai lhe havia abençoado. Então, Jacó carregou a bênção do seu pai, a primogenitura de seu pai agora estava com ele, a autoridade do seu pai agora estava com ele. Então, apesar de estar numa situação crítica, no meio do deserto, ainda assim ele carregava aquela fé, aquela convicção de que ele iria ter sucesso, como aconteceu de fato. E é isso que acontece quando a pessoa é batizada com o Espírito Santo. Quando a pessoa recebe o batismo com o Espírito Santo, ela deixa de ser fraca, ela deixa de ser uma pessoa duvidosa, ela deixa de ser aquela pessoa ansiosa, ela deixa de ser temerosa, ela deixa de ser aquela pessoa fraca. Ela é forte dentro de si, ela carrega dentro de si o poder do Espírito Santo. Então ela sabe, ela tem certeza que o final ela vai arrebentar. É isso que acontece quando a pessoa é batizada com o Espírito Santo. Quando ela recebe o Espírito Santo, ela se torna a própria bênção. Onde quer que ela for, ela se torna a própria bênção. Pode vir as perseguições, o ódio, pode vir todas as maledicências, pode se levantar os maiores bandidos na face da terra, pode se levantar leões, ursos, cobras e lagartos, mas ela vai prevalecer sobre tudo e todos. Por quê? Porque Deus é com ela, porque o Espírito de Deus está com ela. Foi o que aconteceu com Abraão, aconteceu com Isaac, que aconteceu com Jacó. Jacó enfrentou muitos problemas, muitos dilemas, mesmo assim ele prevaleceu. Por quê? Porque ele fora consagrado, ele foi separado para Deus. E o que Deus fala, amiga e amigo, o que Deus fala acontece. E o que o seu pai Isaac fez para com ele permaneceu até o fim, até o tempo em que ele, Jacó, agora não mais Jacó e Israel, porque ele deixou de ser Jacó para ser Israel, bendito do Senhor. Então ele pôde abençoar os seus filhos e os filhos dos seus filhos. Ele foi, digamos assim, teve lutas, problemas, dificuldades, porque apesar de ser a bênção das bênçãos, ele cometeu erros muito violentos, crassos, mas ele venceu. Ele venceu no final das contas. Por quê? Porque ele era ungido do Senhor. Quando a pessoa recebe o batismo com o Espírito Santo, ela é a ungida do Senhor. E embora tenha que enfrentar lutas e problemas e dificuldades, ela prevaleceu e ela prevalece. Por quê? Porque ela é a ungida do Senhor. Por isso a necessidade de se receber o batismo com o Espírito Santo. Por isso vale a pena você investir toda a sua vida, toda a sua vida, todo o seu futuro, todos os seus projetos pessoais, tudo invista no recebimento do Espírito Santo. E você não vai precisar de sorte, você não vai depender de sorte, você não vai depender de destino traçado, você não vai depender de pessoas lerem a sua mão para ver o que vai acontecer. Não, de forma nenhuma. Até porque quando uma pessoa é maneta, vai ler o quê? Não é verdade? Então, amiga e amigo, quando a pessoa é ungida por Deus, ela é uma bendita de Deus e ninguém toca, sabe? Ninguém toca. podem perseguir, pode fazer o que quiser, mas ela sempre vai prevalecer, porque ela é a ungida do Senhor, ela é a primogênita de Deus. Então, neste domingo, nós estaremos lá no Monte Sião, no lugar onde o Senhor Jesus foi crucificado. O Senhor Jesus pagou pelos nossos pecados, e neste lugar Deus vai descer para fazer encher aqueles que realmente estão dispostos a pagar o preço, a pagar o preço para ser a própria bênção, para ser o próprio bendito do Senhor, ou bendita do Senhor. Então, amiga e amigo, vale a pena a pessoa se despojar de si mesmo, se despojar do seu eu. Alguém disse: bispo, como é que eu faço para me despojar do meu eu? O que que eu faço para arrancar de dentro de mim essa fraqueza, essa debilidade? Entrega a sua vida, entrega essa vida cheia de problemas, essa maldita vida que você tem vivido, entregue, coloque no altar, e o altar vai trocar a sua vida, vai mudar a sua sorte, digamos assim. Ele vai fazer de você a própria bênção. Foi isso que ele fez comigo, isso há 62 anos atrás, e ele quer fazer com você. Eu sou testemunha disso, você é minha testemunha também. Eu sou testemunha da bênção de Deus, mas você é testemunha minha, porque você tem acompanhado a nossa história nesses últimos quase 50 anos de Igreja Universal do Reino de Deus, e você viu quantas falácias, quantos discursos de ódio, quantas pragas, quantas bruxarias, quantas feitiçarias, quantas coisas foram feitas para tentar me destruir. Eu estou aqui, feliz da vida, em paz e alegria. Por quê? Porque o próprio Deus me consagrou para ele, e ele quer fazer o mesmo com você. Houve um dia que eu entreguei tudo, que eu entreguei a minha vida para ele, os meus sonhos, meus projetos pessoais, tudo. Quando eu fiz esse pacto com ele, então ele passou a morar dentro de mim, que é o selo, o batismo com o Espírito Santo. E é isso que ele quer fazer com você. Então, eu não tenho nada de sorte, ou tenho uma estrela, nada disso, nada disso. Eu tenho uma coisa, o Espírito de Deus. Ah, isso eu não tenho a menor dúvida. E por conta disso, a gente tem que arrebentar. É uma obrigação a gente arrebentar. Quem é de Deus, quem é ungido, quem é consagrado, quem é primogênito de Deus, tem que arrebentar neste mundo. Não tem diabo, não tem sorte, não tem azar, não tem maldição, nada pode emperrar ou bloquear o caminho daqueles que são ungidos do Senhor. E é isso que nós queremos que você tenha. E esse é o nosso alvo, o nosso foco. Fazer com que você seja um de nós, seja um dos benditos de meu Pai. A própria bênção na sua casa, no seu trabalho, onde quer que você for. E ninguém vai poder barrar o seu caminho. Entendeu, amiga e amigo? Por isso vale a pena sacrificar. O que que eu faço, bispo, para receber o Espírito Santo? Eu já fiz tudo. Não, não fez de tudo. Porque se você tivesse feito, você já teria recebido. Olha só, muitas pessoas, embora estejam na igreja, são fiéis a Deus, são fiéis nos dízimos, nas ofertas, são fiéis no serviço de boas obras, caridade, mas carregam também dentro de si uma mágoa, um rancor de alguém. Mesmo que você esteja carregada de razões, mas você tem que perdoar. Você tem que rasgar, tirar isso de dentro de você. Você tem que perdoar. Você não sabe como perdoar? Basta orar, pedir o bem da pessoa que você tem mágoa. É isso aí. Você vai ver que vai sair da sua... Essa mágoa vai sair de dentro de você. Bispo, como é que eu vou perdoar se no meu coração eu sinto ódio? Eu não quero perdoar. Pois é. Você não pode mudar o seu coração, não é verdade? Mas você pode torcer o seu coração, rasgar o seu coração e dizer: ó Deus, eu quero que essa pessoa seja abençoada, seja bendita. Eu quero que ela seja abençoada. Só isso. Quando você abençoa a pessoa que você tem mágoa, então você, pronto, você quebra aquele tabu, aquele rancor, aquele ranço, aquela mágoa que impede você de receber o Espírito Santo. É isso. Faça isso. Siga essa receita que você vai arrebentar. Jesus disse: se nós perdoamos, nosso Pai também nos perdoará. Se nós não perdoarmos, nosso Pai não nos perdoará. Então, e como que eu posso perdoar? Orando pela pessoa que fez mal a você, que te machucou, que destruiu o seu lar, seu casamento, e etc, etc. Ore por essa pessoa. Ore por ela. Só isso. Foi o que eu aprendi com Deus nestes meus 62 anos de convivência com ele. Eu aprendi a perdoar. E isso me fez a diferença na minha vida. E vai fazer na sua também. Faça isso. Custa nada. Porque se você esperar sentir vontade de perdoar, você não vai perdoar nunca. Como não tem feito. Mas se você fizer o bem, desejar o bem, eu quero que essa pessoa seja abençoada, você profetizar para ela: ó, fulano, diga o nome dela para Deus: ó Deus, eu abençoo fulano, eu perdoo fulano. Faça isso, você vai ver como a sua vida vai mudar. E uma vez você recebendo o Espírito Santo, você vai de fato amar aquela pessoa. Deus abençoe a todos e até amanhã. Em nome do Senhor Jesus. Graças a Deus.

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0: Martins Santos.
1: Aqui estamos de volta com vocês em mais um programa Falando de Amor. Só que não tem como falar de amor se não for falando da fé. Por isso, quero dizer que até 31 de junho estamos a todo vapor dentro da Fogueira Santa. Aliás, se existe uma coisa que muda uma história de maneira sólida para a vida amorosa, é o sacrifício. Tem como fazer feliz a mulher que você ama sem sacrificar por ela todo dia, ou vice-versa? Então, se existe uma coisa que existe sacrifício, é o sucesso da vida amorosa. E é o que nós vamos ouvir agora. Um testemunho da Fogueira Santa de vida sentimental, de alguém que venceu na terapia. Vamos conhecer a história da dona Aide, obreira do Rio de Janeiro, com 78 anos, casou agora. Ela com 78, ele com 77, ninguém acredita, mas aconteceu. Ouça.
2: Meu nome é Aide Bernardo Martins, sou obreira há 48 anos. Um dia passei aqui com uma irmã que era doente, tinha problema de cabeça. E eu fui levar ela para fazer uma obrigação. E quando passamos por aqui, nós vimos a igreja, né? A igreja já na funerária e ela. Aide, vamos aqui, vamos entrar aqui nessa igreja. Falei, não, porque já estava toda certa de ir fazer, ir lá na casa dos encostos. Só que a minha irmã, em vez de melhorar, ela piorou. E nenhum dia, então eu fui lá, chamado por eles. Quando chegou, ela estava em cima da cama, já falecida. O desejo dela era ir naquela igreja e eu não quis levar. Então, o que que entrou em mim? Uma culpa, que fui eu que teria, por causa de mim, ela teria se morta, né? Os espíritos levou a vida dela. Então eu lembrei, né, do que tinha acontecido e onde ela tinha me convidado. E eu vim, né, era a funerária ainda, que nós chegávamos, os bancos, né, todos de madeira, a gente ainda olhava assim, tinha caixão assim guardado, né, em pé ainda por trás, e havia reunião. Eu vinha toda preparada de branco para servir, para como eu andava, com as guias, toda arrumada, ainda mascando chiclete para provocar, sentadinha no canto de lá. Então ele chegava, dava aquela palavra, mas ele falava sobre os demônios. E eu servia, era tudo para eles, fazia pipoca, eu fazia tudo em casa, para os guias, claro. E quando chegava aqui, ele dizia que pisava em nome do Senhor Jesus. Como pode esse homem estar falando dos meus guias, dos espíritos que eu sirvo? Chegava em casa, eu não vou mais lá, nunca mais eu ponho o pé lá. Quando eu via, chegava sexta-feira, olha eu aqui de novo na funerária, assistindo a reunião. Aqui tinha algo diferente, porque eu encontrava em mim a paz. Eu ia para casa, eu estava em paz, eu estava bem. Então eu vim da funerária, né? Vim, a igreja passou para cá, mas era bancos, o chão de terra, o chão batido. E teve uma sexta-feira que eu vim para a reunião e aí manifestei com encosto, porque o demônio dizia que ele ia me matar aí na porta se eu voltasse. Aí fizeram a minha libertação, me fizeram, quando eu fiquei bem, e aonde eu resolvia me batizar. O bispo estava fazendo a reunião domingo de manhã. Então, ele já no altar ia tendo o batismo. E eu quis logo batizar. Fui batizada, levantei, eu me ajoelhei e comecei a orar. Porque o bispo cantava um louvor que dizia,

olhar, Senhor. E não olhar atrás. É a gravação que eu tenho dentro de mim, de não olhar atrás. É por isso que eu estou aqui há 48 anos. E foi aonde minha mãe foi liberta e as outras irmãs foram todos vindo, né? Todos, graças a Deus, hoje estão na presença de Deus, né? E acima de tudo, tenho já sobrinho pastor, né? Tenho sobrinho que está para fora, dentro da Universal. Testemunhamos, né, bem nítido, aquela perseguição imensa que foi com o Bispo Macedo. Foi um momento que eu estava em casa quando ouvi pelo rádio. Ouvi que o bispo teria sido preso. Aí eu vim pra cá. E aí, chegando aqui, todo mundo orando, todo mundo clamando. Passamos por momentos que não podíamos usar nem os uniformes. Um momento muito terrível. Um homem de carro jogou o carro em cima de mim e duas mais obreiras e falaram que era pra gente vir buscar a cura no Bispo Macedo, que ele estava lá preso, entendeu? Então, nós fomos mesmo, nós fomos para São Paulo, para a porta da delegacia. todo mundo orando, todo mundo falando, todo mundo clamando, e pronto, não aguentaram não. E tá aí, né? O nosso líder aí, né? Uma das lutas muito grande que eu passei foi a perca do meu marido. Nós resolvemos abrir um restaurante. O meu marido, saindo do Banco Itaú, foi pego por bandido e foi morto com 3 tiros. Ali foi uma batalha muito grande que nós tivemos, uma luta, família, luta até com família, porque agora eu quero ver como ela vai viver. Eu só digo uma coisa, você agora me aguarda, porque ao invés de estar sentindo, chorando a morte do meu marido, eu vou ser uma perseguidora do mal. Então, eu passei realmente a minha vida, as minhas horas, para servir ao meu Deus. Abri mão do trabalho, vendi a loja, o restaurante, e não tenho mais compromisso. Meus compromissos é sim, cuidar da minha casa e cuidar daquilo que é de Deus. A mim não falta nada, a mim nada falta, pastor. Então eu fui levando a vida e um certo tempo para cá eu coloquei dentro de mim que eu não queria mais ninguém. Eu iria terminar minha vida como eu estava, sozinha, obra de Deus e mais nada. Viver a minha vida assim, né? E eu fui agora, né? Tem coisa de um ano e pouco, Deus falou ao meu coração que era para mim ir para mim ir para a igreja da Vila Cosmo. Então, eu fui para a Vila Cosmo perguntando a Deus o que eu ia fazer na Vila Cosmo, por que ir para a Vila Cosmo. Então, ele foi e me respondeu, né, que eu estava indo para a Vila Cosmo para que ele completasse o que faltava na minha vida. Um dia eu fui convidar um senhor se ele não queria evangelizar. Quando eu chego para convidar ele para evangelizar, ele falou: eu já evangelizo, mas eu sou solteiro, eu sou viúvo, a minha esposa faleceu, nós frequentávamos aqui junto, e falou tudo para mim. Eu falei: e aí, a idade minha bate com a dele?
a idade, eu faço aniversário 5 de março, ele faz 29 de março, eu tenho 78 anos, ele tem 77, nós encaixamos ali e começamos a namorar realmente, mas esse namoro começamos em janeiro, meado de janeiro. E agora, para a honra e glória do Senhor, estamos casando agora, semana do aniversário da igreja.

posso, dentro desse tempo que eu vivo com ele, o que eu posso fazer é não parar, continuar, ser uma humilde ganhadora de almas para o reino dele, porque para mim é um orgulho. Cada porta aberta, eu sei que eu estou ali. Então eu não tenho palavras para agradecer esse Deus. Não tenho palavras, só dizer, só muita gratidão. E dizer muito obrigado, meu Deus, pelo Senhor me escolher lá do fundo. E hoje me dá esse privilégio de ser como estou. Eu sou ganhadora de almas, a idade já está onde está, mas eu não quero saber, eu quero ganhar almas, né? Eu quero estar aí até o fim, até o fim, até o dia que ele vir me buscar, porque eu tenho certeza que ele, uma hora, ele vem me buscar. Aí sim, eu digo, eis-me aqui, porque todas as almas que o Senhor colocou diante de mim, eu estou entregando nas suas mãos.

0: Assim Santos.
1: Para você, maldição hereditária é fato ou exagero de bispos e pastores da Igreja Universal? Como explicar males que afetam vários membros da família por muitas gerações? Para entender melhor, dê ouvidos a essa matéria. Eu volto já, logo que acabar ela eu volto.
2: Perder alguém, principalmente quando se trata de um ente querido, é algo desolador para qualquer família superar. Só de imaginar que não veremos mais aquele rosto conhecido, não ouviremos aquela voz amiga e não sentiremos o abraço que tanto nos acolhia, muitas vezes é algo inconsolável. Mas o que dizer quando isso acontece repetidas vezes em um curto espaço de tempo? Foi o que aconteceu com a família Carter, do cantor Nick Carter, integrante do Backstreet Boys. De herança, carrega um triste histórico de familiares que já se foram. Atualmente, já são três. A última perda foi a figurinista Bobbi Jean Carter, de 41 anos. Ela foi encontrada morta. As causas ainda não foram divulgadas, mas a família suspeita que ela sofreu uma parada cardíaca. Bobbi também enfrentava problemas mentais, de acordo com uma postagem de sua irmã, Angel Carter, na publicação em uma rede social, ela diz: "Você tinha um grande senso de humor e um espírito animado. Enquanto crescia, eu era seu bebê e você era minha melhor amiga. A vida não foi justa com você, isso eu sei. Às vezes parece que você não teve chance, não importa o que aconteça." Em outro trecho, a irmã continua: "Todos precisamos de quebrar barreiras, reduzir os estigmas e cultivar uma sociedade onde a procura de apoio à saúde mental seja recebida com compreensão e incentivo." No fim da mensagem, Angel indica uma página para quem busca apoio emocional. Em novembro de 2022, outro membro da família Carter é encontrado morto, em circunstâncias trágicas que abalaram fãs e familiares. Aaron Carter, que também era cantor, foi achado submerso na banheira de sua casa, quando os agentes da polícia o encontraram após uma ligação anônima. De acordo com a autópsia, ele morreu por afogamento e efeitos de alprazolam, um tipo de gás presente em latas de ar comprimido. Na época, os sites americanos divulgaram que Aaron lutava contra os vícios, frequentou a reabilitação por diversas vezes, tinha uma relação conturbada com o irmão Nick e, antes de morrer, tinha se separado da então noiva, a modelo Melanie Martin. Em uma das entrevistas, Aaron revelou os abusos que sofreu da irmã, Leslie Carter. "Minha irmã me estuprou dos meus 10 aos meus 13 anos de idade, quando não estava tomando seus remédios. Eu fui sexualmente abusado não só por ela, como também pelos meus primeiros dançarinos, quando tinha 8 anos", declarou o artista em uma de suas entrevistas. Mas as tragédias da família Carter não são de hoje. No ano de 2012, a então irmã abusadora de Aaron, Leslie Carter, morreu de overdose. A polícia afirma que ela teria ingerido uma alta dose de remédios para esquizofrenia, ansiedade, distúrbio bipolar, além de relaxante muscular. Os medicamentos foram encontrados ao lado do corpo de Leslie, que tinha apenas 25 anos. Uma família com problemas estruturais, jovens enfrentando distúrbios psicológicos e muitos episódios de terror entre eles. Histórias assim nos fazem questionar em como vencer os problemas familiares para não cair em tragédias e destinos fatais.
1: Ou seja, maldição hereditária não há dúvida. Todo espírito maligno é hereditário até que seja expulso. Por isso, nós vamos ter 7 reuniões nessa sexta-feira. Vamos distribuir o cálice da libertação gratuitamente para a quebra da maldição. Mas todos vocês têm no corpo um ponto de transmissão imediata de maldição hereditária, que eu só vou revelar aqui. Eu e os pastores vamos ungir os homens. Nossas esposas e obreiras vão ungir as mulheres. Com o conta-gotas, nós vamos tocar no teu corpo, nesse ponto de transmissão instantânea de maldição hereditária. Por isso é necessário que você chegue cedo. Por exemplo, eu vou estar meio-dia, a partir das 11 eu vou ungir este ponto de transmissão de maldição. Ouça o testemunho de quem quebrou isso sexta-feira.
3: Meu nome é Cláudia Cristina, tenho 44 anos, sou pedagoga, atualmente estou como diretora de uma unidade escolar. Na minha vida sentimental, existia uma maldição hereditária. Meu pai, ele vivia em balada, fazia muita coisa escondida e comigo não foi diferente, né? Eu tive uma infância bem difícil e logo que eu cheguei à adolescência, eu comecei a fazer as mesmas coisas que meu pai fazia. Eu ia pra balada, eu namorava um, depois eu namorava outro. Eu cheguei a pular a janela de terceiro andar do meu prédio para poder fugir. Saía escondido, cheguei a também a viajar sem autorização dos meus pais com o namorado. Aí nesse período de sair escondido, namorar um, depois estar namorando o outro, eu acabei ficando grávida da minha filha e o meu namorado acabou me deixando. Conheci o meu atual esposo, engravidei dele, fomos morar juntos e antes de eu ter o meu filho, que são gêmeos, né? O meu esposo simplesmente bateu na minha porta e falou: olha, sai porque eu tô apaixonado pela outra e com a outra do lado. E ali eu sentei na calçada, chorava, sem perspectiva de vida, porque eu era dependente dele. Nesse momento eu me senti a pior das criaturas, eu achei que não tinha mais jeito. Aí veio a depressão, veio a vontade de suicídio. Eu tive vontade de matar a minha filha, que eu já tinha, depois matar os bebês na minha barriga, em seguida me suicidar. E eu já não sabia, não sabia que tinha jeito para minha vida. E aí foi onde eu fui pedir ajuda da minha mãe. Chegando na casa da minha mãe, meu pai logo em seguida falou: se ela entrar, eu tô saindo. E foi morar com uma amante. A gente nem sabia que ele tinha essa amante. Ela me acolheu e meu pai saiu de casa. Como era o meu pai que supria as necessidades da família, então passou a ser eu a dar o sustento, levar o sustento para casa. E a minha irmã era menor de idade na época, ela não trabalhava, a minha mãe dependia do meu pai. E aí foi uma luta muito grande, porque eu estava grávida, ainda para completar, grávida de gêmeos. E aí eu que tive que prover o sustento para minha família. A minha irmã também tinha depressão, minha irmã me ameaçava de morte, falava: a hora que você dormir eu vou te matar. E era uma briga, uma confusão dentro de casa, até que um dia ela assistindo Fala Que Te Escuto, ela resolveu procurar ajuda na Igreja Universal. A minha mãe recebeu um panfletinho no pronto-socorro e também coincidiu de ser na mesma igreja, e as duas foram juntas. E através da mudança que eu vi na minha irmã, porque ela era uma pessoa extremamente nervosa, muito difícil de lidar, aí através da mudança nela eu resolvi a procurar ajuda também na igreja. Aí chegando na Igreja Universal, fui muito bem recebida e eu queria ficar na igreja, não queria nem para minha casa. Me senti muito confortável, muito acolhida, porque ninguém dava nada por mim, eu não era ninguém, eu não tinha valor algum. E aí de repente eu me senti muito valorizada, muito acolhida. E hoje, a maldição que havia na minha vida e na minha família foi quebrada. Nem lembrava que meu marido existia, porque eu estava casada com Jesus, eu estava bem. E aí, de repente, ele vendo essa transformação, ele passou a frequentar. Ele também se converteu. Hoje, a nossa família serve ao Senhor. O meu pai, que também tinha deixado a minha mãe, também passou a frequentar a igreja, é evangelista. Toda a minha família evangeliza. Quando a gente sai para evangelizar, saímos todos juntos. E essa palavra acabou concretizando na minha vida, né? Eu e minha família serviremos ao Senhor. A minha irmã, que me ameaçava de morte, é a minha amiga, minha melhor amiga, que hoje toda a nossa família vive feliz, porque até então nós não conhecíamos o que era ser feliz, não conhecíamos a felicidade. Hoje nós conhecemos o que é ser feliz realmente, e não há preço que pague, não há nada que possa expressar o amor, a gratidão que eu tenho ao Senhor Jesus.
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1: Vamos orar. Deus e Pai, em nome do Senhor Jesus, por tantos lares dissolvidos, destruídos pela fúria do vício, da jogatina, da traição, dos conflitos, das agressões, do desrespeito, sim, ó Deus, visita com poder e luz esta casa, esta família, este lar. Faz remover para bem longe tudo aquilo que não presta, tudo aquilo que não procede do Senhor. Penetra, meu Deus, nesse lar dividido, onde as pessoas que mais tinham que se amar, querer e compreender, são os que se ofendem, agridem, magoam, julgam. Repara todas as arestas, meu Deus, tira esse espírito contencioso, brigão. Consagra o copo com água e quem beber, beba da vida que há em ti. E dê forças a esta criatura que sabe que precisa tomar uma decisão, mas até aqui não teve forças para isso. E todos digo amém. Graças a Deus. O Senhor virá. E nessa sexta-feira, em 7 horários, mas em especial ao meio-dia. 6:30, 8:10, 15:18, 19:30 e ao meio-dia. Até lá.
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1: A maioria dos sonhos tem sido projetada no coração. Por isso, não são realizados. Toda vez que a pessoa projeta seus sonhos no coração, fica sujeita aos sentimentos do próprio coração para realizá-los. Ela vive na dependência de emoções cada vez mais fortes. E quando há falta disso, fica deprimida e se sente fracassada. Toda vez que se projeta um sonho no coração e se conta com a sorte para realizá-lo, surgem logo pequenos e crescentes problemas que afetam o coração e o faz desanimar, porque está acostumado a viver de emoções. O coração não foi feito para lutar, mas para sentir. Igreja Universal do Reino de Deus, levando você a depender da promessa de Deus para apoiar seus projetos e sonhos.
2: Seu nome?
3: Cíntia.
2: E? Johnny. Quem vai falar?
3: Eu.
2: Cíntia, o que aconteceu?
3: Eu fui internada, eu fiquei 18 dias no hospital por asma. E aí quando eu saí do hospital, tive alta, o meu intestino parou, minha barriga inchou muito, eu tive que voltar para o hospital. Chegando no hospital, eu já tive que ir para a UTI, eles queriam fazer uma cirurgia. Já tive que ficar com sonda, tudo. E aí no hospital, lá na UTI, eu assisti pela televisão aqui. E aí, depois que eu assisti, eu já saí da UTI, meu intestino já começou a funcionar. O médico não sabia como, não sabia explicar. E aí ele, à noite, veio na reunião.
2: Você veio aqui lutar pela sua esposa?
4: Isso, eu não aceitei. A segunda vez que ela foi internada, eu falei, não aceito.
2: E aí?
3: Aí no dia seguinte eu tive alta. E o médico não sabia explicar. A médica que ficou comigo durante a asma foi lá me visitar também. E aí ela escutou meu pulmão, disse que estava limpo, que não sabia o que tinha acontecido, que não era a mesma pessoa. E eles não sabem até agora o que aconteceu, eu não tô tomando mais medicação nenhuma.
2: Era uma coisa espiritual, né?
3: Sim.
2: Asma, depois intestino?
3: Sim. A gente agiu a fé, a gente não aceitou e saiu.
4: Parabéns pela sua fé. Parabéns.
5: Qual o seu nome?
6: Silvani.
5: O que aconteceu?
6: Então, pastor, há um ano atrás o meu irmão foi diagnosticado com câncer, que já tinha virado metástase, e ele perdeu muito peso, e hoje ele obteve a cura, está curado em nome de Jesus.
5: Não tem mais nada?
6: Tem mais nada, inclusive hoje ele voltou lá com o oncologista e o médico viu os exames, não tem mais nada. Curado, para a honra e glória do Senhor Jesus.
5: De câncer?
6: De câncer.
5: Ele, os médicos diziam o quê?
6: Os médicos diziam, sim, que o caso dele era impossível, porque ele estava com... Ele chegou a pesar 43 quilos e cada dia que passa ele estava se defiando. Ele ficou 5 meses internado.
5: E hoje?
6: E hoje curado.
7: Amém, gente. Deus continue lhe abençoando, mulher. 15 dias em coma e 1% de chance de vida. Essa era a condição do Erenilson após sofrer um acidente. Mas a filha dele não aceitou, lutou por ele e hoje ele veio aqui para contar o milagre.
2: Meu amigo, antes do senhor começar a falar, eu vi aí as fotos, o senhor estava mal mesmo, né?
8: Sim, senhor, mal mesmo, pastor.
2: Como é que começou esse problema? Como é que foi isso?
8: Esse problema, eu caí num galpão de 11 a 12 metros de altura. Eu caí de cabeça.
2: Que isso?
8: Então, eu fiquei 15 dias em estado de coma, morto, mas hoje eu estou aqui. Através do voto que eu fiz na sexta-feira, na quarta-feira eu estava morto. E hoje eu sou um milagre vivo. Não era para estar andando nem estar vivo, né? Porque meu corpo foi todo aberto, perdi um baço, pulmão, cabeça ficou totalmente, o meio de abacate maduro, a bacia foi toda destruída, o osso para fora. E eu estou aqui hoje porque Deus teve misericórdia de mim.
2: Quando o senhor estava lá na UTI, porque foram 15 dias.
8: 15 dias.
2: Foi nessa época aí que a sua filha veio lutar pelo senhor, fez a corrente, usou a fé pela sua cura, pela recuperação.
8: Sim, senhor. Teve a minha filha e teve uma pessoa também que cuidou de mim também, sabe? Que estava ali com um propósito.
2: O que os médicos diziam nessa situação aí?
8: Olha, pastor, eles falaram comigo que não tinha chance, porque realmente o meu caso era muito grave. Foi uma situação que, humanamente falando, não tinha mais chance de viver. Mas eu sirvo um Deus grande e poderoso, e quem crê nesse Deus poderoso, ele sai da catatumba para vir para a terra, né?
2: E então, se vivesse, iria ficar com sequelas?
8: No meu caso, eu ficava no caso cadeira de roda e ia ficar bastante tempo sem poder andar. Mas essa palavra dele para mim não valeu nada, porque eu creio na palavra de Deus. Eu estou andando aqui hoje, o meu corpo foi destruído 85%, mas eu estou aqui vivo e andando, né?
2: Andando normal? Anda aí, por favor, para mostrar para todo mundo. Aqui, ó, volta aí. Não, iria ficar com sequelas e vários problemas.
8: Sim, senhor. No meu caso, como ele falou, você não era para estar vivo nem para estar andando. E você reza por mim, diga orar para o senhor.
2: O médico pediu oração.
8: Sim, senhor.
2: Amém.
8: Sim, senhor.
2: O senhor está vivo aqui, bem, foi um milagre, né?
8: E outra coisa também, pastor, que quando ele me viu, eu vou no hospital lá, a enfermeira que tirou os pontos, foi mais de 80 pontos no meu corpo, todinho, sabe? Estava tirando os pontos, ela falou assim: se você te dou, eu digo não. Aí eu evangelizei ela. Ela falou: eu vou lá na sua igreja lá. E que ela deu toda a dominação, né? Vem na igreja. Quando eu tô lá, tava todo, né? Aí sentado lá, ela chegou depois de um mês e falou assim: eu vim, me deu um abraço e falou: eu vim aqui. É muito forte.
2: Ela, de outra denominação, reconhece que foi o poder
8: reconhece
2: de Deus.
8: Reconhece que Deus é poderoso, né?
2: Amém.
9: Inclusive, bispo, ele tava dizendo que o médico, quando vê ele hoje, chama ele de ex-morto.
2: Ex-morto?
9: Porque não era nem para estar vivo.
2: Como assim?
8: Um doutor que tem lá, sabe? Ele falou assim: olha, senhor Enil, é o seguinte, olha, você é um ex-morto, né? Eu digo: estou aqui em sua presença aqui.
2: A tua fé fez um milagre acontecer. Deus abençoe.
7: Qual é o seu nome?
10: Valdiceia.
7: O que aconteceu, Valdiceia?
10: Pastor, eu vim lutando por um familiar meu, minha sobrinha, que foi diagnosticada com um tumor, né, no abdômen, e foi tirado um tumor de 1 quilo. Né? E eu vim com ela, a minha irmã é lá do extremo de Itacoaxetuba. A gente vinha com ela no inverno pesado, embaixo de chuva, frio. Falava: não, vamos. Eu saía do serviço, encontrava com ela na estação e a gente vinha. Persistimos, pastor. Foi muita luta, mas Deus honrou. E hoje ela está curada, sem nada. E o tumor de 1 quilo foi removido do abdômen dela. E hoje ela está aí para honra e glória do Senhor Jesus. Ficou careca, perdeu todos os cabelos da cabeça, tudo, tudo. Ficou literalmente.
7: Por que você atribui a Deus isso?
10: Porque foi Deus, porque os médicos falaram que não tinha mais jeito para ela, pastor. O câncer já tinha tomado conta do abdômen dela inteiro, né? E ela foi só perdendo peso. E foi uma coisa tão maligna, porque o tumor, ele já nasceu com 1 quilo dentro da barriga dela. Conforme ela foi perdendo peso, então só foi ficando a barriga grande. E a gente achou que o tumor estava crescendo. Na verdade, ele já tinha lá e era um linfoma. E é um tumor agressivo, que os médicos falaram: ela não tem nem 3 meses de vida. Porque ela é uma criança, né? Então a imunidade dela caiu drasticamente. E a gente na campanha, e a minha irmã desesperada, eu falei para ela: não, vamos confiar, porque a última palavra vem de Deus. E a gente lutou. Tudo que o pastor falava em cima do altar, a gente fazia. A gente obedecia. E através da obediência e na perseverança, hoje a gente pode dizer que o Senhor Jesus fez um grande milagre na vida dela.
7: Amém. Continue nessa fé.
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12: Bom dia, amigo, amigo ouvinte dessa programação. E as boas novas fortalecem os ossos, né? Que bacana cada história, cada resultado. E isso é só um pouco do que Deus tem feito por meio da fé daquele que tem se achegado a nós e participado dos nossos encontros. Você também pode, é uma decisão que é sua, a estar conosco hoje também. Bom, sem mais delongas, durante esta programação, você vai poder escutar mais testemunhos, sim, de pessoas que por meio da fé obtiveram o seu resultado, dando fim ao seu sofrimento. E ao longo da programação também teremos uma palavra que edifica, uma palavra que há de lhe sustentar, lhe fortalecer. E claro, já deixa aí separado, seja copo com água, garrafa de água, deixa aí, sim, porque ao final dessa programação nós teremos o momento da prece, o momento da oração em seu favor, tá bom? Agora vamos de canção bonita e já já voltamos.

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1: Quando a pessoa ela é vítima de uma maldição, a vida dela não anda. E quando a pessoa ela sofre com uma maldição de gerações, o que fazer? Porque não foi algo que ela escolheu. Por exemplo, eu não pude escolher a família a qual eu nasci. Quando eu vi, minha mãe já era minha mãe. E meu pai também era meu pai. Pode parecer óbvio, mas assim também a pessoa ela acaba por receber toda a carga negativa oriunda de antepassados, escolhas, decisões, acaba por influenciar o comportamento da pessoa. Mas como quebrar essa maldição? Como livrar dessa força terrível das trevas que me faz tanto sofrer? Bom, nesta sexta-feira nós estaremos realizando a quebra da maldição das gerações. É, não estava sabendo, né? Por isso teu espanto. Sim, mais conhecido como hoje, 31 de julho, nós estaremos realizando a quebra da maldição de gerações. E você é o nosso convidado especial a estar conosco aqui na Universal em Paripe, na Almirante Tamandaré 367, às 18 horas, às 15 horas, ao meio-dia. E claro, teremos outros horários alternativos, mas se eu fosse você, não ficaria parado. Assim como a maldição, ela teve um início através de uma atitude de alguém, se você decidir hoje estar conosco, essa maldição tem fim, ela acaba e você não mais vai ser vítima. Na oportunidade, claro, você vai poder também receber a oração de descarrego e você vai

0: eu, por ser a filha mais velha, minha mãe se apoiava muito em mim. Então eu acreditava que eu também tinha que sofrer igual a ela. Esse carrego dentro de mim acabou afetando o meu casamento. Com meu marido, eu era muito nervosa, eu gritava muito com ele, eu humilhava bastante ele. Humilhava assim, sem necessidade, do nada, ele fazia de tudo para me agradar, mas eu sempre estava colocando ele para baixo.
1: Trabalho de 6 às 2, cheguei em casa, eu ia almoçar, pode lavar tudo, lavar as louças, tudo bonitinho, né? Quando eu chegava, eu estava terminando de lavar as coisas. Aí vinha a coisinha do nada, aí começava a reclamar.
0: Eu tinha consciência de que ele não merecia as atitudes que eu tomava contra ele. Ele nunca me deu motivo para mim maltratar ele, nunca. Só que eu até tentava ser diferente. Quando eu estava longe dele, eu falava, não, eu ficava com o pensamento, não vou brigar com ele hoje à noite, hoje eu vou agradar ele e tal. Só que quando eu chegava perto dele, eu não me controlava. Eu tinha consciência, mas eu não conseguia ser diferente com ele.
1: Eu não estava dando motivo nenhum, estou tentando ajudar ela. Vai chegar de serviço cansada, igualmente a mim. Aí eu vou aliviar ao lado dela. Vou chegar e jantar e descansar para alguma coisinha assim.
0: A gente agora consegue conversar. Tudo que a gente não conseguia fazer antes, a gente consegue agora. Às vezes a gente até discorda de certas coisas, mas não há brigas, não há aquele tumulto, aquelas cenas horrorosas dentro de casa, né? Inclusive até a minha filha hoje chama a gente de Pombinhos. Ô Pombinhos, vem pra cá.
2: Meu nome é Ângela e eu me considerava uma pessoa frustrada. Porque eu era uma pessoa nervosa, eu era impaciente, eu era uma pessoa insegura, indefinida. Tudo que eu começava a fazer, eu não terminava. E isso foi me trazendo uma frustração interna. Eu tinha pensamentos negativos com relação a mim mesma. E todo esse meu estado interior começou a ter proporções no meu exterior. Então, como esposa, eu também passei a ser uma esposa insegura. Eu comecei a ser desconfiada, a ser ciumenta. E as brigas começaram a ser mais frequentes. Então, no meu lar, não havia paz, não havia satisfação. Meu marido já tinha problemas, ele chegava em casa, encontrava outros problemas e juntos nós criávamos mais problemas. Então, era uma infelicidade. Depois que eu participei da vigília de libertação, o mal que existia na minha vida acabou. Tudo que estava dando errado teve um fim. Então, eu vi que eu comecei a mudar a minha autoestima. Eu passei a ser uma pessoa mais calma, mais definida, mais confiante, mais segura. E essa transformação se estendeu para o meu exterior, se estendeu para o meu marido. Então, hoje nós temos um casamento maravilhoso. O meu lar é um lar de paz, onde tudo que nós fazemos há satisfação, onde tudo que nós nos propomos a fazer dá certo. E hoje eu posso dizer que eu sou uma pessoa feliz.

0: ele cura os de coração quebrantado e cuida das suas feridas. 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
2: Em ti, Senhor, confio. Nunca seja eu confundido. Livra-me na tua justiça e faz-me escapar. Inclina os teus ouvidos para mim e salva-me. Essa convicção é expressa em Salmos 71, versículo 1 e 2. O salmista aqui, ele apresenta a sua oração, mas também a sua confiança no único que pode livrá-lo. E se você, amigo, amigo ouvinte, que se encontra agora depressivo, angustiado, pensando inclusive em se matar, não faça isso. Deus, ele te alcança através dessa programação. E sim, você optando e decidindo receber esta ajuda espiritual que vem do alto, você pode estar conosco hoje mesmo no Centro de Ajuda Espiritual aqui em Paripe, localizado na Almirante Tamandaré 367, dia inteiro. De forma gratuita, graciosamente, você pode receber orientação e apoio espiritual. Claro, isso em todas as igrejas universal do Reino de Deus. Eu quero agora compartilhar este depoimento dessa pessoa que um dia foi vítima de depressão, mas hoje, por meio da fé, ela venceu.
3: A depressão para mim foi uma coisa muito complicada, porque me levou a ser uma pessoa sofrida e solitária. Meu nome é Carolina Faria, eu tenho 37 anos e eu venci a depressão. Eu achava que o relacionamento iria ser, vamos dizer assim, um conto de fadas, né? E não foi assim o que aconteceu. Então, com o passar do tempo, esse casamento, ele me desestruturou. Quando eu comecei esse relacionamento, que foi de forma rápida, eu comecei a ver que esse relacionamento não era favorável a mim, de me trazer a felicidade, porque eu comecei a ter, em seguida, agressões físicas. E aí eu fui buscar ajuda aonde eu achava que iria me ajudar, que foi na casa de encostos, mas esse relacionamento só foi piorando, não me ajudava em nada. Eu já não tinha mais paciência para lidar com a minha filha, eu não conseguia ter paciência para lidar com ela. O que que acontece? Eu culpava, né, todo mundo também. A depressão, ela fez eu perder a vontade de fazer tudo. Então eu já não trabalhava mais, isso daí eu deixei de lado. Eu já não lutava mais para eu poder ter o meu espaço e continuar trabalhando. Eu já não queria mais sair de casa. Então eu fiquei o quê? Isolada. Eu queria ficar dentro do quarto, eu queria ficar deitada numa cama. Eu não tinha vontade nem de assistir televisão. Teve uma fase que eu não me via mais arrumada, então eu comecei a engordar, mexeu com a minha autoestima, né? Eu fiquei muito para baixo. Então eu, por duas vezes, tentei tirar a minha vida. Uma foi com uma corda, eu coloquei no pescoço e eu falei ali: Deus, eu não mereço mais continuar essa vida. Nessa depressão que eu estava, eu acabei conhecendo uma pessoa que ela ia na igreja e ela me convidou para ir na Universal, falou para mim: olha, vamos comigo, você vai gostar. Eu não faltava, comecei a voltar a ser quem eu era, a ter paciência com a minha filha, a ter mais amizade com ela. Eu comecei a voltar a fazer as atividades que eu gostava. Então, comecei a voltar a trabalhar como repórter. E isso eu fui melhorando cada vez mais. Hoje, assim, eu tô uma outra pessoa. Eu sou uma outra mulher. Eu me vejo diferente. Eu me sinto bem. É, eu sou feliz. Eu vivo uma outra vida, é uma outra realidade para mim. E eu consigo conviver com outras pessoas.
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0: Quantas vezes nós pensamos em desistir, deixar de lado o ideal e os sonhos? Quantas vezes batemos em retirada, com o coração amargurado pela injustiça? Quantas vezes sentimos o peso da responsabilidade sem ter com quem dividir? Quantas vezes sentimos solidão, mesmo cercado de pessoas? Quantas vezes falamos sem sermos notados? Quantas vezes lutamos por uma causa perdida? Quantas vezes voltamos para casa com uma sensação de derrota? Quantas vezes aquela lágrima teima em cair, justamente na hora em que precisamos parecer fortes?
1: Meu nome é Silvânia e eu fui vítima de um ritual. Uma certa vez, eu conversando com uma pessoa, uma determinada pessoa, e essa pessoa interpretou mal a conversa que eu tive com ela. E surgiu um problema sério depois disso. Porque eu encontrei, passado alguns dias, no meu quintal, uma cebola, encontrei um sapo seco, tinha pó de café, tinha dentro um papel também todo riscado. Eu vim ter problemas sérios. Eu sofri uma torção na coluna, dentro da minha casa. Do nada, eu cuidando da minha casa, eu senti uma dor que eu me arrastava, eu não consegui me levantar. E a partir daí, tudo começou a dar errado na minha vida, porque eu tive problema com família, minha família, eu tive problemas financeiros, eu tenho uma loja e essa loja eu começou a ter fracasso, a cair. Ela me desejou muito mal, essa pessoa. Ela, quando me via de longe, ela falava, para que eu ouvisse, quando ela se aproximava de mim, ela falava, me desejava mal diretamente, falava, ela não escondia o que ela fez para mim. E eu sofri muito com esse problema, sofri muito. Eu tive muita briga com meu esposo dentro da minha casa, minhas filhas se desentendiam muito, minha filha mais nova teve muito problema de saúde. E participando da quebra de maldição, eu vi que tudo aquilo que eu estava passando era proveniente de um mal que estava na minha vida. Hoje tudo mudou. Na minha vida, hoje eu tenho paz, hoje eu não tenho mais enfermidade, as minhas filhas foram curadas, eu não tenho mais problema nenhum financeiramente, minha vida está bem, a minha loja hoje, ela vai muito bem, eu já abri outra loja, já tenho outra loja, né, que hoje eu tenho a vida totalmente, totalmente mudada, eu não tenho mais tipo nenhum de problema.
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3: Senhor nosso Deus e nosso Pai, sim, Pai nosso, que estás nos céus, mas que também agora está junto dessa pessoa que está abatida, que está aflita, angustiada, que precisa, meu Deus, da tua ajuda. E se o Senhor não for com ela, ela não tem mais a quem possa recorrer. De repente, ela até aqui estava recorrendo aos vícios, estava recorrendo aos medicamentos, há quem estava até mesmo com pensamentos autodestrutivos. Essa pessoa que de repente já havia até escrito uma carta de despedida para a família. Reverta agora este quadro, remova, meu Pai, essa dor e aquilo que vinha alimentando essa angústia na alma, aquilo que estava dando vida a essa doença, seja ela física ou espiritual, meu Deus, remova agora. Incluímos, meu Deus, nesta prece, nesta oração, a Sagrada Família. Ó, meu Pai, poupa, por favor, meu Deus, poupa este filho que se encontra perdido, essa filha que se encontra na promiscuidade. Poupa, meu Pai, este que ainda se encontra no caminho errado. Poupa para que dê tempo para que ele se arrependa. E uma vez arrependido, Senhor, ele seja salvo. Em o nome do Senhor Jesus Cristo, eu te peço, meu Pai, por cada um que sintonizado está conosco, ouvindo esta programação, tanto de perto quanto de longe, que a tua mão alcance agora. Consagra, Senhor, este copo com água. Coloque da tua virtude e do teu poder, para que quem dela beber seja livre, receba paz, receba vida. Em o nome do Senhor Jesus, nós te agradecemos desde já. Amém? E graças a Deus. Beba agora dessa água com toda a sua fé e receba a vida.
4: O Senhor te haja em todo fim.
3: Graças a Deus. Essa paz que você percebe, essa clareza de pensamento, já é um sinal de que Deus, ele ouviu a nossa oração e ele está cuidando de você, tá bom? Não falte, esteja conosco hoje. Os horários eu já falei, mas o endereço, não esqueça não, é na Almirante Tamandaré 367, aqui no coração de Paripe. Meu abraço, fique com Deus, até a próxima.

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2: E eu que era uma pessoa que não tinha vício, não tinha nada, que era bem de saúde, do nada eu comecei a ficar doente. Comecei a ficar doente, ia nos médicos, o médico não descobriu o que eu tinha, fazia um exame, não dava nada. Eu tinha insônia, não dormia à noite. Aí eu fui pro médico, o médico começou a passar aquele remédio taxa preta para me tomar. Foi nessa situação que eu comecei e eu não entendi o que estava acontecendo comigo. Aí eu saí da cidadezinha que eu morava com meus pais, chamado Porto de Pedra, e passei a morar com a minha irmã na capital de Maceió. E quando eu cheguei lá na capital de Maceió, eu fiquei ainda um estado bem pior. Eu comecei a beber. Quando eu chegava dentro da casa da minha irmã, a minha vontade era de sair, estar na rua. Quando eu estava na rua com as amigas, tinha vontade de vir para casa. E quando eu chegava em casa, eu não tinha paz. Até um ponto que eu conheci uma colega e ela me fez um convite. Aí quando eu cheguei nessa casa de encosto, eles falaram isso para mim, que ia mudar a minha vida, que eu tinha sido vítima de um ritual, que eu precisava pagar para fazer um trabalho de limpeza, né? E inclusive eu fiz tudo isso aí. Eu nem dinheiro eu tinha, e, né? Na época nem dinheiro eu tinha. Mas essa colega minha, ela falou: "Não, eu te empresto esse dinheiro, você faz o trabalho de limpeza que ele está te pedindo e depois você me paga." Aí eu falei, então tá certo. E aí eu fui com ela, ela comprou as coisas que eles pediram lá pra fazer esse ritual de limpeza. Foi feito esse ritual. Mas é apenas uma enganação. A gente vai lá pensando que vai encontrar uma solução, mas não tem solução. Eu que cheguei ali num estado já crítico, difícil, o meu estado foi pior. Eu passei a não conseguir mais me alimentar. Eu só conseguia me alimentar através de uma água de coco, de um suco, porque o alimento que batia dentro de mim, eu colocava para fora. E aí nesse caso aí eu fui no médico de novo. O médico fez o exame e não deu nada. E cada vez mais eu tinha vontade de morrer. Ali eu já via que a minha vida já não tinha mais sentido, porque vivia doente. Não dava certo com namorado nenhum. Nos relacionamentos só dava tudo errado. Então eu pensei assim: ah, o que, que eu estou fazendo mais aqui nessa terra? Então é melhor eu morrer. Até que um dia eu passei na porta da igreja e vi um pastor cantando um louvor muito lindo. E eu resolvi entrar na igreja. E quando eu entrei, eu já senti algo diferente. Eu já senti uma paz dentro de mim. Eu senti que ali tinha alguma coisa diferente. Eu não entendi o quê. Eu vi aquelas pessoas cantando com um sorriso, sabe, no rosto. E eu falei, como pode? Eu tô aqui com essa angústia, esse vazio na minha alma, querendo morrer. E essas pessoas estão com um sorriso no rosto. A obreira veio falar comigo com um sorriso no rosto enorme. Eu falei, não entendo. Aí ela falou, a senhora tá bem? Eu falei, não. Aí ela falou assim, eu tô vendo no seu semblante que a senhora não tá bem. Aí ela sentou comigo, conversou comigo. E quando eu saí dali, eu já saí com a minha alma assim, sabe? Já aquele sossego, aquela paz, eu não entendi o que tinha acontecido, mas senti que algo tinha sido diferente. E quando foi num domingo de manhã, ela falou, a reunião é de 7 horas. E naquele dia eu me acordei cedo, sabe? Com aquela vontade de voltar para aquele lugar ali, sabe? Porque eu senti que ali tinha algo diferente. E ali, com a busca do Espírito Santo, eu já senti uma paz ali dentro de mim. Senti uma paz. E nisso aí, eu comecei as minhas correntes de libertação. Aquela obreira conversou comigo, que eu precisava ir na sexta, nas quarta-feira e no domingo. Porque ali é que eu ia conseguir fazer a minha libertação. Fui liberta com a graça de Deus, né? Aí, fazendo as correntes também nas quartas, nos domingos. Ah, e tudo mudou, né? Aquela marinaura que era cheia de tristeza, de angústia, de solidão, que tinha vontade de morrer. Eu comecei a ter vida, comecei a ter paz, até o dia que eu recebi o Espírito Santo. Ah, nesse dia foi um dia glorioso. Eu queria sair cantando para todo mundo, eu queria sair falando para todo mundo que o que Deus tinha feito na minha vida. Aquela marinaura que não dava certo com ninguém, casei com um homem de Deus. Tive duas filhas maravilhosas que também estão na presença de Deus. Eu não tenho mais depressão, não tenho mais vontade de morrer, ao contrário, eu quero viver. Eu quero ganhar mais alma para Jesus. Hoje eu tenho alegria, hoje eu tenho paz, hoje eu durmo. E de todas as transformações que Deus fez na minha vida, o mais importante foi o Espírito Santo que mora dentro de mim.
0: Qual o nome da senhora?
3: Eliana Soares.
0: A senhora venceu o câncer?
3: Sim, eu venci o câncer. Houve um momento na minha vida em que o meu corpo começou a apresentar sinais de que algo não estava bem. Eu comecei a apresentar um cansaço excessivo, uma perda de peso muito rápida. Foi aí que eu procurei uma consulta médica e após passar por vários exames, veio o diagnóstico de um câncer no sistema linfático, que é o linfoma non-Hodgkin. Esse câncer já estava em estágio avançado, com metástase. Ele teve foco principal no meu baço e já estava espalhado por vários órgãos. Então, além do baço, já tinha atingido o meu pulmão, o pâncreas e 3 vértebras. Então, a partir dali, houve o tratamento proposto pelo médico, que foi o protocolo R-Shop. Então, eu passei inicialmente por 6 sessões de quimioterapia. Após essas 6 sessões, não houve o resultado esperado. Então, logo após, foi necessário realizar mais 21 sessões de radioterapia. Mesmo assim, não teve o resultado. E foi então que a médica conversou comigo que, após todo o tratamento que tinha feito, então a única alternativa que existia era fazer o transplante de medula óssea. Eu já estava na fé, e foi aí que veio despertar, porque eu já conhecia a palavra. E diante daquela situação, a única alternativa era o transplante. E foi aí que eu não aceitei. Eu peguei todos os exames naquele mesmo dia, ao sair da consulta médica, e fui até a igreja. E lá eu coloquei todos os exames no altar. E ali eu conversei com Deus. Porque eu já tinha ouvido muitos testemunhos na igreja, eu conhecia o Deus da Bíblia. E ali eu queria ver a manifestação daquele Deus na minha vida, assim como eu já tinha visto na vida de várias pessoas. E foi ali que eu clamei, e comecei ali a usar a minha fé, a clamar a Deus, e de forma perseverante, lutando, e aí de forma gradativa, aquele transplante que só através da medicina que seria possível, Deus ele realizou em mim. Então, Deus ele transplantou a minha medula e hoje eu estou aqui. Então, não foi fácil, foi uma luta, foi um processo, É um tratamento muito dolorido, muito doloroso. Não só o paciente, como toda a família sofre. Então, toda a minha família esteve envolvida nesse processo. Mas naquele momento de dor, para mim foi um deserto onde que eu pude conhecer a esse Deus que eu tanto, né, falava e ouvia falar. E ali eu vi ele se manifestar na minha vida. E hoje eu estou aqui. De forma, né, que para a medicina não tinha jeito, porque metástase espalhada por vários corpos, por todo o meu corpo, né, já tinha atingido vários órgãos, como eu falei, os meus ossos, mas hoje estou aqui completamente curada para a honra e glória do nome do Senhor Jesus.
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5: Muito bem, minha amiga e meu amigo, que Deus abençoe a todos em nome do Senhor Jesus. Está no ar o nosso programa Madrugada com Deus. Você que acompanhou esses testemunhos de cura, é isso que acontece todas as sextas-feiras aqui na nossa sessão espiritual do Descarrego. Esse amigo que vos fala é o pastor Thiago Souza, e vamos estar junto com você, mostrando para você, levando a você, que existe um Deus que quer abençoar e quer derramar a luz dele sobre a sua vida. Bom dia, meu amigo católico, meu amigo espírita, meu amigo kardecista, bom dia a todos que nos acompanham, bom dia, meu amigo vigilante, você que agora está no seu plantão, mas você ouve essa programação, bom dia, meu amigo caminhoneiro, você que está agora em estrada, agora viajando, mas essas ondas amigas, ela é sintonizada através da cabine do seu caminhão. Bom dia a todos. Vamos de música de fé e já voltamos.

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0: Muito bem, estamos de volta com o nosso programa Madrugada com Deus. A Bíblia diz que se o Filho vos libertar, verdadeiramente sereis livre. De que você quer ser livre, minha amiga? Jesus, ele é o Todo-Poderoso e ele tem poder para te libertar do vício, da maldição, da inveja, de todos os males que você tem enfrentado. Ele é a luz, ele é o poder, e aonde ele chega, a luz chega, e quando a luz chega, as trevas são dissipadas. Então esteja conosco nesta sexta-feira e você vai estar aqui gratuitamente recebendo o novo ponto de luz para que haja luz na sua vida. Vamos a uma chamada que fala sobre a sexta-feira do ponto de luz e já já voltamos.
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1: Vamos agora de resultados do que acontece às sextas-feiras aqui na nossa Universal. Você vai acompanhar relatos de pessoas que foram vítimas de um ritual de inveja e foram libertas. Vamos acompanhar agora o testemunho da dona Nilva. Dona Nilva, e já já voltamos.
2: Inveja, inveja.
3: Meu pai servia aos encostos e incorporava dentro de casa. E os espíritos que ele incorporava diziam que iam levá-lo. Sumiu o lixo. Nós encontrávamos trabalhos na porta da nossa casa. Parecia que todos estavam contra nós. Nós não tínhamos nada, mas éramos invejados. Tanto na área financeira, espiritual, profissional, na saúde, nós dávamos um passo para frente e 10 para trás. Nessa época, eu me achava a coitada. Se não bastasse os problemas externos, eu tinha também problemas de saúde. Ninguém explicava o que era. Levava em curandeiro, levava em benzedeira e não resolvia. Fazia simpatias. Eu acordava de manhã, eu via rostos de criança, velho, mulher, adulto, de todas as cores, de todos os tipos. Então eu acordava, eu via aquela pessoa me olhando, não falava nada, mas era uma pessoa como se estivesse ali no meu quarto. E eu assim, eu piscava os olhos e falava, não, tô sonhando, não, tô acordada. Aí eu começava a chorar, porque eu ficava com medo daquilo. Eu pensei em suicídio e comecei a planejar. Será que eu me jogo em frente de um caminhão? Ou será que eu espero e me jogo no metrô? E aí, de repente, eu parei e pensei, olha que ponto eu cheguei. Eu queria acabar com a minha própria vida por conta de problemas e por conta de pessoas. E um dia, eu assistindo a televisão, trocando de canal na madrugada, porque tinha insônia, tinha vários problemas de saúde e depressão, tristeza, angústia, pensando muito em suicídio. Eu trocando de canal, eu parei na programação da igreja. E ouvindo aquelas programações, eu via uma palavra de esperança. Eu via que podia ser uma porta, uma saída. As reuniões foram me libertando, a palavra foi me ensinando. Lá fora, eu ouvia palavras de morte. E aí eu resolvi comprovar. Eu fui buscando mais e mais conhecer esse Deus, conhecer essa palavra. Se essa palavra é verdadeira, ela vai se cumprir na minha vida. E foi assim que eu fui me libertando. Igrejas, eu conheci várias, mas aqui não podia ser a mesma coisa. Eu vi que não era a mesma coisa, era diferente. Tudo aquilo que eu já tinha ouvido não fazia mais sentido. Eu entendi que para minha vida tinha jeito. E aí eu resolvi me batizar nas águas. E eu comecei a perceber que muito mais importante do que resolver situações externas seria eu resolver dentro de mim. Aquele vazio, aquela angústia saiu. Eu precisava receber algo mais, conhecer Deus de perto. E aí eu comecei a buscar em meditações, nas reuniões, obedecendo tudo que vem do altar, tudo que o homem de Deus me ensinava. Até que o grande dia chegou, até que eu conheci o Senhor. E hoje eu não tenho mais solidão, hoje eu não tenho mais medo de nada, hoje eu não me sinto sozinha, embora das pessoas eu tenha recebido palavras de mal, palavras de inveja, palavras negativas, do Senhor eu recebi palavras de esperança, palavras de paz e de alegria. Hoje, se eu pudesse resumir quem eu sou outra pessoa. Eu desconheço aquela pessoa do passado, aquela pessoa nervosa, insegura, doente, triste, abatida, já não existe mais. Hoje, graças ao Espírito Santo, eu tenho direção, eu tenho problemas sim, mas eu tenho fé que eles serão resolvidos da melhor maneira. Eu não me preocupo mais, hoje eu tenho paz, hoje eu tenho a alegria que o Senhor me dá.
1: Muito bem, nós estamos de volta dona Nilva, dona Nilva sofria com insônia, depressão, tristezas e angústia e pensamentos de morte. Mas ao pisar os pés aqui na nossa corrente de fé, ela foi livre, ela foi liberta. Nós vamos a um intervalo dessa sexta-feira do dia 31, aonde será uma grande sexta-feira que nós vamos quebrar toda a maldição que vem de geração a geração. Acompanhe essa chamada e já já voltamos.
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1: Muito bem, estamos de volta. Nós vamos acompanhar agora um testemunho da Fogueira Santa de Israel, no Monte da Decisão, no Vale da Decisão, e em seguida voltamos.
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4: Na Igreja Universal eu aprendi sobre a palavra de Deus, sobre o que era o céu e sobre o que era o inferno, mas eu escolhi o inferno.
5: Que? Calma.
4: Após eu me afastar da igreja, eu comecei a me envolver com diversas amizades do mundo. Eu comecei a sair de casa escondido dos meus pais. Eu comecei a beber pinga. Eu comecei a baforar lança perfume e em uma ocasião que eu tive uma discussão com a minha mãe dentro de casa, eu decidi ir embora da minha casa. E lá na comunidade onde eu morava, eu consegui com alguns colegas alugar um barraco no fundo da comunidade, perto de um esgoto, um barraco todo sujo. Para mim sobreviver dentro daquele barraco, eu passei a roubar. Todos os dias o meu pensamento era: qual a maldade que eu vou fazer? Só que, porém, através de amizades, de influência, eu conheci o tráfico de drogas. Eu senti ali no tráfico de drogas como se eu fosse rei, como se eu tivesse poder. Agora eu vou ser feliz de verdade, porque dinheiro não me falta, droga não me falta. Só que era um ódio tão grande dentro de mim, uma tristeza tão grande, que parecia que tinha alguém colocando uma faca dentro do meu peito e ficava remoendo aquela faca, mexendo naquela faca. Nessa imagem aqui, podemos ver o meu olhar. Era um olhar vazio, um olhar de tristeza. Esse dia mesmo, eu estava usando droga dentro do meu quarto. Nesse dia, estava vindo diversos pensamentos de morte dentro de mim. Eu sempre procurava um escape para preencher aquele vazio que estava dentro de mim. Então, quando eu completei os meus 17 anos, eu acabei sendo preso. Eu lembro que a minha mãe, ela ia me visitar na Fundação Casa, e eu olhava no fundo dos olhos da minha mãe e eu falava para ela: mãe, eu sou bandido, eu sou criminoso, eu cresci assim e eu vou morrer assim. A senhora não precisa ter esperança que eu vou mudar. A senhora não precisa ficar esperando eu sair daqui. Se a senhora quiser, não precisa nem vir mais me visitar, porque eu vou sair daqui pior. Eu olhava para ela e falava: mãe, eu vou matar, roubar e destruir. Eu nasci para isso. É isso que eu sou bandido. Na vida do crime, eu tinha um comparsa que era muito mais do que um amigo meu. Ele era o meu primo, que está aqui comigo.
6: Eu não sabia como era. Ele me disse: não, vamos. A gente vai roubar, vai fazer um dinheiro e vai voltar. Então, tudo que eu aprendi inicialmente, o pontapé inicial, foi com ele, pra gente entrar nessa vida.
7: Quer dizer que você fez um discípulo para o crime?
4: Sim, eu fiz um discípulo para o crime. Comecei a levar ele para pontos onde eu roubava. Ele começou a usar droga comigo dentro de casa. Eu comecei a apresentar diversos tipos de droga para ele.
6: Eu via ele como um espelho, como uma referência, né? Ele sempre tomou a atitude primeiro e ele não dependia de ninguém. E aí eu estava um certo dia traficando e de repente me chegou uma notícia: seu primo foi preso. E dali em diante foi quando eu desvirtuei. Foi quando me apresentaram uma droga chamada K9. Eu não dormia sem essa droga, eu não comia sem essa droga. Eu chegava ao ponto de acordar e a primeira coisa que eu fazia era descer pra biqueira, pensando em usar essa droga. E ali, preso nela, quando eu fui me deparar, eu já estava há 4 meses morando na rua, na Praça da Sé.
4: Depois de um tempo, eu fui solto e a minha mãe, ela me fez um convite. Eu rasguei ali o meu coração. Eu fui totalmente sincero com Deus. Eu falei para Deus: meu Deus, eu não tenho paz. Eu não tenho alegria. Eu não tenho vontade de viver. O Senhor disse que era para vir ao Senhor aquele que estava cansado e oprimido. E eu vim ao Senhor. Então eu quero ter esse alívio agora. Tira de mim tudo isso que é ruim e coloca dentro de mim aquilo que é do Senhor. Foi como se um caminhão ele tivesse saído das minhas costas. E eu estava com uma paz que há muito tempo eu não sentia.
8: Eu recebi o convite de domingo da Última Chance na Igreja Universal. Eu entrei aqui triste, cabisbaixo, com um peso no peito. Mas hoje eu estou saindo daqui leve.
4: E realmente nesse dia eu saí leve daquela reunião. E no outro dia eu tomei uma decisão de entregar minha vida para o Senhor Jesus, de me batizar nas águas. E eu fui participando das reuniões, continuei indo na igreja, até que veio a Fogueira Santa de Israel. E eu entendi o que era a Fogueira Santa de Israel, que era vida por vida. Quando eu passei no altar, eu falei para Deus: meu Deus, se o Senhor não me der o teu espírito, eu vou me afastar. Eu quero ter essa experiência com o Senhor. Eu quero ser a tua casa. Então, mora dentro de mim para que nunca mais eu venha me afastar. E naquele altar eu deixei todo o meu passado. Eu deixei o Christopher criminoso, o Christopher ruim, o Christopher que usava droga, que bebia, que roubava, que traficava. Eu falei: Deus, eu sou teu, eu sou todo seu. Eu buscando ali a Deus com todas as minhas forças, o meu tudo, eu fui batizado com o Espírito Santo.
7: Como
4: naquele
7: foi
4: dia?
7: Foi
4: o momento mais incrível da minha vida. Deus, eu ouvi a voz de Deus, ouvinte dentro de mim mesmo. Ele falou: eu sou seu pai, creia em mim. E ali eu falei para Deus: meu Deus, eu creio no Senhor. Eu falei: meu Deus, agora sim eu sou teu filho. E me veio uma força sobrenatural. Posso dizer que eu me tornei a pessoa mais feliz do mundo. Mesmo eu falando para minha mãe na Fundação Casa, olhando no fundo dos olhos dela e dizendo: mãe, sou bandido, sou criminoso, que eu não ia mudar. Ela olhava para mim com os olhos da fé e ela falava assim: meu filho, você vai dormir com uma mente e vai acordar com outra mente. E realmente aconteceu o que ela estava determinando ali. Eu mudei todas as minhas amizades que eram ruins, deixei para trás. Eu consegui arrumar um emprego, arrumei um trabalho, mudei dentro de casa, voltei até mesmo a morar com os meus pais. E Deus, ele foi tão misericordioso comigo, porque eu só estava um mês na igreja. Há um mês atrás, o meu pensamento, como eu disse, era matar, roubar e destruir. Agora, com o Espírito Santo, ao invés de matar, eu queria salvar vidas. E ao invés de destruir, eu queria reconstruir. Mas eu continuei com o desejo de roubar.
7: Roubou o quê?
4: Roubar almas do inferno. E a primeira alma que eu queria era a do meu primo, que eu levei ele pro crime.
6: Foi quando ele passou e atrás de mim. E teve um determinado dia que ele chegou e eu estava na viela fumando, dormindo lá, jogado. E quando ele me acordou, eu tomei um susto até. E ele falou comigo naquele dia. E eu vi ele falou de Jesus pra mim. Então.
4: É, e eu lembro também que eu falei pra você, lembra? Que eu falei assim: rapaz, o diabo tá usando o seu corpo aí. O diabo tá fumando através de você. Tá vendo esse cigarro que você tá fumando aí? É o diabo que tá fumando através de você, lembra?
6: Seu, e eu até falei pra ele: para com essas ideias aí. Eu não gostava daquilo, né? Mas realmente foi algo que me ajudou, pastor, a parar. E eu aceitei esse convite e fui. E foi através também de uma reunião que houve uma palavra. Foi até que ele comentou: vinde a mim, né? Os que estáis cansados e sobrecarregados, e eu vos aliviarei.
7: Quer dizer que a mesma palavra teve efeito no coração dos dois, na mente dos dois?
6: Sim, senhor. No outro dia eu já procurei me batizar nas águas. Eu entendi da importância do Espírito Santo, né? Que ele era quem iria vir para nos dirigir, nos guiar, nos dar os pensamentos do Senhor Jesus. E foi num determinado dia, no dia de Pentecoste, que eu recebi o Espírito Santo. E aquele momento foi maravilhoso. Uma paz, a força. E dali em diante, aquela paz momentânea que eu tinha no mundo, não foi só momentânea. Essa paz eu carrego comigo até os dias de hoje.
4: E hoje a gente está à disposição de Deus para servir a Deus no altar, ganhando almas. Hoje a gente tem paz de verdade. A gente sabe que não precisa de nada desse mundo, apenas do Senhor Jesus.
6: E quando a pessoa ela se entrega 100% a Deus, ele também se torna 100% para ela.
4: Um dia a gente foi parceiro no crime e hoje a gente é parceiro servindo a Deus.
1: Muito bem, minha amiga, meu amigo, você que acompanhou esse testemunho forte de pessoas que ouviram a voz de Deus e foram para o altar. Suas vidas foram transformadas por meio da fé. Nós estamos no final deste propósito, mas ainda há tempo de você participar. Ainda há tempo de você subir ao Monte Sião para que haja também na sua vida livramento, porque Deus promete livrar a todos que estão em Sião. Vamos acompanhar mais um testemunho de transformação de vida e já prepare o seu copo com água, que em seguida vamos voltar orando por você.
9: Inveja. Meu nome é Márcia, eu morava numa casa onde tinha as pessoas que não gostavam de mim, tinham muita inveja de mim e queriam me destruir. Diante disso, uma pessoa foi conseguir uma peça de roupa minha e fazia rituais E diante desses rituais, eu comecei a ter fortes dores de cabeça, eu não dormia, eu via vultos, eu sentia muita dor pelo corpo, minhas pernas inchavam, eu desmaiava constante e tudo pra mim dava errado, né? Não conseguia dormir, era muito depressiva, não conseguia ter relacionamento com ninguém, tinha muita mágoa dentro de mim, tinha ódio das pessoas. Eu tentei cortar os meus pulsos, não consegui, tentei me jogar na frente de um carro, também não consegui, nem pra morrer, eu não conseguia nem me matar, porque eu não via solução pro meu problema, eu não conseguia, os médicos diziam que não tinha cura pra mim, que aquilo que eu sentia era um problema espiritual, eles não podiam me ajudar, e eu não queria procurar uma igreja, eu queria uma solução, mas sem ter que ter compromisso com a igreja, né? E diante disso, minha mãe, eu nem sabia, ela já buscava na igreja, né? Ela não sabia que eu estava passando por esses problemas, que eu vivia uma vida depressiva, que eu tentei me matar, e aí ela buscava por mim, e um certo dia ela me convidou para uma reunião de libertação, e aí eu comecei, né? Cheguei a passar mal umas 3 vezes, e eu cheguei com um caroço dentro do olho, né? Recebi a oração, recebi a unção também, né? Com um azeite santo, e eu fui para minha casa. A partir do momento que eu saí daquela reunião, eu me senti tão bem que parecia que eu estava andando por cima das nuvens, né? De tão leve. Eu dormi, coisa que eu não dormia, o caroço desapareceu do meu olho, né? Eu comecei a ser uma pessoa feliz. E depois dessas reuniões, participando das reuniões de libertação, fazendo direitinho, conforme o homem de Deus orientava, eu consegui alcançar a libertação. Hoje eu sou feliz.
1: Feche os seus olhos, pegue nas suas mãos a sua garrafa, o seu copo com água. Senhor nosso Deus e nosso Pai, meu Deus, nós unimos a nossa fé com essa pessoa agora, meu Pai, que está do outro lado, não sei aonde ela está, talvez num corredor de uma UPA, talvez num leito de um hospital, talvez agora, meu Pai, na sala, sem sono, porque a insônia toma conta dela e ela acompanha essa programação agora, meu Deus. E ela une a fé dela comigo. E eu te peço, meu Pai, que o Senhor derrame agora sobre ela a tua paz. Essa pessoa que está sem paz, essa pessoa que está sem dormir, essa pessoa, meu Pai, que talvez está aí até com a faca na mão, que estava tentando tirar a sua própria vida, essa pessoa que já estava, meu Pai, com tanto de remédio para ingerir, para tentar um suicídio, meu Deus, que a tua luz chegue agora, meu Pai, para desfazer agora com a maldade, com o mal, com a maldição, arranca, dissipa, meu Deus, o mal e dê forças a essa pessoa agora, meu Pai. Tira toda a depressão, toda a angústia e consagra, meu Deus, esse copo com água. Quando essa pessoa beber, meu Deus, seja ela curada, seja ela livre, seja ela, meu Pai, livre dos maus pensamentos e que ela tenha força para sair dessa situação. Consagra esse copo com água e abençoe em nome de Jesus. Amém. Graças a Deus.

levante a sua cabeça. Deus, ele te mostra agora uma porta de saída para esse problema. E essa porta é a nossa Igreja Universal do Reino de Deus, que ela está aberta todos os dias. Talvez você passe por ela aqui todos os dias e ela está aberta. E ela fica aqui localizada na Avenida Antônio Carlos Magalhães, 4197, em frente ao Shopping da Bahia. Esteja conosco nessa sexta-feira. Nós vamos determinar que todo mal que vinha destruindo a sua família de geração a geração venha a ser quebrado no nome de Jesus. Eu vou estar ali na Universal da Vasco da Gama, na avenida, na rua Quintino Bocaiúva, número 47, em frente ao viaduto do Dique, na ladeira do Garcia, às 7 horas da manhã, às 10 da manhã, ao meio-dia, às 15 horas e às 18h30. E gratuitamente nós vamos estar distribuindo o ponto de luz para que haja luz na sua vida. Deus abençoe. Um forte abraço.

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1: Eu olhava para uma colega que falava de conquistas, de planos, planejamento. Planejamento seja conquista material, seja sucesso profissional. E eu não conseguia ver nada. Eu busquei ajuda em todos os lugares que eu podia. Eu busquei ajuda na medicina. Então, mesmo porque a depressão já começou a desencadear sintomas de doenças que apareciam no meu corpo do dia para a noite. Eu dormia e apareceu no outro dia com uma febre fortíssima. Eu cheguei a ter uma tarja preta porque eu não dormia. Eu tinha insônia. Quando eu conseguia pegar no sono, era um sono terrível. Era um sono de pesadelos, né? Como se eu estivesse caindo de abismos. Eu acordava extremamente assustada, cansada. E é assim, sempre uma noite após a outra. Uma noite eu estava bem, na outra eu estava com febre, na outra eu estava com dor, na outra. Então assim, não existia paz. Eu era um vulcão em erupção. No espiritismo, alguém fez alguma coisa para você, ou alguém te inveja, alguém te... Mas quem é esse alguém? Mas eu não quero saber quem é, eu quero saber qual é a solução para essa dor. Dores que meus irmãos me carregavam, eu não conseguia me expor em pé da fraqueza que eu tava. E o médico falou, eu não tenho mais o que fazer. Minha mãe, ela recebeu um convite de evangelistas na minha casa e foi na Igreja Universal. Entrei, sentei no último banco, cadavérica, sabe? Eu diria assim, se alguém visse de fora, ele me via como um mendigo, uma mendiga, um lixo. Olhei para o lado, vi alguns obreiros, falei, meu Deus, que paz, que o olhar deles me transmitia. Eles olhando assim para mim, eu falei, eu queria tanto ter aquela paz, aquela tranquilidade. E aí, abaixei a cabeça. Quando eu abaixei a cabeça, eu só ouvi uma frase dizendo assim, se você veio buscar vida, nós temos vida para te dar. Eu levantei a cabeça, levantei o olhar e olhei para aquele homem que estava no altar. Falei, vida? Me fala melhor disso, porque eu tô sentenciada, tô morrendo. Ele fez uma oração e daquela oração eu fui para casa. E eu dormi. Primeira vez que eu tinha dormido depois de tantos anos. Já estava com 29 anos de idade. E eu dormi. Falei, meu Deus. Então ele não está me enganando. Não tinha mais preconceito porque eu confiei. Eu vi que ali eram pessoas de confiança que queriam o meu bem, que realmente queriam trazer vida para mim. E como trazer essa vida para dentro de mim? Porque a depressão, ela é uma doença da alma e não tem remédio físico para essa dor, para essa doença. Mas lá eles tinham um remédio. Então ele foi me ensinando novamente a vida, como se fosse uma criancinha. Ele foi me ensinando o que é um bom caráter, o que é uma boa conduta. Eu era uma pessoa mentirosa, né? E ele me ensinou que eu não podia viver de mentira, né? Que eu tinha que viver da verdade, né? Tem sentido a vida agora. É o dia que me sustenta, inclusive. Porque diante das lutas, quando eu passo, porque passo lutas, passo dificuldades, vem esse dia. Olhe para dentro de você. Olhe para dentro da dor que você está sentindo, que não tem dinheiro que possa tirar essa dor. Não tem conhecimento que possa tirar esse vazio. Coloque os conceitos e preconceitos de lado e vá até a Igreja Universal do Reino de Deus e testifique que a primeira coisa que você vai receber lá é vida, é uma palavra de vida, é tudo o que você quer, tudo o que você sonha, tudo o que você necessita. E como caíram dos meus olhos as escamas e a minha mente se abriu, a sua mente também vai se abrir, você vai encontrar a vida que você tanto sonha.
2: A depressão, até então, para mim era uma frescura, era algo insignificante, os outros falavam, eu nem estava aí com a pessoa, achava que era pura frescura. Depois que eu passei por essa situação terrível na minha vida, aí eu fui dar o devido valor, o quanto que ela é devastadora, e se não cuidar, ela te leva para a morte. Meu nome é Robson e eu venci a depressão. Uma tristeza muito profunda e a vontade de não viver mais. Esta voz falava na minha mente que não tinha mais o que fazer na vida, que eu tinha que me suicidar, teria que me matar. Durante esses 15 dias, a minha esposa, ela diz depois que ela começou a perceber que eu comecei a ficar meio avoado, meio neutro, meio sem atitude, comecei a ficar quieto no canto, um pouco mais isolado e começou a bater uma tristeza profunda. Durante esses 15 dias aí, foi só piorando, piorando, piorando. Então, após esses 15 dias aproximadamente, eu tive um surto dentro da empresa, o qual esta voz dizia para mim sair de lá, não ir para casa, pegar um carro e dar um fim na minha vida. Eu fui lá e obedeci a essa voz. Foi aí que eu entrei no carro, peguei todos os meus pertences. As pessoas que trabalham comigo perceberam aquele estágio meu de loucura, ficaram até com medo, receiosos, e acharam que eu ia me demitir, que eu estava fazendo algo esquisito, mas ninguém tentou me barrar. Eu fui determinado, peguei minhas coisas, peguei o carro, fui para uma rodovia e fiquei pensando, como vai ser? Vou bater de frente com o caminhão, vou me jogar numa ponte, alguma coisa eu vou fazer com o veículo. Nesse momento que eu estava na rodovia, minha esposa me telefonou e, vendo o meu desespero, que eu estava em pranto, chorando, gritando dentro do carro sozinho, com aquele surto todo, ela conseguiu, com as palavras dela, fazer com que eu parasse. Ela veio ao meu encontro com o veículo dela e me socorreu a uma médica amiga da família, a qual deu o diagnóstico imediato, dizendo que eu estava com depressão profunda. Tive mais um surto bem feio, já dentro da minha casa. Voltei para um psiquiatra. Chegando lá, ele aumentou a dosagem do remédio. E aí, mesmo assim, eu acabei internado, porque essa medicação acabou mexendo com outros órgãos do corpo, acabou atacando o rim, circulação, e eu fiquei internado por alguns dias. Em uma dessas noites, eu estava na minha casa, liguei a TV procurando algo para assistir, e me dei de encontro a um bispo falando na TV que tinha solução para o meu caso. Foi aí que eu tomei a atitude. Quando eu sentei no meio daquelas pessoas, mesmo sem conhecer ninguém, sem saber quem era bispo, pastor, o bispo que estava ali no altar começou a falar coisas da minha vida, mesmo sem me conhecer. Foi que ele disse que para nós nos livrarmos da depressão, teríamos que fazer uma corrente de 7 cestas. Peguei aquilo para mim. Como no primeiro dia eu já saí aliviado, com um resultado bom, falei, por que que eu não vou vir as outras sexta-feiras? No final das 7 cestas, eu já não estava tomando mais nenhum remédio tarja preta. Hoje minha vida é resumida em uma palavra: paz. A minha vida mudou por completo. Hoje, eu estou uma pessoa tranquila, uma pessoa de paz. Aquela fase terrível que eu passei, passou de fato. Não tenho mais vontade de suicídio, não tomo mais remédio, não tenho sintomas depressivos. Sou uma pessoa feliz, em paz e querendo só viver. E foi na corrente da libertação que eu venci a depressão.
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3: Muito bom dia, que Deus ilumine a sua vida, a sua casa, o seu trabalho. Muito bom dia, pastor Nazário.
4: Bom dia, pastor Edson, bom dia a você, meu amigo ouvinte. Deus lhe abençoe.
3: Nós estaremos juntos nessa programação, nesta sexta-feira. Eu tenho certeza, a história da sua vida, ela vai mudar. Vamos agora de música bonita e já voltamos com tudo.

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5: E agora nós vamos ao momento da palavra, Pastor Nazário. Esse momento ele é esperado, porque a palavra ela é luz para os nossos caminhos.
6: Ah, com toda certeza. Ela ilumina, né, Pastor? A palavra ela direciona, ela faz a gente entender as decisões que precisam serem tomadas. Por isso que Davi falou isso, né?
5: Então nós vamos agora a essa meditação.
7: Ouvimos tantas vozes, tantas palavras, mas em meio a muitas vozes, ouvimos uma que se destaca pela suavidade e pelo amor. Uma palavra de fé, ânimo e vitória. É a voz de Deus ao nosso coração.
5: E a palavra hoje está em Joel, capítulo 1, a partir do versículo 14. Esteja atento porque essa mensagem vai abençoar a sua vida. Ele diz assim: santificai um jejum, convocai uma assembleia solene, congregai os anciões, todos os moradores desta terra, na casa do Senhor vosso Deus, e clamai ao Senhor. E é isso que nós estaremos realizando nesse domingo, Pastor Nazário, um domingo tão esperado. Domingo esse que nós já estamos falando há mais de 40 dias, que é o grande clamor no Monte Sião.
6: É Deus, ele chamando o seu povo, né, Pastor? Ele é como um pai que ele chega para um grupo de filhos, 4, 5 filhos, e ele diz assim: ó, eu preciso conversar com todos vocês. E ele reúne aqueles filhos ali num domingo. Ele quer dizer, é uma reunião para algo muito importante. E é exatamente o que vai acontecer nesse domingo, só que é com Deus, né?
5: Exatamente. Esse domingo vai ser muito especial, sabe por quê? A entrega do jejum de Daniel. Nós estaremos no Monte Sião, pela fé, juntamente com o Bispo Macedo e os demais bispos, e que são líderes da Igreja Universal espalhada no mundo inteiro, clamando por uma resposta, para que haja livramento, para que haja a manifestação do poder de Deus na sua vida, meu amigo, minha amiga. Você vai ouvir agora, nós vamos colocar um testemunho da Fogueira Santa, porque essa mensagem que eu estou lendo aqui, ela coaduna, ela se encaixa com esse testemunho. Será um domingo todo especial nesse dia 2 de agosto, em todas as igrejas Universal no mundo inteiro. Ouça esse testemunho e já voltamos com todos.
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9: 4 de maio de 2021, por volta das 18 horas, eu estava pilotando a minha moto. Foi quando eu fui atingido por um carro em alta velocidade. E esse acidente mudou completamente.

0: minha mãe. Mas foi todo esse sofrimento que motivou a minha mãe a buscar de Deus.
1: Quando eu cheguei na igreja, eu aprendi a usar a fé. E tudo que me ensinava, pastor, eu fazia. E era óleo na cabeça, era voto, tudo que vinha, eu fazia. E quanto mais eu fazia voto, mais coisa ele fazia errado. Foram 7 anos que eu lutei por ele. Foram muitas lutas. Mas teve uma fogueira santa que eu fui para cima. É tudo ou nada, como eu falei para Deus, né? Ou é ou não é. E ali eu fiz aquela fogueira santa, eu vivi aquilo ali.
0: Eu falava para ela assim, ó, eu nunca vou colocar os pés naquela igreja. Eu falei para ela, eu nunca vou. Tu tá aí me convidando, tu tá aí fazendo isso e aquilo por mim, mas eu não vou. Mas na verdade, dentro de mim tinha um vazio muito grande, que eu tentava preencher com falsas amizades, com droga, com mulherada, com festa. E nada disso preenchia, porque quando eu tava dentro, nas quatro paredes, dentro do meu quarto, só Deus sabe o que eu passava dentro de mim. Assim como eu era totalmente instável emocionalmente, eu só atraía pessoas assim. Então eu também não tinha um relacionamento fixo, né? Eu me envolvia com uma ali, com uma aqui. Então, cada vez mais. E quando eu me aproximava de algumas pessoas, ou eu machucava muito, ou eu me machucava. E a mãe tinha feito essa fogueira santa. Quanto mais ela convidava e insistia, eu negava. Chegou um ponto que ela tava com uma tranquilidade tão grande com esse homem de Deus que ela nem me convidava mais. E aí eu fiquei com aquela. Mas por que ela não me convidou? Falei, agora eu quero ir. Agora eu vou. Eu falei, mas por que não me convidou para ir para reunião? Disse, nunca vai. Falei, não, mas agora próximo eu quero ir. Eu fui de birra. E aí em 2020 eu decidi virar o ano na igreja com a minha mãe. E aí a palavra foi, entendeu? Eu fui ouvindo a palavra. Porque até as primeiras reuniões que eu fui de birra, não entrou a palavra. Porque eu não ouvia, não queria ouvir, não queria mudar. E conforme eu fui entendendo o que eu precisava fazer, que eu precisava ter o Espírito Santo, que eu precisava enterrar o velho homem, eu tomei uma decisão. E quando eu tomei aquela decisão, eu falei assim, eu vou jogar tudo fora, taquei tudo no mato, decidi, falei assim, agora eu vou enterrar. E nesse domingo, foi decisão. Batizei. Eu lembro que o pastor fez um apelo, chamou a gente pra frente do altar, e eu sabia que eu tinha que ter o Espírito Santo, porque senão eu ia ter uma recaída. E aí eu fui na frente do altar, porque eu precisava, eu necessitava. Eu falei, Deus, o Senhor sabe todas as outras vezes que eu tentei e eu não consegui. Se o Senhor não me ajudar, eu vou voltar para aquela vida. Se o Senhor não me ajudar, eu não vou ter força. E foi naquela busca, eu não sabia muito o que falar, muito o que orar, mas eu falei, Pai, eu tô aqui e eu quero mudar de fato e de verdade. E aí eu tive uma certeza tão grande, que aí veio aquela palavra, tu tem que tomar posse. Tu sabe que tu tá vivendo. Deus sabe que tu tá vivendo acima de tudo, ninguém sabe, mas tu sabe. Eu fui no altar, eu falei, ali aconteceu, porque eu tomei posse. Ali dentro de mim, veio uma força tão grande. É só isso que eu preciso. Porque naquele momento, era só isso que eu queria. Me trancar com o Espírito Santo para guardar aquilo e não perder. Eu não queria perder aquilo, aquele bem tão precioso. E dentro de mim testificou o seguinte: tu vai passar o que for por mim, filho. O que for. E ali eu tava tão empoderado de uma paz, que o primeiro sintoma, paz, que eu já não sentia há muito tempo. Até que então, um dia, dia 4 de maio de 2021, quando eu estava retornando do trabalho, na minha moto, estava pilotando a minha moto. E um carro em alta velocidade me atingiu. Eu fiquei prensado entre o carro e a moto. E esse acidente, esse efeito acabou fazendo com que a minha coluna fez um efeito chicote. E ali onde eu fraturei 2 vértebras, não só fraturei, mas esfarelou minhas vértebras e esmagou a medula. Isso acabou ocasionando um diagnóstico de paraplegia. Tinha 2 escolhas, culpar Deus ou confiar nele. Porque naquela época que eu vivia aquela vida errada, tanta coisa que eu fazia, e sim, aconteciam situações complicadas, mas não com um acidente, uma situação dessa. E agora que eu estava com o Espírito Santo, minha vida dando uma guinada, e de repente acontecer isso comigo, eu poderia escolher culpar Deus. Por que o Senhor permitiu isso acontecer? Cada consulta que eu ia, com a esperança de que ia ter um diagnóstico, uma notícia melhor dos profissionais, dos médicos, eu sempre tinha a mesma resposta: você não vai voltar a andar. E a primeira consulta, aquilo tinha mexido comigo, mas quando eu retornei para casa, eu fui na palavra do Vale de Ossos Secos, de Ezequiel, fiquei fazendo um propósito de 30 dias, eu falei, o Senhor vai me tirar daqui. O Senhor levantou paralítico de 38 anos, eu tô aqui novinho, o Senhor vai me

0: eu criei. Então isso aqui vai ser para glorificar o teu nome. E eu me revoltava contra tudo que vinha contrário a isso. Eu não era mal educado, mas dentro de mim eu falava assim, não, tá amarrado. Eu amarrava dentro de mim, porque eu pensava assim, que se eu aprendesse a viver essa vida, eu aceitasse essa vida, Deus não ia me curar nunca mais. Mas chegou um momento que eu fiz uma fogueira santa que eu pedi assim, que seja feita a tua vontade, Senhor. E aí eu fiz uma oração muito sincera com Deus. Senhor, se você quer me usar nessa cadeira de roda, amém. Mas eu não vou ser mais um peso. E o que eu pedia para Deus, que eu queria depender, que a minha fé deveria depender só de mim e não dos outros. E aí quando girou essa chave, eu entendi que eu precisava me reabilitar, que eu precisava pegar aquela fé e aquela disposição que eu tinha para tantas coisas e aplicar nessa reabilitação. Aplicar para poder ajudar as outras pessoas. Então, uma ferramenta que me ajudou e muito, que foi completamente espiritual, mas em todas as áreas da nossa vida, foi o entendimento. Primeiro desafio, eu estava na cama, fiz a foto na cama com a família ali e tal. E naquele momento onde eu podia escolher dormir até tarde, tinha desafios que me motivavam a acordar cedo, a desenvolver minha leitura, o meu desenvolvimento pessoal, o meu espiritual, o meu contato com Deus. Tinha desafios que me ensinavam a ser um marido, ser um cavalheiro, coisas que eu nem sabia para que eu estava sendo preparado, mas eu estava praticando. Até inclusive na saúde, cuidar do peso, cuidar com os exercícios e tudo mais. E depois de completar os 53 desafios, e ter passado por essa reabilitação, um homem inteligente investe na sua vida sentimental. E participando da terapia, até naquele momento não tinha vindo um desejo, mas de repente, passando por esse processo, veio, acredito que o próprio Espírito Santo, que fala assim, ó, vai lá e entra no aplicativo do Quero Te Conhecer. Eu coloquei essa foto lá no aplicativo, uma Bíblia no colo, eu por inteiro, cadeira de roda e tudo, e com uma frase pequena, curta, mas sincera. Que um homem de fé que estava buscando a sua melhor versão todo dia. E nisso eu não tinha conversado com nenhuma pessoa no aplicativo. Em janeiro de 2023, uma moça lá de Tatuí me curtiu. Depois de eu esperar algum tempo, pensei que não ia ter curtida nenhuma, e deu match. E hoje esse match deu um casamento.
1: Eu entrei no aplicativo Quero Te Conhecer através de um convite do pastor da terapia. Eu já participava das palestras, já estava aprendendo sobre o amor inteligente, e eu tinha entrado no aplicativo Quero Te Conhecer, não pela onda das pessoas, porque muitas pessoas estavam entrando. Eu entrei com um propósito e eu falei para Deus, meu pai, ele não precisa ser perfeito, mas o senhor sabe o jeitinho que eu gosto, eu preciso que ele seja somente um homem de Deus, que ele tenha o teu caráter. E fazendo os filtros no aplicativo e olhando os perfis, eu encontrei o perfil do Guilherme. E foi diferente dos outros, porque os outros perfis, eles estavam todos maquiados, com filtro, muita informação. E o dele me chamou a atenção porque era simples. Ele estava ali com a cadeira, mas é como se eu não estivesse vendo a cadeira. Eu via somente a expressão dele, sincera, simples, só o básico. Ele foi até Tatuí de Blumenau, foi dirigindo com a família dele até Tatuí. Horas de viagem, né, amor?
0: E interessante que ela falando sobre a questão do perfil, tempos depois ela comentou para mim que o que chamou a atenção nela e em mim de fato foi o eu estar na cadeira de roda. Eu perguntei, e se eu não tivesse na cadeira de roda? Provavelmente a gente não teria avançado, ela não tinha despertado interesse. Então, aí foi um dos primeiros momentos que eu agradeci. A gente foi aplicando o amor inteligente, aquilo que a gente já tinha aprendido. A gente botou proposta de ler o Casamento Blindado junto, lemos duas vezes junto o Casamento Blindado. Então, de tantas confirmações, o fato dos pais dela me aceitarem de uma forma que foi surpreendente e foi uma própria confirmação do próprio Deus, porque, imagina, um cadeirante lá de Blumenau, eles nem conhecem pessoalmente, como é que ele vai confiar a filha dele, a única filha dele, tem, né, o meu cunhado também, mas é a única filha mulher, né, a caçula, para um rapaz que ele nem conhece direito. E ali eles me receberam de uma forma na família que foi incrível.
1: E eu fui descobrindo que ele é até mais independente que eu, se a gente parar para pensar. Dia 18 de janeiro de 2025 a gente se casou. Foi lá em Tatuí mesmo, na minha cidade. Ele foi com toda a família e padrinhos. Um sonho nosso que era ir para Gramado.
0: Hoje eu falo firmemente que depois do Espírito Santo foi a melhor coisa que Deus deu para mim, foi uma mulher de Deus. E hoje ela é realmente, de fato, a minha verdadeira auxiliadora. E olha o trabalho que ele foi dar para minha esposa, justo na empresa que eu estou já há 6 anos, ele colocou ela lá comigo. Então hoje eu tenho o prazer de poder ir trabalhar com ela, voltar do trabalho com ela, ir para as reuniões, fazer o trabalho junto, a gente faz tudo junto. A gente faz faculdade, a gente está cursando junto a faculdade, então literalmente a gente está fazendo tudo junto.
2: Eu sempre costumo dizer, né, que os planos de Deus são maiores do que os nossos, né? Inclusive, ela é a filha que eu pedi a Deus, que era a esposa para o meu filho, que ela tinha que vir como uma filha para mim. É uma mulher amável, meiga, doce, que ia amar ele mais do que a mãe. Inclusive no casamento. No casamento tinha momentos que estava só eu e Deus, eu nem via as pessoas. Eu só falava, meu Deus, como o Senhor surpreende. Olha o que o Senhor fez na vida do meu filho.
0: Se eu pedisse, não seria tão bom quanto hoje Deus tem feito na nossa vida. E se me dissesse assim, tu quer as tuas pernas? Aquela vida que tu vivia antes, falando, minha pau, eu quero a vontade de Deus na minha vida. E hoje poder estar na cadeira de roda é só um detalhe, às vezes eu nem vejo como isso. A verdadeira deficiência não está no corpo, mas sim na falta do Espírito Santo, na mente.
1: Foi um aplicativo diferente, um aplicativo que até quem está dentro do aplicativo sabe que tem filtros, tem todo um passo a passo para você poder entrar ali dentro e fazer parte. E se não fosse o aplicativo, lógico que Deus poderia fazer a gente se conhecer. Mas quem diria, de Tatuí para Blumenau, eu conhecer ele, jamais seria possível.
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4: Pastor Nazário, a ida dos bispos ao Monte Sião é para que haja resposta, é para que haja um grande derramamento do Espírito Santo sobre toda a igreja.
5: É, e eu estava falando, pastor, esses dias, nessa quarta-feira que passou, Deus estava dando uma direção e eu estava falando para o povo. Não é um passeio que os líderes da igreja estão dando para ir fazer turismo na Terra Santa. Até porque é cansativo para o Bispo Macedo, um homem de 80 anos, mudar de fuso, dificuldade para dormir, mudar o horário de alimentação, enfim, para ele que tem 80 anos, viagem, horas dentro de um avião, é um esforço, é um sacrifício em busca de um resultado. Então a pessoa que quer esse resultado, ela tem que se dirigir até a casa de Deus e ela se envolver nesse espírito daquilo que Deus está falando para que ela encontre o resultado.
4: Ainda hoje você pode saber como participar dessa grande campanha chamada Fogueira Santa de Israel, no Monte Sião. O Deus que vai estar ali para livrar, para responder, para atender aquele que necessita de uma resposta. Nesta sexta-feira, em todas as igrejas universal, você pode saber como participar, como usar a sua fé e mudar a história da sua vida. Vamos agora seguindo de música bonita e voltamos falando desta sexta-feira, dia 31.

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3: E é hoje, hein, pastor Nazário? Hoje é a sexta-feira da quebra da maldição das gerações. Quer dizer, a pessoa vai trazer o nome dela, o nome do seu pai e o nome da sua mãe. E num determinado momento dessa reunião de poder, ela vai beber o cálice da libertação.
4: E é importante que ela traga também a família, né, pastor? Porque tem muita gente que passa por problemas e ela não sabe que tem uma maldição de geração. Tem gente que foi oferecida ao mal do ventre. A pessoa não sabe, ela diz, mas por que que eu vivo isso? Eu não faço mal a ninguém. Mas não é o fato dela não fazer mal, é o fato dela não ter a proteção de Deus, que o mal tem liberdade para entrar e sair da vida dela a hora que quer.
3: E talvez você está sendo agora atingido, vítima de um mal. Nós vamos colocar aqui agora um testemunho de uma pessoa que foi vítima de um ritual. Ouça com muita atenção.
5: Eu fui vítima de um ritual.
6: Minha mãe foi envolvida com os espíritos e por causa disso, desde a infância, fui apresentado a eles. Desde então começou meu sofrimento. Eu sou Matheus Tiburcio e eu fui vítima de ritual. Devido a esses rituais no qual eu participei na minha infância, acarretou em mim uma maldição na qual me levou a viver no mundo do homossexualismo. Eu vivia muito atordoado, com muitos conflitos. Eu sofri um abuso de um familiar e ali também acarretou esse desejo. Eu queria mais, eu queria experimentar mais, eu queria saber como que era esse mundo. E ali eu me entreguei para esse mundo. Na minha adolescência eu me entreguei completamente para o mundo do homossexualismo. Eu comecei a gostar de maquiagem, eu comecei a gostar de roupas afeminadas. Quando então eu perdi minha mãe com 11 anos de idade, aonde a minha mente mudou, meus pensamentos se transformaram. Me foi apresentado um mundo que eu não conhecia, o mundo da prostituição. E devido a isso, eu encontrei a prostituição virtual, aonde eu cheguei a ter relações com pessoas até mesmo de outros países. Dentro de mim eu via, eu sabia que era errado o que eu estava fazendo. O meu prazer era querer ser o holofote, era querer os aplausos das pessoas. Tudo que eu fazia era para chamar atenção. Eu fui uma pessoa muito rebelde. Comecei a usar drogas, participar de eventos. E num carnaval, eu lembro, num carnaval que eu bebia vodka em vez de água, eu levava vodka para a rua. Eu fiquei muito magro devido ao consumo de bebidas alcoólicas. Era excessivo. Eu tinha um vazio dentro de mim. Eu sofria com pensamentos que ninguém me aceitava. Ninguém podia falar nada comigo que eu já me estourava. Mas quando eu me vi sozinho, sem o brilho desse mundo, sem o brilho, sem a atenção das pessoas, eu perdi tudo. Não tinha amigos, não tinha dinheiro, não tinha nada. Não tinha nada com que me preencher. Foi quando eu me prostrei ao Senhor Jesus, orei, clamei e pedi uma chance a Ele, uma resposta. Eu mesmo pedi para o Senhor Jesus tirar todo o mal que estava dentro de mim. E após aquela oração sincera que eu fiz no sofá da minha casa, Deus, Ele me respondeu. Foi quando eu comecei a querer servir a Deus, eu queria largar tudo em busca de Deus. Foi quando eu cheguei na Igreja Universal, comecei a participar das reuniões de libertação, fui largando as drogas, a prostituição, parei de pintar minhas unhas, parei de passar maquiagem, tudo que eu fazia para chamar atenção, para tentar preencher aquele vazio, eu fui largando. Meu entendimento começou a abrir. Eu vi que Deus poderia transformar minha vida. Foi quando eu decidi me entregar completo. Fui transformado. Nasceu uma nova criatura. Nasceu um novo Mateus. Hoje não mais carnal, mas eu queria somente as coisas do alto, somente as coisas de Deus. E desde então, a minha vida é completamente transformada. A minha mente é transformada. Hoje eu não tenho mais complexos, eu não tenho mais sentimentos que me fazem querer a atenção dos outros. Hoje, toda maldição que tinha na minha vida foi quebrada. Eu sou uma nova pessoa, uma nova criatura.
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3: Sexta-feira, hoje, dia 31, a quebra da maldição das gerações. Pastor Nazário, aonde essa pessoa pode nos encontrar nessa sexta-feira, em que horários?
4: Pastor Edson, nós estamos na Estrada do Coqueiro Grande, 1998, em frente à Loja Marisa, ali pertinho da rótula da feirinha, em Cajazeiras 10, e toda aquela região ali tem uma igreja à disposição, nesse endereço, e nós vamos estar às 5:30 da manhã. É o primeiro horário, porque as pessoas têm muito compromisso e não tem outros horários disponíveis, mas também tem às 7, tem às 10, ao meio-dia, às 3 da tarde, principalmente às 19 horas na sexta-feira, aonde essa maldição de gerações ela será quebrada sem dúvida.
3: Traga a sua família, e se você não tiver como trazer a família, traga algo representando a sua casa, mas venha. Venha lutar. Não se entregue, sabe por quê? O Deus vivo, ele vai se manifestar na sua vida. Agora, prepare aí um copo com água. Nós vamos entrar em oração. É momento de falarmos com Deus.
7: Nos unimos para clamar aos céus.
3: Senhor nosso Deus e Pai, em nome do teu filho amado Jesus Cristo, unimos agora a nossa fé, a nossa força, com todos aqueles que estão agora aflitos, desesperados, angustiados, desesperançados, enfim, aquele que se encontra sem saída, talvez aquele que carrega na sua vida, na sua família, uma maldição. Meu Deus, entra agora com seu poder para livrar essa pessoa deste sofrimento, para cancelar essa maldição. Vem, ó poder de Deus, e ajude a esta pessoa agora. Consagre esse copo de água. Coloca nele a sua virtude. Coloca nele o seu poder, para que, uma vez ela fazendo uso com fé, seja agraciada, seja alcançada, seja beneficiada, em nome do Senhor Jesus. E aquele que crê, diga amém e graças a Deus. Muito bem. Beba agora e seja abençoado.
8: Me ajuda, Deus. Me dê mais uma chance.
3: E ele está te ajudando. Essa programação veio para te ajudar. Busque nesta sexta-feira estar em uma igreja universal, quebrando todas as maldições da sua vida. Na Catedral do Iguatemi, em frente ao Shopping da Bahia, ao meio-dia, o Bispo Guaraci Santos estará com todos nesta sexta-feira, Avenida CM 4197, em frente ao Shopping da Bahia. Em todas as igrejas universal. Se você quer estar conosco, se você é de Cajazeiras, nós estamos em Cajazeiras 10, Estrada do Coqueiro Grande, 1998, próximo à rótula da feirinha. Às 5:30 da manhã, primeiro horário com o nosso amigo que está aqui do lado, o pastor Nazário. Às 7 da manhã, eu estarei com todos. Tem às 10 horas. E ao meio-dia, um horário grande de poder, às 15 horas, especialmente 19 horas. Deus, ele quer mudar a história da sua vida. Ficamos por aqui,

0: essa música merece um aplauso mais forte, vai.
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2: Muito bem, amigo e amiga, de volta com vocês. E você pode continuar ligando e preparar um copo com água. 34-32-91-19. E também preparar-se para fazer a sua penúltima oração com um ponto de luz branco, já que ele será entregue nesta sexta-feira, em todo dia, mas em especial na reunião do meio-dia. Quero dizer que ainda há chance, antes tarde do que nunca, de você se dirigir à Igreja Universal mais próxima, pegar a folha do pedido. Pedido do quê? Daquilo que você sabe que é impossível resolver na força do seu braço, acrescentar a ele a expressão da sua fé, que é a sua oferta do arrependido, a sua oferta de desafio, e entregar no altar de qualquer universal. Nós concluímos nesta sexta-feira, dia 31, a poderosa fogueira santa do Monte Sião. E neste domingo, dia 2, o Bispo Macedo estará direto do Monte Sião, em Jerusalém, clamando por você. Vamos à história de alguém que creu nisso, investiu nisso e venceu.

0: Rua do Tijolo, número 2. A primeira igreja universal do Reino de Deus no estado da Bahia. E suas portas ainda permanecem abertas. Seu início se assemelha ao coreto do Meyer ou à antiga funerária. Não no lugar mais nobre, não no mais limpo, nem no mais admirado. Deus tem o hábito de começar justamente pelo que o mundo costuma desprezar, onde ninguém apostaria.
1: O ambiente era muito mau cheiro, tinha uma lixeira logo ali, aí era muito, muito lixo, muita barata, fazia os pés aí na escada ali, quando a gente descia para vir para aqui, era muito ruim, a construção era bem ali. Aí, digamos, quando a gente chegou aqui, no meio da igreja, tinha como um esgoto que era tão fedorento e os ratos saíam dali.
2: Sim, a igreja cheia, era muito cheia, a igreja enchia e aí a gente, todo mundo ali no meio da igreja, suado, sabe? A igreja chegava a suar as paredes da igreja, porque era pequena.
1: Foi a Igreja Universal aqui em Salvador, chegou 20 de julho de 1980, foi inaugurou aqui. Eu entrei aqui na igreja 10 de setembro de 1980. E quando eu entrei na igreja, estava o bispo Gonçalves, que era o pastor Gonçalves, todo pequenininho. Às vezes ele chegava aqui, não tinha o que comer, tirava até a barata de dentro do arroz para comer. Ele sofreu muito, essa parte ele sofreu muito.
0: Quem vê hoje a grandeza do trabalho da Igreja Universal em todo o mundo, às vezes se esquece que essa grande árvore, que produz milhões de frutos há quase 50 anos, nasceu de uma semente plantada em um lugar improvável. E imaginar que a história aqui na Bahia começou nesse lugar tão pequeno. Tão pequeno como esta mulher. Neuma não sabia, mas Deus já havia marcado o dia em que essas duas histórias se encontrariam.

0: Eu entrei nessa história no dia 11 do 11 de 2012. Eu nasci uma criança normal. Estudava, brincava. A minha mãe era professora. E o meu pai, na época, ele tinha uma churrascaria. Os anos se passaram. E quando eu fiz 12 anos de idade, eu senti uma febre muito alta. Aí minha mãe me levou para o hospital e foi diagnosticado a pólio. Mas não foi só a pólio. Eu fui encolhendo. Eu fiquei pequenininha. E minha cabeça começou a entortar pelo cérebro. A cabeça entortou muito. Eu sentia muita dor de cabeça. Os anos se passaram e eu fiquei paralítica. Aí eu virava para um lado, doía tudo, era muita dor. Virava, aí minha mãe tinha que botar toda a alimentação no canto da boca. Aí eu comecei a fazer as necessidades numa cama. E como encarar agora aquela situação, né? Aí foi nessa época que meu pai começou a beber, porque meu pai, ele não aceitava eu ser uma menina normal, né? Eu andava, meu pai me levava para tudo, era uma felicidade. E de repente meu pai me vê numa cadeira de rodas, sem nenhuma expectativa de vida. Os médicos dizem, sinto muito, mas eu não posso fazer nada. Quando ela fazer 15 anos, ela vem a óbito. Aí meu pai, mas minha mãe, foi um desespero. E minha mãe, vendo meu pai assim, minha mãe entrou numa depressão. E eu vendo aquela situação toda. E agora, o que é que eu faço?
1: Enquanto isso, a alguns quilômetros da casa de Neuma, o trabalho na Rua do Tijolo seguia crescendo com muitas dificuldades. Mas um povo começava a descobrir o poder da palavra de Deus.
0: Em 1980, se já estava um tsunami, piorou, porque aí meu pai veio a óbito. Meu pai veio a óbito e minha mãe não tinha nenhuma sabedoria. Aí minha mãe vendeu a casa, vendeu a churrascaria, não lecionava mais. A gente foi morar na casa de uma tia minha. Só que na casa da minha tia, a gente não tinha dinheiro para alimentação. Aí a minha mãe, com muita depressão, a minha mãe teve um AVC. E nesse AVC, a minha mãe veio a óbito. Aí, quando a minha mãe faleceu, eu fiquei totalmente perdida. Aí eu chamava alguém, aí me levava pro cemitério e eu ficava lá, até 5h30. Ai, mãe, por que você foi embora? Aí eu tô tão desolada. E eu não encontro saída. O que eu faço agora? Não tinha mais pai. Não tinha mais mãe. Nessa época, minha tia faleceu. Aí eu disse, e agora? A minha tia Helena, que cuidava de mim, ela faleceu. Aí meus primos disse, Neuma, vem cá. Agora você vai embora. Não dá mais pra você ficar aqui, não. Eu disse, meu Deus, eu vou pra onde? Eu fui jogada como um lixo. E quando eu saí dali, eu chorei tanto, sabe? Eu chorei. Mas não era eu que estava chorando. Os meus olhos, era a minha alma. Não é os seus olhos que estão chorando. É a sua alma. A sua alma chora e você nem vê. A sua alma chora e você nem vê. Aí eu olhei assim pra ele. E o pior é que todo mundo, todo lugar que eu chegava, ninguém acreditava em mim. E agora? Aí saí da casa da minha tia. Aí conheci uma amiga e ela vendo minhas condições, que eu não tinha pai mais, não tinha mãe, numa cadeira de rodas. Aí ela disse assim, meu mal, eu tenho um trabalho pra você. Você fica na porta, as pessoas entram e pagam. Você só recebe. E trabalhava de prostituição. Aí foi chegando um homem, Aí disse, meu Deus, essa aparência feia. É como se aquilo fosse do inferno. Eu nunca fui no inferno, não quero ir. Mas a aparência é terrível. Aí eu fui morar num quartinho onde eu passei coisas muito difíceis. E eu passei a ter raiva de Deus. Eu não suportava quando alguém falava assim, Deus vai te fazer algo na sua vida, Deus vai te curar. Aí eu dizia, esse Deus lá e eu cá. Eu não quero saber desse Deus não. Olha o que esse Deus fez comigo, eu não quero desse Deus não. Ele lá e eu cá. A minha mãe acreditou tanto nesse Deus. E cadê ele na minha vida?
1: De uma pequena igreja, o trabalho da Universal se espalhou por todo o estado da Bahia, com grandes templos e nos lugares mais remotos. A palavra de Deus ia se espalhando por todo aquele território.
0: E os anos se passaram, muitos anos, mas eu permanecia na mesma situação, ou ainda pior. Aí foi nessa época que eu já não tinha mais dinheiro de nada. Sabe quando você não tem mais dinheiro? Aí eu botei uma banquinha em Paripe, um bairro aqui de Salvador. E eu vendia lá todo tipo de doce, comida, mas as pessoas não me enxergavam. E eu disse, meu Deus, o que está acontecendo? Por que eu estou chamando Deus se Deus não me ouve? Eu chamo Deus e Deus não me ouve. Onde é que tem esse Deus que todo mundo fala? Esse Deus é invisível para mim. Porque ele não é só invisível. Esse Deus não me enxerga. Aí eu perguntava, por que você me botou no mundo? Eu estou aqui fazendo o quê? Eu não tenho história, eu não tenho vida. Eu só sinto dores, muitas dores de noite, vazio. E não tenho com quem eu recorrer. Vou recorrer a quem? Aí quando foi um dia, aí eu disse pra ela, Cláudia, eu vou sair aqui e vou procurar uma igreja. Igreja é qualquer uma que vem na minha frente, eu vou entrar. Aí fui andando. Aí tinha uma igreja, aí eu andando. Igreja Universal do Reino de Deus. Aí eu olhei assim, eu vou entrar. Aí duas pessoas, eu lembro, subiram comigo. Aí, ei, é você, eu disse, eu? Não, é a senhora mesmo, vem cá. E no meio de muitas pessoas, tinha muita gente, a escada estava assim, ó. E ele saiu me encatando, é você. E ele apontou para mim. Eu vou lhe dizer uma coisa, tá me ouvindo? Eu disse, tô ouvindo, senhor. Vixe, que homem grosso. Tô ouvindo, pra falar. Você vai arrebentar. Aí eu disse, é? Tá bom. Entrei. Moça, como é o nome desse bispo? Ah, é o bispo da Coté. Aí eu disse, ele disse, eu vou arrebentar. Incrível isso. E eu arrebentei mesmo. Aí eu me senti tão forte. Muito forte, eu senti forte. Eu podia ser pequena, mas eu me senti uma gigante. Nunca ninguém tinha falado isso, eu só ouvia não. Bullying. E aí fiquei sentada. E nesse dia tinha o lançamento do bispo, do livro, né? É, Nada a Perder. E começou. Ah, o livro do bispo. E eu olhei o livro. Aí eu disse, eu vou pegar esse livro. Por que eu vou pegar esse livro? Porque todo mundo fala mal. Como é o nome dele? Bispo Macedo. Gente, eu nunca ouvi uma coisa boa. É esse bispo que eu quero. Esse livro que eu quero. E eu adquiri o livro. Gente, ele tá tão velhinho. E todo amarelado. Muito amarelado, bem velhinho. Mas eu comecei a folhear que não foi só um livro. A minha vida, a minha certeza, a minha vida, a luz que eu precisava, o incentivo, a certeza de verdade. Tava só em tudo que estava aqui nesse livro. Aí acabou a reunião, eu peguei o livro, fui para a banquinha e eu comecei a ler ele. Eu disse, bispo, a gente tem algo em comum. Eu também tenho uma mão atrofiada. Ninguém acreditou em mim. E eu disse, é, bispo Macedo, eu vejo muito o senhor citar o Espírito Santo. E é esse Espírito Santo que eu quero na minha vida. E veio uma fogueira santa. Eu também não sabia o que era fogueira santa. Mas eu comecei observar os relatos das pessoas que fazia a fogueira santa. Não era dinheiro. Era uma vida suja, imunda, perdida, que se botava naquele altar. Aí eu disse assim, é isso que eu quero. Eu vou pegar todo o complexo, toda a tristeza, e eu vou botar tudo isso nesse altar. Aí veio o jejum de Daniel. Aí eu disse, é esse jejum que eu quero. Aí eu comecei a mergulhar na palavra e na Bíblia. E quando eu cheguei naquela vigília do Bispo Gonçalves, que foi uma busca muito forte, aí eu procurei um cantinho na catedral. E aqui na Igreja Universal, eu achei o Espírito Santo. Mas foi aquele gozo, aquela alegria, e eu chorei muito. Mas eu não chorei de tristeza. Eu chorei porque o Espírito Santo estava dentro de mim. Eu chorei porque eu andava em trevas, vazia, e eu tinha encontrado a luz.
2: O que veio testemunho por dentro da senhora?
0: Ah, foi muito forte. O Espírito Santo disse, agora tu tem um pai, agora tu tá protegida, agora tu tá alcançada. E Deus veio, fez assim, ó, carimbou. Eu tava te esperando. Eu sou teu pai, tu é pequena, véia. Venha pra mim. Aí eu disse, só pra ir. Se eu tenho Espírito Santo, tenho um pai, vou arrebentar. Hoje eu sou formada em administração. Hoje eu dou palestra em vários hotéis. Trabalho em qualquer lugar. Agora eu vou evangelizar. Agora eu vou pra rua. Agora eu vou ganhar almas. Eu pego minha cadeira de rodas. Se esse grupo não quer mais eu vou sozinha. Está aqui hoje nessa igreja pequenininha, do meu tamanho, né? Tudo começou aqui na Igreja do Tijolo. Quando eu estava sofrendo, paralítica, aqui estava nascendo. Então, já tinha um vínculo comigo. Não começou lá, na catedral. Começou aqui a minha história. A Igreja Universal é a igreja de pessoas como eu, rejeitadas, que a sociedade não aposta. Minha Igreja Universal apostou em mim e acreditou em mim. Bispo Macedo, todo mundo te rejeitou. Eu também fui rejeitada. Sabe por quê? Eu não te conheço. Talvez eu nunca te veja. Mas eu te vejo aqui, ó. Toda vez que eu pego esse livro, eu lembro que foi através dele que Deus me escolheu. Cada porta que o Senhor abre é uma nova vida como a minha, que está nascendo novamente. Assim como disseram para mim, eu digo para o Senhor também, vai arrebentar. E eu estou arrebentando. E estou mesmo.
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1: Deus abençoe a todos, haja luz em toda a sua vida, luz para o corpo, luz para a alma, luz para o coração. E já, você que está encontrando a nossa programação agora, já prepare-se para o momento sublime dela, que é o da oração. Coloque um copo com água sobre ou ao lado daquilo que você está usando para nos ver e ouvir, porque daqui a pouquinho nós vamos falar com Deus em seu favor. Eu estou aqui de plantão com você.

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2: Muito bem, eu estou de volta e Deus fala que ele vai tirar da mão das pessoas o cálice do atordoamento. E geralmente atordoamento decorrente de quê? Das maldições que ela carrega. E uma das mais agudas, que a maioria das pessoas insiste em fingir que não percebe, é a maldição hereditária. É impressionante como é que toda maldição é hereditária, todo espírito é hereditário, até que seja expulso. E ele vai se perpetuando de geração em geração. Daí a entender-se famílias inteiras que sofrem do mesmo mal. Por isso, nessa sexta-feira, em especial meio-dia, você tem que estar com três gerações vivas da tua família. Avó, pai ou mãe e você. Se não tem avós, pai ou mãe, você e um filho. Se não tem mais pais, você, filhos e netos. Mas a gente precisa de três representantes da sua família. Existe um ponto de transmissão automática e instantânea de maldição hereditária quando uma criança nasce. Esse ponto está no corpo do pai e da mãe. Eu vou revelar que lugar é esse e vamos ungir, por isso que tem que chegar cedo. Eu vou ungir os homens, minha esposa e as esposas, as obreiras vão ungir as mulheres. E em dado momento da reunião, nós vamos lhe dar o cálice da libertação e creia, esta praga vai cessar. Assista agora o testemunho de uma pessoa que era vítima da maldição hereditária, mas aqui, sexta-feira, esse mal foi destruído. Veja.
3: Eu sou Janaína Rodrigues dos Santos Dias. Eu fui vítima de um ritual. Eu fui vítima de ritual porque desde criança meus pais já nos levavam para a casa de encosto, né? E a família do meu pai já serviam há anos. Meu pai veio ficando doente frequentemente e a gente não sabia qual era o motivo da doença dele. Mas até que então a gente descobriu que ele teve um câncer. Aí esse câncer veio afetar muito a saúde dele, que meu pai foi perdendo quilos e quilos, foi ficando muito magro. E meu pai era uma pessoa muito saudável, jovem, entendeu? Trabalhava de segurança, entendeu? Ele tinha uma estrutura assim, física assim, invejável, sabe? E com o decorrer disso a gente foi ficando muito triste. Aí ele veio a falar pra mim que assim, que se acontecesse alguma coisa mais grave com ele, era pra mim tomar conta da parte dele no centro. Ele ficou com câncer no esôfago, entendeu? E foi direto pro estômago. Aí ele ficou com várias úlceras no estômago. Passou 6 meses. Nesses 6 meses que se passaram, veio a triste notícia de que ele tinha falecido. Aí essa morte veio ocasionar que eu vim ter uma depressão profunda. Fiquei com muita raiva e me isolei. A minha vida parou. Não quis mais estudar, entendeu? Eu tinha uns trabalhinhos que eu fazia, não trabalhei mais, fiquei dentro de casa, trancada. Só que até então, nesse quarto trancada, eu comecei a escutar muitas vozes. E eu comecei a ficar com dores de cabeça frequente. E com muita dor no estômago. Ia beber água, não entrava água, comer, não comia de jeito nenhum. Fiquei mais ou menos uns 15 dias trancada, mas debilitada. Eu sentia muita tontura, mas pra mim era indiferente aquela situação que eu vivia. Aí minha mãe chegou em casa e perguntou o que tinha acontecido comigo. E eu simplesmente, naturalmente, porque pra mim tava tudo natural, falei nada, tô normal. Ela falou assim, não, você tá parecendo que você tá morta, essa cara amarela, o que tá acontecendo? Eu falei assim, nada mãe, não aconteceu nada comigo, só quero ficar aqui. Ela falou assim, não, a gente vai no médico. Tava com o meu estômago totalmente comprometido, cheio de úlceras. Aí me debilitou mais ainda essa situação, porque aí eu falei assim, meu pai já morreu devido a isso, então eu vou morrer também. Eu encontrei uma amiga e essa amiga me fez um convite pra mim ir na Igreja Universal. Passei mal na reunião, muito mal, que até então eu não sabia que no decorrer daquela situação toda eu comi muitas comidas oferecidas e não sabia qual era o tratado daquela circunstância, daquelas comidas. Então aquilo me fez muito mal, que veio eu ter essas úlceras, né? Aí passei muito mal, aí o pastor veio, conversou comigo, me explicou, me convidou para mim poder vir nas terças-feiras, na sexta-feira, na quarta-feira, entendeu? Participar das reuniões e no domingo, para que eu viesse ficar bem melhor, entendeu? Porque eu já estava aliviada, porque eu sentia muito peso, muita solidão, para mim era tudo muito escuro. Comecei a entender o que realmente tinha acontecido comigo da minha infância, até mesmo com o meu pai. Eu vim entender que através daquilo, tudo que estava acontecendo, das doenças, dos problemas, sabe, daquela solidão, daquela escuridão que era minha vida, tinha um mal. Eu comecei a ouvir e a praticar. Conforme eu fui praticando, a cada reunião, aquilo foi mudando, entendeu? Aquela escuridão foi clareando, eu comecei a ver que tudo na minha vida tinha cor. A cor que eu jamais pensava em ver novamente, que era a luz, entendeu? Que Deus existia e que Deus me amava. Eu fui vendo as transformações que estava tendo na minha vida e na minha saúde. Porque algo que eu não conseguia fazer era beber água, comecei a beber água, entendeu? Algo que eu não fazia de maneira nenhuma era colocar comida na minha boca, comecei a comer. Só que aí eu comecei a comer com prazer de comer, porque tudo que vinha saía para fora. E eu comecei a comer e sentir gosto. Antes eu não sentia gosto, eu sentia só o gosto do sangue, entendeu? Que escorria dentro de mim. A partir daquele momento eu comecei a comer, senti o gosto, peguei meu resultado dos meus exames, porque eu tive que fazer outra bateria de exames, não estava com problema nenhum no estômago, as minhas feridas, as minhas úlceras tinham secado todas, o meu estômago parecia um estômago de bebê. Na hora que ele falou isso para mim, eu chorei naquele dia, mas eu não chorei de dizer não, eu chorei de alegria, porque eu vi que Deus restaurou tudo dentro de mim, a minha saúde, entendeu? A minha integridade, porque eu não tinha mais, entendeu? Minha integridade, o meu olhar, sabe, assim, a minha face mudou totalmente. Depois que eu vi o milagre de Jesus na minha vida, que eu o conheci, comecei a dormir, comecei a comer. E hoje eu sou feliz, transformada e fui livre de um ritual.
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0: desequilíbrio pode ser entendido como normal para uma pessoa que acha que é de fé. Se eu sou acomodado e preguiçoso, saiba, esquece de contar com Deus, porque Deus não opera no preguiçoso. Tanto que por 19 vezes no livro de Provérbios, Deus chamou atenção para a preguiça. São 19 vezes em que ele puxa a orelha, condenando a preguiça. Ele diz assim: desperta, ó preguiçoso, vai ter com a formiga, ó preguiçoso. O preguiçoso morre desejando, porque suas mãos se recusam a trabalhar. Então a primeira coisa que Deus condena é a preguiça. A gente tem que buscar. Outra coisa que Deus condena é a ansiedade. Você sabe por que às vezes a injustiça prevalece? Aí talvez você diga: bispo, o senhor não está falando isso no dia errado? Hoje não é sexta-feira, não é um culto de libertação? Pois bem, não há libertação onde não há manifestação da fé. A Bíblia diz com essas palavras, carta de Paulo aos Romanos: a justiça de Deus se revela no Evangelho de fé em fé. Nosso Senhor, nosso Deus e nosso Pai, eis-nos aqui pela fé diante do teu tribunal, buscando em ti, só de ti, as respostas que com certeza nós não vamos encontrar nos homens. Meu Deus amado, querido, em nome do Senhor Jesus, ouve a nossa voz, responde o nosso clamor e contraria, meu Pai, toda expectativa dos filhos do mal contra nós. Porque sempre foi assim ao longo da história. Todas as vezes que alguém levantou um mal contra alguém que tinha uma fé confessa e apoiada em ti, o Senhor inverteu as coisas. O Senhor sempre converteu maldição em bênção, injustiça em justiça, maldade em triunfo. Sim, ao longo da história sempre foi assim. Nas armadilhas que os filhos do mal prepararam contra os teus filhos, eles é que nelas tropeçaram e caíram. Meu Deus amado, querido, que seja assim com este povo, como tem sido assim com a Igreja Universal. Como é que é o nome da senhora?
1: Mônica. Mônica.
0: Deus julgou a sua causa?
1: Julgou a causa do meu esposo. Eu botei aqui. Ele tem 27 anos de trabalho, tentando se aposentar e não conseguia. Aí eu peguei a causa, botei aqui. O juiz já julgou, ele já ganhou, só falta receber o valor.
0: Olha só, quanto tempo fazia que ele estava lutando por essa situação?
1: Já fazia mais de 3 anos, que ele tem 27 anos de trabalho.
0: Como é que a senhora fez? A senhora tirou uma cópia e fez o quê? Explica na prática o que você fez.
1: Eu peguei só, quando ela, a advogada pegou o papelzinho e me deu, aí eu peguei aquele papel que ela me deu, que eu cheguei aqui e coloquei na mala.
0: A senhora colocou na nossa mala?
1: Coloquei na mala. Já
0: faz quanto tempo isso?
1: Tem mais ou menos 3 meses.
0: 3 meses. O que que aconteceu?
1: O juiz julgou e ele ganhou a causa.
0: Tá ganha?
1: Tá ganha.
0: Ele o martelo bateu favorável a ele.
1: Bateu favorável a ele. Desde 2019, que já era pra ter dado a ele, não deram.
0: Então faz 7 anos.
1: É.
0: Saiu agora?
1: Saiu agora.
0: Depois de 3 meses?
1: Depois de 3 meses.
0: Eles estão no tribunal dos homens há 7. A coisa não saía. Ela colocou a causa no tribunal de Deus faz 3 meses. E a vitória veio.
2: Em nome do Senhor Jesus, nós ordenamos agora, meu Pai, que todo mal que tem se alojado no coração desta pessoa, o espírito da mágoa, do ressentimento, tem causado, meu Pai, a dor na alma, nós usamos da autoridade do nome do Senhor Jesus, que sai agora, em nome de Jesus.
3: Em o nome do Senhor Jesus, o mal que vem se alimentando desse ódio, dessa mágoa, dessa tristeza, desse sentimento ruim, sai de dentro desta criatura agora. Sai agora do coração dessa pessoa agora, em nome do Senhor Jesus, meu Pai. Meu Deus, limpa agora, meu Pai, essa pessoa que vem sofrendo com essa mágoa profunda, com essa depressão, com essa tristeza. Arranca agora de uma vez por todas.
4: Que haja agora uma faxina, uma limpeza espiritual, em nome do Senhor Jesus. Esse ponto de luz foi consagrado pelos servos do altar. Larga o coração dela, larga o coração dele.
3: Penetra agora, meu Pai, com teu poder, para amarrar, para neutralizar todos os demônios, toda a força do mal que tem trancado essa vida.
4: Onde o mal, onde a escuridão nojo, que não resista agora. Sai a malícia, sai o pensamento de discórdia, meu Deus, em nome de Jesus. Vai queimando, vai consumindo, do alto da cabeça aos pés. Diga para nunca mais voltar. Atire a mão para o alto e diga: sai!
5: Ele diz que onde estão dois ou três no nome dele, ele está presente. E que tudo que a gente liga na terra é ligado no céu.
4: Diga: meu Pai, nós ligamos na terra para que seja ligada no céu a nossa grande vitória de 2026. Diga: e desligamos na terra toda a frustração do diabo. Diga: ligado na terra, ligada no céu, a minha vitória.
5: E

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1: O Galo cantou na Sociedade, 4 horas, 1 minuto. Acorda, Brasil.

0: pioneiros conduzindo, transportando o progresso desse gigante país chamado Brasil. Sexta-feira, meu povo, sexta-feira chegou, 31 de julho de 2026, é o último dia do mês de julho de 2026, está no ar, ao vivo, através da Rádio Sociedade da Bahia, FM 97.9, o maior e mais ouvido programa sertanejo do rádio brasileiro.
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0: Acorda, meu povo. Acorda, vaqueiro. O galo cantou na sociedade. E o Vamos Acordar já está no ar. Anote o nosso telefone para você ligar, para você participar diretamente com a gente através do 7134863201. O DDD é o 7134863201. O WhatsApp da Rádio Sociedade da Bahia 99656-1025. 7199656-1025. 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

otimismo ajuda a tornar a vida mais leve. Confie em você, acredite no seu potencial e assim, com certeza, chegará mais longe.

0: às 6 minutos, vamos conferir a previsão do tempo para esta sexta-feira, 31 de julho.
1: 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Bom dia, Valdo Silva e ouvintes do Vamos Acordar. Vamos nessa, vamos começar o último dia do mês muito bem informado sobre a previsão do tempo aqui no nosso estado. As condições de tempo permanecem estáveis sobre grande parte da Bahia. Na faixa litorânea, inclusive, a previsão é de variação de nebulosidade com o predomínio de sol ao longo de todo o dia. Nas outras regiões, o tempo é bem mais firme, mas fica aqui um alerta para baixos índices de umidade relativa no ar nas regiões centro-oeste e sudeste do estado, especialmente durante as horas mais quentes do dia, ali meio-dia, 1 hora da tarde. Então o tempo deve ser bem seco nessas regiões, exigindo aí uma maior atenção para hidratação. Mas também vamos dar aquela olhadinha mais apurada na previsão aqui de Salvador e região metropolitana, que deve ter um clima parecido com o de ontem, com o sol aparecendo com intensidade na maior parte do dia. Agora no início da manhã, ainda são esperadas chuvas bem pontuais, mas que devem se dissipar rapidamente. À noite, o tempo já é bem mais firme. As temperaturas variam entre 21 e 28 graus. Indo agora para a parte mais ao sul do estado, a cidade de Gandu pode esperar sol acompanhado de muitas nuvens durante todo o dia, incluindo aí períodos de céu nublado. Mas apesar disso, não deve chover na região. Por lá, as temperaturas são mais baixas, começando o dia com 17 graus e evoluindo até os 25 com o passar do tempo. E essa foi a nossa previsão do tempo de hoje, lembrando sempre que as informações são do INEMA e da agência Clima Tempo. Eu volto já já com notícias do nosso campo. Gabriel De Luca para o Vamos Acordar.
0: Valeu então, 4 horas mais 8 minutos. Alô cantadores, alô poetas, alô repentistas do meu bom Brasil varonil. Alô mestre Bulibuli, receba o nosso abraço, beija-flor, violeiro, Jequié Bahia. Leandro Tranquilino, bom poeta candialense na capital baiana. Davi Ferreira na cidade de Ju. Antônio Maracujá na nossa Riachão do Jacuípe, ligado no Vamos Acordar. Paraíba da Viola lá em Conceição do Coité, lá na cidade de Cajazeiras, no sertão paraibano, está o poeta Chico Xavier. E em Maceió, na capital alagoana, o patrimônio vivo do Estadão de Alagoas, João de Lima de Alagoas, receba o nosso abraço. E a todos os cantadores, poetas, repentistas espalhados pelo nosso gigante Brasil varonil. 4 horas mais 9 minutos. Maria! Ô, Maria!
2: O quê?
0: Ô, Maria, tu não me dá susto não, Maria.
2: Tô chegando agora.
0: Vambora, tá na hora, 4 horas mais 9 minutos. Facão cego, conhecido como Chapéu de Couro, mas o nome dele todo mundo já sabe que é Bertolino. Bom dia.
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0: Ai. 4 e 9. Dorli! Dorli! Aqui, rapaz. Passa aqui, seu moleque. Dorli! Dorli! Aqui! É pequeno, moleque. Passa, rapaz.

Na mesa de efeitos especiais, o sonoplasta do professor Elias Alves, Celson Trindade. E nós vamos começar o programa de hoje trazendo Lio e Léo.

0: Ronaldo Silva.
1: 4:17, a madrugada mais ouvida, mais alegre do rádio brasileiro. Maria! Ô, Maria!
2: O quê?
1: Bora botar o povão pra falar com a gente aí, 3486-3201.
2: Nananina, não.
1: Sim. 3486-3201. Esse é o telefone pra você ligar e falar ao vivo na madrugada mais alegre e mais ouvida do rádio brasileiro.

0: horas mais 19 minutos, já pode ligar pra gente, 3486-3201. 3486-3201. Nós vamos agora a um rápido intervalo e na volta eu quero falar com você na madrugada mais alegre, mais ouvida do rádio brasileiro. 4h20. 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
0: Eita, que esse MTV tá demais. 4h21, Acorda Brasil.
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0: 4h21, vamos com as notícias do campo. Gabriel de Luca.
2: Notícias do campo. Temperaturas mais elevadas e os períodos de estiagem prolongada registrados ao longo do ano de 2026 provocaram uma queda na qualidade geral das frutas no Brasil, incluindo a indústria do mamão, que agora se preocupa para possíveis efeitos do El Niño. O clima quente e seco do primeiro semestre favoreceu a proliferação de pragas fitossanitárias, como os ácaros rajado e branco, além do surgimento de viroses nas lavouras. Na Bahia, que em 2025 liderou a produção nacional de mamão, o comportamento do mercado apresentou contrastes regionais marcantes durante a primeira metade do ano. Nas fazendas do sul da Bahia e no norte do Espírito Santo, o menor desempenho e o aumento dos custos operacionais limitaram a margem de lucro dos fruticultores. De acordo com o Centro de Estudos Avançados em Economia Aplicada da USP, no norte capixaba, os preços da variedade Formosa recuaram 37% na parcial entre janeiro a junho, enquanto os custos de produção subiram 14%. Por outro lado, produtores do oeste da Bahia registraram valorização da fruta. Mesmo enfrentando a pressão de viroses, essas regiões conseguiram ofertar frutas de qualidade superior, garantindo maior competitividade no mercado e melhor remuneração para o produtor. Para a segunda metade do ano, analistas do CEPEA alertam para as consequências previstas diante do Super El Niño. As altas temperaturas e a instabilidade das chuvas ainda podem comprometer o padrão de qualidade da safra e pressionar a oferta de frutas no mercado nacional. E essa foi a nossa primeira notícia do campo de hoje. Eu volto já com mais informações. Gabriel De Luca para o Vamos Acordar.
0: Ok, 4h23, o nosso grande Ferret, esse músico arretado de bom, grande percussionista, neste momento já ligado no Vamos Acordar da Sociedade. Um abraço, meu amigo Ferrete. Obrigado pela audiência. 4h23, 4h23, não perca a hora, 4h23, está na hora de atender o freguês, Maria. Vamos botar o povão para falar com a gente aí, 3486-3201. 3486-3201.

0: do Clube da Amizade. Alô, bom dia.
1: Bom dia, meu amigo Valdo Silva.
0: Bom dia.
1: É, sabe quem tá falando?
0: O irmão do compadre Paulinho Cowboy.
1: É isso aí.
0: É.
1: É isso aí. E aí, como foi a espera, meu amigo?
0: Maravilhas e maravilhas e maravilhas.
1: Graças a Deus. É isso aí. Eu só vou sair de férias em março, o ano que vem.
0: Vai ter que esperar um pouquinho aí.
1: É. Vou mandar um alô aí pra os meus amigos e meus primos, sobrinhos de Araçóis. Anailto, Pedro Vigilante, Gilberto Pedeiro, a todos. E mandar um alô pra Celita de Mussurunga. Mandar um alô também pra Judete Brasil, Germana, Pé de Cobra. E a todos de AZ. Um abraço, meu amigo. Bom final de semana.

Valeu, valeu, valeu, valeu. Obrigado pela sua participação. Já pode ligar pra gente, pode continuar ligando, 3486-3201. É, KT do Coité, o grande caminhoneiro já ligado com a gente.

0: tô esperando aí, meu irmão.
1: Obrigado, meu amigo.
0: Um bom final de semana, você e família.
1: Pra você também, obrigado pela sua participação, viu? Grande abraço. 4h26, 4h mais 23 minutos. Alô?
2: Alô?
1: Bom dia, quem fala?
2: Bom dia.
1: Bom dia.
2: Valdo Silva.
1: Sou eu. Valdo.
2: Quem fala é Acetildes Gomes França.
1: Grande Acetildes.
2: Todo dia eu ligo, Valdo. Todo dia eu ligo. Chama, chama, chama, não atende. Que milagre atender hoje, graças a Deus.
1: Uhum.
2: Ô, Valdo, tu me disse que eu ligasse pra esse mesmo número. Pra esse mesmo número que eu ligo pra você, que o pessoal atendia, não atende nunca. Nunca, nem tem programa de esse que pega 6 horas, como é o nome dele? Pega 6 horas. Como é o nome dele?
1: Adelson Carvalho.
2: Sim, Adelson Carvalho. Ou 9 horas pega Jeff Espetáculo, ligo, chama, chama, chama, não atende nunca. Ô Jesus, eu quero falar, eu continuo cego, pai. Continuo cego, quero deixar meu telefone no ar, pra ver se algum colega meu liga, Valdo. Bota aí pra ver se algum colega meu liga.
1: Diga aí seu telefone.
2: É pra ligar pra mim é 984-37-27-37. Gomes, era garçom, eu trabalhei nesses clubes todos. Campo Amar, trabalhei no clube de Vila do Atlântico. Pra ver se esse Irã me fala comigo que era o dono do restaurante do Vila do Atlântico do clube. Irã e Dona Melinha, se você estiver me ouvindo, ligar pra mim. Faz favor.
1: Certo.
2: Tá. Se algum colega meu liga pra mim pra me ajudar, porque eu fazer essa cirurgia que é muito cara. 15 anos de Instituto de Cego não faz nada, meu Deus. Faz nada. Toda mão que eu vou lá no Instituto de Cego, eu pago R$100 a pessoa pra me levar. Pago, vou de táxi, volto de táxi, que eu não posso andar mais pra lugar nenhum. Perdi a visão de tudo, de tudo. Volto, tá aí, volto pra mim. Repito, antes de acabar o programa, você fala umas 3 vezes meu número aí, pra ver se alguém tá ouvindo. Obrigado, Valdo.
1: Nada, meu amigo. Obrigado pela sua participação. 4 horas mais 29 minutos, 4h29. Aqui tem mensagens no nosso WhatsApp. Bom dia a todos dessa rádio maravilhosa, desse programa maravilhoso. Um abraço para você, Valdo, Roque Souto, de Natal, Rio Grande do Norte. Um abraço para você, Roque Souto. Obrigado pelo rádio ligado. Bom dia, Valdo Silva. Sou Josivan, da Zona Rural de Riacho dos Cavalos, na Paraíba. Quero parabenizar minha filha Maria Clara pelo seu aniversário, completando hoje 15 anos de vida. Sou ouvinte de todos os dias. Então, parabéns aí para Maria Clara, que é a filha do nosso ouvinte Josivan, da Zona Rural de Riacho dos Cavalos, na Paraíba, ligado no Vamos Acordar da Sociedade. Parabéns para sua filhinha, que Deus dê muitos anos de vida, muita saúde, muita paz e muitas alegrias. Às 4 horas mais 30 minutos, tem mais mensagens aqui no nosso WhatsApp. Bom dia, Valdo Silva. Carlos Reis, na escuta do Vamos Acordar, preparando o cuscuz. Olha aí, o negócio tá bom aí, né, Carlos Reis? Vai caprichar no cuscuz aí. Eita, tá na hora, 3486-3201. Você já pode ligar pra gente aí, Beto do Nordeste, ouvindo a maior rádio do Brasil, Rádio Sociedade da Bahia. Manda alô pra Bigodinho do Brega, pra todos os padeiros que preparam a primeira refeição do dia. Um abraço do cantor Beto do Nordeste. Muito bem, muito bem. Tem mais aqui? 3486-3201, o telefone para você ligar pra gente, 9656-1025. Bom dia, Valdo, aqui é Luizinho de Elísio Medrado. Um abraço para você, Luizinho aí, de Elísio Medrado, ligado no Vamos Acordar. Bom dia, Valdo Silva, um forte abraço, Ed Cowboy na Boca do Rio. Um alô para Antônio Barbosa e radialista Chico Soares, na cidade de São Paulo. Muito bem. Às 4 horas mais 31 minutos, 4h31. Vamos saber quem mandou aqui pra gente. Será que é pra nós aqui essa mensagem? Alô?
3: Bom dia, Valdo Silva. Tá falando que é de ser o porteiro noturno.
1: Bom

0: dia.
1: E aí, companheiro da madrugada?
0: Beleza?
1: Já tá acordado, macho?
0: Mais ou menos.
1: Sim, um abraço pra todos, ouvindo da sociedade. Toda vaquerama aí da região de Tenquinho, região de Jacuípa aí. O pessoal de Tenquinho aí. Um abraço pro Zé Rinaldo, o homem que... carrega aluno do colégio aí. É, o pessoal do colégio aí, do Povoado, do município, pra cidade de Tenquinho, Zé Guinaldo, meu tio. Aqui tá falando diretamente de Salvador pra Santana e Rachão de Jacuípe. Um abraço pro Zé da Santana, grande figura, ó. O homem já tá no ponto Randeleiro do Cafezinho, na saída aí, Riachão Feira, Filho Riachão, segunda a sábado. O telefone do homem é 998033807.
0: Tá certo, 4h32, 4h32, tem mais, alô?
2: Bom dia, Valdo Silva, Zé da Santana, na escuta diretamente em Riachão de Jacuípe.
0: Bom dia.
2: Manda um olho pra Disseu, porteiro noturno, pra Zé de Nené, conhecido como Prequexé, pra Catitão, pra Tony Nené em Feira de Santana, Rita Roquinha da Mandaçaia, e todos os ouvintes da sociedade, da Água da Orli, Valdo.
0: Tá da hora.
2: Valeu, Valdo Silva.
0: Valeu. 4 e 32 3486 3201. Alô,
3: Valdo Silva, bom dia.
0: Bom
3: seja bem-vindo. Como foi de férias? Foi bem? Descansou bastante?
0: Muito.
3: Como vai sua família? Tá bem? Como
0: graças
3: vai
0: a
3: tudo?
0: Deus.
3: Tudo bem? Eu tô bem, graças a Deus. Quem fala aqui é do Dó da Terezinha. Ô, Valdo, Conhaque tá internado, acho que vai fazer 4 meses que ele tá internado. Você tava de férias, ele falou no programa de Adelso, pedindo a regulação a Adelso. Ele tava arquejando. Ele deu o nome do hospital, mas eu me esqueci. Eu vi a boca de água fria perguntando por ele. Aí eu tô dizendo pra você que ele tá internado, viu? Vamos orar por ele, que ele é uma pessoa brincalhão, gente boa. Mas quando a doença chega, não tem jeito. Vou mandar um alô pra Feliz, a turma da Terezinha, da Damasceno, Bernardo de Pituaçu, Cristóvão, dê notícia aí, Cristóvão, por onde você anda? Você tá doente? Porque eu ligo pra você, não atende. Ele mora aqui perto de mim, tá, caramba? Me diga aí no seu endereço que eu vou lá te ver, viu? Um abraço, tudo de bom, beijo no seu coração.
0: Valeu, vamos torcer aí pela recuperação do nosso amigo Conhaque, né? Que sempre um ouvinte assíduo aqui do nosso programa, né? Que Deus dê a melhora dele. Às 4h34, 4h34, tá na hora de tirar o retrato, 4h34, alô?
4: Deus nos deu uma feliz sexta-feira de paz e de bênção e glória. Eu falo aqui, Raimundo Lima, da Fazenda Matão, município de Serrinha. Mando um alô aí para Antônio Mariano Lima e Moisés Lima, seu filho, e passa uma música de Assimar Monteiro.
0: Valeu. Obrigado pela sua participação. Bom dia, Valdo Silva. Já na escuta do Vamos Acordar. Hoje, Jacobina está em festa. Começa a micareta. Otávio de Jacobina. Então, boa micareta para você, Otávio, e todos os jacobinenses ouvindo o som da sociedade. 4h35. Alô?
5: Pausar. 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
6: Bom dia, equipe do programa Vamos Acordar.
0: Bom dia.
6: Bom dia, grande comunicador do Brasil, Valdo Silva. Eu sou César Marcelo. Gostaria de uma utilidade pública aí no programa do Vamos Acordar. Eu estou procurando uma pessoa. Eu me chamo César Marcelo, fui aluno do Instituto de Cegos da Bahia por volta dos anos 71, aí fiquei lá até 83. Aí nós tivemos dois colegas lá que nós estamos procurando. Eles residem em Serrinha. Eu estou procurando Bento, conheço por esse nome Bento, ele tem a irmã chamada Janice e os dois são deficientes visuais. Eu escuto às vezes o Bento falando, né, no programa Vamos Acordar. Quem conhecer um deficiente visual em Serrinha, e se você estiver me escutando, Bento, quero falar com você. Você que às vezes toca sanfona em Serrinha, né? E já tocou até na emissora de rádio, me parece que na Rádio Continental também. Então eu tô procurando você, Bento, e a sua irmã Janice, que era uma grande coleguinha que eu tinha lá dentro do Instituto de Cegos da Bahia, aqui em Salvador, no bairro do Barbalho. Se alguém conhecer o Bento, o sanfoneiro, e que às vezes toca na rádio aí em Serrinha, e que toca em outros cantos, até mesmo você, Bento, se estiver me escutando, eu quero pedir a permissão aqui ao nosso Valdo Silva de deixar o meu número de telefone para poder você me ligar, ou alguém que te conheça, que tenha contato com você, possa me ligar também. Eu vou deixar e vou repetir devagarzinho aqui. Então, o meu contato é 071-991-7648-86. Repetindo, 071-991-7648-86. Eu me chamo César Marcelo e estou à disposição aqui para conversar com você, e quem sabe a gente marcar esse reencontro aí, Bento, você e a sua irmã Janice, minha grande coleguinha, assim como você, do Instituto de Cego da Bahia. Desde já agradeço, Valdo Silva. Aquele forte abraço a você e abraço a todos os maravilhosos ouvintes da Rádio Sociedade da Bahia e do programa Vamos Acordar.
0: Valeu, tá dado o recado, 4h38, Acorda Brasil!
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0: 4h38. Pesquisa lança batata doce que promete rendimento 4 vezes maior que a média paulista. O Instituto Agronômico desenvolveu uma nova cultivar de batata doce que produz 4 vezes mais que a média paulista. Segundo o pesquisador de raízes e tubérculos do IAC, Valdemir Antônio Perecim, a variedade que leva o nome IAC Dom Pedro II, em homenagem ao imperador que fundou o Instituto, começou a ser desenvolvida em cruzamentos em 2016. A cultivar já foi registrada e atualmente está em processo de proteção para cobrança de royalty. O pesquisador afirma que a cultivar é biofortificada porque apresenta 77 microgramas de beta-caroteno por grama de polpa fresca, enquanto a maioria das variedades comerciais cultivadas registra menos de 1 micrograma. No organismo humano, o beta-caroteno, que tem um papel importante como antioxidante, se transforma em vitamina A. Ou seja, o consumo de 30 a 60 gramas dessa batata é suficiente para a necessidade diária do organismo. Nos testes realizados em Piracicaba, Mococa e Campinas, a IAC Dom Pedro II apresentou uma produtividade de mais de 60 toneladas por hectare ante a média paulista de 16 toneladas, que já supera em 4 décadas, em 4 toneladas, a média nacional. Então, tá aí. Pesquisa lança batata doce que promete rendimento 4 vezes maior que a média paulista.
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1: Na madrugada mais ouvida do Rádio Brasileiro, 4:43.

0: 4:43, a madrugada mais ouvida do rádio brasileiro. Deixa eu abraçar aí o grande poeta Júnior Vieira, direto de Recife, Pernambuco, ligado no Vamos Acordar da Sociedade. Um abraço para você, meu bom poeta. Obrigado pela audiência. Obrigado, obrigado, valeu mesmo. E aqui, quem tá aí com a gente? 3486-3201. Tá liberado, hein? 3486-3201. Por aqui, muitas mensagens através do nosso WhatsApp. Vamos ver quem fala aqui. Bom dia, Valdo Silva. Tô sempre ligado na sociedade. Márcio Paiva de Paulo Afonso, Terra da Energia. Muito bem, Márcio Paiva. Obrigado pela sua audiência. Bom dia, Valdo Silva. Eu sou João Paulo Ribeiro, do sítio Mandacaru, Salitre, Ceará. Sou ouvinte desse programa. Obrigado, obrigado, obrigado, obrigado. Cadê aqui? Bom dia, servos de Deus. Uma sexta-feira carregada de prosperidade para todos e tudo que desejo de coração para meus semelhantes. Arlan, Natureba de Baixa Grande. Valeu, Arlan. Arlan não, Darlan, né? Darlan de Baixa Grande. 4:44 agora. Alô!
1: Bom dia, Valdo Silva. Bom dia, bom dia, Márcio.
0: Bom dia.
1: Deus abençoe nosso dia. Manda um alô aí pra Comadiana da Comida aí na sinaleira da Boca do Rio. Tom, Érica, Jéssica, Paula, João Vitor. Todos aí da Boca do Rio aí. Valeu? Abraço, Márcio. Deus dê um bom dia, boa sexta-feira, um bom final de semana. Natal Vaqueiro de Barroca.
0: Valeu, Natal Vaqueiro. Tem mais? Alô?
2: Bom dia, compadre Valdo Silva. Aqui é o Robertão, de Oliveira dos Campinhos. Toca aí, Cicinho de Assis. Bom dia, compadre Celso. Bom dia, Maria. E bom dia, Chapéu de Couro. Bom dia a todos. Alô, Lauca.
0: Valeu, valeu, valeu, valeu. 4:45, tá na hora de dar comida aos pintos. 4:45, hein? Alô?
3: Alô, Valdo Silva. Bom dia, um braço, viu? Tô de bom e belo, sabor do caramelo. Cuida, cuida que tá ficando de noite, viu? Deus abençoe a nossa sexta-feira. Sextou. Sidomar por cá e por cá, viu?
0: Valeu, Sidomar. Sidomar Carreteiro, ligado com a gente. 4:46. 4:46. Vamos trazer ele? Pode ser agora, compadre Celso Trindade. Armando Santos, na madrugada mais ouvida do rádio brasileiro. Desculpa esfarrapada.

4h50 na madrugada mais ouvida do rádio brasileiro, abraçando os meus conterrâneos aí na nossa Riachão do Jacuípe, meu amigo Didi Mocó, Zé Maverick, Pavão, Zé Carlos da Cobertura. Eita, quanta gente bacana aí com o rádio ligado na sociedade. Meu amigo Cari também, um abraço. Obrigado, viu? Pelos quatro cantos aí da nossa Riachão do Jacuípe, povão que tá aí de rádio ligado na sociedade. Paraíba Borracheiro, é irmão de Paraíba da Viola também, tá sempre ligado no nosso programa, nosso muito obrigado. 4h50, 4h50. Bom dia, Valdo Silva, aqui é Deusdete Freire, Valdo, da Fazenda São Pedro de Bom Jesus da Serra. Quando você estava de férias, eu mandei uma mensagem no Instagram e você respondeu. Como eu fiquei feliz, tô aqui na escuta do programa. Coloco o nome do meu genro na hora do caminhoneiro. O nome dele é Sandro Brit. Abraços. Que bom, viu, Deusdete? Que bom que nós estamos aí conectados. E você tá ligado, nós vamos acordar aí em Bom Jesus da Serra. Obrigado pela audiência. Vamos lá, Maria, botar aí o nome de Sandro Brit. Ele é caminhoneiro e tá ligado no Vamos Acordar da

0: 4h51, Acorda Brasil! Gabriel De Luca.
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2: Os preços da arroba do boi gordo seguem firmes no mercado doméstico, mas a demanda enfraquecida limita o espaço para novas valorizações. De modo geral, de acordo com o Centro de Estudos Avançados em Economia Aplicada da USP, o CEPEA, a oferta de animais terminados permanece relativamente ajustada em boa parte das regiões produtoras, enquanto as exportações da carne seguem em bom ritmo. Apesar da relevância das exportações, o principal fator que restringe novas altas continua sendo o mercado interno. O poder de compra das famílias permanece pressionado, levando parte dos consumidores a substituir a carne bovina por proteínas mais baratas, como o frango, a carne suína e também ovos. Como consequência, o escoamento da carne de boi ocorre em ritmo mais lento, dificultando o repasse de preços ao longo da cadeia e reduzindo a margem para que frigoríficos ofereçam valores mais elevados pela arroba do boi gordo. Isso de acordo com o Centro de Pesquisas. Só para a gente atualizar, durante essa semana, a média de preços do arroba em Feira de Santana e aqui em Salvador foi de R$320. E essa foi mais uma notícia do campo de hoje. Eu volto já com mais informações. Gabriel De Luca para o Vamos Acordar.
0: Valeu, valendo. 4h53. Se você quiser ligar pra gente, ainda dá tempo, hein? 4h53, na madrugada mais ouvida do rádio brasileiro. Bom dia, Valdo Silva, aqui é Zé Silva, de Contendas do Sicorá. Estou ligado no Vamos Acordar, viu? Até pra rimar, né, o Zé Silva? Um abraço aí, o conterrâneo do nosso amigo Ney. Ney, que é de lá de Contendas do Sincorá.

0: 4h54, 4h54, pode mandar a sua mensagem através do nosso WhatsApp 719-9656-1025. Alô!
1: Bom dia, Valcio, aqui é Carlos de Cajazeiras. Mandar um alô aí pra Sandy Guimarães Valente e Jackson, o ex-funcionário da CEMOB, e Marcos Antônio, grande comunicador da assessoria da DESAL.
0: Muito bem, bom dia, Valdo Silva, mande alô para os meus filhos Adriano Robson, Laís, Luan, Flavinho e Mariane, que assina é Flávio de Pedrão. Valeu, Flávio de Pedrão. Aqui tem mais mensagens, vamos ouvir. Alô,
2: bom dia, Valdo Silva, eu sou o Noval, falo aqui de Jaguarari. Sou ouvinte do programa Vamos Acordar. Valeu. Um abraço aí pra toda a galera aí de, da nossa capital, Salvador. Beleza, valeu. Bom dia.
0: Bom dia, bom dia, bom dia. Obrigado pela sua participação. 4h55. Alô.
3: Bom dia, Valdo Silva. Aí eu tô gordinhando aqui de Camaçari. Tô aqui na escuta do seu programa. Você... nas suas férias você esteve lá por Viação Jacuípe, né?
0: Com certeza.
3: Chegando lá, você encontrou com seus amigos de infância, a família de Tim Maia, que Tim Maia acho que não estava por lá. E aí relembrou os tempos que vocês eram garotos, né? Time de futebol, que você improvisou camisa, né? E montou um time de futebol. E amizade é isso, né? E quero mandar um alô para todos os meus conterrâneos de Salgadalha, Constituição Coitão. O Felipe Totti, meu irmão mais velho lá do Zau, mais conhecido como Amor de Dudu. E já estou aqui me preparando para fazer o carreirão com o cachorro 3 em 1.
0: Valeu, Ailton Gordiano de Camaçari. Leva meu abraço aí pro meu amigo, meu conterrâneo, meu amigo de infância, Tim Maia, aí no Alto da Cruz, em Camaçari, Bahia, ligado no Vamos Acordar da Sociedade. 4h56, 4h56. Aqui tem mais mensagens. Bom dia, Valdo Silva, aqui é Raimundo da San Martín. Manda alô aí pra Tabaréu, que é seu ouvinte de carteirinha. Então, alô pra você, Tabaréu, ouvindo o som da Sociedade. Tem mais, tem Fobica. Fala, Fobica, direto de Marechal Rondon, o conterrâneo lá de Riachão de Jacuípe. Alô, Fobica.
4: Bom dia, Valdo Silva. É Fobica, Valdo.
0: Bom dia.
4: De Campina de Pirajá, da Mercedinha 608, Valdo, de Riachão de Jacuípe. Sempre ligado na Sociedade.
0: Muito bem.
4: Manda um alô aí, Valdo, pra minha galera toda lá de Riachão. Meus parentes tudo lá da Fazenda Pedra, de Chiga das Pedras, Valdo Silva, de Riachão, os Burros de Silo.
0: Isso.
4: Sempre ouvindo, Valdade, Sociedade. E aqui em Campina de Pirajá, Licuri, Croves. A galera toda aqui de Campina, Valdo, sempre te ouvindo. Fubica, da Mercedinha 608, Valdo Silva, sempre ligado. Valeu, Valdo Silva.
0: Valeu, Fubica. Valeu pela sua participação. Eu estive lá, viu, nas margens do Rio Jacuípe. Viu, bem pertinho, estive lá e dei um abraço ao nosso amigo Regi, o esposo de Robinita, viu, meu amigo Fobica? Estive lá, no antigo Cortume, lá no bairro do Ranchinho, na nossa Riachão do Jacuípe. Às 4h58, Acorda Brasil!

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1: O Galo cantou na Sociedade, 5 horas, 2 minutos.

versos. E no prosas e versos de hoje, Maria, do poeta Jailson Araújo,

Quando a chuva alvejava no nascente, e embora o sol quente como brasa, o cenário ficava diferente. Logo a chuva batia em nossa casa. Quando a água nas telhas escorria, minha mãe colocava uma bacia, aparando as goteiras do telhado. E no ritmo dos pingos simplesmente, tinha um mundo mais farto para a gente, que depende das coisas do roçado. Quando a chuva afinava, a gente ia no percurso das águas nas estradas. Via então muitas cercas derrubadas pela força da água que descia. Os relâmpagos por nós eram temidos. Eu, criança, tapava meus ouvidos, assustado com medo do trovão. As barrocas viravam cachoeiras, o cenário das boas brincadeiras dos meninos da minha geração. Eu botava um pontinho lá no rio pra saber se as águas aumentavam, e as sandálias da gente se enganchavam, afundadas na lama do baixio. As benesses da nossa agricultura, nossa mesa com muito mais fartura, nossos bichos sadios e nutridos, as estradas bem mais esburacadas, as sementes da roça germinadas, nossos campos bem verdes e floridos. Tomar banho de açude todo dia, para nós era grande diversão. Amarrava cabaças com cordão, pra nadar se ter mais a garantia. Neva em serras um pouco mais distantes, o aroma dos campos verdejantes exalando pra nós sua fragrância. Nos açudes as baixas desaguavam, os cantares dos pássaros completavam nossa trilha sonora da infância. Tempos bons onde tudo era fartura e a vida passava sem ter pressa. Quem nasceu e cresceu entre a natura disse então que já foi feliz a beça, se fartando de um brusco e tombas atas, vendo o verde tomar conta das matas e a babuja cobrir o nosso chão, parecendo tapete esverdeado que com flores deixava enfeitado o cenário da nossa região. Prosa de versos da sociedade do poeta Jailson Araújo. Tempo de inverno, 5 e 6. Acorda, Brasil!

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1: 5:10 na madrugada mais alegre, mais ouvida do rádio brasileiro. Pode mandar sua mensagem através do nosso WhatsApp.

0: abraço para Cláudio e Maria Rita, do Engenho Velho de Brotas. Estamos felizes com o seu retorno. Obrigado, viu? Obrigado, Cláudio. Obrigado, Maria Rita, aí do Engenho Velho de Brotas, ligados no Vamos Acordar da Sociedade. Temos mais mensagens. Bom dia, Valdo Silva. Tonho Chaveiro, de Rio Real, sempre ligado na Rádio Sociedade FM. Valeu, Tonho Chaveiro, aí de Rio Real. Um abração para você, obrigado pelo rádio ligado. Olha aqui, bom dia, Valdo Silva, tudo bem com você? É a Dilma Santos, de Itapuã. Mande um alô para mim, por favor. Você fez falta, sou de Riachão. Coloca o nome do meu esposo, ele é caminhoneiro, Josivaldo Santos Cruz. Muito bem, Adilma. Aí, Maria, coloca o nome de Josivaldo aí. Josivaldo Santos Cruz, ele é caminhoneiro. Muito bem. Mas devagar, viu? Devagar com essa máquina aí, porque ela já está cansada, já está um pouquinho cansada, viu? Então, já está aí o nome de Josivaldo, que é caminhoneiro, esposo de Adilma de Itapuã. 5:12, acorda, Brasil!
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0: 5:12, maior demanda e alta no exterior sustentam preços do algodão no Brasil. Diante da maior presença de compradores no mercado físico e das valorizações externas, as cotações do algodão em pluma seguem firmes nas praças brasileiras, informa o Centro de Estudos Avançados em Economia Aplicada. Segundo o CEPEA, enquanto demandantes buscam novas aquisições para atender às necessidades imediatas e recompor estoques, vendedores se mantêm firmes nas ofertas, sobretudo para lotes de qualidade superior. Nesse contexto, parte dos compradores demonstra a maior flexibilidade nas negociações, favorecendo a recuperação dos preços. Pesquisadores do CEPEA ressaltam que a liquidez permanece limitada pelo desacordo entre agentes, enquanto o ritmo ainda moderado das vendas de manufaturados mantém as indústrias cautelosas quanto às aquisições de pluma. Então, maior demanda e alta no exterior sustentam preços do algodão no Brasil.
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0: horas, não, 5 horas mais 14 minutos, 5 e 14. Vamos ouvir quem é esse aqui, quem vai falar com a gente. Alô, bom dia.
1: Bom dia, Valdo Silva, bom dia, ouvinte da Rádio Piedade, o Pezé de Alcimides, passando para desejar a todos um bom dia, um bom final de semana, um abraço a todos os ouvintes da Rádio Piedade, especial o povo de Castro Alves.
0: Cinco horas mais 14 minutos, aqui tem mais mensagens no nosso WhatsApp. Olá, Valdo Silva, bom dia, aqui é Roque Santana, de Guarajuba, estou te ouvindo aqui em Taquarande, Mirangaba, Bahia, passando as férias. Mande alô para Firmino e Vadetino em Ritirolândia. Valeu, Roque. E aqui, será que é ele? Será que é ele, rapaz? Será que é ele? Vamos ouvir. Alô?
2: Bom dia, meu amigo Radziva.
0: É ele.
2: Rapaz da mandioca de Cratinho de Açúcar.
0: É ele mesmo.
2: É, Racinho, tu não sabe de uma coisa. O Rony Mané Bastião já chegou do bote de cana de novo, Racinho. Trouxe dinheiro pro modo comprar. Diz que vai comprar 5 metros de bloco, pro modo fazer um barracão, pro modo botar a Maria dentro, pro modo ela ficar cozinhando pra ele, Racinho. É, Racinho, tem gente pra esses dois não, né, Racinho? Pois é, meu amigo, nós estamos aqui pegados. Bom dia, bom final de semana.
0: Rapaz, Maria.
3: Essa
0: contar,
3: foi
0: viu?
3: Demais.
0: Você entendeu aí?
4: Se aquete, Maria.
0: Você entendeu? Surrão de Mané Boscoli quer comprar uma carrada de 5 mil blocos pra fazer um barracão pra você morar. É mole, mano. É mole, Natanael. Ei, Natanael. 5 mil blocos.
2: Bom dia, meu amigo Ratinho. Rapaz da mandioca de Cratinho de Açúcar, Ratinho. É, Ratinho, tu não sabe de uma coisa. O Rony Mané Bastião já chegou do bote de cana de novo, Ratinho. Trouxe dinheiro pro modo comprar. Diz que vai comprar 5 metros de bloco, pro modo fazer um barracão, pro modo botar a Maria dentro, pro modo ela ficar cozinhando pra ele, Ratinho. É, Ratinho, tem gente pra esses dois não, né, Ratinho? Pois é, meu amigo, nós estamos aqui pegados. Bom dia, bom final de semana.
3: Mas é gaiado esse menino, rapaz.
0: Eu vou te
4: se aquete, Maria.
0: Vai, fiscal de esquina. 5 horas mais 16 minutos. Já estou ligado, ouvindo a programação de hoje. Muito satisfeito com a programação. Quem está falando é Pedro das Cocadas, lá no Rio Grande do Norte. Desejando um ótimo final de semana para todos. Um abraço para você, viu, Pedro? Pedro das Cocadas, lá no Rio Grande do Norte. Alô, alô, Zé Ribas, lá de Primeira Cruz, no Maranhão.
5: Bom dia, Capitão. Lucas, bom dia a todos do programa. Vamos acordar pela Rádio Sociedade da Bahia. Estou na escuta, meu irmão, na sintonia, tá bom? Zé Riba, de Primeira Cruz, região dos Lençóis Maranhenses. Partiu São Luís. Estamos juntos.
0: Um abraço, um abraço. Sargento Cid Sanuar, direto do Vale do Piancó, na Paraíba. Bom dia, comandante Cid Sanuar.
6: Bom dia, comandante das madrugadas. O Manada tá ouvindo ontem algumas pessoas, não sei se é muito distante aí, um deles moram aí na Bahia, e o sinal tá devido à migração, né? De AM para FM, cai um pouco, não parece. Eu vou olhar um radinho meu, eu tenho um bocado de rádio aqui, tanto do esse rádio do Paraguai, da China, como um rádio antigo. Eu vou olhar como é que tá e digo depois. Como é que tá a frequência, viu? Mas essa rádio é sempre poderosa em termos de potência, né? Valeu, comandante das madrugadas.
0: Valeu, sargento Cid Sanuar, direto do Vale do Piancó, na Paraíba. Um abração para todo o povo paraibano nos quatro cantos aí de rádio ligado na sociedade. Meu amigo Bobó, lá em Riachão do Jacuípe, nesse momento de rádio ligado na sociedade, cabra bom. Aí eu aproveito para abraçar o nosso amigo Valdener, o homem que tem uma coleção de LPs, meu amigo, quase 5 mil LPs intactos, cada um mais novo do que o outro. O acervo dele é pra dar inveja, viu, meu amigo? É pra fazer inveja. Então um abraço aí pro nosso grande Valdené, pro meu amigo Bobó, né, que me conduziu até a casa do seu Valdené, pra gente conhecer de perto esse acervo, disco pra tudo quanto é lado, meu amigo. Ei, rapaz, parabéns aí, seu Valdené, continue mantendo viva aí essa tradição, de preservar aí essa memória tão bacana. E só pra gente conhecer aqueles discos todos ali, tem que levar um ano, tem que bater um ano aí, não sei se consegue ver tudo, viu? Tá de parabéns aí ao nosso amigo Valdené, né, Bobó? Muito bem, Bobó, muito bem. Um abraço pra você, pra sua filhinha linda, a repórter Mirim, né? E pro seu filho querido também, pra toda a sua família, que Deus lhe proteja aí, viu? Bom dia, Valdo Silva aqui, quem fala é Alex, operador. Mande um alô aí para a careca da Massaranduba, diga a ele quem fala que é o primo dele. Um bom dia para a Rádio Sociedade e para todos os ouvintes. Tchau, obrigado. Valeu, Alex, operador. 5h20, acorda, Brasil!
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3: A Fiat confirmou o nome do seu próximo lançamento no Brasil, novo Argo X. O modelo será produzido no Polo Automotivo de Betim, em Minas Gerais, e chega ainda em 2026 para reforçar a linha de entrada da marca. Segundo a Stellantis, o Argo X será um carro totalmente novo, desenvolvido para conviver com o Argo atual e dar continuidade ao sucesso de um dos modelos mais vendidos da Fiat. O lançamento faz parte do plano de investimentos de R$32 bilhões da Stellantis na América do Sul até 2030, sendo R$14 bilhões destinados ao Polo de Betim, que completa 50 anos de história e já produziu mais de 18 milhões de veículos. A expectativa é que o Argo X se torne um dos novos ícones da Fiat no mercado brasileiro. Fique ligado, daqui a pouco tem mais uma edição do Minuto do Automóvel aqui na Rádio Sociedade da Bahia 97.9.
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Lato de Leu, alô Magnata Maia, o Bom Jacuipense ouvindo a gente, alô, alô, rei do brega merengue, o rei do brega também tá ligado com a gente na nossa Riachão do Jacuípe, alô cara de bola, caminhoneiro lá de Berimbau, alô José Wilson Batuqueiro, caminhoneiro de Santa Bárbara, alô Israel Popó, alô Papa Pinto, alô Túlio, caminhoneiro de Ilha Amarela, alô, alô, Adriano Magalhães, caminhoneiro cearense que mora em Brasília, ligado no Vamos Acordar. Alô, Nadinho, caminhoneiro da 1113, Cabrobó, Pernambuco. Alô, Pezão, caminhoneiro lá em Mossoró, na Terra do Sal. Alô, Cabelo Fino, caminhoneiro. Alô, Chico, carreteiro de São Gonçalo dos Campos, puxando frutas em Juazeiro da Bahia e ouvindo o som da sociedade. Alô, Laércio Bublitz, Balneário Camboriú, Santa Catarina. Alô, Fumacinha, carreteiro. Alô, Homem Grande. Alô, Sérgio Araújo, carreteiro. Alô, Marivaldo, carreteiro. Alô, Alberto, caminhoneiro de Santa Luz, Bahia. Alô, Zé Luiz, carreteiro de Camaçari. Alô, Louco Abreu, ele é carreteiro, também tá ligado com a gente. Alô, França, carreteiro de Barreiras, ouvindo o som da sociedade. Não é fácil a vida de caminhoneiro. E as frases?

0: fosse estrada, eu só andava no acostamento.
1: Ele não aguenta ver um rabo de saia.
0: Desse jeito aí? Esse aí? Ele tá ficando doido. Desse jeito aí? Você tá enganado. Frase de para-choque. Estrada boa é aquela que nos leva de volta pra casa.
2: Como é que é isso?
0: Ô, meu senhor. Frase de para-choque. Não sei da onde veio, só sei que estou comendo. É, rapaz. É brincadeira? Frase de para-choque. A mata é virgem porque o vento é fresco.
2: Como é que é isso?
0: A senhora tem que ir lá ver o vento de pé. Frase de para-choque. Carrega o progresso.

0: caldo, mas são as frangas novas que fazem o galo cantar. Mulher bonita e parafuso comigo é no arroxo.
1: Ele não aguenta ver um rabo de saia.
0: É, deixa lá, deixa lá. 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

0: Vai a 120 no quadro, 120 por hora. Aí ele botou a frase: não é pressa nem loucura, é o frango perdendo a temperatura. Vai perder a carga toda, viu, caminhoneiro? Se você não sentar o pé aí, não vai dar tempo não, viu? Não vai dar tempo não. Quem dá aos pobres empresta a Deus. Quem empresta ao governo dá a Deus.
1: Como é que é isso?
0: A senhora precisa emprestar. Pega o seu salário aí e empresta. Faça empréstimo aí. Empreste aí o seu salário. Quer saber quanto vale sua mulher? Peça o divórcio. É mole?
2: Você não tem vergonha não, rapaz?
0: Peça aí, você que é corajoso.
3: 3 anos pra levar no chifre, não é brincadeira.
0: É, depois dos 3 anos, agora peça o divórcio. Pra você ver o que é bom pra tosse. São as frases de para-choques na sociedade. Agora é a vez de Mato Grosso e Matias. Eles vão cantar na madrugada mais ouvida do rádio brasileiro. Para os caminhoneiros de toda a Bahia, de todo o Brasil. 5h33. Foi pensando em você. Vai com Deus. Vai com

0: Eita, bem, 5h37. Acorda, Brasil!
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0: Olha, mais 37 minutos, vamos saber as notícias do campo com ele mais uma vez, Gabriel De Luca.
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3: A oferta elevada de milho deve continuar ditando o comportamento do mercado brasileiro nas próximas semanas. De acordo com a análise direto do campo, que é produzida pela Grão Direto, a conclusão da colheita no Mato Grosso e o avanço dos trabalhos no Paraná devem ampliar a disponibilidade do cereal nos principais polos logísticos, mantendo aí a pressão sobre as cotações no mercado físico. No cenário internacional, o foco dos investidores permanece voltado para a safra dos Estados Unidos. A análise destaca que agosto é um período decisivo para a cultura, quando ocorre a definição do tamanho das espigas durante a polinização. Caso as previsões climáticas não se confirmem e o calor intenso volte a atingir o chamado cinturão de milho por um período prolongado, a expectativa é de uma reação dos fundos de investimento. A concorrência entre os exportadores sul-americanos também deve permanecer intensa. A expectativa é de uma safra argentina estimada em 64 milhões de toneladas, amplia a oferta disponível no mercado internacional e aumenta a disputa pelos compradores, especialmente na Ásia. E essas foram as nossas notícias do campo de hoje. Eu volto amanhã com muito mais informações aqui no Vamos Acordar. Um abraço. Gabriel De Luca para o Vamos Acordar.
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0: aqui, tem mais mensagens. Mande um alô pro meu filho Breno Vitor e minha esposa Siena. É, Teleu de Barrocas, um abraço para você, Teleu. Alô, alô, alô, alô, bom dia.
1: Bom dia, Valdo, e bom dia a todos do Tapete Preto aí. Aqui é o motorista carreteiro Soares, do Barriga de Aço.
0: Beleza.
1: Mandar um abraço aí pra César aí, de São Cristóvão, o Wilson aí de Sussuarana, Chico aqui da Balminas, e um abraço a toda a galera de Ilhéus aí, do bairro do Teresópolis aí. Ok?
0: Valeu.
1: E vamos que vamos, hein? Estamos descendo a serra aí, viu?
0: Vamos embora, vamos embora. 5h40, acorda Brasil!
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0: Eu quero essa Bahia acordando esse povo.

0: horas mais 42 minutos. Pode enviar a sua mensagem através do nosso WhatsApp 71996561025. Bom dia, Valdo Silva. Hoje quero parabenizar minha esposa Luzia. Desejo muitas felicidades para ela. Assinado João Lulu, de Olho d'Água, no Vale do Piancó, na Paraíba. Então, parabéns aí para sua esposa, Dona Luzia, que está completando idade nova. Que Deus dê muitos anos de vida, muita saúde, muitas alegrias e muitas felicidades, viu? É, a esposa aí do nosso amigo João Lulu, de Olho d'Água, no Vale do Piancó, na Paraíba. Ligado no Vamos Acordar. Muito bem. Tem mais mensagens. Bom dia, amigo Valdo Silva. Eu tô ouvindo Vamos Acordar na melhor rádio da Bahia. Rony Lima, do Parque P, Feira de Santana. Um abraço para você, Rony Lima, aí do Parque P, aí na Princesa do Sertão, ouvindo o som da Sociedade. Bom dia, Valdo Silva. Estou em Aracaju, ouvindo a Rádio Sociedade. Faltou seu nome aqui pra gente, né? Faltou seu nome. De qualquer forma, obrigado aí pela audiência. Você que está em Aracaju, Sergipe, ouvindo o som da Sociedade. Olha, Bigodinho do Brega mandou a mensagem pra gente aqui. Vamos ver se ele esqueceu de mais alguém das principais figuras, dos principais amigos dele. Tomara que ele não tenha esquecido. Alô, Bigodinho do Brega!
1: Bom dia, Valdo Silva, bom dia, ouvinte da Rádio Sociedade. Eu vou falar pra todo mundo, que Valdo Silva voltou. Bom dia, Valdo Silva, voltou, né, meu pai? Tá de volta, né, meu pai? Graças a Deus. Manda um alô aí pro velhinho do terreiro da fazenda. É Jailson, conhecido como a Bigodinho do Brega, meu pai. Sim. Manda um alô pro velhinho do terreiro da fazenda, Rubinho Freitas, Pequeno do Pão. Lá no Peixe, essa semana perdi minha tia Olaia.
0: Ô, rapaz.
1: Dia 28, minha tia faleceu aí no Peixe, mas graças a Deus, mandou alô pra Naninho, Pipio, Peitudo em Tacaré, João do Boneco em Serrinha.
0: Isso.
1: Viu? Júnior aí também de Capim Grosso, esse povão todo, o cantor Beto do Nordeste.
0: Muito bem.
1: O cantor Doge, tá de rádio ligado. Esse povão todo, seu Souza em Fazenda Couto, Dona Lilde. Viu, pai? Tá com saudade, meu pai. Capricha que nós tá de rádio ligado, viu, pai?
0: Caprichado.
1: Tchan, Barão.
0: Tchan,
1: Falsidade
0: Barão.
1: Também tá em Praia do Forte. Esse povão todo, viu, pai? Capricha.
0: Ó, Pequeno do Pão, Peitudo e Falsidade, você não pode esquecer. Essas três figuras aí, você não pode esquecer, viu? Os outros até que dá pra levar, mas Pequeno do Pão, Peitudo e Falsidade, que é seu grande amigo, Falsidade, você não pode esquecer. É ou não é, turma? Esses três aí, Peitudo, Pequeno do Pão e Falsidade. Ele não pode esquecer. Os outros. Os outros ainda passam. Os outros ainda dá pra levar. Mas Peitudo, Pequeno do Pão e João do Boneco. Peitudo, Pequeno do Pão, João do Boneco e Falsidade. Esses quatro aí não pode faltar, não, viu? Não pode, não. Quem mais tá por aqui? Vamos ouvir. Alô!
2: Paulo Silva, bom dia mais uma vez. É o Robertão. Cadê o Zé do Rádio? Meu homem falou de Amélia Rodrigues, que ele fala câmbio.
0: Quem é esse, rapaz? Não tô sabendo quem é esse, não. Vamos aqui pro próximo. Alô!
3: Bom dia, Valdo. Bom dia, ouvinte da Sociedade. Aqui é JCA da Estrada Velha. Valdo, manda um abraço aí para a Melana, na cidade de Feira de Santana. Seu Pedro do Trator, Dona Maria José, na fazenda Tanque Grande, Feira de Santana. Seu Vermelho, seu Atamir, lá em Cruz das Almas. Vermelho é o homem mais conhecido de Cruz das Almas. E Mário Fofoca, lá em Pituaçu. Aquele abraço, aquele bom dia.
0: Bom dia, bom dia, bom dia. Tem mais. Carlos Santana do Nascimento. Ah, rapaz. É, Carlos Santana. Ele tá dizendo aqui, bom dia, Valdo, tô em Francisco Morato, São Paulo. Agora, esse Fredson Choro aqui, eu não tô sabendo quem é, não, viu, Francisco Morato? O radialista Fredson, não deu para lhe ajudar aqui, não, mas valeu aí, você que tá em Francisco Morato, São Paulo. Carlos Santana do Nascimento ligado no Vamos Acordar. Alô?
4: Bom dia, meu amigo Valdo Silva.
0: Bom dia.
4: Aqui é o Dado Pedro Santana, Bahia.
0: Uhum.
4: Passando aí para desejar aí uma ótima sexta-feira aí a todos os nossos ouvintes, mano. E aproveitar também e mandar um abraço aí pro nosso amigo aí, Gabriel de Luca. Valeu, Gabriel de Luca. Um abração também aí pra Maria, chapéu de couro. E não vamos esquecer da água do rio, meu amigo.
0: Não pode.
4: Mandar um abração aí pra todos os ouvintes aí, meu irmão, dessa região aí, viu? Da região Cinzaleira. Meus amigos aí da cidade de Riachão, de Jacuí, Capim Grosso. Pra dona Maria lá de Juazeirinho, lá que é município de Coité. A Doinho, aí também, Coité. Um abraço a todos aí, meus amigos.
0: Um abraço, um abraço, um abraço. Alô?
5: Bom dia, Valdo Silva. Valdo Silva, Jesus abençoe você e toda a sua família e lhe dê um bom final de semana, viu? Aqui é Careca da Massaranduba, operador de máquina em terraplanagem. Ô Alex, eu ouvi a sua mensagem, viu? Um bom dia pra você e um bom dia pra nossa família toda aí, meu filho. Valeu, tchau.
0: Valeu. Bom dia, conterrâneo. É Isaura, sogra de Baé. Olha aí, rapaz. Meu amigo, fiquei muito feliz, estou por falar com você na chamada de vídeo. É, mande um alô para Judete, Felícia, Osmar, a filha Lene, meu genro amado Baé. Beijos no seu coração, meu conterrâneo. Olha aí, ó, dona Isaura. Ah, foi alegria, foi toda minha vida, dona Isaura. Um beijo no seu coração. Agora esse genro seu aí, eu não sei não, viu, dona Isaura? Esse genro seu aí, eu não sei não, viu? Não sei se... Eu acho que ele tá precisando tomar um pouco de juízo, viu, dona Isaura? É, daqui a pouco ele participa aqui. Daqui a pouco ele manda mensagem aí pra gente. Vamos ver quem tá aqui, 5h49. Alô!
6: Bom dia, Valdo Silva.
0: Bom dia.
6: Vamos acordar. Vamos que acordar. Que é Leandro Vassour. Cadê Dorli?
0: Tá aqui.
6: Dorli. Oi, Dorli.
0: Olha ele aí.
6: Maria. Fez o café, Maria. É o brabão aí do facão. Cadê o brabão do facão? Mandar um alô aí pra meu filho Enzo, minha esposa Rayane, meu cachorro Bob, meu amigo Raimundo do São Miguel, meu capitão Magela, Gabriel de Luca, cabra gente boa aí a todos de Azei. Abraço, bom final de semana.
0: Um abraço. Bom dia, Valdo Silva, estou em Santa Cruz, Rio Grande do Norte, Geraldo Fernandes, estou, alô, alô, alô, Geraldo Fernandes, aí de Santa Cruz, no Rio Grande do Norte, ouvindo o som da sociedade. É, bom dia, bom final de semana para todos, um abraço de Abigodinho do Brega, pela passagem da sua tia, Ricardo Porto, um abraço para você, Ricardo Porto, que é, não é mais do aeroporto, né? Ricardo Porto agora é do Senai. Do Senai. Alô?
7: Bom dia, lá do Silva, aqui é Carlinhos São Sebastião, motorista aposentado. Sou ouvinte dessa rádio há muitos anos. Eu queria que você me desse notícia aí. Você botar no ar aí o nome de um Zé Diva que trabalhou aqui em São Sebastião. Ele é de Serrinha, sumiu, ainda mais ninguém viu falar nele. Ele é rádio técnico, ele é de Serrinha. Só que ninguém aqui, nunca mais deu notícia a ninguém. Ele tem um cunhado que chama Carlinhos também, que é meu chá. Bom dia, aí tudo de bom.
0: Tá dado o recado, meu amigo. Valeu pela sua participação.
8: Valdo Silva, bom dia.
0: Bom dia.
8: Fala aqui, Roberto Taxista. Rapaz, esse bigodinho do Brega é uma onda, viu? Imagina essa galera toda junta numa resenha, velho. Com esses apelidos aí, véio. Que onda da zorra, velho. Que onda da zorra, velho. Bom dia, Valdo Silva. Um abraço, meu irmão.
0: É, rapaz, a gente se diverte com o bigodinho do Brega, viu? Alô?
9: Sociedade, bom dia, Rano Silva, aqui é o Cícero. Um alô aí pra minha esposa aí, Tamara da Silva Araújo. É, nós somos aqui de Patos, Paraíba.
0: Muito bem. Rano
10: Silva, bom dia. Um alô aí pra minha esposa aí, Tamara da Silva Araújo, aqui na cidade de Patos, Paraíba.
0: Muito bem, aí em Patos, na Paraíba, 5h52 agora, vamos saber quem é esse aqui. Alô, alô, alô, alô, alô.
11: Bom dia, bom dia, bom dia, Valdo Silva. Não sou caminhoneiro e nem bombeiro, mas sou da sociedade e um ouvinte passeio.
0: Muito
11: Jackson
0: bem.
11: Jackson Carvalho, Araci, Bahia. Deixa de leandria, saudações,
0: viu? Deixa o homem aí, rapaz, nem é caminhoneiro, nem é bombeiro. É, rapaz, mas ele é grande parceiro. Bom dia, Valdo Silva, estou sintonizado do programa Vamos Acordar em São Félix. Bom dia para Deldo Quiosque, Leon e Alex Albuquerque. Muito bem. Vamos lá, compadre Sasson, vamos com Marcel Melo e a Dama de Ouro no Vamos Acordar.

deixa no radinho não, que ele está chegando, o homem do campo, do agro, Adelson Carvalho, para comandar mais um balanço geral no seu rádio. Até amanhã, meus compadres e minhas comadres. Até amanhã, Brasilzão Sertanejo.

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2: Ei, vai pra onde? Não corre ninguém na Bahia 6 e 2.

0: Sexta-feira, não corre ninguém. Bom dia, bom dia, bom dia, bom dia de verdade pra você da capital baiana. Bom dia pra você da minha querida região metropolitana. E um bom dia especial pra você do meu maravilhoso e glorioso interiorzão da Bahia. Alô, alô, Cachoeira, visite antes que acabe. Alô, São Félix, alô, você de Maragogipe. Um abraço, alô, Salbara. Atenção, atenção, Muritiba. Tá tudo bem por aí? Tá tudo em ordem?
1: Olha, viu, rapaz? Então, você é bom demais, viu?
0: Agradeça.
1: Você sabe de tudo, rapaz.
0: Agradeça, rapaz. Obrigado, meu Deus. Obrigado, meu Deus. Obrigado, meu Deus. Sexta-feira chegou o Dia Internacional da Esbórnia. Chegou às 6h04 na Bahia, 6h04, 20 Sociedade. E aí vai marciar, vai detonar, vai falar de quem, por quê, pra quê, tem coragem? Se tem coragem, a hora é agora.

0: Sabe quando a gente reclama que ninguém escuta os problemas da cidade? Muita gente pensa assim, mas a gente ficou sabendo de várias iniciativas aprovadas pela Câmara de Salvador que fazem diferença no dia a dia da população. Tem projeto para melhorar a alimentação dos estudantes nas escolas municipais. Tem medida para proteger crianças que perderam a mãe, vítimas de feminicídio. 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Câmara Municipal de Salvador, a casa do povo, a casa da cidadania. Deixa o povo falar com a gente, deixa o povo falar com a gente aqui. Cadê? Já tá aqui, meu nobre jovem, cadê você, hein? Cadê você, Matheus? Atenção, Matheus, cadê você? Abra o olho. Olha, ouvinte sociedade, hoje nós estamos aqui, né, na sexta-feira. A previsão é para entrevista com o desembargador do Tribunal de Justiça da Bahia, doutor Alberto Raimundo, ele que é ouvidor geral do Tribunal de Justiça da Bahia, né? As atribuições de um ouvidor geral, né? O nome já diz, tá aqui para ouvir a população, o que precisa melhorar no atendimento, né? E ele vai trazer muitas informações importantíssimas aqui no nosso balanço geral. Deixa o povo falar com a gente, deixa o povo.
1: Alô? Fabrício, Caio.
0: Só que... foi aqui, rapaz? Poxa. Deus me livre igual.
1: Jovem, abre o olho, jovem. Hoje é o Dia Internacional da Esbórnia. Sextou, papai. Que é Leal de Nova Soura e Adelson.
0: Valeu, meu amigo, Nova Soura e Bahia, um abraço, meu povo de Nova Soura e Bahia, terra boa, muita água no subsolo, aqui deixa o povo falar com a gente, é o povo que fala, é o povo que tem espaço, cadê você, vamos nessa.
2: Bom dia, Adelson.
0: Bom dia.
2: O presidente disse que o filho prometeu que se for julgado aqui no Brasil, que vai voltar, que não vai ficar se escondendo no exterior não, que vai vir pra cá pra provar a inocência. Rapaz, que ensina dessa família, né, rapaz, envolvido em escândalo o tempo todo, e as pessoas, alguns não querem enxergar o que tá na cara. Terrível, eu não sei se esse Brasil vai dar certo um dia não. Um abraço, Thiago Silva de Campinas de Pirajá.
0: Valeu, meu nobre Thiago. É, depende de quem é filho. Você é filho do presidente da República? Você não é. Então, se você aprontar, se prepare, né? Enquanto isso, né, a cada dia que passa, vamos jogando cortina de fumaça e o caso Master vai se dissolvendo e, né, o roubo contra os aposentados brasileiros. Aposentados esses que, inclusive, defendem essa gente aí, viu? Muitos deles defendem essa gente aí. Então, esses aposentados que tomaram aí um birro gigantesco, mas estão conformados, porque muitos deles são apaixonados por essa gente que está aí, e por aí vai, meu amigo. É isso aí. Um país que, a cada dia que passa, a gente vai perdendo a esperança. Vai perdendo a esperança, né? O país tá cada vez mais ridículo. A cada dia que passa, mais ridículo a esse país. Deixa o povo falar com a gente. Deixa o povo, vamos lá. Deixa o povo.
3: Fala, Adelson Carvalho.
0: 6 e 8.
3: Meu amigo, bom dia.
0: Bom dia.
3: Fala aqui, Roberto Taxista, mais uma vez. Rapaz, cadê aquele ministro taradão, aquele escuro, que assediou a irmã de... diz a irmã de Marielle que assediou ela. Rapaz, sumiu, não foi, irmão? Afastaram o homem e ficou por isso mesmo. A irmã de Marielle ficou como mentirosa. Rapaz, se é um cara de outro lado aí, pai. Oxi. O cara que já tinha dado 48 horas pra se apresentar. Rapaz, passou por todo mundo, passou batido, velho. Todo mundo esqueceu dele. O ministro taradão.
0: Sei não, não sei, não sei dessa gente, não sei, não sei por onde anda, não sei o que é que faz, não sei nem de quem se trata. Aqui, assessor de Bingalinha é morto a facadas em Salvador. Foi assessor aí, segundo as informações, de Bingalinha, deputado que está preso. Lohan, de 36 anos, foi assassinado na noite da quarta-feira no Istiep, em Salvador. Né? Já exerceu também o cargo de secretário de saúde numa gestão em Planaltino, Bahia. Vamos até Alagoinhas e cidades vizinhas agora, aqui no Balanço Geral, com Luciano Reis, chegando com a gente ao vivo, sexta-feira, Dia Internacional da Esbórnia. Luciano Reis, bom dia.
4: Oi, Adelso Carvalho, abraço para você, bom dia. Bom dia, bom dia para o ouvinte do Balanço Geral da Rádio Sociedade da Bahia, que agora é 97.9 FM. Olha, o tempo está nublado nesta sexta-feira, aqui na cidade de Alagoinhas, o sol ainda é um pouco tímido, viu, Adelso? Mas um aposentado morador na Vila de São Pedro, no bairro do Mangalô, cidade de Alagoinhas, tornou-se mais uma vítima de uma esquema de fraude que utiliza dados roubados do Instituto Nacional do Seguro Social, INSS, para contrair empréstimos consignados ilegais. O golpe causou um prejuízo de quase R$30 mil. A fraude foi detectada pelo aposentado quando ele acessou o extrato de sua conta. De acordo com o boletim de ocorrência que a nossa reportagem teve acesso, uma mulher ligou para ele de um número de telefone de prefixo 43 e teria se identificado como funcionária de uma empresa de consignados. Ela me ofereceu um empréstimo no valor de R$21 mil, porém eu não quis. Para minha surpresa, quando puxei meu extrato, constatei que fizeram um empréstimo de R$29.112,58, sendo liberado para mim R$28.212,38 em 108 parcelas de R$ 642. Não fiz e nem autorizei empréstimo nenhum, relatou. O aposentado procurou a Delegacia Territorial de Alagoinhas para registrar o ocorrido. O diretor do PROCON de Alagoinhas, Cléber Almeida, ele informa que as principais reclamações na cidade envolvem golpes virtuais, empréstimos consignados, telefonia e internet. Segundo ele, os golpes cresceram com o avanço das transações digitais e hoje representam a maior preocupação do órgão, principalmente entre idosos, e garante que o PROCON resolve 80% das reclamações. A orientação é para quem foi vítima do golpe do empréstimo consignado, registre queixa na delegacia e compareça ao órgão, que está localizado no Centro Municipal de Atendimento ao Contribuinte, CEMAX, dentro do shopping na rua Doutor Dantas Bião, e funciona das 7 da manhã às 13 horas, de segunda a sexta-feira. 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Informação com a mesma credibilidade, sempre direto de Alagoinhas, para a Rádio Sociedade da Bahia. Luciano Reis, eu volto com você, Adelso Carvalho.
0: Valeu, tá aí, cuidado com os golpistas. Golpista não dorme, golpista não sente sono, abra seu olho. Gilvan Rodrigues, Feira de Santana e cidades vizinhas em destaque agora com a gente, às 6:12 na Bahia. Gilvan Rodrigues, bom dia.
5: Bom dia, Adelso, bom dia para você ouvinte conectado com a gente aqui na Rádio Sociedade. Uma ótima sexta-feira para todos. Olha, Adelso, Feira de Santana, sediou

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0: Agora na Bahia, 8h25.
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0: Adelson Carvalho. 8h25, ouvinte Sociedade, nós vamos agora saber do trânsito, como anda ou não trânsito em Salvador. Tiago Costa.
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2: Oi, Adelson, tô de volta e agora com dica aí para quem tá saindo da Estrada do Coco e precisa chegar lá em São Rafael. Evite fazer o caminho pela Avenida Caribécio porque ela tá toda congestionada e vai atrasar sua viagem. Melhor seguir pela Avenida São Cristóvão. Até tem um pouquinho de intensidade, mas nada muito complicado e logo depois é caminho livre. A paralela em direção ao aeroporto surgiu um pouco de retenção ali no trecho do Imbuí. A boa notícia é que por enquanto é um trecho curto e não vale desviar. Você que tá no mergulho da Lipe segue agora para São Rafael ou vai lá para Mussurunga, pode seguir pela paralela, é a sua melhor escolha. 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Segue daí, Adelson.
0: Valeu, meu jovem. Tá, então, é o trânsito em Salvador em destaque aqui no Balanço Geral. De volta aqui com o doutor Alberto Raimundo, desembargador, ouvidor do Tribunal de Justiça da Bahia. Doutor, quando sai a sentença do Tribunal de Justiça para o Estado indenizar um cidadão ou até mesmo um funcionário público, isso acontece? O dinheiro vai bater na conta dessa pessoa?
3: A depender do valor, hoje você recebe imediatamente, porque o tribunal tem autonomia para expedir uma ordem de pagamento através de ofício. Sim. Quando o valor é menor, não me recordo agora o valor, mas até 20 mil, 30, a depender do valor, ele é pago imediatamente, que nós, o juiz tem o poder de já expedir o RPV para o pagamento imediato. Mas quando a quantia é vultosa, ela vai para o setor de precatório, que dispõe de um valor disponibilizado pelo Estado para a resolução desses pagamentos. Aí a pessoa tem que entrar numa lista de preferências, que envolve idade, envolve tempo do processo, para que vá liquidando aqueles valores.
0: Então, esse precatório é o que a gente sempre está ouvindo alguém comentando por aí. O precatório.
3: É.
0: Precatório não quer dizer que o cara tem um cheque na mão, mas sem a data definida para pagamento.
3: Exatamente, exatamente. Hoje isso está melhor porque o tribunal se organizou e hoje os pagamentos são feitos também diretamente através de Pix. O cidadão recebe logo tal, e tem sido contemporizado, porque existem grandes empresas também que têm créditos vultosos junto ao Estado da Bahia e que tem também de ser atendidas. Então o tribunal vai contemporizando e negociando esses pagamentos para que satisfaça o servidor público, que tem na grande maioria direitos lá por receber os precatórios em razão de dívidas, de retroativos, de direitos que não foram pagos durante o tempo da relação de trabalho com o Estado.
0: Agora, a gente aqui está sempre acompanhando um tema que vira e mexe, ele vem, né? É época política, a gente sabe que ele pesa muito, que é a regulação, né? Aí alguém diz assim, doutor, olha, Adelson Carvalho, minha tia está internada e o juiz já expediu, que é um liminar, né, para que aconteça essa cirurgia em até 24 horas.

0: sua determinação seja cumprida. E quando o Estado não cumpre isso, ele é penalizado depois, porque muitas das vezes até redunda no óbito de determinadas pessoas que estão precisando, porque o nosso país optou pelo serviço de saúde gratuito, que é um serviço maravilhoso do SUS, mas somente que não aparelhou dignamente ainda todos os estados para a satisfação dessa assistência à saúde. Agora nós estamos vendo alguma melhora nesses atendimentos, mas mesmo assim, tanto o Estado quanto os planos de saúde também são prensados para o cumprimento das normas de saúde, que é uma preferência do cidadão brasileiro.
1: Todo processo, quando ele nasce, ele já tem ali um número, né?
0: Exato.
1: Todo processo tem um número. Todo processo. Na hora que a pessoa vai entrar em contato com a ouvidoria, né, do Tribunal de Justiça, é importante que ela tenha esse processo? No contato exige esse número do processo?
0: Exatamente. Se ela não tiver por falta de formação do próprio advogado, mas se ela nos der o nome e o CPF dela, nós vamos identificar no nosso sistema quais são os processos que eles têm em curso e isso vai ser atendido.
1: Doutor, aqui antes, né, chegou uma pergunta interessante, que o que vem a ser aquela expressão, o processo está em sigilo de justiça. Em que casos cabe essa determinação e essa expressão?
0: Especialmente o sigilo de justiça é aplicado para preservar a imagem, preservar direito de pessoas que são incapazes. Por exemplo, os menores, por exemplo, uma questão de que envolve direito de família, que envolve a imagem das pessoas, tudo isso é objeto do segredo de justiça para preservar a imagem e a dignidade das pessoas.
1: Olha, voltou a internet aí, meu jovem? Voltou? Vou fazer um teste aí. Ouvinte Sociedade, mande uma pergunta agora aqui para doutor Alberto, por gentileza, né? É óbvio que a gente vai conferir com a agenda dele, com a assessoria dele, né? Para que o doutor volte aqui, porque em parte, né, teve esse prejuízo hoje por conta da internet. Mas eu quero falar com você agora. Mande aqui sua mensagem, tá? Alguma dúvida com relação à justiça, para que o doutor, que já vai se despedir da gente, né? Aqui.
2: Bom dia, Adelso Carvalho, Márcio Perrucho.
1: Não, aqui é a mensagem que já tinha chegado, tá? A mensagem que a gente tinha chegado. Mas você pode mandar aqui sua mensagem para que a gente possa. Pode ser mensagem de texto também para o doutor Alberto. Tá bom? Pode mandar sua mensagem, porque hoje, né, ele veio aqui à Rádio Sociedade da Bahia, tá, para trazer o melhor para a gente de informação com relação aqui ao nosso Tribunal de Justiça da Bahia. Aqui?
3: Agradeço a todos da Rádio Sociedade, ao doutor aí também, Marchinho aqui do Barra Cabula. Mas se foi feita a solicitação perante a justiça e o juiz deu para a pessoa ir para a regulação, ser transferido, e ele vier a falecer, a família do paciente recebe também algo, alguma coisa da justiça?
1: Olha, doutor, fazendo uma observação, você veja a audiência da rádio, né? Só foi a gente liberar a internet aqui, informar, e já veio pergunta para o senhor. Está vendo o poder da Rádio Sociedade?
0: Isso é muito bom para responder a essa questão. Nós, no momento que o juiz determina a regulação e diz o momento e a necessidade que o paciente tinha, ficar comprovado que o Estado foi negligente, esse Estado vai ser responsável pelo pagamento de uma indenização para aquelas pessoas que viviam dependentes desse que faleceu.
1: Mas aí quem é que vai entrar na justiça? É o filho mais velho? É um neto que acompanhava o paciente?
0: Geralmente é o representante do espólio daquela pessoa. Que o espólio é o representante dos herdeiros.
1: O viúvo ou a viúva em primeiro lugar.
0: Exatamente, exatamente. Pode entrar e pleitear através de advogado ou da defensoria pública, se não tiver condições de constituir um advogado, e pleitear do juiz que determine um pagamento de uma indenização pela perda daquele parente, daquela pessoa que subvencionava a sua vida.
1: Aqui?
4: Adelso Carvalho, bom dia. Mário, aqui da cidade de

0: Quiriçá.
1: De Quiriçá.
0: Anderson, gostaria que você perguntasse ao entrevistado. Eu tenho um processo da Geral Precatório desde 2002. Nós estamos em 2026, né? Já no segundo semestre de 2026. Aí eu questiono o seguinte: será que não deu tempo a justiça julgar ainda esse processo ou dar a sentença desse processo em 24 anos? Quando é o contrário, que a gente tem alguma coisa que o Estado entra contra nós, é praticamente online, né? Para julgar para favor do Estado. É uma rapidez incrível.
1: Não é não, companheiro, porque as varas de fazenda pública também vivem superlotadas de execuções contra o Estado da Bahia. Mas esse seu... Se já foi julgado esse processo em 2002, conforme você disse, e você está com esse precatório dependente apenas do pagamento, aí você deve estar... constando de alguma lista que não lhe permite receber imediatamente, porque, como eu disse de começo, nós temos uma receita que o Estado repassa, que não é o Tribunal de Justiça que vai meter a mão nos cofres do Estado e tirar aquele dinheiro imediatamente. A Justiça recebe uma dotação orçamentária para administrar o pagamento desses precatórios, que dependem também das receitas que o Estado arrecada para disponibilizar um pagamento para aquilo. O Estado tem receitas, eu não estou defendendo o Estado.
2: É tudo conectado, né, doutor?
1: É, porque o Estado tem receitas previstas para pagamento de pessoal, né, para pagamento de obras. Então, a depender dessas dotações, o Estado disponibiliza e o Tribunal de Justiça, através do setor de precatórios, somente administra a repartição desse bolo.
2: Então tem um setor de precatórios. Exatamente, no tribunal.
1: Exatamente, gerido tribunal. Por uma juíza que é responsável por aquilo, em contato com o presidente para determinar.
2: E aí, e no caso, a pessoa interessada, barra, entre aspas, prejudicada, pode ir lá também, está sempre dando uma cavadinha aí?
1: Claro, deve claro. Para saber, inclusive para saber informação desse precatório, porque às vezes o advogado não informa direito às pessoas o andamento correto dos processos. O que acontece muitas das vezes é a dificuldade de troca de linguagem. É você chegar, seu processo está no precatório, mas não diz que está numa ordem, como é que está. Então a pessoa tem direito de chegar no balcão do setor de precatórios, que funciona no Tribunal de Justiça, no Centro Administrativo, procurar informação do seu precatório para saber como está.
2: Cadê Luciano Reis? Cadê ele?
3: Luciano. Um abraço para você e para o ouvinte da Rádio Sociedade da Bahia. A cidade de Alagoinhas está estudando medidas para regulamentar o serviço de carga, descarga e movimentação de cargas perigosas. O tema foi discutido na quarta-feira 24 em audiência pública na Câmara Municipal. O debate envolveu autoridades representantes do setor comercial e a população na busca de soluções para garantir mais segurança e mobilidade urbana sem comprometer o desenvolvimento econômico. A convite da vereadora Jus Cardoso, PT, proponente da audiência e representando o município, o superintendente de trânsito de Alagoinhas, Pedro Sobral, destacou medidas que têm dado bom resultado em outras cidades, a exemplo da regulamentação de horários específicos para carga e descarga, priorizando períodos de menor fluxo, como a madrugada, e da criação de áreas devidamente sinalizadas e recuadas para esse tipo de operação. Também estamos estudando a adoção de restrições por parte de veículo como forma de priorizar o uso de veículos urbanos de carga nas regiões centrais e incentivar práticas de logística urbana mais eficientes, como a entrega programada e o uso de tecnologias para rastreamento de frotas. Nosso objetivo é reduzir os congestionamentos, aumentar a segurança viária e melhorar a mobilidade urbana em Alagoinhas. Com organização e responsabilidade, é possível garantir o abastecimento do comércio sem comprometer a circulação de toda a cidade, afirma Sobral. Direto de Alagoinhas, para a Rádio Sociedade da Bahia, Luciano Reis.
2: Sensacional. Doutor Alberto, eu lhe agradeço imensamente sua vinda aqui. Nesse ano é um ano eleitoral, né? A justiça do tribunal no nosso TJ Bahia se envolve, né? Porque o juiz que está ouvindo a gente agora, o desembargador, ele vai para também, né, prestar serviços ao TRE. É bom que a gente conscientize a nossa população, tá? Desde a cidade litorânea, a cidade de Uauá, que a gente estava falando aqui, lá a terra do bode, né, em todo canto da Bahia, né?
1: Eu, como ele dizia, hoje o Tribunal Regional Eleitoral é bem assistido na administração do desembargador, meu colega, o desembargador Maurício Kessman, que tem uma equipe e também uma vontade de acertar muito grande. Ainda ontem eu discutia sobre os projetos deles de fazerem votações simultâneas para confirmar, porque eu acredito na urna eletrônica. E eu quero agradecer a você a oportunidade que deu, não somente ao Tribunal de Justiça, a mim pessoalmente, de divulgar a ouvidoria judicial e fazer com que as pessoas entendam a facilidade hoje de se comunicarem com o Tribunal de Justiça através das ouvidorias. E hoje, pelo que eu vejo, através das ouvidorias gerais, porque todo órgão, toda instituição hoje é obrigada a ter esse canal de comunicação,
2: essa conexão
1: com o cidadão. Então eu agradeço a você e volto a lembrar de que para tratar de assuntos de família, nós vamos ter nos dias 26 a 28 de agosto o Congresso Baiano de Direito das Famílias, com um tema interessante que é Bahia de Todos os Afetos, onde nós vamos tratar o IBDFAM vai tratar da afetividade originada dessa miscigenação de raça que nós compomos aqui na Bahia, os afetos trazidos das relações indígenas, das relações dos povos afros e com os europeus. Então, tudo isso gerou um afeto diferenciado para o nosso estado.
2: Meu doutor, um abraço, tudo de bom, viu?
1: Muito obrigado.
2: Felicidades, tá?
1: Tá.
2: Marcos Pedreira, um abraço aí, Rosana Lins, um abraço. É o Baldo Cedrais.
1: Meu abraço, Dona minha Marcão, Célia, né?
2: É, tá aí. O homem tá ouvindo a gente, viu?
1: Seu compadre, tá ouvindo, tenho certeza disso.
2: Um abraço, doutor. Eu volto já às 8h41.
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2: Agora na Bahia, 8h46.
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2: Valeu, trânsito em Salvador, como anda ou não, Tiago Costa.
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14: Oi, Adelson, tô de volta e agora com informações do Dique do Tororó em direção Vale dos Barris, isso porque tá bem congestionado por lá agora, então pega a minha dica, você que tá pela Vasco da Gama, Tarabunocô, precisa chegar no centro da cidade, melhor subir a ladeira da Fonte das Pedras e depois completar pela Joana Angélica, vai chegar com mais facilidade fazendo esse caminho. Mais cedo, a Vasco da Gama em direção centro tinha bastante retenção, mas agora tá começando a melhorar, só tem um pouquinho de intensidade, mas já não vale mais desviar, você que tá saindo aí do Rio Vermelho e segue pro Garcia, pode seguir pela Vasco e depois complete pelo viaduto Juscelino Kubitschek. 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Segue daí, Adelson.
2: Valeu, 8h47 na Bahia, ouvinte Sociedade 8h47. Neto Terra Branca, sul da Bahia, extremo sul do estado. Alô, Ipiaú.
15: Um homem foi condenado a 23 anos de prisão pelo feminicídio da ex-companheira em Piauí, no Médio Rio de Contas. A sentença foi proferida pelo Tribunal de Júri na última segunda-feira, dia 28, durante o julgamento do crime ocorrido em agosto de 2025. Luciano dos Santos de Jesus foi considerado culpado pelo assassinato de Cláudia dos Santos Conceição, de 34 anos. O crime aconteceu no dia 3 de agosto do ano de 2025, no distrito de Córrego de Pedras, zona rural do município. Segundo as investigações, o casal manteve um relacionamento por cerca de 18 anos e estava separado há aproximadamente 3 meses quando o feminicídio foi cometido. Testemunhas informaram que o acusado havia consumido bebida alcoólica em um bar antes de seguir a ex-companheira e atacá-la com golpes de faca. Após o crime, ele tentou tirar a própria vida, mas sobreviveu. É preso preventivamente desde a data do feminicídio, Luciano dos Santos Jesus permanecerá custodiado no conjunto penal na cidade de Jequié para cumprir a pena de 23 anos de prisão. Neto Terra Branca para a Rádio Sociedade.
2: Valeu, agora nós vamos de Vita Vigor 3.0 com Kelly Menchini voltando agora às 8h49. Kelly Menchini, bom dia.
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2: Tá aí, 0800-016-1111. Luan Julião, ruas da capital baiana. Cadê você? Bom dia.
16: Oi, Adelson, muito bom dia para você e para todos os ouvintes da Rádio Sociedade da Bahia. Olha, Adelson, mais de 2.500 vagas em cursos gratuitos estão sendo oferecidas nas estações de metrô aqui de Salvador. A iniciativa é uma parceria entre o Sebrae Bahia e a CCR Metrô e leva capacitação para perto de quem empreende ou quer abrir o próprio negócio. A programação começou aqui na Estação da Lapa, onde estou, um dos pontos mais movimentados da cidade de Salvador, mas também será levado para outras estações. A proposta é aproveitar o grande fluxo de passageiros para facilitar o acesso à qualificação. O gerente regional do Sebrae Bahia, Adelson, Rogério Teixeira, está aqui comigo e ele vai trazer mais informações sobre esse curso. Rogério, muito bom dia, queria que você explicasse pra gente a importância de levar esses cursos para dentro das estações de metrô, esse local aí de grande circulação de pessoas.
17: É um grande movimento que a CCR Metrô e o Sebrae estão fazendo para proporcionar, Luan, a proximidade e entrar no cotidiano de quem empreende em Salvador e região metropolitana. Nós realizaremos essas ações em 5 estações do metrô, com o objetivo de facilitar a vida de quem empreende, esse corre-corre, o cotidiano, e que a pessoa que já está transitando na estação, ou até mesmo tem negócios próximos, possa ter toda a qualificação em planejamento, marketing, finanças, redes sociais, perto de vocês, e gratuito, de maneira gratuita. Então esse é o grande objetivo, é a gente melhorar ainda mais a qualidade dos pequenos negócios baianos.
16: Quais seriam as orientações que serão ministradas durante esse treinamento? Como é que funcionam as inscrições?
17: A gente vai falar muito de finanças, de redes sociais, de planejamento, de marketing. As inscrições, elas são feitas pela internet, no site do Sebrae. E aí quem quiser garantir, como as vagas são limitadas, já pode correr lá e se inscrever, como também pode se inscrever na hora, dentro das estações. Como a gente está aqui hoje na Estação Nova Lapa, a gente vai estar na Estação Pirajá, no Acesso Norte, na Estação Aeroporto, fazendo toda essa entrega, toda essa programação?
18: O Sebrae, que ele já é conhecido, né? Já tem um nome no mercado, trazendo essas orientações aos empreendedores, fazendo esse trabalho junto a essas pessoas que estão empreendendo, estão nessa caminhada do empreendedorismo, né?
17: Isso, nós estamos sempre junto do pequeno negócio. A maioria dos empregos formais, Luan, que nós temos em nossa cidade, ela está vinculada aos pequenos negócios.
18: Então tá aí, Adelson Carvalho, informações importantes aí de Rogério Teixeira, ele que é gerente do Sebrae Bahia. É com você do estúdio.
2: Obrigado, Luan Julião. E assim a gente encerra mais um Balanço Geral e também uma semana inteira, uma semana de glórias, agradecendo especialmente a Deus e agradecendo aos nossos colegas diariamente aqui com a gente, agradecendo a você, ouvinte Sociedade. Encerramos assim então o Balanço Geral de hoje, sexta-feira, e junto com o encerramento do Balanço Geral tem o encerramento de julho. Amanhã já vai ser agosto, 1º de agosto. Vem aí o pastor Bruno Albuquerque e em seguida tem Jéssica Smetak para comandar o Conexão Sociedade. Abra o olho, jovem, é sexta-feira, Dia Internacional da Esbórnia, viu, seu Noel? Dia da Esbórnia, fui.
19: Deus abençoe meu amigo Adelson e Deus abençoe a todos os amigos que acompanham o Balanço Geral, seja pela rádio, pela rede Sociedade, seja pela internet também, a Rádio Sociedade na internet. Eu queria que todo mundo preparasse o seu copo com água, para que Deus nos dê uma sexta-feira abençoada. Você crê? Vamos unir a fé, vamos falar com Deus. Senhor nosso Deus e nosso Pai, que o Teu poder alcance cada pessoa que ora conosco, e principalmente, meu Pai, as pessoas que estão precisando de um milagre urgente. A verdade é que quando os recursos humanos acabam, nós só temos um recurso, que é o do Senhor, meu Pai. E o Senhor não dorme, o Senhor está sempre disponível a ajudar os que Te invocam. Então, se é cura que essa pessoa precisa, traga cura. Se é paz dentro de casa, meu Deus, faz haver paz dentro dessa casa. Porque tem pessoas que sofrem no trabalho e quando chegam em casa, elas não conseguem ter paz. Se essa pessoa precisa, meu Deus, de um alívio por conta dos problemas na sua vida amorosa, de tantos desentendimentos, meu Deus, faz acontecer essa mudança, essa transformação, de maneira que esse relacionamento seja um relacionamento saudável. Nós oramos por todas as donas de casa, por todos os trabalhadores, por todos os comerciantes, por toda a equipe da Rádio Sociedade. Todos sejam agora iluminados e quem beber desta água receba força e poder para lutar e para vencer. Em nome do Senhor Jesus. E se você crê, diga amém. E com fé, beba desta água consagrada. Graças a Deus. Eu creio que essa oração iluminou aí o ambiente onde você está. Agora, não fique só nessa oração, não. O nome já diz, né? Oração. Será que o que você não está precisando é tomar uma atitude de fé? Nós vamos ter no dia 10 a distribuição do sal de Israel consagrado para que haja proteção e para que haja prosperidade na sua vida. Conforme Eliseu fez isso no passado e a situação daquelas águas que eram amargas se tornaram saudáveis, Deus vai tornar a sua vida saudável. Mas não espere o dia 10, não. No dia 3, nesta segunda, nós vamos ungir o alto da sua cabeça e os seus pés, para que o mês de agosto não seja de desgosto. Talvez você é traumatizado com o mês de agosto, mas para você vai ser um mês de bênçãos. Você vai se unir a essa multidão aí em um desses horários. Você vê aí os horários, em especial 5:30 da tarde, no maior templo do estado da Bahia, Avenida CM 4197. Eu fico por aqui. Um abraço a todos. Segue a programação com a Jéssica. Deus abençoe.
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1: 9 horas e 2 minutos.

0: abençoe o nosso dia. Hoje é a despedida do mês de julho. Hoje é a despedida da última semana do mês. Hoje é a despedida da fatura do cartão que fechou, graças a Deus. Semana que vem já cai o dinheiro na conta. Ô, glória! Bora, esse mês aí que foi longo como o quê, menino? Não passava esse mês de julho? Calma, vem agosto aí com mais 31 dias pela frente. Não é não, Anias? Rapaz, pense num período do ano. Essa transição de julho pra agosto até chegar a setembro, meu irmão, parece que... Pô! Meu Deus do céu, mas bora trabalhar, bora com energia, gratidão pela vida acima de tudo. Porque o que não nos mata nos fortalece, né não? E Deus nos dá o fardo que a gente consegue carregar. Ah, meu Deus, por que, é que eu tô passando por isso? É porque você pode enfrentar, viu? Vamos pra cima, olhando pro céu, ó. Mira pra cima, rema e vai. E olha, nossa conexão tá só começando. Até meio-dia quero você comigo, quero conversar muito com você. Manda aí sua pergunta, seu bom dia, sua denúncia pra mim.
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0: E eu tô esperando já esses áudios aqui no jornal. Eu amo sexta-feira, porque eu sei que tá chegando o dia de ficar colado com meus meninos. Ô, alegria retada, vai começar agosto, é o mês de aniversário de Adriano. Só alegria, vamos pra cima. Edivaldo, é? Me chamando? Bora então, abrir o nosso circuito aqui de informações. Edivaldo Lima já tá na área comigo. Deixa eu ver aqui o destaque dele do dia. Cadê? Edivaldo Lima é esse aqui, o bandido? Tem tentativa do golpe, do sequestro frustrada lá em São Sebastião do Passé? Bora, meu irmão! Bom dia, Edivaldo, o espaço é seu.
2: Bom dia para você, Jéssica Smetak. Bom dia para o ouvinte da Rádio Sociedade da Bahia em 97.9 FM, aqui no Conexão Sociedade. E por pouco, uma família em São Sebastião do Passé não caiu no golpe do falso sequestro. Um desenhista da cidade teve o número do celular clonado. Um membro da família recebeu uma chamada informando que se tratava de um sequestro, do sequestro do desenhista, e os parentes deveriam atender às exigências. Um sobrinho da suposta vítima ligou para a filha dele, que foi até a delegacia registrar o boletim de ocorrência. Para azar do golpista e sorte da família, a vítima de clonagem do número do celular estava por perto. Há aproximadamente 4 meses, um vereador da cidade de São Sebastião do Passé teve o WhatsApp clonado e o bandido estava pedindo dinheiro emprestado em nome do ex-parlamentar. E quem também, Jéssica, teve o aplicativo clonado por estes dias foi o presidente da Câmara de Vereadores de Santo Amaro, no Recôncavo Baiano, Kleber Vanderlei. Os bandidos estão doidos por aí, atrás de aplicar golpes. Jéssica Smetak.
0: Rapaz, até a autoridade teve o celular clonado. A gente acha que essas coisas acontecem só conosco, né? Mas obrigada, meu irmão. Deixa a polícia investigar, se encarregar de trazer a justiça, a prisão desses bandidos. Edivaldo, um grande abraço pra você, viu? Pessoal, a gente vai seguir o nosso giro, mas antes disso, deixa até te convidar para uma entrevista hoje muito importante que a gente vai trazer hoje no nosso estúdio com Marcelo Chaves. Marcelo, ele é corretor de imóveis. Vamos falar sobre mercado imobiliário. Hoje a gente passa aí pela cidade e a gente percebe uma grande expansão, né? Muitos edifícios sendo entregues, muitos estúdios também. E tem gente para comprar tudo isso, porque lança e vende tudo. Onde é que tá esse dinheiro, meu Deus? Porque não tá no meu bolso, não. O pessoal tá conseguindo pagar 15 mil reais, 16 mil reais no metro quadrado de um estúdio pequenininho. É uma tendência aí de mercado, as pessoas estão investindo. Imóvel parece que voltou a ser uma boa fonte de investimento. Falam até que é a melhor fonte, né, de investimento, não é? Você parece que tá morando numa gaveta. Mas o negócio tá ali, é seu, é próprio. E os formatos de família, né, tem chamado muito esse tipo de empreendimento. As famílias sem filhos ou com um filho só, ou pessoas que não têm sonho de casar, querem só o espaço lá pra viver mesmo, enfim. A gente vai repercutir esse assunto com o Marcelo Chaves. Inclusive, nos últimos 12 meses, os imóveis aqui em Salvador valorizaram 12,75%. É um índice quase 3 vezes superior à inflação oficial. E então, assim, é uma forma de você investir, de fazer dinheiro, sim. E o FGTS, quando é que vale a pena tirar? Pra mim, sempre vale a pena tirar o FGTS lá da conta, porque não rende nada. Ali, seu dinheiro tá se perdendo com o passar do tempo. Gilvan Rodrigues, cadê Gilvan pra conversar comigo? Bom dia, meu irmão!
3: Bom dia, Jéssica. Bom dia para você, ouvinte, conectar com a gente aqui na Rádio Sociedade.
0: Oi, Gilvan. Gilvan vai conversar conosco. Ele está resolvendo aí o sinal para ter clareza aí das informações. Ele vai falar sobre um projeto do Parque Náutico do Rio Jacuípe que prevê lazer, turismo, geração de empregos em Feira de Santana. Todo empreendimento desse porte, né, traz seus frutos para a população. Ele está comigo? Oi, Gilvan.
3: Bom dia, Jéssica. Exatamente como você falou, um projeto que a população aqui de Feira de Santana já aguardava por muito tempo, que é essa implantação de um parque náutico ali no Rio Jacuípe, justamente para valorizar esse grande potencial que o município aqui de Feira de Santana tem, juntamente com o Rio. E aí ontem começou, esse projeto começou a sair do papel. Ontem teve a assinatura do contrato entre a prefeitura e uma empresa que vai realizar a elaboração dos estudos técnicos, além dos econômicos e também jurídicos, e também os ambientais, que vão definir a viabilidade do empreendimento. O projeto arquitetônico já foi mostrado, realmente ficou algo assim, a nível de que Feira de Santana merece, que toda a região também merece. A expectativa, o projeto prevê uma implantação de um parque ali na região da BR-116 Sul, BR, que vai ali para a Estrada do Feijão, que também fica próximo ali ao posto da PRF, aquela, toda aquela redondeza ali. O espaço vai ter equipamentos voltados ao lazer, ao turismo e também aos esportes náuticos. A gente ouviu o secretário de Planejamento, Carlos Brito, que explicou mais detalhes de como é que vai funcionar essa primeira etapa e o que ele espera desse projeto. A gente vai ouvir ele agora.
4: Ele tem uma concepção, né? Não é um projeto ainda. Ele foi feito um estudo. O que é que nós iríamos demandar? A contratação da Getúlio Vargas foi efetuada com a demanda. Nós vamos precisar urbanizar 260 mil metros quadrados no Rio Jacuípe, que é um parque náutico, um parque ecológico, criar restaurantes, marinas, criar mirantes, criar trilhas para que esse condado, um espaço esportivo. Enfim, vai ter um complexo de lazer muito importante e que possa também dar condição a competições nacionais a nível de canoagem. O ecoturismo ali, você vai poder também botar um catamarã para ver as belezas do rio, né? Você vai ter um pier flutuante, que você possa, dependendo do período, sobe e desce de acordo com a cheia do rio ou não. Em síntese, nós estamos buscando gerar emprego, gerar renda, que é isso que o governante tem que fazer, porque as pessoas estão crescendo. E se Feira não tiver grandes investimentos, vai empregar essa turma onde? Aí você cria a porção de pessoas desempregadas. E o objetivo do governo é criar investimento para superar isolamentos que nós tivemos ao longo de muitos anos sem atração de novos empreendimentos.
3: Está interessante, gente, que essas foram as palavras do secretário do município, Carlos Brito, ele que é secretário de Planejamento. Ele falou sobre essa geração de emprego, Jéssica. A estimativa do projeto é que durante, né, a construção desse grande complexo seja 1.300 empregos diretos e indiretos aí durante as obras, além de outras mais 1.300 vagas na fase de funcionamento. Vale destacar que quando eu falei que é um sonho, é justamente porque a gente sempre sonha em ver o Rio Jacuípe sendo valorizado aqui no município de Feira de Santana, e parece que agora vai, Jéssica. Eu volto com você.
0: Valeu, obrigada, viu, pelas suas informações. É isso mesmo, tem que ter obra na cidade, tem que ter entrega de equipamento, porque isso tudo fortalece geração de emprego, a população empregada cai em endividamento, a população empregada, ela movimenta a economia, né, da cidade, é tudo uma grande engrenagem, né, os efeitos são em cascata. Um grande abraço, meu irmão, e bora agora falar com Brasília, Rafael Lacerda já aqui conosco. Bom dia, Rafael.
5: Jéssica, muito bom dia a você, ouvinte do Conexão Sociedade. Olha só, Jéssica, hoje falamos novamente sobre a questão do tarifaço. O Brasil enviou à OMC, Organização Mundial de Comércios, um pedido para que ela verifique essa situação, justamente alegando, né, trazendo argumentos pertinentes baseados na legislação que rege essa organização. O principal deles aí, Jéssica, sendo a lei da nação mais favorecida, né, um dos pilares que rege a OMC. O que essa lei diz, né? Que, na verdade, quando você promove, né, você facilita o comércio para uma nação, esse entendimento ele precisa ser repassado para todos os outros, coisa que não tem acontecendo. Inclusive, o Brasil alega que estamos sofrendo tarifas maiores do que muitos outros países, né, dentro de produtos que a gente comercializa. Então, assim, tem sido um comércio desleal. Então, esse é o primeiro ponto, né? Além disso tudo, né, as tarifas que estão sendo cobradas, né, o segundo ponto seria que essas tarifas, Jéssica, elas são maiores do que são permitidas por essa legislação também da OMC, né? É um acordo aí de 1944 que vem regindo aí países parceiros desde então. Então, o Brasil tem alegado nesse documento que foi enviado para a OMC de que essas tarifas elas ultrapassam o permitido. E ainda, por último, essas decisões foram unilaterais, ou seja, os Estados Unidos basicamente tomou essa decisão sozinha, não houve muito que o Brasil pôde fazer, segundo a argumentação do governo brasileiro, né, do governo federal. Então, dentro desse entendimento todo, isso foi repassado aí para que a OMC avalie se isso está correto, se isso está direito, e esse, Jéssica, é o primeiro passo do Brasil em direção aí a uma forma de tentar não driblar, mas contornar, né, de forma aí, adequada essa questão toda do tarifaço. Tudo isso ainda está muito no começo, né, passou a valer nessa semana. A gente não tem noção realmente da dimensão que isso tudo vai ter, mas a gente está atento, porque a nossa preocupação é que os preços se elevem demais e a gente sofra aí os danos, né, sem, de forma talvez até muito, muito preocupante, né, a gente ainda não tem a dimensão. Então tudo isso aí começou, é válido lembrar, né, que a primeira tarifa de 25% aí, ela começou a partir de uma avaliação do governo americano, do governo dos Estados Unidos, sobre temas como comércio digital, pagamento eletrônico, né, também foi combate à corrupção, e o governo dos Estados Unidos instaurou primeiramente essa dos 25%. Aí, nessa semana, passou a valer a de 12,5%, né, as duas somadas aí de 37,5%, mas essa última aí de 12% foi sobre a importação de produtos com trabalho forçado, né? A alegação do governo americano é que a gente falhou em fiscalizar esse tipo de importação. Então, assim, Jéssica, é um período assim que é complicado dessas negociações aí de comércio internacional, mas a gente está sempre aqui de perto avaliando para ver o que vai ser feito, quais decisões que vão ser tomadas em primeira mão e trazer para o ouvinte do Conexão aqui, o ouvinte Sociedade aqui. Então, volto com você no estúdio, meu amigo. Um bom dia, uma boa sexta-feira para nós e que Deus nos abençoe.
0: Valeu, obrigada, viu? Esse é o nosso Rafael Lacerda trazendo informações sobre o tarifaço. E tem um outro assunto aí do destaque nacional que está movimentando bastante, né, o nosso país, é que o STF liberou a investigação da PF contra Lulinha. O ministro André Mendonça, né, autorizou a Polícia Federal a abrir um inquérito para investigar crimes de corrupção e tráfico de influência envolvendo Fábio Luiz Lula da Silva. A suspeita de que o filho do presidente atuou junto com o governo federal para benefício próprio. E segundo a PF, ele pode ter usado a influência para tentar autorizar a comercialização de cannabis medicinal em programas ligados ao Ministério da Saúde. Vamos para o fio dessa investigação? Segundo as informações, né, a situação envolveria três pessoas. O lobista Antônio Antunes, conhecido como o careca do INSS, muito famoso a propósito, preso desde setembro do ano passado. A empresária Roberta Lustinger e Lulinha. Antônio Nunes tem uma longa trajetória no ramo farmacêutico, só que estava enfrentando dificuldade para se firmar no mercado do canabidiol, com a empresa World Cannabis. Roberta, ela tem uma empresa de consultoria especializada em ligar empresários e órgãos públicos, e ela teria prestado serviço para tentar realizar um contrato entre o Ministério da Saúde e a empresa de Antônio, só que não tinha dado certo. E a suspeita é de que o filho do presidente Lula, ele atuou para tentar viabilizar o contrato com o Ministério para disponibilizar o medicamento. E aí, do lado de Roberta, segundo as quebras de sigilo do careca do INSS, a empresária prestou serviço de consultoria para ele, recebendo R$1,5 milhão em 5 parcelas de R$300 mil. Só que a defesa dela nega irregularidades no contrato e diz que jamais repassou qualquer valor à Lulinha. Anteriormente, a defesa do filho do presidente já tinha confirmado que Antônio pagou uma viagem com destino a Portugal para ele, com o objetivo de visitar uma fábrica de medicamentos de canabidiol, e segundo a defesa, o contato não resultou em negócio. E o advogado do filho do presidente afirmou que não teve acesso ao processo da Polícia Federal e por isso preferiu não comentar a investigação. Né? Bora ver o que é que vai acontecer aí. ano eleitoral, isso pode fragilizar e muito, né, a campanha política para Lula. Vamos ver o que é que vai acontecer aí nos próximos dias. Deixa eu chamar aqui agora, pessoal, Karine Paixão. Dá tempo ou bora pro intervalo? Hã? Bora pro intervalo? A gente antecipa esse intervalo, na volta tem trânsito, tem muito mais pra você. Não esqueça de mandar sua pergunta, tá? Pro nosso Conexão Sociedade, pro nosso corretor de imóveis, Marcelo Chaves, que vai falar sobre mercado imobiliário, uso de FGTS, compra, aluguel, a dúvida aí sobre o que é dever do inquilino, o que é dever do locatário, locador, enfim, tudo isso a gente vai conversar hoje aqui no nosso Conexão Sociedade. Tô com a corda toda, viu? Tomei um café que eu tô esperta como o quê? Tô metralhadora, me segure. Bora aí. Agora 9h19.
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0: Agora são 9 horas e 23 minutos.
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0: De volta aí o nosso Conexão. Vamos fazer um giro por Salvador, saber como é que tá esse trânsito com o Thiago Costa. Oi, Thiago.
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3: Pois, Metac, bom dia para você, bom dia para o Vinte Sociedade, uma excelente sexta-feira a todos. Eu vou começar atualizando o motorista sobre a Avenida Paralela, isso porque em direção centro está começando a apresentar melhoras, pelo menos no Trobogi já não encontra tanta dificuldade. Quem está saindo de São Cristóvão e tem como destino CAB, pode seguir pela Paralela. Agora já sabe que da saída do CAB até Pernambués ainda está carregado, então se você vai lá e pro Taigara, muito melhor cortar pela Orlando Gomes e seguir pela Orla, que está totalmente livre. A BR-324, em direção à capital baiana, desde cedo tem retenção ali na Jaqueira do Carneiro. Você que tá vindo de Simões Filho, tá em Águas Claras e tem como destino a Vila Rui Barbosa, vai pro Uruguai, tá valendo cortar pela ligação Lobato Pirajá e completar pela Suburbana. 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Segue da Smetac.
0: Valeu, meu irmão, Thiago Costa. Já já ele volta com outro ponto do trânsito aqui para nós. A gente tá aqui com a ouvinte Mari. Como é que eu faço para mandar uma pergunta para Jéssica Smetac, pro entrevistado sobre imóveis? Mande aí no WhatsApp mesmo, meu amor. Pode passar um áudio que a gente coloca já já. Marcelo Chaves estará conosco aqui no estúdio, viu? Vamos aqui agora com Karine Paixão. Karine de Juazeiro. Nesse fim de semana, Karine, tem uma ação bacana de solidariedade, hein? Vamos falar mais sobre isso? Fundação Emoba mandando ver aí.
4: É verdade. Bom dia, Jéssica Smetac. Bom dia, sua imensa audiência. É um prazer falar com tanta gente, né, através do Conexão Sociedade. E é isso, a Fundação Emoba promove, em agosto, edições do Sabadão Solidário em unidades do interior da Bahia, para ampliar aí a coleta de sangue e o cadastro de doadores de medula óssea. Aqui na região norte, a primeira ação acontece já amanhã, em Juazeiro, dia 1º de agosto. O atendimento será das 7h30 às 11 da manhã, na unidade localizada no Alto Cheiroso, no bairro Santo Antônio. Fica ali por trás do Hospital Regional. Já em Jacobina, no centro-norte baiano, a mobilização será realizada no dia 8 de agosto, das 7h30 da manhã ao meio-dia, na Praça Rui Barbosa. Lembrando que para doar sangue é necessário estar em boas condições de saúde, pesar mais de 50 quilos, ter entre 16 e 69 anos e apresentar um documento oficial com foto. Menores de 18 anos precisam estar acompanhados por um responsável legal. O Emoba, inclusive, né, a Fundação Emoba, inclusive, orienta, ainda que o doador não esteja em jejum, e evite bebida alcoólica nas 12 horas anteriores à doação. Por enquanto, eu fico por aqui, falando de Juazeiro para a Rádio Sociedade da Bahia, que agora é 97.9 FM, frequência que traz informação com credibilidade. Karine Paixão.
0: Valeu, Karine, obrigada, viu, por suas informações. Você que está em Juazeiro, está aí uma grande oportunidade. Fundação Emoba, aí fazendo esse mutirão, né? Esse trabalho especial, e está em nossas mãos ajudar quem precisa, às vezes, de uma doação porque sofreu um acidente, porque vai passar por alguma cirurgia de alta complexidade. E é isso aí, vamos para cima. Agora com Neto Terra Branca, é protesto fechando aí a BR-415, hein? O que é que a população tá cobrando aí em Itabuna, hein, Neto? Bom dia!
5: Bom dia, Jéssica. Bom dia, amigos que acompanham o programa Conexão Sociedade. Exato, Jéssica. Hoje pela manhã, moradores realizaram e ainda continuam na pista, na BA, na BR-415, aqui em Itabuna. E esses moradores, Jéssica, eles estão fazendo esse bloqueio por conta da grande quantidade de acidentes que tem ocorrido, não só por conta de falta de sinalização, como também por animais soltos na pista. Essa semana, Jéssica, nós divulgamos aqui na Rádio Sociedade, onde o jovem Jonathan Maciel de Jesus Souza, de 21 anos, que perdeu o controle da motocicleta ao tentar desviar de um cavalo e acabou sendo atingido e morreu no local. E esses moradores, esse jovem que era residente desse condomínio São José, tinha acabado de sair de uma pizzaria onde o mesmo trabalhava como garçom e também como entregador, e por volta das 11 horas da noite, no momento que estava se dirigindo para a sua residência, acabou colidindo com esse animal solto. E tem sido aqui, Jéssica, um motivo de muita reclamação de moradores, que é a quantidade de animais soltos na região, principalmente aqui no entorno de Itabuna. E esses moradores têm cobrado não só a atenção da empresa responsável pela captura desses animais, como também da Prefeitura, da Câmara de Vereadores, do Ministério Público, para que possa intervir de alguma forma de fazer com que seja proibido a criação desses animais, principalmente ao interior.

0: da boi pastando, cavalo pastando, tem animal que foge também das propriedades. É um assunto muito delicado e quando a gente vai pelo interior da cidade, são muitos casos. A Salvador tá com bicho solto na pista, viu, Neto? Quando a gente passeia por alguns bairros aqui, até porco a gente encontra. É um negócio sério, viu? Obrigado, meu irmão, pelas suas informações. Deixa eu chamar agora a Érica Gomes. Érica tá comigo já. A Viva Além, um evento aí evangélico acontecendo, muito louvor, muita fé, a juventude, né, presente. Você encontrou até um grande amigo, o Guilherme Camargo aí, hein? Luiz Eduardo Magalhães, Érica. Bom dia!
1: Bom dia, Jéssica. Bom dia a toda a audiência da Rádio Sociedade. Jéssica, sim, encontrei o Guilherme, foi entrevistar e ele deixou um recado lindo para você, mandou um abraço para toda a equipe da Rádio Sociedade. Ele que viajou mais de 900 quilômetros para estar aqui pela primeira vez no oeste da Bahia, nós se apresentando aqui em Luiz Eduardo Magalhães. Jéssica, o Aviva Além é um evento gospel que acontece logo em seguida do Arraiá. Então tem o Arraiá voltado para o público que curte a música secular. E o Aviva Além é um evento que é voltado para o público gospel. Acontece também neste final de semana, né, a Marcha para Jesus. Nesse primeiro dia do Aviva Além, contou com grandes nomes como Thales Roberto, que reuniu aí muitas crianças, famílias, que também movimenta o comércio, principalmente voltado para as igrejas. Com espaços temáticos diante do circuito para famílias, né, a gente vê que tem muita criança, muito adolescente. Foi uma noite bem agitada, muito movimentada e fica o convite aí para toda a população da região oeste, para quem não conhece, nunca frequentou aqui o Aviva Além, que acontece neste ainda final de semana. Sou Érica Gomes, Luiz Eduardo Magalhães, do oeste da Bahia, para a Rádio Sociedade, agora 97.9. Jéssica.
0: Obrigada, minha irmã Érica Gomes. É uma festa que atrai gente de várias partes do país, inclusive, viu? É, movimenta turismo, movimenta restaurantes, serviços. É muito importante essa grande festa que está acontecendo aí no oeste da nossa Bahia. Seguindo aqui com algumas informações de transporte público, inclusive o metrô vai ter um horário de funcionamento ampliado, já que eu tô falando de festa em Luiz Eduardo Magalhães, vai ter um grande show aqui na Arena Fonte Nova nesse fim de semana, que é o show de Kid Abelha, né? E o metrô vai ter um funcionamento ampliado nesse sábado, justamente para atender ao público que vai a esse show. E a estação Campo da Pólvora lá vai funcionar para embarque até 12h30. As outras estações vão permanecer abertas somente para desembarque. A operação vai ter reforço das equipes de atendimento e segurança, monitoramento em tempo real pelo centro de controle operacional. A circulação dos trens vai ser ampliada conforme a demanda, com reforço nas estações que registrarem maior movimentação. E a tarifa é de R$4,10, como a gente já sabe, por aproximação diretamente nas catracas, usando cartão de crédito, débito, celular com tecnologia NFC, smartwatch também dá para pagar, pulseira de pagamento dá para pagar e também QR Code, gerado pelo aplicativo Recarga Pay. Viu? Então vá lá, aproveite seu show e o metrô estará oferecendo aí esse serviço reforçado, até porque o estacionamento da Arena Fonte Nova virou alvo, né, do Ministério Público. O Ministério Público está de olho nessa tarifa aí de R$80 cobrado pelo estacionamento da Arena Fonte Nova. Então não é viável para todas as pessoas. O transporte público e de carro de aplicativo acaba sendo uma melhor alternativa para quem quer. Hã? É. Que R$80 é.
2: Bom dia, minha amiga.
0: E aí, Fabrício, o MP tá aí no alvo, tá investigando, tá no alvo aí do MP. Esse estacionamento de R$80.
2: Então, o que acontece?
0: Porque esse fim de semana tem um show de Kid de Abelha. Eu tô falando que o metrô foi reforçado. Então, assim, se não é viável pra você pagar os R$80, tem um transporte público que acaba sendo mais econômico, né?
2: É, na verdade, eu vou tocar no outro ponto. Bom dia pra você,
0: Jéssica. Bom dia, amigos,
2: Fabrício Cunha na área. Que envolve o esporte, já posso até, se vocês quiserem, falar isso dentro do Bola na Rede, porque a minha questão que envolve o estacionamento da arena tem um pouco a ver com as transmissões de futebol, né? Então, acho que dá pra gente
0: entender. Bora, bora, amarra aí o assunto.
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2: Manda pra mim que eu mato no peito, boto no chão. Bom dia, minha amiga Jéssica Smetak. Bom dia, amigos e amigas do programa Conexão.
0: Bom dia, Ananias
2: Serra Negra, Ramon Santana, amigos da 97.9. Pois é, Jéssica, essa questão de estacionamento, né? Você falava sobre os eventos e o preço, que é bastante elevado. A gente lembra que há pouco tempo atrás custava R$ 40, né? De repente

0: Hoje o preço já é de R$80, mas trazendo para o esporte, né? A imprensa tem pago, né? Tem pagado para trabalhar, né? Porque o estacionamento de R$80, quando você chega em jogos grandes, 2 horas e meia antes do jogo, as credenciais para a imprensa acabaram. Então, assim, eu não sei se é a Federação Baiana de Futebol, eu não sei se é a CBF, mas é a federação que acaba administrando essa quantidade de credenciais. Há uma justificativa de que quem chegou cedo já levou, mas como assim? 50, 60 credenciais?
1: Sim.
0: Quantos veículos de comunicação fazem, né? No último jogo contra o time do Corinthians, quem chegou depois de 1h30 teve que pagar o estacionamento. Poxa, então assim, os profissionais vão lá para trabalhar. Aqui é a Rádio Sociedade, é uma rádio maior, então a gente acaba conseguindo conseguindo resolver esse problema em caso ele aconteça, mas existem outras emissoras, assim, boa parte da imprensa teve que pagar no jogo contra o Corinthians, porque como era um jogo de grande apelo, a gente não sabe se essas credenciais vão para amigos, né, vão para terceiros, ou se as emissoras acabam aumentando o seu número de profissionais que vão trabalhar no jogo, mas assim, eu acho que não pode acontecer isso. O que é que acontecia antigamente, independente do tamanho do jogo, não faltavam credenciais para os profissionais da imprensa. Cada veículo tinha direito a 3-4 credenciais, Sim. Então a gente saía daqui definido. Olha, Jéssica, você vai de carro? Ah, não, vou no carro da rádio. Não, eu vou de carro. Ah, então pronto, a credencial fica com o Fabrício, fica com o Ramon, fica com o Serra Negra. Porque Jéssica, não sei quem vai no carro da emissora. Beleza, você já saía da emissora definido.
1: Sim.
0: Agora você pega o seu carro em casa, chega cedo no estádio e é surpreendido que para você trabalhar, você vai ter que pagar R$80. Para mim, injusto, uma falta de organização, já que me justificaram que não, jamais a Arena ou a Federação teria o interesse de que vocês pagassem, então organizem melhor isso. Porque tem acontecido de forma recorrente. No último jogo, tanto eu quanto o Cássio, a gente acabou pagando, né? Mas como eu disse, como nós somos da Rádio Sociedade, aqui é uma empresa maior, acaba que esse tipo de situação é resolvida internamente. Sim. Mas não acho justo de que nós, como profissionais de outras emissoras que não têm essa mesma tratativa de uma rádio gigante como essa, possam estar pagando. Tem amigos de outras emissoras que quase que, não é que pagam para trabalhar, mas tem muito pouco para trabalhar, ainda chegam lá e tem que pagar o estacionamento.
1: A diária, né? Já é uma diária mais apertada.
0: Isso, porque muitos trabalham, inclusive, na diária, você lembrou bem. Então, assim, eu acho injusto, eu acho que tem que organizar de novo. Aqueles veículos que se credenciam para fazer o jogo já disponibilizam as credenciais, porque não é possível que a gente, principalmente em jogos maiores, né? Palmeiras, Flamengo. Pois é, falando de Palmeiras, Flamengo, né? A gente vem de embates difíceis no meio de semana. Nesse final de semana não temos jogos do Campeonato Brasileiro. Na segunda-feira, o Vitória joga contra o Atlético Paranaense pela Copa do Brasil. Então, Bahia e Vitória não jogam nesse final de semana pelo Brasileirão. A gente está na expectativa do Vitória nesses jogos de Copa do Brasil. Primeiro jogo lá na Arena da Baixada. O Vitória vive uma fase complicada, né? Vem de 2 derrotas consecutivas. O Atlético Paranaense está na fase incrível, é terceiro colocado no Campeonato Brasileiro. Na Copa do Brasil vem muito bem. Então, assim, tá complicado pro Vitória. Não sei como é que tá a confiança do torcedor rubro-negro. O fato é que o Vitória tem um adversário muito forte pela frente. Em outros momentos seria um adversário parelho, mas nesse momento o Atlético tá muito bem, enquanto que o Vitória vive um momento de instabilidade. O Bahia já se prepara para a sequência do Campeonato Brasileiro, né? Encara o Vasco e depois a Chapecoense antes do Bavi. O Vitória, depois do Atlético Paranaense, terá Flamengo, Botafogo e aí, enfim, o Bavi. Então há uma expectativa também de que Bahia e Vitória possam criar alguma gordura para chegar nesse jogo, o clássico maior do Norte e Nordeste, o clássico Bavi, que acontece nesse mês de agosto. Atlético Paranaense e Vitória na próxima segunda-feira às 9h, transmissão Sociedade começando às 8h na narração de Tony Silva. Eu volto ao longo da programação com recados e também com mais do esporte mais aqui na Rádio Sociedade. Valeu, Jéssica.
1: Valeu, meu irmão. Valeu, Fabrício. Eu tenho certeza que a Arena vai ver essa situação para resolver.
0: Exatamente.
1: Porque Leco é o presidente da Arena, um cara extremamente aberto a diálogo.
0: E às
1: um
0: vezes
1: cara sensato, equilibrado. Isso vai ser resolvido.
0: E deixa eu falar algo importante, alguns segundos a gente consegue aqui. Às vezes a Arena não tá nem sabendo, Jéssica. Porque, volto a dizer, as credenciais descem para a Federação Baiana de Futebol. E eu acho que são muitas, 50, 60.
1: Isso.
0: Daria para você conseguir distribuir. Mas eu não sei se em dias de jogos grandes, né? Se outros personagens que costumeiramente não vão aos jogos resolvem ir e numa relação mais estreita com a federação conseguem a prioridade nessas credenciais. Eu acho que não dá o jogo às 4 da tarde, a 1h20 não ter mais credencial, quase 3 horas antes do jogo. Mas acho que a Arena possivelmente não está sabendo, até porque o Arena tem um grau de organização muito grande em suas atividades.
1: Jéssica. Ah, mas se não sabe, agora está sabendo e vai ser resolvido. Vai ser resolvido. Valeu, viu, meu
0: irmão?
1: Um abração,
0: Jéssica,
1: Fabrício. Agora são 9h40.
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0: 9h45. Conexão Sociedade. Vamos nessa? Conexão aí no movimento. E Fabrício Cunha permanece comigo aqui no estúdio porque ele tem um recado pra você.
1: É, estamos juntos, Jéssica Smetak. 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
1: 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Volto já, Jéssica.
0: Boa, Fabrição, obrigado, irmão, um abraço, viu? E olha, vamos aqui, hoje é dia de muqueca? Sexta-feira?
1: Hoje tem comida baiana, mas quero resistir. Comi ontem muqueca, né, velho? Mas a sexta rola.
0: É muqueca rola, 3 vezes na semana, é, pai. Quando não. Não é muqueca, é cozido.
1: Mas hoje é pequeno restaurantezinho ali, é muqueca.
0: Fabrício, você é uma figura. Bora chamar aqui Rafael Lacerda. Desemprego tem a menor taxa da série histórica para junho, afetando 5,9 milhões de brasileiros. Graças a Deus, uma notícia boa. Bora, Rafael, é com você.
3: Um bom dia a você, ouvinte, que nos acompanha aqui no Conexão Sociedade. A taxa de desemprego no Brasil caiu para 5,4% no trimestre encerrado em junho. o menor índice já registrado nesse período desde o início da série histórica da Pesquisa Nacional por Amostra de Domicílios Contínua, em 2012. Os dados foram divulgados nessa última quinta-feira pelo Instituto Brasileiro de Geografia e Estatística, o IBGE. De acordo com a pesquisa, cerca de 5 milhões e 900 mil brasileiros estavam desempregados até o mês de junho, na comparação com o trimestre anterior. Houve uma redução de 10,9% no número de pessoas sem trabalho, o que representa 718 mil brasileiros a menos nessa condição. O levantamento também mostra que a população ocupada chegou a 103 milhões e 100 mil pessoas, igualando o maior nível já registrado pela série histórica da pesquisa. Outro destaque foi o rendimento médio dos trabalhadores. A renda real habitual subiu 2,8% e alcançou R$ 3.738, o maior valor já registrado para o mês de junho. Segundo o IBGE, para ser considerada desempregada, uma pessoa precisa ter 14 anos ou mais, não estar trabalhando, estar disponível para assumir uma vaga e ter procurado emprego no período de referência da pesquisa. Os dados da PNAD contínua indicam, ao mesmo tempo, uma redução do desemprego, crescimento da ocupação e aumento do rendimento médio dos trabalhadores brasileiros. Aqui Rafael Lacerda, diretamente de Brasília, para a Rádio Sociedade da Bahia, informação com credibilidade. Volto com vocês no estúdio.
0: Valeu, Rafael. Grande abraço para você. Seguindo aqui agora com o Luciano Reis. Fala, Luciano, meu irmão. Bom dia, Deus abençoe. Tem uma investigação aí quente acontecendo em Alagoinhas, hein? É um possível caso de aborto. Oi, Luciano, é com você.
4: Oi, Jéssica Esbetac. Um abraço para você. Bom dia para o ouvinte do Conexão da Rádio Sociedade da Bahia, que agora é 97.9 FM. A Polícia Civil investiga, Jéssica, um possível caso de aborto na cidade de Alagoinhas. A apuração da primeira delegacia territorial começou após uma bolsa gestacional e sangue serem encontrados em um banheiro feminino de uso exclusivo de funcionárias de uma unidade rede de hipermercados localizada na Avenida Murilo Cavalcante, conhecida como Avenida Paulo Afonso, do bairro Praça Kennedy. De acordo com o boletim de ocorrência que a nossa reportagem obteve, foram localizados vestígios biológicos dentro do vaso sanitário pela equipe de higienização nas primeiras horas da manhã e tentaram, inclusive, descartar os resíduos acionando a descarga, mas sem êxito. A Polícia Civil estará verificando imagens de câmeras de segurança e ouvindo colaboradoras. As amostras biológicas foram coletadas por peritas do Departamento de Polícia Técnica e encaminhadas ao Instituto Médico Legal de Alagoinhas para exames complementares. A polícia aguardará o laudo oficial que deve determinar o que ocorreu. 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Informação com a mesma credibilidade sempre, direto de Alagoinhas para a Rádio Sociedade da Bahia. Luciano Reis, Jéssica Svetak.
0: Valeu! Esse é o cara aí, Luciano Reis, você vê, né? A suspeita de um aborto. Aborto é crime no nosso país e isso merece, de fato, uma investigação. Muitos abortos, obviamente, por serem proibidos, acontecem na clandestinidade. Mulheres forçam essa situação. Por diversas circunstâncias, não cabe aqui a gente julgar, mas é crime. A partir do momento que há concepção no nosso código, ali já há uma vida e nenhum ser humano ele tem o direito de interromper alguma vida. E aí, vamos ver aí a conclusão, né, desse andamento do trabalho da polícia. Eu tô aqui acessando agora o sociedadeonline.com, o nosso portal de notícias da Rádio Sociedade. Na verdade, é o sociedadeon.com.br, que tá completamente repaginado. Um site lindo, gostoso de ler. Tem a previsão do tempo na nossa capa. O fim de semana pode ser com chuva e ventos mais intensos, principalmente no litoral. Então, você que quer uma praia, poxa, pode ser que não tenha essa praia assim pro dia todo, mas aproveite aquele momento de abertura de sol para você ir lá, dar um descanso, levar a criança para brincar um pouquinho na areia, porque faz toda a diferença, né? Um fim de semana com praia é uma delícia. Você gosta, Ananias? Praia? Adoro uma prainha. Olha a imagem do Porto aí ao vivo, quem me acompanha através do YouTube. O Porto tá até movimentadinho. Mais cedo, isso aí tava a coisa mais linda do mundo. O pessoal fazendo natação, a turma da canoa, aquele sextão em contato com o mar. Poxa, é revigorante, viu? Não gosta, não? Ah, eu adoro uma praia. Adoro. O Luiz Antônio ama também. Tô indo pra praia hoje, viu? Graças a Deus com meus meninos, coisa boa. Lá no Sociedade On também, o reconhecimento facial leva 6 mil foragidos à prisão na Bahia já em 5 anos. O sistema de reconhecimento facial que foi implementado de forma pioneira no estado da Bahia. E a gente tá aí se destacando, estamos despontando como grande referência, né? Aquela câmera que tá ali na rodoviária, que tá no aeroporto, que tá em outros espaços públicos, nas festas. É um olho de um policial ali. Aquelas câmeras vão para uma central e essas centrais, elas têm todo o banco de dados das fotografias das pessoas foragidas, seja por pensão, seja por homicídio, por qual delito for, e a polícia consegue prontamente tirar de circulação essa pessoa que oferece risco coletivo. No taquita.com.br, se você não acessou, acesse o meu portal de notícias, a equipe trabalha como que eu tava até ontem lá, 6:30 da tarde, redação pegando fogo, graças a Deus, a gente subindo material, subindo as nossas coletivas de imprensa, que a gente tá aí nas ruas cobrindo tudo. O STF autoriza a PF a acessar dados de celular de Jacques Wagner numa investigação sobre o Banco Master. Isso tá lá no Taquitá. Se você quiser mais informações, acesse também o Taquitá Oficial no Instagram, tá? E conversa entre Daniel Vorcaro e Fábio Faria menciona apoio total de ACM Neto. O que é que isso quer dizer? Vá lá, acesse, que você vai saber mais informações. Temos aqui participações, áudio chegando aqui dos nossos ouvintes.
5: Jéssica, bom dia, Danilo Itaira. Chama a atenção mais uma vez da CEMOP, que organiza o comércio de Salvador, né? A região de Cajazeira aqui, rotulada Cajazeira 11, em frente à lotérica, do lado da lotérica. Agora abriram uma loja de hortifruti, fruta e verdura e colocaram as mercadorias tudo no passeio. Aí junta os dois mercados, junta essa loja de hortifruti aí, mais em cima, uma peixaria que é sorveteria e bota tudo no meio da rua também. Aí fica uma bagunça em Cajazeira, Cajazeira 11, nas imediações da Casa Lotérica. Tá uma bagunça, chama a atenção do pessoal aí, por favor, Jéssica.
0: Pronto! Denúncia no ar, viu? E agora, vamos lá, CEMOP, fazer o ordenamento, Secretaria Municipal de Ordem Pública. Não sou contra ninguém trabalhar, muito pelo contrário. Eu elogio, eu encorajo o cidadão que vai pra luta, vai lá honestamente, monta guia. Não é fácil você trabalhar nas ruas de Salvador, mas tem que fazer isso obedecendo o ir e vir, né, da cidade, sem ocupar o espaço do pedestre, sem ocupar o espaço dos carros, e que a Secretaria Municipal de Ordem Pública possa ir a Cajazeiras orientar a população, não chegar já aprendendo, sabe? Porque é um prejuízo muito grande, um sofrimento, você vê, né, aquela guia conquistada com suor retado, sendo apreendida, depois tem que pagar uma multa para conseguir liberar aqueles produtos seus. Mas vamos lá, no sentido de orientar mesmo a população, para que tudo funcione da melhor forma possível. Obrigada, viu, meu irmão, por sua mensagem, por sua denúncia, e vamos seguir acompanhando aí. Agora são 9:58, eu volto já já.
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5: Olá, amigos, tudo bem? A questão de hoje é de Jacira Gomes. Doutor Ed, quem tem deficiência, mas trabalha e contribui para o INSS, pode se aposentar?
6: Com certeza, Jacira. Existe a aposentadoria especial da pessoa com deficiência. E olha, o mais bacana dessa aposentadoria é que a regra e a forma de cálculo se mantiveram mesmo com as mudanças de 2019. Então, essa é uma aposentadoria cuja forma de cálculo é mais benéfica e você trabalhará menos para poder se aposentar. Isso é uma forma de compensar esse esforço que você faz a mais por ter uma deficiência. Lembrando que essa aposentadoria, ela terá critérios diferentes de acordo com o grau da sua deficiência, se leve, moderado ou grave.
5: Acabamos de ouvir o professor e advogado Ed Parrish. Ele é mestre em Direito Público e sócio do Parrish Zenandro Advogados, um escritório especializado em causas contra o INSS e Previdência para Servidores Públicos. Eu sou o Rogério Alves e este foi o Papo Previdenciário. Um grande abraço e até a próxima.
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2: 10 horas e 1 minuto.
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2: Nossa conexão aí de volta do intervalo. Bora pra rua, é o trânsito ao vivo com Thiago Costa.
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5: Pois Metac, tô de volta e agora com dica para quem tá na Luiz Eduardo Magalhães e precisa chegar na Cidade Baixa. Evite fazer o caminho pela Via Expressa, isso porque na Jequitaia o tráfego tá bem carregado agora e vai atrasar sua viagem. Melhor seguir pela San Martín, até vai encarar pontos de intensidade, mas nada que atrapalhe o seu caminho. Surgiu agora um pouco de retenção na Garibaldi, em direção centro, é bom evitar seguir por lá. Você que tá pelo Rio Vermelho e precisa chegar agora no Vale do Canela, melhor seguir pela Vasco, que tem melhor fluidez, e depois complete pelo viaduto Juscelino Kubitschek. 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
2: Agora 10 horas e 2 minutos.
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7: Essa era a minha condição lá na Europa. Nesse dia que eu estava completamente bêbado, drogado. Mas para chegar nessa condição, muita coisa aconteceu. Tudo começou quando eu comecei a conhecer o mundo. Aqui no Brasil, eu era casado, já tinha uma filha pequena e mentia muitas das vezes que eu estava de serviço, mas na verdade eu não estava, eu estava em festas, isso a ponto de ter traições, mentiras, e a minha esposa descobria. Eu ia lá, falava para ela, desculpa, que eu ia mudar, mas nada acontecia. Eu cada vez mais ia me afundando naquilo ali, a ponto de eu perder meu casamento. Chegou um ponto que a minha esposa, ela disse assim, olha, não dá mais. Eu aguentei até aqui, daqui pra diante não aguento mais. Eu pensei, e agora, daqui pra diante, o que, que eu vou fazer da minha vida? O que, que eu vou trabalhar? Entrei no ramo de restaurante. Eu achei que eu tava arrasando no mundo. Porque daí eu comecei a sair cada vez mais. Meu salário aumentou no restaurante. Meu salário era grande. Então eu tinha dinheiro. E ao mesmo tempo eu tinha o poder de me afundar mais em festa, bebida, drogas. Nisso que eu tava cuidando desse restaurante, veio a oportunidade de eu morar na Europa. Cheguei na Europa, eu disse, agora vai mudar minha vida. Comecei a trabalhar. Os três primeiros final de semana eu na Europa estava focado no trabalho, até que recebi um convite de ir numa festa. Aí começou o caminho de novo. Festa, droga, agora drogas mais pesadas, mulheres, e a vida começou a ficar 24 horas repetitiva entre trabalho e bebida. Trabalho, bebida e droga. A ponto do meu suor, ele ter transpirar o cheiro do álcool. E um certo dia eu recebi uma proposta de trabalhar em Ibiza. Ibiza era festas 24 horas. Eu conheci muito mais ainda o que era esse mundo realmente das drogas, porque lá tinha umas drogas que eu nunca tinha visto. Então lá realmente, entre aspas, é uma terra sem lei na questão festa e bagunça. E eu entrei nesse clima. A minha vida é como se tivesse se encaixado na engrenagem daquela ilha. Eu só vivi nisso. Era trabalho e festa, trabalho e festa, trabalho e festa. E meu dinheiro ficava só girando naquele ciclo ali. E na minha cabeça eu estava sendo o cara de estar naquele lugar lá e vivendo aquilo tudo. Mas cada vez mais eu só me afundava. Arrumava briga, a ponto de um dia arrumei uma briga e eu tava tão bêbado, mas tão bêbado que eu não senti, me acertaram com um caco de vidro no peito, uma taça, furaram meu peito e arrumei a briga ali aquela noite toda, ok, e saí. No outro dia pela manhã, quando eu me acordei, eu tava cheio de sangue.
8: Bruno achava que estava no topo. Dinheiro, festas, amigos e a sensação de estar no controle. Mas aquele mundo de fantasia começaria a cobrar o seu preço.
7: Quando eu retornei pro Porto, eu vim com bastante dinheiro. Então eu convidei todo mundo para se encontrar nesse bar aqui, ó. E quando eu vinha pro Porto era para isso. Somente bebida, festa, droga. E todo mundo que andava comigo me tratava assim, ó. Apontava o dedo para mim como se eu fosse o cara. Mas isso aqui era tudo ilusório. Depois eu tava assim, acabado, a ponto de, toda vez que eu chegava em casa, eu me sentava no meu quarto, e o meu quarto era no quinto andar, e ficava me perguntando, se eu cair daqui, será que eu morro ou eu só me machuco? Saía disso, acordava no outro dia, comprava mais bebida, programava a próxima festa da noite. E nisso, que eu tinha acabado de voltar de Ibiza com dinheiro, comecei a gastar. E eu olhava pro meu dinheiro e dizia assim, amanhã eu resolvo isso. E por eu andar sempre bêbado, eu já tava sempre desnorteado. E aí, numa noite, eu peguei o telefone na mão e deixei ele escapar da minha mão. Ele escapando, ele caiu e quebrou todo. E não me dei conta que, tipo, a minha vida toda, contatos de trabalho, até mesmo contato da minha família já não tava mais conseguindo se comunicar comigo, e eu tava, tipo assim, não via a gravidade disso. Daí começou a cair a ficha. Como é que vão me chamar pro trabalho se eu tô sem telefone? Como é que eu vou ligar pra minha família pra pedir dinheiro, porque eu só pensava em querer beber. Como é que eu vou pedir dinheiro pra minha família se eu estou sem telefone e não sei o número da minha família de cabeça? Aí eu comecei a entrar em desespero. E foi passando o dia, passando dois, passando três, quatro, cinco, até que chegou o dia do aluguel, o arrendamento lá na Europa, e eu não tinha dinheiro pra pagar o arrendamento. E chegou o dia que eu tive que ser despejado. Eu fiquei na rua. Todas as pessoas estavam comigo nas festas, viraram as costas pra mim. E nesses dias aqui, eu vi que realmente era só a festa e era só meu dinheiro. Então isso machucou muito. É até meio estranho de dizer isso, né? De um chefe de cozinha que ganhava bem e tinha a comida ali a hora que quisesse, eu fiquei sem casa, morando na rua e passando fome. Nesse um mês na rua, eu consegui tomar banho duas vezes. Esse telefone aqui foi... Peguei um telefone qualquer emprestado, daí dei um jeito de pegar um chip, entrei nas redes sociais, busquei uma das minhas irmãs para começar a ter contato com a minha família. Esse vídeo aqui foi quando eu já estava sem saída e passando todos os flashes na minha cabeça de tudo que eu vivi na Europa e de onde eu estava naquele momento. Eu vim de uma criação, conhecendo a Deus. E por negligência minha e por eu me afastar e trocar Deus, eu deixei tudo para trás. Eu perdi minha família, eu perdi a minha filha, eu perdi minha mãe, minha esposa, perdi todo mundo na minha volta, porque eu estava achando que eu era o cara. E foi onde eu decidi expor a minha situação para minha família. No outro dia pela manhã, a minha irmã me ligou, após eu ter enviado esse vídeo para ela. Ela me ligou, o que aconteceu? O que está acontecendo? Aí eu conversei com ela. Aí ela pegou e disse para mim assim, olha, tu conhece o Deus que nós servimos. Tu foi criado dentro da Igreja Universal, então tu sabe para onde tu tem que ir. O que tu tem que fazer? Ela disse assim, só tu para mudar a tua vida. É só tu mesmo querendo. Faz o seguinte, vai na Igreja Universal mais próxima daí e começa a mudar a tua vida. Aí caiu a ficha. E eu lembrei do tempo passado. Eu procurei a Igreja do Porto. E quem me recebeu foi o Bispo Odivan. Eu contei a minha vida para ele. Contei o que eu estava passando. Ele falou bem assim... Posso te falar uma coisa? Eu digo, sim, senhor, pode falar mesmo. Ele assim, ó, tu tem idade para ser meu filho. Então eu vou te falar aqui como um pai para ti. Para, e daí ele falou assim, para de ser burro. Tu tá estragando a tua vida. Te entrega para Deus. Acorda, ele falou para mim. eu tava esperando uma ajuda de tipo assim, vem cá, vamos tentar ajeitar, vamos ver se algum membro que tem, os empresários tem um trabalho. Eu fui buscar Deus à procura de comida, trabalho e lugar pra morar. E o bispo vai lá e me dá uma chapuletada e diz, te entrega pra Deus. Aí foi que começou a virada da minha vida. Até que eu recebi a ligação, a minha irmã disse assim, olha, conseguimos a tua passagem. Aí chegou o dia seguinte, peguei o voo e voltei pro Brasil. Aí até que chegou o dia do Partido do Pão. A reunião que o Bispo Macedo fez era bem no dia 25 de dezembro, graças dia do Natal. E o Bispo Macedo começou a dar a palavra. Na palavra ele estava falando muito sobre nós cuidar da nossa alma e não os desejos da nossa carne. Que se eu fosse realmente com as próprias forças do meu braço, contra o mundo espiritual eu não ia conseguir. Ali eu entendi que eu tinha que ser covarde para minha carne. Eu não podia dizer assim, ó, eu só vou beber um pouquinho que tá tudo certo. Eu vou realmente lutar contra a minha carne, contra os desejos da minha carne. Eu vou ser covarde para mim mesmo. Eu não vou bater de frente porque eu não vou conseguir. Então eu vou lutar contra. E eu lembro que eu erguei as mãos para cima e disse assim, meu Deus, pega minha mão, por favor. E fechei as mãos assim na reunião e disse assim, ó, pega minha mão e me leva. Porque eu sou igual uma criança. Eu sou igual uma criança, se eu ficar sozinho, eu vou me perder. Então eu me humilhei para Deus, me humilhei muito. E eu olhei para mim mesmo e disse assim, mas eu preciso fazer mais. Porque forças eu ia ter para vencer aquilo ali, mas eu ia ter que ter uma força permanente. E essa força permanente seria Espírito Santo. E eu comecei a orar e pedir para Deus forças e pedir para Deus Espírito Santo, porque eu precisava ter o Espírito Santo. Até que entrou a fogueira santa. O que eu vou fazer? Eu pensei para mim, o que eu vou fazer? Eu subi no altar pedindo para Deus a mudança real da minha vida. Tá aqui o meu tudo que seria o meu nada, que era a minha vida toda destruída. Eu deixei tudo nas mãos de Deus e pedi para Deus, a partir daquele momento, que Ele fizesse o que quisesse da minha vida. Até que num dia de terça-feira, pela manhã, eu acordei e eu sempre estava de joelho orando e nesse dia eu lembro que eu deitei no chão do meu quarto e orei a Deus, eu disse, meu Deus, até que o Senhor sempre me ajudou, tudo que eu estou fazendo para estar mais perto do Senhor, então, por favor, me ajuda, é como se tivesse acabado já minhas forças, se eu sair daqui, de dentro do meu quarto agora, sem a Tua presença comigo, é como se amanhã eu fosse fazer qualquer outra besteira, e eu não quero isso, e então, por favor, esteja comigo. Entra na minha vida, e eu estava deitado assim, esticado no chão, e nesse momento veio uma certeza de, meu filho, eu tô contigo. A partir daquele momento eu tive a certeza que tipo assim, meu Deus está comigo. E eu comecei a rir, me ajoelhei, comecei a rir, olhei a janela, olhei para a rua, já o sol já estava aberto, estava todo fechado, em nuvens o sol estava aberto, eu comecei a olhar e disse, ah, meu pai, muito obrigado. É tão gratificante ter ele, é tão grandioso ter ele, que morrer hoje seria lucro. Depois da minha batismo com o Espírito Santo e conversão, paralelamente, ele foi moldando também a minha esposa que eu tinha, que outra hora eu e ela tinha perdido o nosso casamento por culpa minha. Ela mudou, se converteu, foi batizada, e eu batizado de um lado, e lá na frente nós nos encontramos, nós namoramos. E esperamos a celebração dos casamentos, casamos, coisa que nós nunca tínhamos feito, casamos no altar, e após isso aí, Deus ele só foi agregando na minha vida. Isso aqui é a minha família que Deus reconstruiu novamente, algo que eu tinha estragado, ele foi trazendo de volta, do jeito dele, no tempo dele. Meu casamento, tá aqui eu e minha família, Deus me deu a minha empresa, e Deus me deu algo tão grandioso que nada que eu tenho hoje vai suprir, que é o Espírito Santo, que é Ele comigo.
2: Você vê, né, o depoimento aí, a história de vida de Bruno Kertzmann, homem extremamente novo, 31 anos, e aí se deslumbrou com o mundo, né, do sucesso na profissão, e aí foi pra droga, bebida, se endividou, perdeu tudo que tinha construído, quase perdeu a família, né, mas a família não desistiu dele, e da humilhação veio o renovo, né? 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Vamos seguindo o giro aqui pelo interior do estado. Eu quero convocar agora, ao vivo, aqui pro nosso jornal, ou melhor falando, em boletim, Luciano Reis. A saúde lá do município de Alagoinhas divulgou a programação da vacina BCG, para ninguém ficar de fora. Oi, Luciano!
9: Um abraço para você e para o ouvinte da Rádio Sociedade da Bahia. A Secretaria de Saúde de Alagoinhas divulgou o cronograma de unidades de saúde responsáveis pela aplicação da vacina BCG em recém-nascidos durante o mês de outubro. A saúde informou que as doses foram escalonadas devido à limitação no quantitativo do imunizante disponibilizado pelo Ministério da Saúde. A medida visa atender a população até a regularização do estoque. As aplicações ocorrerão em pontos fixos e em bairros diferentes, conforme o dia da semana. A vacinação acontece das 8 horas da manhã ao meio-dia e das 14 às 16 horas. Para receber a dose, é necessário apresentar o cartão de vacina e documento com CPF do bebê. A vacina bacilo de Calmette e Guerin é uma dose única aplicada em recém-nascidos e crianças até 4 anos para prevenir formas graves da tuberculose, como a tuberculose meningeia e miliar. Direto de Alagoinhas para a Rádio Sociedade da Bahia, Luciano Reis.
2: Valeu, Luciano. Gente, imunização é importante. Eu tenho falado sempre da vacina da gripe, vacina BCG também. A caderneta tem que ficar toda em dia para que as nossas crianças se desenvolvam bem. Obrigada, Luciano. Um grande beijo, irmão. Deixa eu convocar agora a Luan Julião aqui ao vivo. Um dia movimentado, muitas operações policiais acontecendo, muitos factuais. E é com você, Luan.
10: Oi, Jéssica, muito bom dia para você e para todos os ouvintes da Rádio Sociedade da Bahia. Realmente dia bem movimentado na manhã dessa sexta-feira. Ultimamente nossas sextas-feiras estão sendo aí bem movimentadas de factuais. Mas trazendo aqui rapidamente, Jéssica, eu estava fazendo uma pauta ali na central de flagrantes e uma senhora me pediu para tentar fazer esse apelo de um pedido de regulação. É a regulação para a dona Rudenita Maria de Jesus Freitas. Ela tem 66 anos, mulher, estaria internada na UPA de Brotas e está precisando de uma vaga aí para um cardiologista, porque ela está com um problema cardiorrespiratório, então está precisando dessa vaga. Ela segue internada na UPA de Brotas e faz o pedido aí dessa regulação. O número da regulação dela é 4989073, repetindo, 4989073. Então a gente faz esse pedido aí à Secretaria Estadual da Saúde, à Prefeitura de Salvador, através também da Secretaria Municipal de Saúde, para que a gente possa resolver essa situação e conseguir essa vaga para essa senhora de 66 anos que segue internada na UPA de Brotas, precisando de uma vaga de cardiologista, Jéssica. É com você do estúdio e daqui a pouco eu volto com mais informações diretamente das ruas de Salvador.
2: Vai dar tudo certo, com fé em Deus. Com fé em Deus, através da Secretaria de Saúde do Estado. Atenção, CESAB, bora aí viabilizar essa regulação, viu? A gente tem vivido uns dias de muitos pedidos de regulação, é sinal que a fila deve estar abarrotada, a população implorando por um atendimento. Meu Deus do céu. Vamos ali pro intervalo, Ramonzinho? Aí eu volto com muito mais, agora são 10 horas e 19 minutos.
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0: Agora são 10h23. 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Eu tô de volta já com Érica Gomes me chamando aqui com informações da Defesa Civil. A Defesa Civil tem uma ação de prevenção importante lá contra as queimadas em Luiz Eduardo Magalhães. E de hoje, hein, Érica, que você vem falando sobre os incêndios, sobre o clima seco. Como é que tá esse trabalho, hein?
1: Tendo aqui mais um boletim informativo da região oeste da Bahia. Aqui em Luiz Eduardo Magalhães, quando o assunto é prevenção, quem se destaca é a Defesa Civil. Conversei com o diretor, o Anderson Santana, que nos contou as ações desta semana. Vamos acompanhar. O Anderson, a Defesa Civil vem trabalhando forte na prevenção aqui em Luiz Eduardo Magalhães, com resultados muito positivos. Conta como é que está sendo essa ação no lixão que foi desativado, além da questão do El Niño, né, que já veio um alerta dos efeitos do El Niño, que está muito forte esse ano, e o primeiro alerta laranja que foi anunciado aqui para Luiz Eduardo Magalhães.
2: Bem, trabalhando de maneira muito intensa em relação à prevenção e à mitigação desses incêndios, nós temos aí todo o apoio da Secretaria de Infraestrutura, onde fizemos um trabalho aí em todo o perímetro urbano, também parte da zona rural. E nesse momento, nosso maquinário está trabalhando ali no antigo lixão. Haja vista, ontem iniciou um incêndio provocado pela ação humana. É importante frisar que os incêndios que temos tido em Luiz Eduardo Magalhães, 99% tem a ver com ação humana. E esses incêndios, ele traz problemas à saúde da população, risco a imóveis, como também à segurança viária. E nesse momento, nossos maquinários estão ali concentrados na supressão da vegetação que está desidratada ali no antigo lixão. São maquinários e pessoas fazendo o trabalho. A respeito do El Niño, temos acompanhado aí as agências oficiais que têm nos encaminhado mensalmente o boletim do El Niño 26-27, onde o seu maior impacto, segundo os estudos desses cientistas, que estão analisando com bastante cautela e responsabilidade sobre as causas e os efeitos, ele se dará a partir do mês de setembro. Setembro a janeiro de 27. E a nossa preocupação como Defesa Civil é elaborar um plano de ação, um plano de contingência para os efeitos do El Niño, também a seca e estiagem extrema que advém. E hoje nós emitimos o primeiro alerta laranja de perigo de umidade relativa do ar entre 20% e 12%. Tal temperatura, tal umidade tão baixa, ela traz vários problemas à saúde da população. E é importante que a população se hidrate mais, mesmo que não tenha sede, evite exposição ao sol em atividades físicas entre 10 e 16 horas, se abrigue sempre embaixo de árvores, e nós devemos ter um cuidado maior com os idosos. Eles se desidratam mais rapidamente, então é importante ter uma cautela, uma atenção para com eles, para que eles tenham um menor impacto em relação à seca e estiagem que temos tido e que ela ainda virá ser muito mais severa ainda a partir do mês de setembro ou outubro.
1: Estamos constantemente aqui alertando para esse período seco aqui na região oeste. O Anderson, muito obrigado pela participação. Sou Érica Gomes, direto de Luiz Eduardo Magalhães, para a Rádio Sociedade da Bahia, que agora é 97.9. Eu volto com vocês no estúdio.
0: Ela é completa, obrigada, Érica. Do assunto do incêndio, já trouxe também os alertas de saúde, afinal de contas, né, a temperatura seca pode ser bem prejudicial, né, para as vias respiratórias, desidratação e tudo mais. A gente vai seguir já já com mais boletins do pessoal, né, na nossa turma aqui do interior do estado, e as participações também de perguntas. Vocês estão aqui mandando perguntas para a gente, para participar inclusive da entrevista com o Marcelo Chaves, o corretor de imóveis, que vai falar sobre o mercado imobiliário, que tem grande expectativa aí para o fechamento de 2026. Vamos trazer aqui a previsão do tempo para o fim de semana? Vocês estão me pedindo aqui através do nosso WhatsApp? Vamos nessa! Olha, a gente pode esperar para hoje, aqui em Salvador, tempo nublado, a parcialmente nublado, amanhã também, no sábado, e domingo, menos possibilidade de chuva. Então, hoje e amanhã, tempo assim, indeciso. E aí a gente vai esperar para hoje, mínima de 20, a máxima de 28 graus, com 70% de chance de chuva. Depois a temperatura sobe um pouquinho mais no sábado, até 29 graus, e no domingo as temperaturas chegam até 30 graus. Se hidrate. Esse alerta que a Erika trouxe, né, Érica Gomes trouxe pro oeste da Bahia, se aplica aqui a Salvador também, viu? Porque a galera fica na praia comendo água até mais tarde. Então se hidrate, cerveja não mata sede nem hidrata corpo, tá? É álcool, e o álcool, ele desidrata. O maior acumulado de chuva das últimas 24 horas, de acordo com a Defesa Civil aqui de Salvador, foi em Praia do Flamengo, lá em Parque das Dunas. Coisa muito pouca, 1 milímetro de água, isso é quase nada. E no acumulado do mês de julho, Plataforma foi o bairro de Salvador com liderança aí no ranking, foram 200 milímetros, depois Marechal Rondon com 180 milímetros de água. E a Polícia Civil intensifica ações contra a violência à mulher no dia D da Operação Mulher Segura. Sensacional essa quarta fase da Operação Nacional Mulher Segura, porque a gente precisa justamente reforçar o combate à violência, ampliar a proteção às vítimas. Equipes estão cumprindo mandados judiciais contra investigados por crimes previstos na Lei Maria da Penha. Essa operação começou no dia 1º de julho, mobiliza unidades do Departamento de Proteção à Mulher, Cidadania e Pessoas Vulneráveis, com apoio do Departamento de Polícia do Interior e ações que acontecem aí de conscientização realizadas em várias partes da nossa Bahia. Então hoje, muitas diligências, a qualquer momento eu posso trazer o balanço aqui, porque é um assunto, gente, que não precisamos tratar no Dia Mundial da Mulher, é assunto pra gente tratar o ano inteiro. E lembro bastante de uma entrevista que a gente trouxe aqui com o Dr. Luiz Rutz, e ele falou que a mulher vítima de violência, ela precisa se prevenir para o dia dela ir embora. O dia que ela decidir

0: para não ter onde ficar, para ficar no meio da rua, ou muito menos sair da casa e deixar os filhos lá com o agressor. Não vai. Então é fundamental que essa mulher, se ela trabalha, ela junte alguma economia, por mais difícil que seja, para conseguir pagar um espaço para ela ficar, que ela avise a um parente, a um colega do trabalho, o que está passando, para que quando a bomba venha estourar, a situação ficar insustentável mesmo, ela tenha para onde ir. Enfim, esse é o planejamento que o doutor falou. E se acontecer qualquer ocorrência, delegacia da mulher, você mulher, faça o seu papel também. Ele muito bem falou também, o doutor Luiz, que você tem direito à medida protetiva imediata. Não tem que esperar 24 horas, 48 horas. Você não precisa de prova também pro delegado para que a sua medida protetiva ela seja expedida. Você chegou à delegacia, disse que está sendo vítima de violência, vítima de ameaça. Na mesma hora, você tem direito a uma medida protetiva. E aí, ao longo do processo, você vai recolhendo provas que podem ser prints, podem ser áudios, podem ser testemunhas a respeito do que você vinha passando. Então o Estado diz que protege, a gente sabe que há muitas falhas também, mas não podemos deixar de fazer a nossa parte, né? Denunciando e acolhendo as vítimas acima de tudo. Deixa eu chamar aqui Egivaldo Lima, o reconhecimento facial identificou um devedor de pensão alimentícia. Agora há pouco eu estava falando, hein, dos 6 mil reconhecidos no nosso estado da Bahia e presos, tirados de circulação. Egivaldo, uma criança agora vai ser assistida, né? Porque ele localizado vai ter que pagar. É com você, Givaldo.
1: Enquanto a criança precisava de itens básicos para sobreviver, o pai estava por aí fazendo o que bem entendia. Esta realidade é crescente no Brasil, de filhos sem afeto e sem o mínimo de alimentação dados pelo pai. Em Camaçari, um destes homens que agem assim foi seguro pela polícia. Contra ele, havia um mandado de prisão em aberto por dívida de pensão alimentícia e ele foi grampeado dentro do Hospital Geral de Camaçari ao ser localizado pelo sistema de videomonitoramento da polícia. Agora, o devedor está na Polinter aguardando os procedimentos judiciais. Se ele solto não estava pagando, e agora, como esta criança terá o mínimo necessário para a sobrevivência, já que o pai está preso? A especialista em direito civil e coordenadora da assistência judiciária gratuita, a advogada Karine Rodrigues, explica.
2: Em caso de pai preso por falta de pagamento de pensão alimentícia e que ele não possua nenhum benefício de auxílio reclusão, quem é que passa a ter a obrigação de pagamento dessa pensão para essa criança? Temos duas hipóteses na lei. Caso ele trabalhe na prisão ou tenha alguma renda, esse valor da pensão já é descontado diretamente desse salário ou dessa renda. E caso ele não possua nenhuma renda, quem passa a poder ser responsabilizado por esse pagamento dessa pensão são os avós paternos, ou seja, é a chamada pensão avoenda. Ela não é uma pensão imediata, né, para que essa criança passe a receber. É necessário que o seu responsável legal ingresse com uma ação na justiça. Então ela só é deferida ou não via judicial.
1: Da região metropolitana de Salvador para a Rádio Sociedade da Bahia, Egivaldo Lima.
0: Valeu, Egivaldo. Um grande abraço para você, meu irmão. E agora é tu.
3: É, tô na área de novo.
0: É, Fabrício.
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1: 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Jéssica, volto já.
2: Valeu, Fabrição. Eu te espero, meu irmão, com mais informações. Deixa eu fazer aqui um aviso. 140 mil mesários já estão sendo convocados, viu, para as eleições desse ano, né, do mês de outubro. E aí, você pode, através do site do TRE, através do seu e-título também, checar se você recebeu essa convocação ou não para ser mesário. E já eu vou falar aqui quais são as vantagens, né, de ser mesário. Foi? E aí?
3: Foi pelo menos em duas ou três eleições.
2: E aí?
3: Bom, a primeira vez foi porque cheguei cedo para votar, né?
2: A gente tem que aí ser sincero. Aí o mesário tinha faltado e falaram, vem
3: aí
2: você.
3: Aí a partir do momento que eu acabei, né, de maneira ali, né, surpresa, né, aconteceu pra mim de ser mesário, nas outras duas seguintes eu fui convocado, né, porque eu já devo ter ficado ali no cadastro. Aí depois da terceira vez, foram três vezes, aí não me chamaram mais, não sei se não atingiu uma certa idade ou se já tinha saído de Ilhéus.
2: Sim.
3: Mas cheguei a ser mesário três vezes, é uma experiência, uma civilidade, né?
2: Pois é, quem é mesário tem uma folga remunerada, né, você tem direito a dois dias de folga, dispensa do seu
3: serviço,
2: por turno do trabalho tem um ticket aí, né, de algum dinheiro pra você ganhar. Então, assim, tem vantagem em concursos públicos também, né? O serviço eleitoral, ele serve como um critério de desempate, melhor dizendo, em concursos públicos, desde que o edital preveja essa preferência, né? Se você foi mesário, você pode despontar aí na frente do seu concorrente. Horas complementares também, horas trabalhadas e de treinamento podem ser utilizadas como atividades curriculares complementares em instituição de ensino superior conveniadas com a Justiça Eleitoral. Enfim, alguns estados também dão direito à meia-entrada em eventos culturais e esportivos para quem é mesário. Agora você vê, né? Você vai ser mesário de graça, porque o valor da alimentação que você recebe é para comer, não é pagamento. Você ganha duas folgas de trabalho. E o fundo partidário é de 4,9 bilhões de reais. Você já pensou num negócio desse? Você tá aí pagando a campanha dos candidatos através do fundo partidário, porque o fundo partidário é dinheiro do cidadão, é dinheiro público. E ainda trabalha de graça nas eleições pra eles. Me diga aí. Viva o Brasil. Ai, ai, vamos nessa, o que você me falou mesmo, trânsito, é? É que essas coisas mexem comigo num grau que você não tem noção. Tinha que ser, sabe o quê? Uma votação extremamente tecnológica, não usa mão de obra, celular, reconhecimento facial, votou, já foi. Ah, mas e quem não tem internet, quem tá na zona rural? Enfim, busquem soluções, ser político é isso. Não é só querer voto, não é só querer dinheiro, não, é buscar soluções também. É obsoleta a forma de votar, gente, pelo amor de Deus. Mobiliza a cidade, trava tudo e vai aquelas filas enormes, aí uma trava, uma quebra, substitui. Ah, gente, bora lá, ó. Dá celeridade às coisas. Quem não quer votar, não vota. Quem quer votar, vai. Aquela obrigação de você ter que ir. Aí quem não vai, justifica. Se não justifica, paga multa. Dá liberdade pro cidadão, como países desenvolvidos dão. Bora nessa, Thiago Costa me chamando, Thiago!
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5: Pois Metac, estou de volta e agora de olho na movimentação da Estrada do Coco, isso porque em direção ao litoral norte tem um pouquinho de retenção na parte central e lá em Vila de Abrantes. A boa notícia é que são trechos curtos, então não vale desviar, só a mesma atenção. Quem está pela paralela e segue agora para o litoral norte, a BA-099 é sua melhor escolha. Em direção à capital baiana, tem só pontos de intensidade, não atrapalha quem está saindo de Portão e segue agora para São Cristóvão. 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
2: Valeu, Tiagão. Um grande abraço, irmão. Agora são 10h41. 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

0: Agora são 10h44.
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0: Conexão de volta, vamos saber aí as informações do Sociedade On com o Matheus Giacomi. Bom dia, Matheus.
2: Bom dia, Jéssica. Bom dia também para quem acompanha o Conexão Sociedade. Eu chego agora com os principais destaques do nosso portal Sociedade On. Pela primeira vez em 6 anos, o preço médio do carro zero caiu no Brasil. Um levantamento mostra que, apesar de as montadoras terem reajustado os valores neste ano, o aumento ficou abaixo da inflação, reduzindo o preço real dos veículos. Na prática, quem vai comprar um carro novo pode encontrar mais desconto nas concessionárias. Segundo especialistas, a maior concorrência entre as montadoras, principalmente com a chegada de marcas chinesas, ajudou a reduzir os preços pagos pelos consumidores. E quem desembarca de voos internacionais no Brasil pode enfrentar menos filas na alfândega. A Receita Federal passou a usar um sistema que analisa automaticamente a declaração de bens dos viajantes e, em alguns casos, libera o passageiro sem a necessidade de atendimento presencial. A novidade vale para situações de baixo risco, já quem tiver alguma pendência ou precisar de uma fiscalização mais detalhada continuará sendo atendido pelos auditores da Receita Federal. A expectativa é reduzir o tempo de espera nos aeroportos. Jéssica.
0: Pronto. Valeu. Esse é o nosso Matheus, brocando tudo. Não é não, Matheus? Segunda-feira tem mais. Então é firme e forte. E Erika Gomes me chama lá de Luiz Eduardo Magalhães. Vamos falar sobre o resultado da Operação Cidade Limpa em Luiz Eduardo Magalhães? Qual o balanço que você faz pra gente, Erika?
3: Luiz Eduardo Magalhães é uma cidade que se destaca em várias áreas e uma delas é a Operação Cidade Limpa da Secretaria de Sustentabilidade. Hoje estou aqui com o secretário Kenny Henke para contar para a gente o que é a Operação Cidade Limpa e como ela vem acontecendo, né, os pontos positivos e negativos dessa operação. Secretário, seja muito bem-vindo.
4: Muito obrigado pela participação aqui, o espaço para a gente. Operação Cidade Limpa completa um ano agora em outubro. E a gente hoje só comemora. A gente conseguiu alcançar números incríveis de quantidades de pneus, de quantidade de material reciclável que vai para a Associação Recicla Além. Nós temos várias ações que devemos comemorar. Mesmo a gente tendo alguns pontos negativos, que ainda é a falta de participação popular no controle da limpeza dos bairros, da sua rua, da porta da sua casa. A gente vê ainda muito obstrução de via pública com material de construção, descarte ilegal desse material que sobra. E a gente vem lutando hoje, mas como não comemorar com uma cidade que aumentou em mais de 12 vezes a participação popular no uso dos ecopontos, uma cidade hoje que nós temos um recorde de empresas cadastradas que destinam pneus da forma correta. Hoje a gente conseguiu mostrar que, além de ser a quinta economia da Bahia, pelo agro, pela força que nós temos aqui do comércio e das pessoas que lutam todos os dias, nós temos também pessoas com vontade, né? Virou um Big Brother ambiental aqui, todo mundo com o celular na mão, mandando denúncias, e a gente hoje comemora isso, que as pessoas não aguentam mais certo tipo de pessoas que fazem o errado. E elas estão denunciando, a multa está chegando, são pessoas que já foram levadas para o DSEP, para o Fórum, para o Ministério Público, e a gente vai continuar com essa pegada, porque não é sobre o medo de se gerar um desgaste de um governo, né, de um prefeito que deu autonomia aos seus secretários. Júnior Marabá pensou longe quando a gente pensou essa ação da Operação Cidade Limpa, e hoje não é o medo de ter um desgaste em uma cidade, mas sim comemorar que mais de 90% da população concorda com esse padrão que a gente está trabalhando e que eles estão ajudando. Então é algo totalmente fora da curva, mas que está gerando resultado.
3: A previsão dessa operação se estender a novas pretensões com esse projeto?
4: Sim. A gente agora está estudando, junto com a Procuradoria e com os órgãos dentro da Prefeitura, novos decretos e novas formas de conduzir, até na liberação de obras, liberação de alvará de funcionamento, alvará de construção, alguns pontos diferenciados, onde a gente vai começar desde o zero, cobrando se você pelo menos tem a lixeira. Como é que eu vou liberar um alvará de funcionamento de uma empresa que não se destaca nem por ter uma lixeira na porta? Então, é uma rua que todo mundo tem lixeira. Não, a gente passa hoje na cidade e sabe que eles colocam o lixo para fora só no dia correto, isso legal, mas não no chão. Cachorro de rua pega, rasga, suja tudo. até que a equipe do lixo passe depois a de varreção e organiza isso, a gente está tendo muito problema, muito trabalho e ainda está tendo muita reincidência, né, em alguns pontos da cidade, e a gente vem lutando para que isso se encerre mesmo. Então a operação foi iniciada, já disse que não tem dia para acabar, graças a Deus, a Secretaria de Segurança Pública nos ajudando junto com a GPA, fazendo um trabalho incrível. A infraestrutura, com todo o seu aparato de máquinas e funcionários, nos ajudando junto com as duas empresas que prestam serviço de limpeza, que é a Carsan e a AXA, né, prontamente ajudando sempre. Então, os números vão crescer, mas pro lado bom. A gente vai comemorar ainda esse um ano de Operação Cidade Limpa com os números que ninguém nunca imaginou.
3: Além da empresa privada, a população também contribuir, o resultado é inquestionável, não é isso, secretário? Muito obrigado pela sua participação. Eu sou a Érica Gomes, direto de Luiz Eduardo Magalhães, para a Rádio Sociedade da Bahia, que agora é 97.9. Eu volto com vocês no estúdio.
5: Ok, Érica, obrigada, viu, pelas suas informações. Esse aí é o nosso Conexão Sociedade, ouvindo todo o nosso estado da Bahia. Agora chamando o Gilvan Rodrigues de Feira de Santana, a Secretaria Municipal lá de Feira anunciou um programa de recomposição das aprendizagens. Como é que isso vai funcionar, hein, Gilvan?
6: A Secretaria Municipal de Educação de Feira de Santana anunciou um programa de recomposição das aprendizagens. A iniciativa prevê o funcionamento de escolas da rede municipal aos sábados, com atendimento pedagógico para estudantes do terceiro ao quinto ano do ensino fundamental. A ação faz parte do Pacto Feira pela Alfabetização e tem como objetivo reforçar a alfabetização e o desenvolvimento das habilidades de leitura, língua portuguesa e matemática. A gente ouviu o secretário municipal de Educação aqui do município, Pablo Roberto, que explicou mais detalhes de como irá funcionar esse projeto.
7: Bom, nós estamos lançando nesse momento uma ação, ela foi batizada de Sabador. Essa ação, ela faz parte do nosso Pacto pela Alfabetização, aquele grande programa que nós lançamos o ano passado, com o objetivo de fortalecer a educação a cada dia, de fazer com que os alunos eles possam ser alfabetizados no tempo certo. Paralelo a isso, nós, o município de Feira de Santana, a rede municipal de ensino, passou recentemente pela avaliação do SAEV, que é o Sistema de Avaliação de Educacional da Bahia, que é um conjunto de avaliações externas que são utilizadas para acompanhar o desempenho de estudantes e fornecer informações para melhorar a qualidade do ensino da rede pública. Então, toda a rede municipal, ela passou por essa avaliação, nós já pegamos o resultado e esse resultado nós identificamos que aproximadamente 3 mil alunos tiveram algum tipo de dificuldade, seja em leitura, português ou matemática. Então, nós estamos lançando o Sabador, que é uma ação importante que vai abrir as escolas aos sábados e esses alunos que apresentam algum tipo de dificuldade terão a oportunidade de fazer a recomposição ainda no tempo certo, né, que o momento é agora. Então, nós publicamos o edital, nós estamos fazendo um chamamento público, os professores que tiverem interesse, eles poderão participar desse programa, eles vão receber uma bolsa de até R$3.000 por esse reforço, por esse período que vai acontecer agora, e nós estamos confiantes, né? A equipe da Secretaria de Educação se preparou muito, os coordenadores, né, estão sendo treinados, estão sendo preparados com foco nessa recomposição. Então, nós estamos otimistas que essa é mais uma ação importante da Secretaria Municipal de Educação, com foco exclusivo na alfabetização e no tempo certo.
6: De Feira de Santana, Gilvan Rodrigues, para a Rádio Sociedade da Bahia.
5: Valeu. Obrigada, meu irmão Gilvan Rodrigues. E agora é o trânsito. Tiago Costa comigo. Tiago, tem alguma ocorrência aí pela rua?
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9: Pois é, tá aqui, tô de volta e agora sim é ocorrência, mas o tráfego tá bem complicado na Cidade Baixa, tá bem travado ali na Rua Barão de Cotegipe, na Avenida Fernandes da Cunha, tem reflexos na Rua Fernandes Vieira, no Largo dos Mares e também na Praça de Mandulce. Pega a minha dica, você que tá agora na Boa Viagem, precisa chegar na BR-324, melhor cortar por dentro do Uruguai para sair na Regis Pacheco, depois suba o viaduto dos motoristas e complete seu caminho pela San Martín. A San Martín também é uma boa escolha para quem tá na Luiz Eduardo Magalhães e vai à Feira de São Joaquim, que vai realizar a travessia. A Via Expressa até está fluindo bem, mas a Jequitaia está bem travada e vai atrasar sua viagem. 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
5: Obrigada, meu irmão. Valeu, Tiago Costa. É importante falar que mais cedo teve um acidente na Avenida Contorno. A gente está até com a câmera de trânsito aí bem perto, né, na frente do terminal do ferry boat. Um acidente com oficiais da Marinha, 3 pessoas ficaram feridas. Uma precisou, inclusive, ser socorrida pelo SAMU. Um carro oficial, ele acabou batendo contra um poste. O motorista, por algum motivo, perdeu o controle da direção. Não se sabe se ele foi fechado, se foi um mal súbito. ou se foi um descuido, né, uma distração, mas o carro atingiu em cheio um poste lá na Avenida Contorno, praticamente em frente à Marinha também. E aí foi preciso bloquear o trânsito, ficou bem complicada a passagem lá, por volta das 7 horas da manhã, né, 6 e meia da manhã. Mas graças a Deus, tudo terminou da melhor forma, com a pessoa socorrida. E nesse momento, Salvador corre com trânsito sem maiores intercorrências. Deixa eu convocar agora aqui Karine Paixão, de Juazeiro. Tem uma feira lá em Juazeiro, reunindo 300 empreendimentos da agricultura familiar em Casa Nova. Olha que bacana valorizar o que produz o nosso povo. Oi, Karine!
10: Casa Nova recebe hoje e amanhã a Feira da Economia Solidária, com a participação de 30 empreendimentos da agricultura familiar do município. O evento será realizado das 4 da tarde às 10 da noite, na Praça Dr. Gilson Viana, e vai reunir produtores da sede e da zona rural, incluindo comunidades como Curralzinho, Pau a Pique, Ladeira Grande, Lagoinha e Lagoa dos Negros. Durante a feira, serão comercializados produtos artesanais, alimentos beneficiados, bebidas e outras produções locais. A iniciativa é organizada pelo Centro Público de Economia Solidária do Sertão do São Francisco, com o apoio da Prefeitura de Casa Nova. Segundo os organizadores, o objetivo é ampliar as oportunidades de renda, aproximar produtores e consumidores e valorizar a produção do local. A participação do público é gratuita. De Juazeiro, com informações do Norte Baiano, para a Rádio Sociedade da Bahia, Karine Paixão.
5: Valeu, Karine. Obrigada, meu amor, pelas suas informações. Eu tenho aqui uma informação pessoal revoltante de uma estudante de 16 anos agredida com socos depois de rejeitar a paquera de um colega, né? Dito colega, mas na verdade é um agressor, dentro de uma escola da Bahia. Isso aí foi o que aconteceu no nosso estado, infelizmente. E agora essa adolescente vai receber acompanhamento psicológico e vai ficar em atividades domiciliares. Imagine, ela precisou se afastar dos estudos para poder dar prosseguimento à vida, se afastar da instituição escola e continuar o estudo dela dentro de casa em função disso. Esse caso foi no Colégio Estadual do Campo Padre Henrique, no distrito de Humildes, em Feira de Santana. E segundo as informações apuradas, essa adolescente teria mostrado também à namorada do rapaz capturas de tela das mensagens que recebia dele. Aí você entende como os adolescentes estão construindo a imagem de masculinidade. Homem é o que tem que ter várias mulheres, o que tem a namorada, mas não se dá como satisfeito, tem que seduzir outras mulheres. Se essa mulher não aceitar a oferta dele, a paquera, ela paga o preço disso. Ela foi agredida porque não queria se envolver com ele e por ter alertado uma outra mulher. Como nós devemos fazer umas com as outras, uma mulher tem que ser solidária à outra. Mas, infelizmente, uma sequência de acontecimentos graves causados por esse adolescente descontrolado, mal orientado na vida e machista desde cedo. Você entende a complexidade disso? Você tem dúvidas de que lá na frente esse adolescente vai ser um homem que vai ser um cara abusivo no seu relacionamento? Porque ele é desde agora. A partir do momento que ele corteja uma colega, ela não aceita porque sabe que ele tem uma namorada, e ela alerta uma outra mulher, ela paga o preço disso com agressões, ele já está desde o início da vida com uma conduta completamente equivocada. E eu recebi uma imagem também que me lembra muito o raciocínio da psicóloga Rafaela Boaventura. Eu entrevistei ela ontem para o portal Tactá. Eu recebi um vídeo de estudante de uma escola municipal em São Marcos, aqui em Salvador, que essas crianças parece que disputavam por figurinhas, algo assim do tipo. Alguém jogava figurinhas lá da parte alta da escola para que os outros no pátio tentassem pegar. Só que os meninos, eles estavam se digladiando. Iam de murro pra cima do outro, empurrando o outro, havia outros estudantes caídos no chão. E é um menino que desde cedo aprende que masculinidade é agressividade. A brincadeira de porrada, que não é brincadeira. E o pior de tudo é que a Secretaria de Educação, eu pedi pra redação do Tactá entrar em contato com a Secretaria de Educação, e eles responderam assim: você tá vendo briga nesse vídeo? O que a gente tá vendo são crianças brincando. Pra mim, brincadeira é criança e adolescente jogando bola, jogando cartas, dominó, numa roda de música ali tocando um violão. Isso é diversão. Mas alunos, um empurrando o outro, simulando aquelas questões de luta, para mim isso não é brincadeira. Isso aí é ensaio para uma juventude violenta. E fiquei preocupada que ninguém interviu naqueles comportamentos dali. Então, para eles, para os alunos, é normal. Para a gestão também era normal. Deixa eu até pegar o nome da escola aqui. Eu tenho esse vídeo para mostrar. A gente consegue, Carlos, mostrar rapidinho esse vídeo? Hein, Carlos? A gente consegue mostrar rapidinho esse vídeo? Se eu colocar, se eu mandar para você? Porque é triste, sabe? Na minha época de escola... Deixa eu transferir aqui pro VMix. Na minha época de escola... Na volta do intervalo a gente mostra que são 11 horas em ponto.
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2: 11:04.
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2: Galera, tô de volta, mas se eu te falar um negócio, Ramon não me cortou no ar, não. É porque a gente tem um sistema que automaticamente deu 11 horas, ele tem que ir embora. Ele vai pro intervalo, é um sistema novo aqui. Eu tava falando do que aconteceu no colégio estadual, como é o nome? Colégio lá em São Marcos, o Clériston Andrade. Aí eu passei a imagem pra Carlão aí do Vemix. Você que tá me acompanhando pelo YouTube, você vai ver que estão jogando alguma coisa lá de cima. Parece que é figurinha, né, de álbum da Copa, essas coisas assim. Mas, de repente, começam as brincadeiras de empurra-empurra ali e toma-lhe pau, vai, pê. Assim, a Secretaria de Educação disse que não viu nenhum problema nessa imagem. Mas é de um negócio desse que alguém cai, se machuca, parte um queixo, ou que daí começa um motim, um menino empurra errado o outro, outro vai lá, puco na cara. É assim que começa. Então, assim, isso passa... Retomando aí do raciocínio, pela construção da masculinidade do menino que acha que pra ser homem tem que dar porrada no outro mesmo, tem que empurrar, porque ele conseguir a figurinha ali, ele tem que ser o melhor, e pra ele ser o melhor, ele tem que ter esse tipo de conduta. A mesma coisa o adolescente que deu um murro assim na colega que não quis paquerar ele. Nossa. Tinha uma namorada, queria paquerar outra, queria ter duas mulheres, a menina não quis, ainda encanou ele pra namorada dele, aí ele pei. Entendeu? Então, assim, tudo tá interligado. Bora educar melhor nossas crianças, principalmente os nossos meninos. Bora orientar sobre o que é masculinidade. Esse vídeo aí, pra quem não tá me acompanhando pelo YouTube, se você entrar no Taquital Oficial, você vai ver lá o vídeo. A galera já tá repercutindo, comentando um monte em cima. Bora educar essa juventude, rapaz, porque os meninos não têm juízo, não. E o juízo tá em nós, pais, responsáveis. A gente tem que passar a orientação pra eles. E as autoridades também. Não vi um auxiliar de classe ali impedindo o motim.
3: Tavam largados.
2: Bora lá, Fabrição.
3: Vamos lá.
2: Vamos
3: de bola na rede. 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Manda pra mim que eu mato no peito, boto no chão. De volta, minha amiga Jéssica Smetak, com os destaques do Esporte Mais, que começa daqui a pouquinho ao meio-dia. Vamos começar a falar desse Vitória que se prepara para o jogo diante da equipe do Atlético Paranaense às 9 da noite, na próxima segunda-feira, lá na Arena da Baixada. Como vai o Vitória? Força máxima? O Leão tenta chegar às quartas de final da competição, que não acontece há muito tempo, desde 2010, que o Vitória não avança tanto na Copa do Brasil. A expectativa é alta, mas o Atlético Paranaense vive grande fase. E a gente vai falar muito dessa preparação do Leão. O Bahia já pensa nos jogos do Campeonato Brasileiro, vai ter Vasco e Chape pela frente antes do Bavi. Bavi que acontece nesse mês de agosto, Vitória logicamente pensa no Bavi, mas tem os confrontos contra o Atlético Paranaense e também contra Flamengo e Botafogo já dentro do Campeonato Brasileiro. Tudo isso em destaque daqui a pouquinho, numa sexta-feira de luto para o futebol mundial, o zagueiro Franco Baresi, aquele mesmo que perdeu o primeiro pênalti da Itália contra o Brasil em 94, acabou falecendo aos 66 anos, marcou história no futebol mundial, foi campeão com a Itália em 82, foi vice-campeão com a Itália, perdendo para o Brasil nos pênaltis em 94, grande ídolo do Milan, com mais de 700 jogos, as lendas, né, chega um momento que vão se despedindo também desse plano, uma geração que vai partindo, eu que sou apaixonado pelo futebol, acabo sentindo talvez um pouco mais, mas faz parte da vida. A gente volta no Esporte Mais contando mais,
2: né? Não, a tua mulher é Esporte Mais.
3: Mais. Valeu, Jéssica, até mais.
2: Daqui a pouco.
3: Valeu, amiga. Bola na rede. 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
2: Vá, Fabrício, acabou de sair do estúdio, vai almoçar a comida baiana dele, já já ele volta porque tem recado aqui pra você. Eita, esse Fabrício é onda. Ó, galera, a partir de amanhã, viu? Gasolina com mais álcool nos postos. Se você quer uma gasolina com maior pureza, adiante seu lado e complete seu tanque, viu? É gasolina com 32% de etanol a partir de amanhã. Percentual obrigatório era de 30%, agora é 32%. Mudança aprovada pelo Conselho Nacional de Política Energética. e vai valer por 180 dias com possibilidade de prorrogação por mais 180 dias. É, o preço vai baratear? Me conte aí. Porque vai ter mais álcool, né? Gasolina com mais álcool acaba mais rápido. O litro vai ser mais barato? Fabrício Cunha estava até dizendo que estava com vontade aí de abastecer a álcool o carro. Segundo o governo federal, essa medida é para reduzir os impactos da volatilidade do mercado internacional do petróleo e combustíveis e ampliar a participação dos biocombustíveis na matriz energética brasileira. Aproveita que só até hoje vai ter gasolina aí a 30%. A partir de amanhã é 32%. Ai, ai, ai, viu? Ô, Ananias, manda uns áudios aí pra mim, Ananias. Bora com ele, Rogério Alves. Cadê você? Rogério Alves quer falar comigo. Tem matéria dele aí no ponto. Super Bahia, né? Encerrando com um balanço extremamente positivo. Fala, Rogério.
4: Meus amigos, estou aqui ao lado do David Machado, que é o diretor-geral da Unifrio, essa empresa baiana do interior presente aqui na Super Bahia, a maior feira de supermercados do Norte Nordeste. David, seja bem-vindo à Rádio Sociedade. Eu gostaria que você falasse conosco como é que está sendo a participação nesse evento.
5: Para nós é uma satisfação muito grande estar presente aqui. A Unifrio é uma empresa de 43 anos no mercado. Somos sediados em Santo Antônio de Jesus, Bahia, bem pertinho aqui de Salvador. E todos os anos estamos presentes com a maior satisfação do mundo. A gente tem como temática inovação, tecnologia. Então a gente prepara a nossa estande com todo carinho, a todos os anos, com muita dedicação, muita preocupação, para que os clientes possam encontrar o que há de melhor e tendência no mercado aqui no nosso estande. E esse ano foi assim, os clientes já chegaram, tem sido um sucesso, e poder observar de que eles estão satisfeitos com os negócios que estão sendo feitos, até porque essa é a temática da feira. A feira é cuidado, os estandes são muito bem preparados, mas porque no fundo é uma feira de negócios, e eles estão acontecendo. Então estamos muito satisfeitos com o resultado da feira, e a gente já está pensando na feira do ano que vem.
4: E aqui a Unifrio produz equipamentos, tanto do açougue, da padaria, também na marcenaria. E a pessoa chegando aqui consegue montar todo o negócio em um local só?
5: Exatamente. O conceito da Unifrio é o conceito chave na mão. O nosso cliente, se ele tem um espaço e ele quer o negócio dele como ele sonhou, a gente vai ajudar com o projeto, em cada detalhe, do equipamento à montagem. O projeto, quando se inicia, a gente tem projetistas especializados para isso, representantes comerciais que são muito bem treinados para dar esse atendimento, consultoria, e ele pode realizar o sonho dele, que o sonho do nosso cliente é nosso sonho também. Nosso slogan é: nosso negócio é fazer a sua empresa crescer, e é exatamente isso que a gente tem feito ao longo dos anos.
4: David, muito obrigado pela sua participação.
5: Obrigado à Rádio Sociedade, um carinho falar com vocês, satisfação. E venham conhecer o nosso stand. Em 2027, quem não veio dessa vez, venham que a gente vai estar no mesmo local esperando todos vocês.
4: E a Rádio Sociedade da Bahia estará presente para trazer todas as novidades. Nesta 15ª edição, vocês acompanharam aqui todas as informações, as movimentações. Nesse evento, de acordo com a base, que é a Associação Baiana de Supermercados, o evento que atraiu mais de 30 mil pessoas, movimentando aí cerca de 800 milhões de reais. Rogério Alves para a Rádio Sociedade da Bahia.
2: Valeu, Rogério Alves. Chegou o momento da nossa entrevista. Marcelo Chaves, corretor de imóveis. Um dos grandes nomes de corretagem quando a gente fala de mercado imobiliário na nossa Bahia, né não, Marcelo? Já está de volta aqui, demorou de voltar. Bem-vindo.
6: Opa, bom dia aos ouvintes e telespectadores também do YouTube, né?
2: É, aqui a gente é multimídia.
6: Maravilha, bom dia, Jéssica. Obrigado pelo convite mais uma vez, estamos aí, né? Às vezes a gente demora um pouquinho para poder ter, né, novos assuntos, novas pautas, e tem um monte de pauta aí bacana, né?
2: Pois é, Marcelo, eu fico até assim sem saber por onde começar, porque a gente vê o boom imobiliário, muitos lançamentos, os lançamentos estão vendendo, eu pergunto assim, onde é que o povo tem dinheiro, né? Para comprar tanto assim, e são metros quadrados que estão caros. A gente vê também a alta dos últimos 12 meses de imóveis aqui em Salvador, que valorizaram 12,75%. Isso é quase 3 vezes mais que o valor da inflação. Isso. Então, assim, que momento é esse que o mercado imobiliário tá vivendo? E vocês, corretores, estão surfando aí na crista da onda, né?
6: Tá...
2: Porque vocês fazem negócios em cima disso?
6: Tá acontecendo. Vamos lá, por partes. A questão de realmente estar vendendo, né? O mercado está aquecido, as construtoras têm realmente investido bastante e arriscado, e tem dado certo. Mas assim, uma coisa que é muito importante a pessoa saber é que hoje a gente tem uma taxa de juros, que é uma taxa de juros parecida com a taxa de juros de 2015, né? Onde realmente era uma taxa de juros que valia muito a pena você deixar o dinheiro investido ali. Porém, as pessoas gostam de estar diversificando seus investimentos. Então assim, hoje a pessoa vai dar uma entrada e vai pagando aquela parcela. Enquanto o dinheiro principal que você iria comprar ou quitar o imóvel está aplicado. Então, por isso que também o mercado imobiliário tem, né, movimentado bastante. Outra coisa, o ciclo da vida passa, né, pela compra de um imóvel. Então, assim, o nascimento de um filho, né, a inserção no mercado de trabalho,
2: um casamento.
6: Né? Todos os dias esse tipo de coisa acontece. Né, uma separação, uma morte. Então, tudo isso influencia, né, impacta diretamente no mercado imobiliário. Então, assim, além, né, desses fatores econômicos, também tem essa questão, né, cultural e da sociedade em si. Então, por isso que realmente o mercado está movimentado. Outra coisa, que a gente tinha um estoque de imóvel em 2013 de mais de 14, 15 mil imóveis. Então, assim, estava inflado de imóvel, muitos imóveis, o valor foi lá para baixo. E hoje a gente tem um estoque de menos de 3 mil. Então, o que acontece? As pessoas,
2: de 12 para 3?
6: De 12 para 3. Então, assim, hoje você tem um estoque muito mais baixo, né? As construtoras estão entregando muita coisa ainda, tem muita coisa em lançamento. E também a gente tem hoje, eu acho que você vai chegar nessa pergunta daqui a pouco, uma mudança também, né, estratégica na nossa cidade, onde imóveis antigos, né, passaram por retrofit ou até por leilão, para poder justamente ser imóveis onde venham subir novas unidades e novos prédios. Então, isso também impacta bastante.
2: Você falou aí de imóveis que vieram a leilão. Só lembrei do antigo centro de convenções, aquele problema que estava lá no Schep, no Costa Azul, né? Costa Azul Schep ali.
6: Isso.
2: E ali dá para fazer um novo Pitubaville, dá para fazer um hospital, dá para fazer um mundo ali dentro. Você que está aí no mercado já sabe qual é o encaminhamento daquele terreno todo?
6: Já. É um consórcio, né, que adquiriu, né, aquilo ali. É um consórcio ligado totalmente ao mercado imobiliário, né? E, na verdade, eu vou até um pouquinho para trás, né? O Salvador Praia Hotel, que hoje, né, são três torres lá e realmente mudou completamente a cara dali. O Hotel Otton também, né?
2: É verdade.
6: Que veio para leilão. O Pestana, recentemente, tem um lançamento fantástico, um terreno sensacional, vistamar total, em uma rua muito agradável ali, a Rua do Fonte do Boi, no Rio Vermelho, né? Aí a gente tem agora o Centro de Convenções, a gente tem o Prédio dos Correios também, que são áreas muito nobres, né? Esse terreno do Centro de Convenções, só para as pessoas terem mais ou menos uma ideia, ele é maior do que o terreno do Le Parc, que tem 18 torres. Então, assim, só para você ter ideia de como aquilo ali pode se transformar em um grande empreendimento imobiliário, gerando renda, gerando emprego, né, e melhorando também, né, aquela região ali, que é uma região que ficou bastante deteriorada por conta dessa questão do centro de convenções. Então, assim, eu acho que tem outros lugares, outros equipamentos que podem também, né, se transformar em bons empreendimentos, por exemplo, a rodoviária, o Detran, né? Eu acho que realmente são lugares que podem se transformar em lugares bem bacanas de moradia. Então,
2: já tem aqui participação chegando, adoro quando o Marcelo vem, o pessoal realmente capricha, ó. Bom dia, me chamo Mari, minha pergunta é: um corretor faz medição de um terreno para dar o valor exato? Ele cuida da papelada toda? Ele tira a porcentagem dele? E um contrato de compra e venda simples, precisa do antigo contrato? E se a autenticação no cartório de imóveis ou notas? E precisa? E se autenticação? Não entendi o fim da pergunta.
6: Entendendo.
2: Mas você entendeu,
6: eu entendi,
2: né?
6: Entendi.
2: Bora. Então mande ver. São mil perguntas em uma só, né, Mari?
6: Ou trabalha com imóvel, entendeu? Ou realmente tem pesquisado bastante, o que é muito interessante. Essa é uma pergunta muito boa e uma pergunta assim. tem coisas distintas aí. A questão da medição, ele deve estar falando um pouco sobre a questão da avaliação. Eu também sou perito avaliador, eu faço avaliação de imóveis, mas assim, essa questão da documentação é muito importante, né? A compra e a venda do imóvel, e muitas vezes, Jéssica, a única vez na vida, várias pessoas vai fazer aquela compra ali, nunca mais vai ter uma oportunidade de comprar um outro imóvel. Então, assim, aquele é um bem da família que realmente o corretor tem que ter uma responsabilidade muito grande para poder conduzir a venda, conduzir a negociação e realmente cuidar da papelada. Eu, geralmente, quando eu vou pegar um imóvel para poder vender, eu já busco realmente saber, né, o histórico daquele imóvel, a documentação, se está toda legalizada, se está toda regular, para justamente a gente não ter surpresas lá na frente. E às vezes surpresas bobas. Outro dia um cliente proprietário tinha um imóvel que ele colocou para vender com a gente, aí a gente foi tirar as certidões e ele estava negativado por causa de 90 centavos de uma conta de telefone.
2: O corretor
6: de e ele não sabia. Então, assim, eu cheguei para ele e disse, olha, resolva logo isso aqui, porque seu imóvel é muito bom, tem liquidez, vai surgir um cliente aqui e você, de repente, não consegue vender por conta de um... E ainda cria, né, uma certa insegurança no cliente. Então, realmente, sim, isso é muito importante, né?
2: Beleza, Marcelo. Ó, vamos fazer o seguinte, vou puxar o intervalo, que a gente já tá quase na hora redonda ali, e a gente vai seguir respondendo mais perguntas chegando, tem as minhas questões também, que eu vou esclarecer aqui da entrevista, e vamos pra cima que o Conexão tá aí, só no início dessa entrevista, com Marcelo Chaves, corretor de imóveis. Hoje, agora são 11h20.
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4: 11:24.
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4: Conexão de volta, bora fazer contato aqui com o Luan Julião. Os números de chikungunya no nosso estado têm preocupado bastante. E aí, Luan, quais são as ações que estão sendo tomadas para controlar essa estatística, hein?
5: Oi, Jéssica, bom dia mais uma vez para você e para os ouvintes da Rádio Sociedade. Exatamente, esses casos dispararam na Bahia este ano. De acordo com a Secretaria Estadual da Saúde, já foram registrados mais de 6 mil casos prováveis da doença, um aumento aí superior a 220% em comparação com o mesmo período do ano passado. Ao todo, 164 municípios notificaram casos e uma morte pela doença já foi confirmada. Mas o que explica esse aumento e como está o cenário da chikungunya na Bahia? A gente vai conversar agora, Jéssica, com Rafael Gomes, ele que é coordenador técnico da área de arboviroses e vai trazer pra gente aí um panorama da situação da Bahia quando falamos de chikungunya.
6: Então, nós estamos com 6.858 casos de chikungunya nesse ano de 2026, o que representa um aumento de casos comparado com o ano passado de 257%. Então, assim, é um crescimento bastante significativo. Nós estamos vindo aí de um ano de epidemia de 2024, mas foi uma epidemia de dengue, certo? Em 2025 tivemos uma redução dos casos de dengue, e esse ano temos uma certa estabilidade, talvez até um pouco mais de queda com a dengue, mas estamos agora com essa situação de aumento de chikungunya em algumas regiões.
5: Rafael, e quais são as ações que estão sendo implementadas pela Secretaria Estadual da Saúde para ter a mitigação desses números?
6: Então, a gente tem algumas frentes de trabalho. Primeiro, nas epidemias de chikungunya, que são epidemias que já estão definidas, já foi constatado que é a epidemia, o procedimento inicial é o quê? Realizar o BV pesado, que é o carro fumacê, e fazer o apoio ao município, aos núcleos regionais de saúde, para que as ações em nível local de controle vetorial e de condução desses casos sejam feitas adequadamente. Então nós fazemos visitas também aos municípios.
5: E como a população pode estar ajudando nesse combate à chikungunya? Como o cidadão comum ele pode estar ajudando na prevenção?
6: Então, é importante que a população saiba que o mosquito transmissor da chikungunya é o mesmo mosquito que transmite a dengue, que é o Aedes aegypti, e que as medidas de controle são as mesmas. Apesar de serem doenças diferentes, o vetor é o mesmo, então os cuidados são os mesmos. A gente recomenda que a população dedique pelo menos uma vez na semana 10 minutos para fazer uma geral, dar uma vistoria geral na sua casa, procurando possíveis focos, que são aqueles recipientes que contêm água ou que possam conter água. Está ali no, na área externa da casa e aí eventualmente chove, enche aquilo ali, e a água parada, essa água, ela é um potencial criador para o mosquito. Então, a recomendação para a população, para que a população faça, esse 10 minutos, a gente chama de 10 minutos contra o Aedes.
5: Olha, Jéssica, acabamos de escutar o coordenador técnico da área de arbovirose da Secretaria Estadual da Saúde trazendo essas orientações. Vale lembrar que a chikungunya e a dengue, elas são transmitidas pelo mosquito Aedes aegypti, e os primeiros sintomas, eles são bem parecidos, porém, a chikungunya, ela apresenta dores articulares muito mais fortes e pode até mesmo deixar sequelas. É com você do estúdio, Jéssica.
4: É horrível a chikungunya, horrível. Dói demais, eu tive, passei meses sentindo dor. Valeu, Luan. Bora prevenir, gente. A guerra é fácil de combater. Não deixa a água parada, mata esse mosquito aí e a gente consegue viver aí mais tranquilo. Tem chovido, a temperatura fica alta, a aguinha quentinha é perfeita pra fêmea colocar lá os ovos. É, e a fêmea também que pica, viu? Que adoece as pessoas. O mosquito macho não faz nada, não. É a fêmea. Eu tava conversando com o infectologista sobre isso. Mas seguimos aqui falando de mercado imobiliário com o Marcelo Chaves, corretor de imóveis. É, Marcelo, esse aumento de 12,75%, né, na taxa de valorização, significa realmente uma valorização real ou tem algum risco da gente estar aí diante de uma bolha imobiliária?
7: Acho improvável a questão da bolha em si, porque eu acho que é mais a escassez mesmo, como eu falei, primeiro de estoque e segundo de terreno.
4: Tá.
7: Salvador hoje é uma cidade que tem muito poucos terrenos e o grande reflexo disso é de da necessidade de estar se leiloando e de se estar fazendo o retrofit. O retrofit nada mais é do que você pegar um prédio antigo, desocupar ele todo e remodelar, né, como vai ser o Pestana, por exemplo. O prédio principal do Pestana, ele não vai ser demolido, ele vai ser todo reestruturado justamente para que, né, se faça ali. Por quê? Porque tinha apartamentos ali, poucas pessoas sabem, mas suíte presidencial do Pestana tinha quase 200 metros quadrados.
4: É um apartamento,
7: né? Exatamente, inteiro. Um excelente apartamento.
4: Ou então, dois,
7: assim,
4: né?
7: É, então assim, vão ser apartamentos de quarto e sala, dois quartos e até três quartos, mas apartamentos mais compactos. Então acontece, a gente tem poucos terrenos em Salvador. Salvador é uma cidade que ela ficou espremida para a orla, né? Então, pro lado da orla. Então você tem os bairros, você tem Pituba, você tem Caminho das Árvores, aí você tem pro lado da Paralela Alphaville, você tem o Cabula, você tem, sim, Brotas. Então, assim, ficou espremido. Então, assim, a questão da valorização também é muito por conta da escassez de moradia, escassez de lugares para se morar. Uma coisa que eu acho que é importante as pessoas ficarem atentas é a questão dos estúdios. Isso sim, a gente pode estar realmente. Uma vez eu acho que a gente estava conversando, né? E eu estava falando para você. A questão dos estúdios, as pessoas têm que ter cuidado, porque ninguém mora por muito tempo em um apartamento de 18, 19, 20, 22, 23 metros quadrados.
4: Sinceramente, eu não acho confortável.
7: Exatamente.
4: Eu acho que não faz bem para o bem-estar, não faz bem para a vida de uma pessoa.
7: Então, tá se alugando para Airbnb. Beleza. Qual o momento que isso vai ter uma variação muito grande ou uma ocupação muito boa? Será que sempre vai ter? Será que os hotéis realmente não vão voltar? A gente vê cidades aí onde os hotéis estão voltando com força total. Fortaleza, Recife, João Pessoa,
4: cidade do Nordeste. Eu, com família, não quero ficar tendo que fazer o café, lavar os pratos. Eu quero ir com minha família para um local para

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1: Pois é, tá aqui, tô de volta e agora com informações da CM Guatemi em direção à paralela. Isso porque no elevado do BRT tem bastante retenção agora. Você que tá saindo do Vale das Pedrinhas e precisa chegar lá no Cabula, pode seguir pela via marginal. Vai chegar com facilidade e não encontra dificuldades no mergulho da Lipe. Atualizando o motorista sobre a Garibaldi em direção centro, mais cedo tinha bastante retenção por lá. Ainda tem um pouquinho de intensidade, mas agora já não vale mais desviar. Você que tá na Lucaia e segue pro Garcia, pro Vale do Canela, a Garibaldi é a sua melhor escolha. 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
2: Valeu, Thiago. E aí? Vale a pena, Marcelo, acreditar no papo ali no stand de venda? Como saber se o imóvel vai valorizar ou não?
3: Ah, tem uma coisa que é importante. Às vezes a pessoa...
2: Obrigada, Ana, por sua pergunta.
3: Não tem. Obrigado, Ana. A sua pergunta é muito boa, viu, Ana? Porque, assim, eu acho que primeiro é o seguinte. Se você tiver uma pessoa de confiança para poder procurar, né? E realmente essa pessoa vai lhe dar uma segurança para poder você estar fazendo investimento. Você não vai fazer um investimento, por exemplo, em um plano de aposentadoria, em ações, né? Em comprar um carro, sem fazer uma pesquisa antes. O imóvel é a mesma coisa. Se você tiver uma pessoa para poder estar lhe auxiliando nisso, é importante. A questão do papo, né, existir ou não, eu vou falar uma coisa para você que é muito importante. Sim. Pode até existir o papo, obviamente que você tem gente que quer se favorecer antes, né, do que realmente mostrar para as pessoas as melhores oportunidades, tem. Mas eu tenho 18 anos de mercado e vou falar uma coisa a você, eu não tenho mais de 1.000 imóveis negociados. Eu vou lhe falar uma coisa, eu não conheço nenhuma pessoa que eu fiz negócio em minha vida que se arrependeu de ter investido em imóvel, nenhuma. Então assim, ele poderia ter ganho mais se ele colocasse em um fundo, comprasse uma ação, uma coisa, poderia, entendeu? Mas não vejo se arrepender de ter comprado o imóvel. Até gente, às vezes, comprou imóvel na planta, morou durante 1, 2, 3 meses, mas depois, por alguma circunstância, teve que vender, né? Terminou se dando bem, fez um bom investimento, porque ali era um imóvel e ele conseguiu vender bem. Então, assim, eu acho realmente que, assim, é um excelente investimento, mas desde que você faça uma pesquisa também, não só naquela conversa ali do stand, mas realmente você buscar um profissional que venha ali auxiliar.
2: Fernanda da Barra, ela diz que tem um apartamento que ela quer vender, ela não tem pressa de vender, mas ela quer vender. Ela pergunta se o momento é esse ou se ainda tem lastro para que o preço valorize mais diante dessa baixa oferta que você comentou na entrevista.
3: Ó, eu vou pedir para ela que ela me mande uma mensagem no Instagram, @chavesabreportas, né, com a licença poética, né, né, Chaves deveriam abrir, abrem portas, mas como eu sou Marcelo Chaves, me mande uma mensagem lá no Chaves Abre Portas. Por quê? Porque depende muito do imóvel. Tem imóvel ainda que está naquela curva ascendente de valorização, né? E tem imóvel não, tem imóvel que está ali naquela parte já estagnada. Dificilmente o imóvel vai chegar em um pico e vai começar a cair. Por quê? Porque como a nossa cidade, como eu falei, ficou exprimida, né, entre a parte da orla ali e você tem realmente poucos terrenos, então o que vai lançando do lado vai valorizando o prédio antigo da frente. Né? Então assim, às vezes a pessoa mora num prédio de 40 anos e o apartamento, um exemplo hipotético, valia há 3, 4 anos atrás, antes da pandemia, 600 mil. Hoje ele vale 650. Entendeu? Ele poderia ter valorizado mais se fosse um prédio mais novo? Poderia, mas ele valorizou. Porém, um apartamento desse há 10 anos atrás devia ser 350 mil, 380, 400 mil. E vou lhe falar, prédio antigo, em boa localização, hoje tem uma tendência muito grande de valorização ainda. Muito grande. Por quê? Porque os prédios novos estão vindo menores, com equipamentos de infraestrutura, piscina e tem espaço gourmet, essas coisas. Os outros antigos estão começando a se equipar também. Os síndicos estão se reunindo,
2: eles taxa já têm extra, espaço, são apartamentos grandes, quartos grandes, salas grandes, que a gente não encontra mais hoje para comprar.
3: Exatamente. Então depende muito do perfil da pessoa, se ela está buscando mais espaço dentro do apartamento dela, e a infraestrutura para ela tá ok, entendeu?
2: Agora vem cá, Marcelo, a gente sabe que Salvador, a oferta tá apertada, não tem mais para onde construir, terrenos, né, estão escassos. O que você tá vendo desse crescimento para Lauro de Freitas, região metropolitana em geral? É real? Continua acontecendo?
3: Eu tenho um artigo, né, que eu escrevo justamente porque começou, né, essa questão do crescimento para

0: a Lauro de Freitas, Vilas, aquela região, né, de busca vida.
1: Isso.
0: É...
1: Até para quem busca qualidade de vida, né, uma vida mais tranquila.
0: Primeiro, na verdade, foi o aeroporto, né, que foi pro lado de lá, né, e aí depois, logo depois, a Odebrecht, né, com o lançamento na época, na década de 70, de Vilas do Atlântico. O loteamento Vilas do Atlântico realmente deu uma valorizada muito para a região e muita gente naquela época comprou para ter uma casa de praia. Né? Na época você não tinha Praia do Forte, você não tinha Guaraju. Então era Vilas. Então assim, se estruturou demais aquela região. Né? Então assim, com a chegada do metrô ali para o aeroporto, né, você tem realmente a via metropolitana, que eu acho que vai começar agora também a ser mais utilizada. A questão do CT do Bahia... Né, vai valorizar muito aquela região. Por quê? Porque não adianta você pegar o CT e jogar em Dias d'Ávila como foi feito. Ali você tem que chegar e também trazer equipamentos, trazer empreendimentos, trazer vida para aquilo ali. E na via metropolitana está existindo esse movimento. Então é importante as pessoas ficarem atentas àquela região ali, que é uma região realmente que vai valorizar bastante.
1: Boa.
0: Respondendo essa pergunta.
1: Mais uma.
2: Beijo, Metaque. Bom dia. Aqui é Diego falando. Pergunta aí ao convidado. O que ele acha sobre essa nova modalidade aí de multipropriedades, né, que a gente está vendo muitas reclamações, contratos carregados de cláusulas abusivas. Peça para ele comentar, né, sobre esse tema aí, por favor. Valeu, Metaque, um abraço.
1: Multipropriedade, eu acho uma cilada. Você é dono, mas você não é. Você é dono, mas um monte de gente dona com você para você conseguir uma data para usar ali aquele empreendimento. É um B.O.
0: Eu na verdade não comercializo e eu não compro. Né? Assim, por quê? Porque eu acho o seguinte, eu acho que você, na sua vida, você tem que buscar paz e liberdade. Você compra uma determinada coisa e você não... Imagine, você comprou uma roupa e você vai sair por casa, não posso usar hoje não, porque é fulano de tal que vai usar.
1: É um Natal de cada um, um Ano Novo de cada um.
0: E tem umas peculiaridades nisso que realmente... Por exemplo, hoje tem muito cota de lancha. Eu acho bacana. Por quê? Porque quando você vai ver, né, a questão de utilização de uma lancha durante o ano, aí compensa você ter ali uma cota de lancha. Mas um imóvel você quer compartilhar com a família, às vezes, momentos. Por exemplo, você teve um nascimento de uma criança que você não vai saber exatamente quando ela vai nascer, mas você quer comemorar aquilo ali. Então, fica muito preso. Eu acho que é importante você ter, quando você faz o investimento, você ter essa liberdade, entendeu?
1: Beleza. Fica comigo aqui, Marcelo. Eu vou puxar o intervalo e a gente volta já já. 11h39. 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

0: 11h43.
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0: Vamos nessa? Fabrício aí na área?
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2: 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Já eu volto com Esporte Mais.
0: Valeu, Fabrição. A partir de meio-dia, Esporte Mais aqui na Rádio Sociedade da Bahia. Seguimos com Marcelo Chaves, corretor de imóveis, aqui falando sobre o mercado. E, Marcelo, a pessoa tem uma grana. É vantagem comprar? Qual é a vantagem alugar e dar ali aquele valor do aluguel todo mês e ficar com a grana ali disponível para outros investimentos?
4: Na verdade é o seguinte, hoje a gente tem uma taxa de juros que realmente está seduzindo muitas pessoas, né? Então, só que existe uma tendência, né, de diminuir essa taxa de juros, independente de mudança de governo ou não. Não é possível que se continue com a taxa de juros tão alta, porque você está estrangulando a economia. Então, até é o seguinte, Isso passando e a taxa de juros diminuindo, o valor do imóvel tende a subir. Então, se você tem um valor, né, um dinheiro, você comece a procurar um apartamento, pelo menos na planta. Porque você dá uma entrada, vai pagando as parcelas, daqui a 2 anos, 3 anos, que o imóvel estiver pronto, né, aí sim você chega e já tem um recurso maior, porque você deixou a maior parte do dinheiro aplicado, e agora você tem condições de você quitar ou então você entrar no financiamento se a taxa de juros estiver diminuída. Eu sou sempre a favor da compra do imóvel. Eu tenho clientes de aluguel que ficaram alugando imóvel durante 10 anos comigo, né? E hoje se arrependem de não ter um imóvel. Por quê? Porque hoje às vezes tem 2 filhos, entendeu? E aí olha para trás e diz assim, poxa, se eu tivesse comprado lá atrás, pagando um valor de parcela similar ao valor do aluguel, né? Hoje eu teria um patrimôniozinho aqui e eu tinha financiado por 20 anos, já tinha pago 10, entendeu? Então assim, eu acho que é muito importante a pessoa fazer essa conta e às vezes até abrir mão de algumas coisas na vida, né? De uma viagem, de sair toda semana para restaurante, economizar um pouquinho para poder estar investindo em imóvel, porque isso aí eu não tenho dúvida nenhuma, lá na frente a pessoa vai agradecer, né, um conselho desse.
0: Valeu, Marcelo, obrigada, viu, por sua presença aqui no estúdio, muitas participações, graças a Deus, boas vendas para você, viu?
4: Ah, obrigado.
0: Que momento
4: e que
0: te ajude com muitos contratos bons.
4: Não, com certeza, agradeço também, reforço mais uma vez a importância, né, de você estar sempre procurando um profissional da área. O corretor de imóveis não é aquela figura apenas que vai chegar e vai lhe mostrar um imóvel ali e pronto. Não, é uma pessoa que realmente muitas vezes, Jéssica, tem lá no meu Instagram um vídeo muito legal que a pessoa fica na dúvida do que realmente ela quer. Ela começa com um imóvel de 5 suítes em um condomínio maravilhoso e daqui a pouco ela diz que a renda dela só cabe para uma casinha de Minha Casa Minha Vida. Muito legal, porque às vezes o cliente ele quer dividir a responsabilidade da compra do imóvel com o corretor. Então assim, eu acho que é importante você chegar e estar procurando um profissional e procurando um profissional que realmente lhe dê essa segurança, lhe dê essa tranquilidade. Então isso faz parte também, a gente não está olhando só para a comissão, a gente não está olhando só para ganhar dinheiro, não, a gente está olhando também para a realização e fazer com que as pessoas tenham, né, felicidade lá na frente com a compra do seu imóvel.
0: Valeu, é isso aí, valeu Marcelo Chaves hoje conosco aqui no estúdio, grande abraço e até a próxima, Marcelo.
4: Obrigado, valeu. Valeu.
0: Vamos seguindo aqui agora com o Neto Terra Branca de Itabuna. Um suspeito foi preso com drogas, revólver, dinheiro e ação da PM lá em Ilhéus. A polícia tá trabalhando como que no sul, hein, Neto?
5: Uma operação da Polícia Militar prendeu uma arma de fogo, dinheiro e materiais usados no tráfico de drogas na manhã de ontem, quinta-feira, no bairro Conquista, em Ilhéus. A ação foi realizada por equipes da 68 CIPM e da Rotan e da 70 CIPM durante rondas de combate aos crimes violentos, letais e intencionais. Segundo a PM, um grupo de suspeitos fugiu ao perceber a chegada das viaturas, mas um deles foi alcançado com suspeitos. Os policiais encontraram cerca de 2,6 kg de maconha, crack, um revólver calibre 38, balança de precisão e celulares, e também R$ 750 em dinheiro. O homem foi encaminhado à 7ª Corpim, onde será investigado pela Polícia Civil. Com informações do sul da Bahia, Neto Terra Branca para a Rádio Sociedade.
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0: Valeu, Neto, um grande abraço, meu irmão. Bora lá com o trânsito. Thiago Costa aqui me chamando com as atualizações da nossa Salvador. Oi, Thiago.
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7: Estou de volta e atualizando o motorista sobre a Estrada do Coco em direção ao litoral norte. Mais cedo tinha trechos com redução de velocidade, mas agora tem boa fluidez. O motorista não encontra dificuldades, é um bom caminho para quem está na paralela e segue agora para as praias do litoral. Já em direção à capital baiana, surgiu um pouquinho de lentidão na passagem pelo Cagi. Por enquanto é um trecho curto e não vale desviar. Você que está em Catu de Abrantes, em Portão e segue agora para a paralela, BA-099 é a sua melhor escolha. 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Segue da Smetak, bom final de semana e até segunda.
0: Adoro essa palavra, final de semana. Eita, tá começando, faltam alguns minutos. Um beijo, Thiago, bom fim de semana pra você também. E vamos nessa, gente, seguindo aqui com Rafael Lacerda agora. Os presidenciáveis vão receber uma carta com pedido de 50% de mulheres no alto escalão. Oi, Rafael.
8: Um bom dia a você, ouvinte, que nos acompanha aqui no Conexão Sociedade. Os candidatos à presidência da República nas eleições deste ano vão receber uma carta com um pedido para ampliar a participação feminina nos cargos de comando do governo federal. O documento foi elaborado pelo movimento Mulheres que Pensam o Brasil e solicita que, caso eleitos, os presidenciáveis garantam que pelo menos 50% dos ministérios e dos cargos de segundo escalão sejam ocupados por mulheres. A proposta também prevê a criação de uma cláusula de substituição. Pela sugestão, sempre que uma mulher deixar um cargo de alto escalão, a vaga deverá ser ocupada por outra mulher, para preservar a participação feminina nos espaços de decisão. A entrega da carta começou nesta semana e o primeiro candidato a receber o documento foi Augusto Cury, do Partido Avante. Além da paridade no Poder Executivo, o texto reúne outras propostas, também voltadas à ampliação da presença das mulheres na política. Entre elas estão o aumento da participação feminina nos tribunais superiores e no Tribunal de Contas da União, a reserva mínima de cadeiras para mulheres no Legislativo, maior presença nos diretórios partidários e o fortalecimento do financiamento para a formação de lideranças femininas. Segundo a idealizadora do movimento, Gabriela Hollenberg, a carta representa uma construção coletiva de organizações da sociedade civil, especialistas e lideranças femininas. A proposta será apresentada a todos os candidatos à presidência como um compromisso para ampliar a representatividade e fortalecer a participação das mulheres nos espaços de decisão. Aqui Rafael Lacerda, diretamente de Brasília, para a Rádio Sociedade da Bahia. Informação com credibilidade. Volto com vocês no estúdio.
0: Valeu, Rafael. Gente, são as informações do nosso Conexão Sociedade. Obrigada pela audiência. A gente teve uma semana vitoriosa, graças a Deus, que assim seja no mês de agosto. Hoje é o último dia do mês, né? Segunda-feira já vai ser agosto aí, batendo na porta pra gente realizar, pra gente correr atrás. Aproveita o fim de semana e um beijo no coração.
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0: 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Vem com a gente, vem com o Esporte Mais pela Rádio Sociedade da Bahia. Muito boa tarde a você ligado na 97.9, o novo Daio, a nova cara do estado. É a Rádio Sociedade da Bahia chegando potente, limpinha, cristalina pra você. Vem pro Esporte Mais até as 2 da tarde com todo o conteúdo esportivo, com muito futebol, os assuntos de Bahia e Vitória do Campeonato Brasileiro e de tudo que é mais importante no futebol da Bahia, do Brasil e do mundo. Pois é, rapaz, início de semana, a gente estava preocupado com a situação do zagueiro, ex-zagueiro, né, ídolo do futebol mundial, Franco Baresi. Ontem a gente trouxe a incongruência, né, de alguns sites que deram o falecimento dele, mas o Milan acabou dizendo que não, ele ainda estava internado. Mas infelizmente hoje veio a confirmação, Baresi sucumbiu, né, um dos grandes ídolos do futebol mundial, campeão com a Itália em 82, vice-campeão com a Azzurra, a Itália em 94, perde o pênalti na decisão contra o Brasil, é o primeiro a perder os italianos. Massaro ficaria na defesa do Tafarel e Roberto Baggio colocaria o quarto pênalti italiano para fora. E infelizmente esse cara que marcou uma era acaba nos deixando esse plano. Franco Baresi, né, com mais de 700 jogos com a camisa do Milan, e aí multicampeão italiano, campeão de Champions League, campeão do mundo. Franco Baresi realmente era um dos jogadores extraordinários da sua geração, infelizmente morrendo aos 66 anos. É assunto daqui a pouquinho do Esporte Mais. Vamos falar também de segunda-feira, hein? Atlético Paranaense Vitória. Jogo importantíssimo pro Leão na Arena da Baixada. É um Vitória que já olha o Campeonato Brasileiro com mais preocupação, mas que tem essa oportunidade de avançar na Copa do Brasil. Esse avanço na Copa do Brasil rende mais dinheiro, mais prestígio, confiança para a sequência da temporada. E são dois embates seguidos, né? Dos momentos raros de Copa do Brasil, viu? Onde os enfrentamentos vão acontecer de maneira sequente. Você já pega agora no final de semana, já pega agora no meio de semana, já resolve a sua vida. Brasileirão só volta no dia 8. Então até essa coisa de, ah, vou poupar, minha prioridade, não. Se quiser focar, dois jogos de Copa do Brasil. Segunda e quinta, né? Os jogos do Vitória contra o Atlético Paranaense, primeiro na Arena, o segundo aqui no Barradão. Se o Vitória sobreviver na Arena da Baixada, como fez contra o Flamengo, voltar de lá com empate ou com placar mínimo, que foi o caso do confronto contra o rubro-negro carioca, tudo pode acontecer aqui, como a gente viu o Vitória eliminar o Flamengo. O quanto essa energia pode prejudicar a caminhada do Brasileirão, que tem o Flamengo, o Botafogo, depois o Bavi, depois o Atlético Mineiro? Tudo isso deve estar ali pairando na cabeça do técnico Jair Ventura. E o Bahia, hein? Tempo para trabalhar. Tricolor de Aço tem até o dia 8 de agosto, quando volta a campo pelo Campeonato Brasileiro, para preparar o seu time. Técnico Rogério Ceni, que percebeu que algumas opções que antes não estavam no nível de se colocarem na disputa por titularidade, hoje estão. Então hoje ele tem o Roman Gomes, o Marcos Vitor, jogadores que nesse momento se apresentam como novas opções, o Alejo Vélez, que chegou, os estreantes que ainda não foram a campo, o Marco Moreno, por exemplo, né? O Guido acho que vai esperar, porque o Ronaldo continua sendo muito Ronaldo debaixo das traves do Bahia, mas é um Bahia que só volta a jogar no dia 9, então até o dia 8 você tem pra você preparar esse elenco, treinar tática e tecnicamente, para que contra o Vasco, um atual freguês do Bahia, Bahia possa conquistar 3 pontos e se manter no G5 do Campeonato Brasileiro, se manter entre os 5 primeiros do Brasileirão. Meio de 5, ao meu lado, Manuela Vena, Super Craque Sociedade, também Caio Leone aqui, comentário tem classe, tem nome. No Twitter tem Jefferson Craque Jesus, tem Ramon Cracasso Santana. É a equipe Show Sociedade para essa edição do Esporte Mais até as 2, deixando você muito bem informado. Quero começar com Vitória e Atlético Paranaense. O tamanho dessa montanha que o Vitória começa a ter que escalar nas oitavas de final da Copa do Brasil. E pra comentar o próximo compromisso da equipe Show Sociedade com o Jornal Esportiva, vem ele aqui, comentário. Tem classe, tem nome. Final de semana sem Brasileirão, mas na segunda-feira já tem a Copa do Brasil batendo na porta do Vitória. Boa tarde, minha dupla, Caio Leone.
1: Boa tarde, minha dupla, sempre um prazer estar ao seu lado, grande abraço, Ramon, Jefferson Jesus, prazer, e a você.
0: Intermitente,
1: né? Ah, sempre, Jefferson Jesus, um cracaço, Ramon, grandes amigos e grandes profissionais da Rádio Sociedade da Bahia, na 97.9. Bom, a Copa do Brasil, ela é importante porque o Vitória vem em um momento difícil na temporada. Vamos excluir o último jogo, que foi um absurdo. Vitória foi amplamente prejudicado pela arbitragem. Então eu não vou analisar o momento do Vitória tendo o jogo do Palmeiras depois de tudo que aconteceu. Mas os dois últimos jogos, vence o Vasco no Barradão e depois tem uma atuação muito abaixo contra o Remo, preocuparam o torcedor. O Atlético Paranaense, desde que a segunda parte da temporada voltou, não perdeu. Conseguiu duas boas vitórias e ontem empatou contra o Corinthians, que é uma equipe que dentro de casa tem qualidade e já se coloca como uma das melhores defesas do Campeonato Brasileiro da Série A. O Atlético Paranaense é o terceiro colocado, e é o terceiro colocado com justiça, porque tem um jogo que aproveita muito as bolas longas. É um jogo muito rápido, de ataques rápidos, sem supervalorização da posse de bola. É uma equipe muito vertical, com Viveiros muito bem, se movimenta o tempo inteiro.
0: Artilheiro do Brasileiro.
1: Artilheiro do Brasileiro, com 12 gols. O Leozinho, que acabou se encaixando, e é esse encaixe muito importante para potencializar as movimentações do Viveiros. Além de ser uma equipe que teve o Gilberto ontem fazendo uma partida muito positiva, porque o Gilberto, no esquema que o Odair Helma tem, você tem um lateral que ele tem mais capacidade de construção, ajuda bastante. Então, vejo muita velocidade na equipe do Atlético Paranaense, com o próprio Mendonça, com o Leozinho que acabei de citar, e o Vitória que vai precisar, por exemplo, ter a organização defensiva que fez com que a temporada começasse a ter um pouco mais de brilho. Porque você vai enfrentar o Atlético Paranaense na Liga Arena, onde a equipe naturalmente vai querer fazer o resultado, porque sabe que trazer um placar negativo para o Barradão pode significar uma desclassificação. Então é um Atlético que vai atacar muito o Vitória. Mas, como iniciou o comentário, a Copa do Brasil, ela é importantíssima, porque pode representar o Vitória ressurgindo na temporada de maneira positiva em relação à atuação. Então, se você consegue um bom empate, tendo um ótimo resultado contra o Atlético Paranaense, para depois definir em casa, você acaba olhando a temporada de outra maneira. Porque após os resultados negativos e a baixa em que alguns atletas acabaram tendo, isso acaba dificultando. Mas, apesar das expulsões no Campeonato Brasileiro da Série A, a dupla de zaga, que é uma boa dupla, estão disponíveis. Você tem Luan Cândido e tem Kaká.
0: É, e pode usar, porque não vai poder usar no Brasileiro. Estica a corda aí.
1: Exatamente, estica a corda para que os jogadores consigam dar tudo de si.
0: Agora, porque assim, tem aquela coisa, cansado. Esses dois você pode usar à vontade, porque contra o Flamengo não vão atuar.
1: E assim, eu fico na expectativa de uma produção melhor do setor de meio de campo. Fabiano foi uma boa notícia. Fabiano fez uma boa partida. Apesar ser muito difícil encontrar algo positivo num jogo daquele, até porque teve pouca dinâmica. O jogo foi esfacelado pelo Alex Gomes e Stefano, mas é um jogador que, por exemplo, começa o jogo, não tem porquê ter Jamerson. Você tem Fabiano, ponto final. Com o Ramon pelo lado esquerdo, a dupla de zaga, e o meio de campo me preocupa um pouco. Então, se eu preciso de um pouco mais de construção, eu, Manuel Martins, Baralhas, Zé Vitor. Porque é fora de casa. Fora de casa é importante você ter um meio de campo que vai conseguir principalmente proteger a última linha.
0: E voltar vivo, né, Caio?
1: E voltar vivo. O Vitória se classifica contra o Flamengo, e isso é óbvio, porque voltou vivo. No momento que você tem uma diferença de um gol, no Barradão tudo pode acontecer. Agora, a questão é como essa equipe vai voltar psicologicamente após um jogo que, querendo ou não, deixa uma chateação, deixa uma irritação, deixa uma frustração. Ou será utilizado como um grande combustível para jogar tudo que pode contra o Atlético Paranaense se classificar? Porque a gente está falando de um Vitória que tem possibilidade de ir para as quartas de final. Para mim, na temporada, seria maravilhoso.
0: E o Vitória que nos últimos anos aprendeu a juntar esses cacos e reagir na sequência a um evento bem ruim.
1: Exatamente.
0: Seja uma goleada, seja erros de arbitragem.
1: Exatamente. E fez isso contra o Flamengo. E assim, coincidência ou não, foi prejudicado pelo Atlético Paranaense.
0: Na sequência.
1: Não pelo Atlético Paranaense, mas pela arbitragem à época. Então, é
0: um jogo... Sai na frente, arruma um pênalti pro Atlético.
1: Exatamente.
0: Do nada, eles empatam.
1: Mas é um jogo difícil. É um jogo difícil. É um jogo, por exemplo, que... O que que acontece?
0: Pressão no nome da bola.
1: 6 de abril, Vitória 1, Atlético 3. Na Atlético 3, Vitória 1. Nós estivemos juntos nessa transmissão. O Atlético Paranaense tem uma bola longa muito qualificada para aproveitar tanto o Leozinho e o Viveiros. Você tem um Vitória... Vamos esquecer a altura agora. Seja bloco baixo, bloco médio ou um bloco mais alto. Se você está protegendo o espaço, você está marcando. No momento em que o atleta entra nessa zona, o cara que está com a bola, qual é a referência da marcação por zona? O espaço e a bola. Se o cara entra nesse espaço, você movimenta para o lado da bola, você tem que fazer essa pressão. Porque senão, os zagueiros do Atlético Paranaense terão condições suficientes para aproveitar o espaço às costas da última linha. Então é algo que o Vitória já precisa se preocupar. E no momento do contra-ataque, o problema, Fabrício, nunca é baixar o bloco. Baixar o bloco é uma estratégia como qualquer outra. Mas vai sair? Vai precisar sair.
0: Você tem que saber como sair, né?
1: E aí? Mateuzinho, Eric, René. Os três não vivem um bom momento nessa retomada. Precisam aparecer no jogo como esse.
0: É, o Tarsia pode ser.
1: Pode ser.
0: Para você ter uma transição mais rápida,
1: exato. O Tarsia
0: te dá um pouco mais disso.
1: Né? E Tarsia ainda tem algo que é muito importante num jogo como esse.
0: Recomposição.
1: Muito.
0: Ele é forte para
1: ele. Porque assim, ele bate e volta. Ele chega às vezes até a encostar no Ramon para ser uma cobertura.
0: Então, de repente aparece lá para finalizar, né? O Tarsia tem uma energia, né? A gente viu, apareceu duas vezes na cara do gol nessa partida recente agora, antes do Palmeiras. Contra o Remo.
1: Contra
0: o Remo ele apareceu em duas
1: oportunidades. As duas melhores chances do Vitória
0: no primeiro tempo, né?
1: Foram do Tarsia.
0: Ou perna esquerda e perna direita no primeiro tempo também, que ele,
1: né? Bateu e voltou o tempo inteiro.
0: É um cara com muita
1: energia. E ele entra com a energia, ele entra com a concentração. É muito do DNA argentino dele, porque o jogo tava acabado, né? No Barradão, os torcedores extremamente chateados. A equipe visivelmente triste, né? Abatida com o que tinha acontecido. E ele entra tentando cavar o pênalti, ele entra tentando marcar. Tá. Então, é um cara que o Vitória pode utilizar, né? Até pra bater e voltar com mais qualidade.
0: É, o Vitória encarou o Atlético Paranaense lá, né? Esse ano, em 26 de abril, aquele jogo com muita polêmica de arbitragem, né? O Vitória faz 1-0 com o René, vinha fazendo uma partida muito boa, né? Se arrumou um pênalti lá. O Atlético Paranaense empatou com o Viveiros, depois o Vitória perde o controle do jogo. E acaba sendo derrotado por 3-1. Esse jogo, repito, foi em abril. Sabe a última vez que o Atlético Paranaense perdeu na Arena da Baixada, meu caro Caio Leone?
1: Opa!
0: Aliás, não, na Arena da Baixada não. Sabe a última vez que perdeu no Brasileirão? 10 de maio, derrota pro Vasco 1-0 em São Januário. Aí depois disso, venceu o Atlético Goianiense nos pênaltis na Copa do Brasil, empatou com o Flamengo 1-1, venceu o Remo 2-1, venceu o Mirassol 1-0, venceu o São Paulo 2-1, venceu o Inter 2-0, empatou com o Corinthians 0-0. O time vem de 4 vitórias consecutivas quando empatou com o Corinthians ontem 0-0.
1: Além de ser o melhor mandante do campeonato.
0: Então, uma fase incrível.
1: Por quê? O Vitória...
0: E é o melhor mandante do Campeonato Brasileiro. Exato.
1: O Vitória, antes do jogo contra o Palmeiras...
0: Tinha o melhor percentual.
1: Melhor percentual, que era superior a 80% de aproveitamento dentro de casa. Eram 7 jogos de invencibilidade, porque tinha feito menos jogos. Só que o Atlético Paranaense, que já cumpriu, por exemplo, 11 partidas, somou 26 pontos. Só na Liga Arena. Então é um adversário difícil. Agora, não vou duvidar do Vitória. Não vou duvidar do Vitória. Porque no momento em que o Vitória conseguiu somar força o suficiente para tirar o todo-poderoso Flamengo, e é claro que jogo de Copa, o grande presente para quem ama futebol é esse. Equipes de menor orçamento podem bater de frente com equipes de maior orçamento. Eu vejo o Vitória com inteligência o suficiente, principalmente em equilíbrio psicológico dentro da partida, para entender que esse jogo contra o Atlético Paranaense é um jogo de desconforto. Se o Vitória entrar em campo achando que é uma equipe ok, atuar 70, 80% do que pode, perde o jogo. Tem que entrar a 100. Entrando a 100, tem grande chance de dificultar a vida do Atlético Paranaense. Que não é uma equipe, por exemplo, que gosta muito da Série B, né? Caiu pra Série B, voltou. E assim, não tem conversa de é o primeiro ano de retorno. Não, já se coloca entre os melhores e os maiores, e não à toa foi a equipe que conseguiu conquistar a Copa Sul-Americana, conseguiu conquistar
0: até no Copa brasileiro Brasil. Que caiu, passou o primeiro turno todo entre os seis.
1: E muito bem,
0: né?
1: E com time excelente. Aí
0: depois embicou.
1: Time excelente, com Canóbio, com o Eric, time que tinha Fernandinho, time com muita qualidade.
0: E o Atlético não perde em casa desde fevereiro. 22 de fevereiro foi a última derrota do Atlético Paranaense jogando na Arena da Baixada para o Londrina, semifinal do Campeonato Paranaense. Entra com o time em reserva, depois tenta colocar o time titular no segundo tempo e acaba sendo derrotado por 1-0. A única derrota
1: mandante do
0: Atlético Paranaense. Melhor mandante no Campeonato Brasileiro, última derrota lá em fevereiro. Esse é o adversário do Vitória na próxima segunda-feira pela Copa do Brasil. Quero saber de Manuela Avena as chances que ela acredita que o Vitória terá diante do Furacão, que vem fazendo 2026 muito bom. E o Vitória vive um momento de instabilidade. Coloca a vinheta dela, tá na área, Super Craque Sociedade. Vibra que vibra, Manuela. Boa tarde, Manu. Atlético Paranaense e Vitória, nossa próxima agenda, né? Final de semana não tem jogos pra Bahia e Vitória do Campeonato Brasileiro. Vitória tem um desafio daquele segunda-feira. Pega o time que vem assombrando em termos de mandante na temporada brasileira. Não perde desde fevereiro em casa. No Brasileirão, o melhor mandante. Que é isso, Manu. Essa montanha pro Vitória escalar. Boa tarde.
2: Pois é, Fabrício, boa tarde pra você, Caio, todo mundo ali do Twitter, uma galera também que tá acompanhando aqui. Muito boa tarde pra vocês. Pois é, uma montanha gigante, né? Copa do Brasil, afunilou, quartas de final, agora já, daqui pra frente já ficou pirão, pirão mesmo. Não que pro Vitória não tenha sido pirão, né? Porque nas oitavas de final enfrentou o Flamengo, mas agora eu acho que é pior mesmo, ainda mais enfrentando o Atlético Paranaense, que a gente sabe que é copeiro, né? A gente teme a falar um pouco isso, porque futebol é futebol. Mas o Atlético Paranaense, inclusive, já
0: venceu a Copa do Brasil.
2: Já venceu a Copa do Brasil e já, inclusive, tirou o Flamengo algumas vezes da competição, inclusive em fases mais próximas ali à final. Então, é um time que sabe jogar esse tipo de competição, vive um grande momento, né? Eu lembro que quando o Vitória jogou pela primeira vez, eu acho que o momento deles não era tão bom quanto é o momento deles hoje, né? Tá com o Leozinho jogando muita bola.
0: Daquele jogo do Vitória pra cá, só perdeu uma pro Vasco lá em São Januário.
2: Praticamente o que a gente vinha falando do Palmeiras aqui a semana toda, né? Os números realmente são muito bons. Eles têm um time bem montado, né? Tem feito boas partidas. Quando você assiste eles em campo, o Odaí conseguiu equilibrar ali bem esses jogadores, conseguiu deixá-los mais... deixar o time mais constante, assim, eu diria, né? É um sistema defensivo que funciona, com um sistema de ataque que também funciona. E é um desafio enorme pro Vitória. Eu acho que a estratégia que eu pensaria sendo o Jair é, para fora de casa, tentar da melhor forma segurar um resultado, sobreviver ali, sobreviver, para resolver no Barradão, que como é onde o Vitória Flamengo, é forte.
0: Né? Tomou 2-1 lá, chegou aqui 2-0.
2: Perfeito. E como também tem condição de fazer com outras equipes aqui, inclusive a gente estava falando sobre o Palmeiras, passamos a semana toda falando do Palmeiras, e o jogo praticamente foi resolvido após as expulsões, que aí realmente não tem mais jeito. Então, o Vitória tem condições sim de passar para a próxima fase, é completamente real, né? Agora vai precisar fazer o que vem fazendo quando se trata de competição mata-mata. Matar o jogo, partir para cima e jogar de forma inteligente. Para mim, jogar de forma inteligente lá é tentar o máximo possível não tomar gol, para poder segurar o resultado, que para um empate, para mim já estaria ótimo vir para o Barradão resolver aqui.
0: Até porque o Vitória é um mandante também muito potente. O jogo do Palmeiras, como já disse Manu, já disse Caio, não dá para a gente botar na balança por tudo que aconteceu. Então o Vitória segue sendo um mandante muito forte. Mostrou isso, inclusive, contra o Palmeiras, até os erros de arbitragem começarem a aparecer. Né? Num curso normal do jogo, você tem a expulsão do Maurício, talvez seria um Vitória que mais uma vez teria vencido no Barradão, com um jogador a mais, né? com o time adversário tendo que ter um expulso ali pela luta que o Vitória teve, porque seria expulsões parecidas com aquelas que não aconteceram por injustiça ou aconteceram, como no caso da Copa do Nordeste, né? O Vitória muitas vezes forçando e não forçando de maneira fora do contexto esportivo, mas fazendo com que o adversário se meta em situações de expulsão. Isso tem acontecido com certa constância. Sim. Na temporada do Vitória. E mais uma vez aconteceu. O que faltou foi profissionalismo e personalidade da arbitragem para expulsar o Maurício. E aí depois desencadeou tudo aquilo. Então acho que o Vitória tem as suas chances, mas essas chances passam por sobreviver no jogo da Arena da Baixada, trazer de lá pra cá um empate ou de repente um placar mínimo, como foi contra o Flamengo, porque no Barradão a gente sabe que o Vitória é muito forte. Na volta a gente fala mais de Bahia, mais de Vitória. A gente dá sequência ao Esporte Mais, meio de 20. A gente volta já.
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0: meio-dia e 23.
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0: 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De volta com o Esporte Mais pela Rádio Sociedade da Bahia. Pra você ligado na 97.9, a nova cara da Bahia. 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Tô aqui já com o Porto Mascarenhas. Por pouco o Furacão não vence o Timão em São Paulo ontem. Furacão tá jogando melhor do que o Flamengo, o desafio vai ser maior para o Vitória. O Lucas Matos, boa tarde. O Atra acabou com o jogo do Vitória. Manda um abraço pra mim de Conceição do Coité. Um abraço a toda a turma aí em Conceição do Coité. Manda uma mensagem pra gente, viu? Fica à vontade vocês, mas aproveita quem tá com a gente aí, já dá aquele like pra dar aquela moral pra gente na live do Esporte Mais aqui no YouTube da Rádio Sociedade da Bahia. Bom, Bahia pensa na sequência do Campeonato Brasileiro e Rogério com dias para treinar, né, mano? Porque só volta a jogar dia 9, pega um adversário que o Bahia tem conseguido se sobrepor nos últimos anos ao Vasco, depois é a Chape. Eu vejo uma agenda pro Bahia para 6 pontos antes do Bavi, viu, Manu?
2: Com certeza, Fabrício, e acho que o Rogério agora tem condições de fazer tudo aquilo que ele sempre pediu, principalmente ano passado, né? Como o Bahia tá sem calendário, porque esse final de semana ficou para a Copa do Brasil, o Bahia vai ter realmente tempo para treinar com calma, para se dedicar apenas ao Campeonato Brasileiro. Só que com o tempo disponível, cresce também a cobrança em cima do Rogério. E eu acho que esses 10 dias são suficientes para ele poder treinar o Bahia para dois adversários que são, teoricamente, fáceis. Não vou dizer... A palavra foi errada, não é fácil. Teoricamente, Bahia possíveis, favorito, né? Deixando o Bahia favorito... Que coloca o Bahia até com uma certa obrigação de vencer, eu diria, porque o Vasco
0: em casa
2: é um adversário que o Bahia costuma vencer, e o jogo é em casa. Chapecoense, o jogo é fora, mas é o último.
0: É o Lanterna.
2: É colocado. O Bahia jogou agora contra o Chapecoense, sabe muito bem as armadilhas, sabe muito bem o que vai encontrar. Então, eu acho que o Rogério tem tempo pra organizar isso.
0: Foi interessante, porque, mano, demorou tanto o jogo lá da quarta rodada que o Bahia pegou a Chape praticamente sequência, né?
2: Acabou de pegar na arena. O retorno no campeonato depois da Copa já foi com a Chape, agora vai ser a Chape de novo, né? É. Então,
0: mesmo. Mas talvez seja bom, como você disse, acabou de fazer uma leitura da Chape, que é um time inferior ao Bahia, tendência é pegar a Chape e vencer.
2: É o que se espera, né? É o que se espera de um time que briga. E assim, a gente tem que começar a colocar o Bahia com as expectativas que o próprio Bahia fala. Porque assim, ninguém tá criando nada. Foi o próprio Bahia que começou a falar a respeito. Qual é o objetivo do Tricolor na temporada? Vaga pra Libertadores. Então pronto, o Bahia quer brigar por essa vaga da Libertadores até o fim. De forma direta ou não. Isso nunca é dito, mas é a vaga pra Libertadores. Então se é a vaga pra Libertadores, tem que brigar ali pra ficar entre os 6 ou os 5. É porque a gente não sabe, acho que nem 6, mas esse ano tem possibilidade, né? Acho que vai até o quinta vaga mesmo, né? É. Pois é, então é só entre os 5. Não tem o que possa fazer, não. Então o Rogério vai ter tempo aí pra poder fazer essa organização. Falando também sobre o Bahia, Fabrício, tem umas notícias que eu tenho desde ontem tentado saber um pouco mais sobre o Kike. E as informações que chegam, principalmente...
0: O que aconteceu com o Kike?
2: O que aconteceu, né?
0: O que aconteceu com esse cara?
2: Ele sumiu. O Kike oficialmente está lesionado, né? Inclusive teve torcedor que encontrou ele no hospital aqui de Salvador, disse que ele realmente chegou lá com um problema de fato para fazer raio-x, nessas paradas assim, que ressonância que faz aí para qualquer lesão. Mas as informações que chegam lá do Sul, né, é que o Grêmio avançou nas negociações para definir o futuro do Kike. Dizem que o clube gaúcho já chegou a um acordo com o Bahia para antecipar, para encerrar, né, antecipadamente esse empréstimo, e que ele não vai ficar em Salvador até o final da temporada.
0: E ele voltaria lá?
2: As informações são de que ele está indo para Montevidéu, né, jogar no Nacional. A grande questão desse acordo é que o Bahia pede uma compensação financeira para que o Kiki vá. Porque ele não vai ficar com o Bahia até o final da temporada. Então o Bahia alega que, sem ele, o Bahia tem problemas, já que o Bahia contava com o jogador até o final da temporada. Então o Bahia quer essa compensação financeira e, pelo que soube também, o Nacional não está disposto a... não tem, na verdade, condições financeiras de fazer nenhuma proposta para o Bahia, tanto que acertou com o Kiki, parece que o Kiki quer muito jogar lá, o Kiki praticamente pediu, tem informações que ele pediu para o presidente para jogar, então ele quer voltar para lá. Dizem também que a mãe dele está passando por um processo de saúde muito complicado, que não está bem e que ele queria ficar perto da família nesse momento. Então as informações ainda são um pouco desencontradas, mas se eu tivesse que opinar, Fabrício, eu diria que o Kiki está realmente mais próximo de deixar o tricolor.
0: Caio Leone, fará falta aqui que Oliveira fez menos do que se esperava, teve um momento ali interessante, mas muito, muito rápido, né? Depois volta para um platô.
1: Como todo o time do Bahia.
0: Isso.
1: Na realidade, acho que o Kiki vai muito bem na final do Campeonato Baiano, depois consegue ter boas atuações, principalmente por conta de se entregar muito. É um jogador muito enérgico, é um jogador que tenta o tempo inteiro, mas no momento de mais refino técnico, sempre faltou ao Kiki, né? Uma finalização com mais qualidade, mas dentro da rotação do elenco, sempre ajudou, né? Num cenário específico para puxar contra-ataque, jogador de velocidade, mas vinha numa queda, né? De rendimento. Se terminar agora a passagem do Kiki, não é uma grande passagem. Talvez esteja muito mais próximo do que ele fez no Grêmio do que propriamente o que nós imaginávamos, porque foi um atleta que participou de seleções de base do Uruguai. Agora, existe uma questão que o torcedor ele sempre acaba repetindo. Ah, não quer ficar aqui não? Então vai embora.
0: Tchau.
1: Como se a vida fosse assim. E não é. Porque se a minha mãe, amigo, tá com um problema, a primeira coisa que eu vou fazer é comentar aonde ela estiver, no lugar mais próximo. Sou apaixonado pela Rádio Sociedade da Bahia, mas eu também sou ser humano. Então, o drama que um jogador de futebol passa, nós também passamos. E você que está nos ouvindo também passa. Então, se a atitude do Kiki de pedir para sair tem a ver com a mãe, nada mais legítimo.
0: Acabou assim.
1: Nada mais legítimo.
0: Acabou assim.
1: Então, eu não vou achar que esse cara está criando problema, que esse cara simplesmente é indisciplinado. Não pode ser assim. Porque senão, nós vamos estar olhando para o campo querendo ver robôs. E ali estão seres humanos.

0: Né? E aí teve um tratamento, um dos melhores médicos do Brasil, se não o melhor na área. Só que a gente tinha que ir para Curitiba e a gente tinha que ficar lá pelo menos 75 dias. Foi a proposta do médico para fazer um preço que ele não tinha feito para ninguém, segundo ele, na vida dele. Falou, ó, o caso da sua mãe é tão interessante que eu quero estudar o caso dele. Posso até fazer o que vocês podem pagar, mas eu preciso que vocês venham para cá, para que a gente realmente faça uma imersão nesse caso, né? E aí, meu irmão, nem quis saber, assim, dos empregos. Falei, olha, eu vou, gente, e aí... Vocês veem o que vocês podem fazer, graças a Deus que eu tive a compreensão dos dois empregos onde eu estava e a gente conseguiu fazer o tratamento. Minha mãe, depois ela falece muitos anos depois, né? Alguns anos depois, mas naquele momento ali foi fundamental para que ela tivesse uma sobrevida e com qualidade de vida, né? E na hora a gente não pensou em nada. Sei lá como é que ia ficar minha carreira, eu queria cuidar da pessoa que eu mais amava, né?
1: Você, profissional que é, continuou narrando. Você narrava da mesma forma ou você se sentia às vezes um pouco mais triste por conta do drama que você estava vivendo?
0: Várias vezes não estava no melhor estado, mas nesse momento nem pude ficar narrando, porque como a gente foi para Curitiba...
1: acabou tendo afastamento. Então como é que eu vou cobrar que esse cara entre em campo?
2: Não fica bom.
1: Não vou cobrar nunca que esse cara entre em campo. Até porque eu tenho mãe e, enfim, sou apaixonado por ela, acho que todos vocês também são.
0: Cheguei a fazer um jogo lá, né? Enquanto a gente é comprometido com o trabalho, ficava o tempo inteiro querendo ficar à disposição, aí coincidiu do Vitória fazer o jogo contra o Paraná lá, Copa do Brasil. Sim. É o jogo que eu discuto com a Argel, que hoje eu ficava brincando aqui,
1: né? Boas histórias.
0: Eu falando no microfone alto, né? Porque a Argel não fez isso. Ele olhou pra cima e falou, é você que sabe, então.
1: Tomou atropelo do Argel. E a Argel sempre tranquilo.
0: Sim, foi durante esse tranquilo. Período, 2017, né? Enfim, é isso, cara. Assim, família é família. E cada um dá o seu peso. Seja pai, filho, mão, irmão. Tem que falar, ah, irmão, velho. Às vezes a relação daqueles irmãos ali é uma relação extremamente estreita, né? Assim, um pelo outro. Então, enfim, não tem como a gente mensurar. Até amigo, sabe? Você não tem como você conseguir dar peso na minha amizade com o Caio. Você não vai saber nunca. Pode ser uma coisa tão fraterna que a gente... Né? E aí isso tem que ser respeitado. Como outras amizades boas, às vezes não tem esse grau de fraternidade.
1: Sim.
0: E tá tudo bem, cada um no seu nível. Então, se o Kiki coloca entre os motivos o cuidado com a mãe, eu não consigo falar mais nada, sabe? Vai lá, cuida da sua mãe. É, que bom, no caso esportivo, que no Bahia ele não tava fazendo tanta diferença.
1: Sim.
0: Porque aí o elenco acaba sentindo menos, né? A não presença do Kiki. É, que pra mim é um jogador, como eu disse, que acendeu, apagou. Talvez você ter espaço pra um Cauê Furquim seja melhor.
1: Muito melhor. Muito melhor, porque é um ativo do clube, um jogador que tá pedindo passagem. Agora, existe a evolução do Cauê Furquim, que é importante acompanhar.
2: Isso.
1: Primeiro, ele precisa... Quem sou eu pra falar do Cauê Furquim? É apenas o que eu tenho visto. Qualidade de drible, inteligente, domina muito bem, sabe onde está a vantagem, mas precisa ter um pouco mais de tranquilidade para aproveitar essa vantagem.
0: É.
1: No momento que ele dá o drible, bate no gol. É claro que é difícil o cara fazer isso em campo com... Chegou nem aos 20 anos. Aqui é muito mais fácil, no ar-condicionado, no microfone da Rádio Sociedade da Bahia. Sim. Mas eu vejo o Caio Furquim como uma peça diferente de todos os garotos da base. E assim, me chamou a atenção o David Martins. Porque você entra no jogo contra
0: entrou
1: o Fluminense...
0: Entrou com muita entrou personalidade. Muito bem.
1: Então, assim, são garotos da base que não foram contratados à toa. São caras que... Sabe o bolo, vou citar de novo. O bolo tá pronto.
0: Cada um...
1: Só colocar mais no forno, pra massa não solar.
0: Cada um com dois dígitos de milhões de investimento, né? Porque
1: exato.
0: O David Martins, 12, né?
1: E o Cauê
0: Furquim, 11, 12 também, né?
1: Isso.
0: Porque acho que por conta da idade foi até um pouco menos
1: e
0: assim.
1: O Corinthians me faz o favor de não pagar o salário do rapaz.
0: Os dois custaram mais de 10 milhões de reais ao Bahia, né? Natural que coloque pra jogar. Porém, mano, o Bahia sempre fala em três peças pra cada posição. E aí ficaria faltando uma.
2: Exatamente. Não só isso, né, Fabrício? Eu vou aproveitar aqui. Se não der tempo, a gente continua no próximo bloco. Até mas eu trazer aqui, ó, o elenco do Bahia hoje. Mas antes eu vou trazer as saídas do Bahia nessa temporada, ou seja, jogadores que de 2025 para 2026 deixaram o tricolor. Danilo Fernandes se aposentou, João Paulo fim de contrato, Marcos Felipe foi para a Turquia, né, por Eyaspor. Deni Júnior Ferroviária, André Dominique para o Londrina, Gilberto para o Paranaense. Santi Arias fim de contrato, Gabriel Xavier Shenzhen Peng, Vitor Hugo, Atlético Mineiro, Iago Bordu de São Paulo, Matheus Bahia Internacional, Rezende, Kingdom West Coast, Jota pro Atletic, Miqueias pro Kaysar, Cauli pro São Paulo, empréstimo, Kaique Internacional, empréstimo, Ratão, Xangai, Xinchuan e Thiago Orlando

0: City.
1: Uma galera, hein?
0: Ou seja, vou contar aqui 3, 6, 9, 10, 11, 12, 13, 14, 15, 16. 17 jogadores deixaram o Bahia na temporada de 2026.
1: Chegaram 17 para repor?
0: Chegadas. Início do ano. Alejo Vélez, que já estava programado para chegar.
1: Romã.
0: Kik.
1: E teve
0: mais
1: embora.
0: Um. E teve mais um que eu tô me esquecendo agora.
1: E o Kik já vai embora, né?
0: E agora chegou o Guido Herrera. Ah, Léo Vieira. Agora chegou o Guido Herrera.
1: O Léo já machucou, o Kik já foi embora. Vamos lá.
0: Agora Guido Herrera e Marco Moreno. Ou seja, 7 chegadas. O elenco do Bahia hoje conta goleiros: Ronaldo, Léo Vieira, que tá machucado, contrato até o final de 2026. Mas se ele tiver machucado, tem que renovar, né? Porque não pode devolver. Guido Herrera e Yuri, que é da base. Zagueiros: David Duarte, Marco Moreno, Mingo, Canu, Luiz Gustavo e Fred, da base. Laterais: Romão Gomes, Marco Vitor, que tá como lateral. Ele é zagueiro, né? Mas foi dito que ele jogaria como lateral também. Eu vou até colocar ele como zagueiro, que é o correto. Juba, Zé Guilherme e Wendel, que é da base.
1: Bolducci já foi embora.
0: Bolducci já foi. Volantes: Caio Alexandre, Acevedo, Jean Lucas, Eric, Nestor e Sidney, da base, que foi relacionado no último jogo. Meias: Everton Ribeiro, Michel Araújo e David Martins. Atacantes: Ademir, Pulga, Sanabria, William José, contrato finalizando esse ano, final do ano, assim como o Ademir. Alejo Vélez, Everaldo, finaliza também no final do ano, Del e Caio Suassuna.
1: Caio, é o seguinte, o Rogério muitas vezes falou, não gosta de elenco grande, né? E muitas vezes a gente entendeu que o elenco do Bahia já era curto, ali 25, curto. 26, 28, que é o número mágico.
2: E pagou um preço por isso.
1: Que o Rogério falava muito. Saem 17, entram 7, parece que talvez esteja ainda mais curto. Porém, onde se estica para ampliar? Jogadores da base que 24 e 25 quase não tinham espaço, agora começa a ter um pouco mais.
2: E quais são esses jogadores? Você tem Fred, Cauê Furquim, David Martins, Caio Suassuna, Del. Você tem jogadores que precisam ser trabalhados. Mas também não adianta achar que só com os garotos da base tudo será resolvido. Lembrando que em janeiro saiu uma matéria muito importante falando o seguinte, Fabrício, que em 2 anos de Grupo City, o Bahia investiu 7 vezes mais do que o Vitória. No ano de 2024, o Bahia investiu 120 milhões. Para mim foi uma mudança de patamar técnico, sim, esportivo. Mas essa conta não é simplesmente das contratações. Você tem CT, então assim, é um negócio muito grande. Então você injeta dinheiro, o Bahia saiu de muitas competições, era necessário abrir a folha, folgar um pouco mais para que em 2027 o Bahia consiga fazer novas contratações. Essa é a ideia do Grupo City, na minha visão.
1: Você tá com a esperança que ano que vem a janela possa ser um pouco mais
2: robusta,
1: generosa.
2: E principalmente como foi de 2024.
1: Porque senão não vai fazer sentido, né, Grupo City? Senão a gente vai ficar nessa aí, cara. E essa aí aqui para nós, tá ficando aquele, né, aquele mingau meio, né, aquele arroz com feijão assim que você fala assim, né? Ô Maria, hoje é arroz e feijão de novo,
2: é? É.
1: Tem não, moquequinha,
2: tá com água demais. É. Tem farinha? Não tem.
1: Vou ganhar, hein? Valeu, Calil. Vou pro intervalo, meio de 40, a gente volta já.
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0: Meio-dia 45.
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0: Manda pra mim que eu mato no peito, boto no chão, vem com a gente, vem pro Esporte Mais, vem pra Rádio Sociedade da Bahia. Galera participando com a gente aqui através do WhatsApp, hein? 96561025. E eu vou falar com você. É, com você que tá ouvindo a gente, hein? 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
0: 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Galera participando com a gente aqui através do WhatsApp, o 96561025. O Ícaro coloca: Acompanho a resenha esportiva da Bahia, máximo respeito, Ícaro do Retiro, todo dia tô colado, valeu Ícaro. Um abraço pra você, obrigado pelo carinho da audiência, viu Ícaro, um abraço mesmo, tamo junto. Marco da Cidade Nova mandou, contra o Atlético Paranaense, o empate é um placar mínimo excelente, o Atlético Paranaense passou 12 anos na Série A, consecutivo, antes de cair pra Série B no final de 2024, ao retornar em seguida em 2026, mas parece que não sentiu o rebaixamento, já é o terceiro colocado da Série A. Foi o que disse o Caio, o Atlético sempre que disputa a Série A, não quer saber se estava ano passado na Série B,
1: não.
0: Disputa querendo, ambiciosos, né? Sempre foram, é o Atlético campeão brasileiro em 2001, quando ninguém esperava, vice-campeão da Libertadores em 2005, ninguém esperava, e de lá pra cá, bicampeão da Sul-Americana e campeão da Copa do Brasil, time muito copeiro, que chega muito forte nas competições, e que realmente não respeita qualquer tipo de hierarquia, que vai falar de tamanho, de tradição. O Atlético chega e vence e se impõe dentro dessa tradição.
3: Bahia, ele tá falando aqui, Conceição de Abutimba. Quando o Vasco chama, o Júnior vai lá, já marca porque o Vasco chamou, expulsão, ou pênalti, o que seja. Então o Vasco não chamou porque sabia que se chamasse, expulsava o jogador do Palmeiras. Então, não é isso aí, Fabrício, isso não é personalidade, não. Isso aí tem outro nome, viu, meu irmão? Uma boa tarde para você.
0: Valeu, pois é, a torcida revoltada ainda com as decisões de arbitragem do último jogo.
4: Fabrício Cunha, boa tarde. Deixa os outros falar.
0: Ah, meu.
4: Deixa a menina ter o raciocínio dela e expressar o raciocínio. Você corta todo mundo, você pergunta e mesmo responde.
0: E você
4: sexta-feira pra você, meu querido.
0: E você
4: de semana, mas segunda-feira deixa eu falar, viu?
0: E você é o fiscal de quem fala, de quem não fala? Amigo,
5: ele deixa falar.
0: É assim que eu cheguei até aqui, irmão. Não vou mudar o meu jeito de fazer, né? Porque você, um ou vinte, ou dez, ou vinte, ou um milhão, ou cinco milhões que sejam. Fabrício, velho, foi assim que eu cheguei até aqui. É assim que os meus chefes, meus patrões gostam do meu trabalho, né? E muitas vezes o tempo, né, que se precisa preencher é preenchido por essas pessoas que falam muito. Embora tenha interrompido o Manu, mas tenho certeza que esse Manu tá aqui também porque é uma pessoa falante. Caio tá aqui porque é uma pessoa falante.
5: E às vezes a gente interrompe mesmo também. Às vezes você tá falando, eu tô aqui querendo falar também do lado, porque é normal a gente estar num debate aqui, né?
0: E como eu sou...
5: Tranquilo, torcedor. Tá tudo em paz.
0: Exatamente. Como eu sou, assim, vamos dizer ali, o apresentador, eu, pra lá, pra cá, quem administra aqui, traz pra cá, o intervalo tá chegando, vamos voltar, vamos trocar de assunto. Não é à toa que Faustão, né? O grande Faustão. Era o chato da galera, né? E não é à toa que ele passou 40 anos dentro da sua sala domingo, né? Quantos outros falavam,
1: muito bom.
0: O Faustão brilhava. Quem sou eu pra querer chegar perto desse
5: louco,
0: monstro? É, exatamente.
1: Ô louco,
0: bicho. Tamo junto, Calil. Tem mais gente participando aqui através do WhatsApp. Resenha a si mesmo, faz parte, ninguém corta ninguém, não se perde o ponto, tem que cortar e pronto. Valeu, Ícaro voltando aqui pra falar. Max Charles participando com a gente.
1: Gente boa.
6: Abraço, Fabrício, bancada. Fabrício, aqui ocupado, não sei se tocou meu áudio. Se tocou, pergunto outra vez. Federação Baiana não vai fazer nada pelos times locais? O que a arbitragem tá fazendo aí com o meu Bahia e com o Canabrava é uma coisa horrível. Eu quero que o Canabrava perca sempre, mas na bola. Roubado, não. Um forte abraço.
0: O Vitória fez a apresentação. Agora, acho que a Federação Baiana de Futebol também, de certa forma, poderia se envolver um pouco mais, né? A Federação Baiana de Futebol, né, acabou... teve alguma manifestação da federação? Não vi.
1: Não, da federação eu não vi. Mas
0: a nota do Vitória.
1: É algo que, por exemplo, é muito mais dos clubes, né? Os clubes normalmente entram com a representação. O que a Federação Baiana pode fazer é uma nota de repúdio, até porque faz parte, né? A federação faz parte, sim, do conjunto, né? Da CBF.
0: Tem mais gente.
5: Quem pode ajudar os clubes nessa hora.
1: É quem, né, pode ajudar os clubes nessa
5: hora. A fazer
1: hora.
5: Esse elo.
1: Exatamente,
0: né? Exatamente. A gente, pelo menos, não vi nenhuma manifestação oficial da Federação Baiana, né? Mais um.
7: Boa tarde, Fabrício. Boa tarde, a bancada da cidade. Fabrício, você é daqui, do nosso setor, daqui de Costa Azul. Um abraço pra você, viu? Fabrício, eu acho que o Atlético Paranaense faz uma coisa que os times baianos não faz, os times nordestinos não faz. Investir sem medo, não importa quem seja. Eles sempre estão na primeira, eles sempre estão ali, lutando e querendo chegar. Você vê aí, ó, Atlético Paranaense, Curitiba, tudo na boa, né? Então, mas é isso, tá de parabéns. Um abraço pra vocês e todo mundo aí.
0: É, o Coxa nem tanto, né? Perdeu ontem, tá descendo ladeira e tem tido dificuldade nos últimos anos, mas a mentalidade do Atlético Paranaense realmente é de grandeza o tempo inteiro, viu? O Valtinho disse: Fabrício, fale, fale muito, essa é a sua principal característica, estamos aqui para ouvir. Valeu, viu, Valter? Que defesa bacana, viu? Valter Lima, ligação premiada, é, Valter? Um abraço pra você, viu? Obrigado pelo carinho da audiência, mais um. Cadê você, rapaz?
8: Fala, galera, aqui é o Roberto Pujuca. Meus amigos, a Federação Baiana não faz nada por ninguém. Ah. Vai fazer pro Bahia Vitória. Seleção da mesma culpa da CBF. Ela vai de conta da CBF? Não vai não, filho. Quem tem que lutar é os clubes. Se tivesse que fazer alguma coisa a federação, os clubes do interior da Bahia hoje estavam bem. Se arrasta aí o tempo todo aí sem ajuda de ninguém. Então esqueça isso. O Vitória tá lutando contra a arbitragem, né? Contra os clubes, né? Contra as arbitragens.
0: É, rapaz, complicado. Boa tarde, Fabrício. O Caio Manu, aqui é Miguel Francerino, do bairro de Alto de Contos. Fabrício, Caio, uma pergunta: a Federação Baiana de Futebol existe? Porque eu não ouvi nada de representação da mesma. Boa noite. Boa tarde. Rapaz, uma galera tocando nesse ponto aí. De fato, talvez a federação não tenha entendido, né? Como
5: injusto. No site oficial.
0: O não pênalti em Pulga, o não pênalti Alejo Vélez, os escândalos de Vitória e.
5: No site oficial, Palmeiras. Fabrício, não tem nada. A respeito disso, né? Acabei de olhar aqui pra ver se tem alguma nota. Não tem. E no Instagram só tá falando. Tem uma postagem falando dos jogos, né? Mas assim, pela 21ª rodada do Brasileirão, a Vitória foi superada pelo Palmeiras pelo placar de 4-0. Só tem falando isso. Não sei se teve alguma coisa no Reels, né? No Stories, porque some, né? Com 24 horas, então. Mas pelo menos no feed não tem nada. A gente pode tentar contato com o pessoal da Federação Baiana para poder eles virem aqui conversar com a gente. Eu acho interessante a gente poder dialogar sobre esse assunto com eles, né?
0: Ótimo, né? Saber qual o papel, inclusive, da Federação num momento como esse, né? Bom, daqui a pouco tem mais gente participando. O outro coloca aqui, ó. Boa tarde, você fala demais mesmo, viu, Fabrício? Quem mandou o recado aqui foi o Antônio Andrade. Valeu, Antônio. Olha, meio-dia 57, quem tá chegando é ele, Anania Serra Negra, com as informações do Sociedade agora na sequência. Tem a segunda hora do Esporte Mais. E eu prometo, vou falar mais ainda.
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10: boa tarde. Boa tarde. Salvador tem dia com temperatura de 26 graus. Dois homens de 36 e 28 anos foram presos na manhã de hoje no bairro de Uruguai, em Salvador, durante as ações do dia da quarta fase da Operação Nacional da Mulher Segura 2026. Um dos presos foi detido no cumprimento de um mandado de busca e apreensão, onde foi constatada a existência de um mandado de prisão em aberto por não pagamento de pensão alimentícia. Ele possui histórico de envolvimento em crimes de estelionato e roubo, além de já ter sido preso anteriormente por tráfico de drogas. O segundo foi preso por descumprimento de medida protetiva de urgência. E amanhã, o metrô da Bahia vai ter operação especial devido a um show na Arena Fonte Nova. A estação Campo da Pólvora vai ficar aberta para embarque até 12h30, enquanto as demais estações vão funcionar apenas para o desembarque de passageiros. A concessionária informou que haverá reforços nas equipes de atendimento e segurança, além de acompanhamento de circulação por meio do controle do Centro de Controle Operacional. A quantidade de viagens será ajustada conforme o fluxo de usuários, com o objetivo de atender as demandas nas estações mais movimentadas. A partir de amanhã, a gasolina vendida no Brasil passa a conter 32% de etanol anidro, 2 pontos percentuais acima da mistura anterior, que era de 30%. A alteração foi aprovada pelo Conselho Nacional de Política Energética e vai ter validade inicial de 180 dias, com possibilidade de prorrogação por mais 6 meses. Segundo o governo, a decisão leva em conta a instabilidade do mercado, além da intenção de ampliar o uso de combustíveis renováveis produzidos no país. Apesar disso, especialistas alertam que veículos mais antigos ou que não são flex podem apresentar um aumento de consumo, além de maior desgaste na corrosão dos componentes do sistema de combustível. A ação também é motivo de uma reclamação aí do Ministério Público Federal. Estudante é agredida após rejeitar colega em escola de Feira de Santana. 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
18: A Fiat confirmou o nome do seu próximo lançamento no Brasil, novo Argo X. O modelo será produzido no Polo Automotivo de Betim, em Minas Gerais, e chega ainda em 2026 para reforçar a linha de entrada da marca. Segundo a Stellantis, o Argo X será um carro totalmente novo, desenvolvido para conviver com o Argo atual e dar continuidade ao sucesso de um dos modelos mais vendidos da Fiat. O lançamento faz parte do plano de investimentos de R$32 bilhões da Stellantis na América do Sul até 2030, sendo R$14 bilhões destinados ao Polo de Betim, que completa 50 anos de história e já produziu mais de 18 milhões de veículos. A expectativa é que o Argo X se torne um dos novos ícones da Fiat no mercado brasileiro. Fique ligado, daqui a pouco tem mais uma edição do Minuto do Automóvel aqui na Rádio Sociedade da Bahia 97.9.
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1: 1 e 6.
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1: Manda pra mim que eu bato no peito, bota no chão, de volta com Esporte Mais. E a galera participando, fala torcedor.
3: Fabrício, Caio, mano, último do Esporte Mais. O Bahia vai ficar um período sem jogar, né?
1: Pois é.
3: Espero que nesse período, de fato, aproveite para treinar. Rogério, se ele treinar, o preparador físico, melhorar a parte física do Bahia, aperfeiçoar fundamentos e por aí vai. Porque, sequencialmente, sempre quando o Bahia ganha um espaço assim sem jogar, ao invés dos caras treinar, não. O Rogério Ceni, a direção do Bahia, dá 3 dias, 4 dias de folga, aí não adianta nada. Porque os caras ficam baratinhos de que não tem tempo pra treinar, mas quando aparece um espaço pra treinar, os caras não treinam. Aí é barril, viu? Boa tarde, Luciano, do Lorde Freitas.
4: Não, Luciano. Não, Luciano. Eu concordo normalmente com você, porque você tem, enfim, áudios maravilhosos e bons questionamentos. Descanso faz parte do treinamento. O que tem que ser visto, até porque nós não temos acesso mais, é a qualidade do treino e o que está sendo aplicado no jogo. Tudo bem. Isso é uma coisa. A outra coisa é, por exemplo, você tem 7 dias de intervalo. Vai treinar os 7 dias? Como é que vai aguentar jogar no 8º? Não aguenta, é ser humano, não é robô. Tem a parte física, tem os treinamentos que são individualizados, tem os treinamentos por setor. Enfim, o treino, ele faz com que o atleta acabe usando tudo que tem na sua parte física. Os caras não vão treinar como se fosse um dia normal. O cara treina, o cara se escala no treino. Não é só no jogo, não. Então ele precisa desse descanso pra não estourar. Principalmente num calendário onde, por exemplo, equipes chegam a jogar mais de 70 jogos por ano. Então, ó, o descanso faz parte do treino. É assim. Não ache que o trabalho vai deixar de ser bem feito por conta disso. Agora, se a equipe não responde após uma boa janela, acho que é algo que precisa ser visto. Agora, não por conta de descanso. Descanso é natural, pô. Eu não descanso? Ou você acha que eu comento 7 jogos por semana? Não comento.
5: O torcedor, em outros períodos, reclamou do excesso, tá, Caio? Esse já foi pauta já, viu? De falar assim, pra que 3 dias tudo? Agora, a fisiologia trabalha junto, né? Com a preparação física, com o próprio Rogério, o entendimento de que aqueles 3 dias são necessários pros caras, né, dar aquela respirada para voltar com tudo. Mas já foi questionado essa questão de folga no Bahia. A gente já viu algumas pautas passarem por isso. O torcedor lembrando mais uma vez, Manu.
6: Só para complementar, né, a informação de vocês, a agenda do Bahia até domingo já está divulgada. Então o Bahia treinou segunda, treinou terça, quarta-feira teve o jogo do Fluminense no Maracanã, retornou para Salvador na quinta, treinou sexta. Hoje treina sábado, amanhã, domingo é folga, segunda-feira treina de novo já.
5: Só tem uma folguinha só.
6: Só no domingo.
5: Exatamente, mais um.
7: Fala Fabrício Cunha, meu irmão. Aqui quem fala é Edinaldo de Cajazeiras.
5: Grande Edinaldo.
7: Manda um abraço aí pra Gilson Matos.
5: Alô, Gilson.
7: Da Cajazeira 11, Comunidade Independência. Ele é um grande torcedor do Vitória. Gilson Matos, manda um abraço pra ele aí, Fabrício.
4: Grande Gilson, grande abraço. Quem tá mandando é Caio também.
5: Valeu, Gilson. Boa tarde, meu nobre Fabrício. Oxe, fala mesmo, Fabrício. Se você não fala, a gente não ouve.
4: Mas é boa, né?
5: Armando.
4: Merecia um slogan.
5: Pra ter algum sentido, né, mano? De eu estar aqui, velho. Ai, gostei, mano. Manda um abraço.
4: A folha do ponto precisa falar.
8: Boa tarde, bancada da sociedade. E aí, Jorginho do Calavetão? Na verdade, bancada, é que jogador de futebol hoje não joga mais com amor a camisa que ele está vestindo. Joga com amor a 2 milhões de reais que eles ganham. É isso aí, o amor deles, viu?
9: Fala, Fabrício. Fala, galerinha da Rádio Sociedade da Bahia, Francisco de Serrinha. Fabrício, qual a maior punição que Luan Cândido pode pegar? E Fábio Mota, devido às falas, pode pegar alguma punição ou foram falas normais?
5: Há riscos, viu? Com certeza haverá denúncia ao STJ que vai julgar.
6: Eu acho também que o Luan deve pegar. Repare, se o Eric, na época que em coletiva falou sugestivamente sobre um roubo. Ele usou a palavra roubo, né? Mas,
5: eu acho
6: não
5: que
6: foi diretamente pro árbitro, sabe? Mas não foi direto pro árbitro. Ele fez um comentário, existia a palavra roubo, óbvio, todo mundo sabia que significa pro árbitro, mas não foi de forma direta.
5: Depende muito do juiz que tá entendendo, sabe, Manu? Sabe por quê? Porque ele faz o gesto, ele pode dizer, não fiz pro árbitro, fiz pro pro universo. E o Eric, ele fala pro universo.
6: A forma de defesa, né? Né? Pode ser que seja diferente pro advogado, mas eu acho que o Luan Cândido vai pegar um pouquinho mais.
5: É, né? Pode ser mesmo.
6: Acho que uns dois ou três.
5: Porque assim, o Eric, ele verbaliza, o Luan Cândido faz o gesto.
4: Pronto.
5: E aí, a depender do entendimento, né? Pode ser que seja pra mais ou pra menos. O Eric pegou 4 jogos, caiu pra 2 e no final cumpriu 1 porque se entendeu que 1 bastava.
4: Além do recurso também.
5: É,
4: mas antes disso, é o seguinte, o Luan Cândido, ele pode pegar de 1 a 6 jogos, certo? De punição por conta do gesto de roubo contra a arbitragem na partida contra o Palmeiras. Esse gesto, ele é enquadrado no Código Brasileiro de Justiça Desportiva, de 1 a 6 jogos. Mas, se caso a pena for a maior, cabe o recurso, por exemplo, advogado Vitória, parte jurídica, para recorrer. E aí, normalmente, essa pena é diminuída, mas é de 1 a 6 jogos. Só que tem o seguinte, não está na regra, é uma recomendação atual para proteger a estrutura do futebol, que eu acho um absurdo. Eu acho um absurdo, de verdade.
5: Ah, o jogador não poder...
4: Fazer o gesto de roubo, eu acho que não tem que existir, mas o vermelho eu destruo o jogo. É completamente diferente de fazer um gesto obsceno, como aconteceu com o André Silva do Corinthians e também com o Alan do Corinthians. Porque eles pegam na genitália. Você está com filha, filho, pessoas assistindo a TV, o cara acaba fazendo aquele gesto, eu entendo, ali é ruim pro esporte. Ele faz o gesto de roubo, eu também entendo que é algo que causa danos às pessoas que estão envolvidas. Mas não podem ter a mesma pena. Eu acho que não podem ter a mesma pena.
5: Ó, eu só atenuaria o Luan Cândido diante do estrago, sabe, Caio? Vamos dizer assim, ó, pô, já expulsei o Kaká, já tem a situação do Maurício. Eu vou dar uma segurada. Só se fosse... E ele seria criticado por isso, tá, Caio? Mas é difícil, assim, porque o gesto ali, ele coloca a idoneidade de todo mundo no saco, né?
6: Não, e assim, ele foi muito... Também, assim, se ele tivesse feito, assim, pra alguém, não, ele levantou o braço, assim, eu achei que ele foi muito infantil, assim, independente de qualquer coisa.
4: É infantil, mas assim, cada vez mais, o que é que tem me preocupado? Cada vez mais estão tomando medidas em relação ao futebol e, claro...
5: Para amordaçar o atleta.
4: Quando os caras se sentam, eles querem melhorar o futebol. Pelo menos eu acredito nisso. Isso piora. Sabe por quê? Vamos lá. A entrada de Gabriel Peck, que ele recebe, né, do Vitor Gabriel, é uma entrada duríssima, certo? Ele precisa ser punido? Precisa. Eu acho que ele tem que ser punido. Mas, lembrando o nosso querido amigo Preto Casagrande, Charles Miller inventou o futebol. Em 2026, Vitor Gabriel foi o cara escolhido a ter uma punição nesse sentido. Vitor Gabriel errou.
5: A punição, para contextualizar, é que ele vai ter que ficar o mesmo período do técnico machucado.
6: E sem avisar sobre uma regra, né? A partir desse ano.
5: Eu pensei que isso já tinha acontecido um precedente. Pesquisei aconteceu. Muito.
4: Ah. Aconteceu. E aí, no dia que aconteceu, eu resolvo tomar essa medida.
6: Sim, concordo.
4: Você acha que os zagueiros, honestamente, eu sendo zagueiro, eu vou entrar da mesma forma? Nunca. Não entro, nunca. Por que, velho, eu não vou olhar pro Vitor Gabriel e já acompanho a carreira dele e achar que, por exemplo, ele se equivocou, ele quebrou a perna do seu companheiro, foi péssimo o que aconteceu, o Gabriel Peck volta pro Brasil e assim, você acaba destruindo vários fatores, porque tem o investimento do clube, tem a perda técnica, mas a carreira de Vitor Gabriel acabou, certo? Mas outros também não tiveram a mesma pena. Eduardo teve uma entrada gravíssima em Jamerson. Talvez tenha sido o pior jogo que eu fiz na minha vida em relação a ficar apavorado com o que tem acontecido. O Eduardo nunca foi um cara maldoso, nunca foi um cara ruim, aquele cara que tem esse estigma, que só vai na maldade. Ele não tomou essa punição. O Vitor Gabriel tomou. Então, o que
6: fosse,
4: é que nós queremos?
6: Se fosse um carrinho de um zagueiro do Palmeiras ou do Flamengo, será que teria?
4: Não, isso? Eu não acho que é nem questão de CEP. Eu acho que é questão de tomei a decisão. Pronto, a partir de agora vai ser assim. E aí? É dessa forma.
5: Deixa eu lembrar do precedente, né? Que foi em 2011, Bolívar com Dodô.
4: Sim.
5: O Bolívar ficou o tempo de recuperação do Dodô. Depois ele conseguiu recurso e aí não precisou ficar o tempo inteiro, mas teve um calor ali no Bolívar muito grande. Salvo engano, ele termina a temporada, inicia sem poder jogar e aí recurso, recurso, recurso, até que antes do Dodô ficar bom, ele volta pra jogar. Mas ele pega um período... Quase a contusão do Dodô, pelo menos metade do que o Dodô ficou pra resolver, que que o Dodô também teve uma fratura, né? Eu acho que é pela comoção, como foi Dodô em 2011, como foi agora o Gabriel Peck, né? Há uma comoção muito grande, o STJD já vai com essa comoção pro julgamento e para dar uma resposta à sociedade. Agora, eu tô com o Caio quando você fala de mais de, sei lá, 1000 casos,
4: você começa a buscar você dois. Chamou, você citou Bolívar. Pelo menos tem esse caso.
5: É. Porque eu
4: é porque a galera tá falando essa semana que não tinha
5: caso. Exaustivamente, tinha pesquisei exaustivamente e não encontrei.
4: E você, que bom que você encontrou. Então eu tô falando dois casos, desde que Charles Miller inventou o futebol. Então não pode ser assim. Inclusive o pai do Haaland toma uma entrada criminosa uma certa vez do Roy Kane. Essa história é um horror. É da Premier League. Os dois depois acabam tendo problemas seríssimos, né? Porque um dá entrada no outro, depois em recuperação machuca, né? O Roy Kane vai na maldade e machuca o pai do Haaland. Essa história é bastante complicada na época do Manchester United. Como foram aquelas punições? Então a gente precisa melhorar um pouco o que é a nossa tomada de decisão. Lembrando, tá, torcedor, você que tá ouvindo, tem que ser punido, mas as coisas precisam acontecer com pelo menos uma organização. Pelo menos uma organização, cara. Porque se na próxima entrada o atleta não ficar o tempo de recuperação de quem ele machucou,
6: vai ser...
4: quem vai ter a carreira terminada é o o Vitor Gabriel. E aí não tem justiça. É punição única. Não é a punição para o comportamento, é punição para o jogador e pela comoção. Então é um equívoco. Na minha visão, dessa forma tá errado.
5: É, eu tava olhando aqui, o Bolívar, ele teve que ficar, viu? Ficou. E
4: foi uma entrada.
5: Foi.
4: Nossa senhora! É o famoso, abriu a caixa de ferramentas.
5: É. Tinha essa, né? E a lesão foi gravíssima que o Dodô teve, né? E quando ele se apresentou ao Botafogo, anos depois, ele lembrou desse
4: e fato, me chamou a atenção, fato Fabrício?
5: Traumático pro Bolívar.
4: E me chamou a atenção, Fabrício, é um relato, uma certa vez no carnaval, andando, eu acabei vendo o Dodô. O Dodô ainda mancava, cara. É. O Dodô ficou muito tempo, véio. Mancava mesmo, sabe? Entrando no camarote, assim, eu percebi que era o Dodô. Fiz sempre acompanhar o futebol. Falei, caramba, o cara tá mancando, sabe?
5: Mas depois ele voltou a jogar.
4: Voltou a jogar.
5: Voltou bem. A jogar a Série A e tudo mais. Vamos com os gols do Campeonato Brasileiro ontem, né? Tivemos apenas um gol no Brasileirão, né? Tivemos Corinthians 0, Atlético Paranaense 0 e o Matheus Pereira decidindo aí, ó. Jogo no Couto Pereira, Matheus Pereira, né? Pra fazer jus ao Couto, acabou marcando o único gol da partida. Cruzeiro 1, Coritiba 0. Cruzeiro já também encostando ali na parte de cima da tabela do Campeonato Brasileiro. Tem a classificação pra você agora na tela, ó. Depois do gol do Matheus Pereira, a gente atualiza a classificação do Brasileirão. Abraão, se quiser, já pode colocar a classificação do Campeonato Brasileiro aí.
4: Como na joga o Matheus Pereira, né, Fabrício?
5: É demais. Cruzeiro já chegou em sétimo ali, ó, gente. Tá vendo? 30 pontos, tá 2 pontinhos só atrás do Bahia, viu? Então, Cruzeiro já é uma equipe pra gente tomar cuidado ali. Como o Botafogo também já encostou, né? Palmeiras 47, Flamengo 39, diferença de 8. Atlético Paranaense com empate de ontem foi a 36. O Fluminense é o 4 com 34. Bahia é o 5 com 32. Bragantino tem um jogo a menos, tem 31. Cruzeiro é o 7 com 30. Oitavo, Botafogo com 29. Nono, Corinthians com 29. Olha onde já tá o Corinthians, né? Atlético Mineiro, 10 com 28. Curitiba já despencou, hein? 11º com 27. 12º, São Paulo com 26. 13º, Vitória com 26. Mirassol já saiu da zona. 14º com 23. 15º, Santos com 22. 16º, Inter com 22. Mesma pontuação do rival Grêmio, que tá dentro da zona, também tem 22, é o 17º. 18º, Vasco com 21. 19º, Remo com 21. E na última colocação, virtualmente rebaixada, Chapecoense com 10. O Bahia pega nas próximas rodadas o antepenúltimo e o último, hein? Pega o Vasco e pega a Chapecoense. Daqui a pouco a gente vai dar uma passada nos próximos jogos do Bahia, que tem aí, ó, dos próximos 6 jogos, a gente vai discorrer isso no próximo bloco, 4 contra equipes que estão brigando pra não cair. É hora de fazer ponto, né, Tricolor? 1:20, a gente volta já.
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0: 1h24.
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0: Manda pra mim que eu mato no peito, boto no chão, de volta com o nosso Esporte Mais. Vamos de trânsito, Thiago Costa na área. Boa tarde, Thiago.
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3: Oi, Fabrício, boa tarde para você, equipe do Esporte Mais, boa tarde também aos nossos ouvintes, uma excelente sexta-feira a todos. Eu vou começar aí com dica e falando da Rua do Bambuí, ali em São Caetano, motorista que segue em direção ao Alto do Peru, deve evitar esse caminho, isso porque tem muita retenção por lá agora e vai atrasar sua viagem. Você que está em Campinas de Pirajá e precisa chegar ali no Largo do Tanque, siga pela BR-324, acesse a Barroseis e complete pela San Martín, vai chegar com mais facilidade. A paralela em direção centro, tem um trechinho de retenção no Trobugi e está bem carregado da saída de São Rafael até o Cabe. Mas você que está saindo de Mussurunga e precisa chegar agora em Canabrava, pode fazer o caminho pela paralela. Se o compromisso for no Itaigara, melhor cortar pela Orlando Gomes e seguir pela Orla. 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
0: Valeu, valeu, grande Thiago Costa, 1h, mais 26 minutos, sequência do Esporte Mais. Tem os gols da Sul-Americana, né, Abraão? Vamos com os gols da Sul-Americana? Vamos lá com os gols da Sula! E a gente começa com os gols de quarta-feira que a gente ficou devendo, viu? O Vasco aí conseguindo a classificação, hein? Rapaz, foi o primeiro, assim, momento do Vasco, gol do Thiago Henrique, né? Primeiro momento do Vasco...
4: Mendes.
0: O Mendes, é o Thiago Mendes.
4: Thiago Mendes.
0: É,
4: felicidade, né?
0: É, porque o Vasco tinha um tempão que não ganhava um jogo, né, Caio?
4: É, com muita dificuldade, né? O Vasco teve uma retomada muito ruim, inclusive no jogo contra o Mirassol, o próprio Andrés Gomes disse que era uma questão espiritual, né? Mas conseguiu se classificar, é importante,
0: porque exatamente. Tem
4: um novo treinador e acaba respirando, já tinha um resultado muito positivo, né? Agora é o jogo do Red Bull Bragantino, que tem chance de chegar, tá?
0: Bragantino passou também, hein?
4: Bragantino passou, exatamente.
0: Inclusive teremos um confronto brasileiro na próxima fase,
4: né? O Pedro Henrique, né? O Pedro Henrique acaba fazendo o primeiro gol, né? Contra o Sporting Cristal.
0: O Bragantino vai pegar o Atlético Mineiro na próxima fase.
4: Jogo bom e jogo duríssimo pros dois, né? Jogo difícil, né? E os dois estão no bom momento.
0: Bragantino ganhando de 1-0 e também passando, né? E ontem tivemos o Bolívar vencendo o Grêmio, hein? E o Bolívar avançou, cara. O Grêmio tá fora, gente. Que coisa, hein? Bolívar havia vencido 3-2, lembra? Bastava exatamente. O Grêmio ganhar de 1-0, que forçaria os
4: pênaltis. E nós citamos que era um resultado completamente tranquilo. Natural de ter perdido na altitude da Bolívia. E o Grêmio acaba saindo da Copa Sul-Americana.
0: Só que você alertou que esse não é o Bolívar das décadas de 90 e início das décadas dos anos 2000, né?
4: Exato.
0: Agora é um Bolívar de bola no pé, que sabe jogar, que vai pra cima, que vence dentro, mas vence fora, como fez ontem. E o Galo acabou sofrendo com esse Bolívar, que tem um grupo City também por lá, numa parceria.
4: E o gol, Fabrício?
0: Uma parceria diferente, mas implementando também metodologia no time boliviano.
4: No agregado terminou 4-2, né?
0: Que
4: 4-2, né? Porque o Bolívar, como você citou muito bem, venceu a primeira partida na Bolívia por 3-2, 1-0 na Arena do Grêmio. E quem fez o gol foi o Dairon Asprilla, que é colombiano, tá?
0: Será que é parente do Faustino?
4: Ah, o Faustino jogava muito.
0: Jogava demais, né? Pois é, então tá aí, né, a classificação do Bolívar pra cima do Grêmio. O que é que temos na próxima fase, né? E aí dia 12 de agosto já temos Copa Sul-Americana, com Bolívar e São Paulo, jogo da ida das oitavas de final. Outros brasileiros, o Santos vai jogar contra o Macará, né? O Santos que pegou de baba nessa...
4: Nada, né? É Recoleta,
0: Bacará.
4: Bacará.
0: É, o Santos tá...
4: Mais um pouco vai pegar o
0: Tacacá. Universidade Central da Venezuela, nunca tinha visto também.
4: É.
0: Né? Da Venezuela,
4: nunca tinha visto. Tem alguns times esse ano que prazer, me chamo, né? Deportivo Cuenca. E
0: pegaram logo o Santos, que é aquilo
4: lá. E o Santos com dificuldade pra passar.
0: É.
4: Com dificuldade pra passar.
0: Santos pega o Macará, né? O São Paulo pega o Bolívar, o Santos pega o Macará. Esses jogos no dia 12 de agosto, mesma data de Bragantino e Atlético Mineiro, confronto brasileiro. Os outros brasileiros estarão em campo também no dia 12, por enquanto. Essa é a data prevista pra Cienciano e Botafogo, primeira partida no Peru, segundo jogo no Rio, e Vasco e Olímpia, hein? Vasco pegando o tradicionalíssimo Olímpia, né? Um tricampeão de Libertadores contra o Vasco, campeão em 98. Ambos aí na disputa de uma vaga às quartas de final da Copa Sul-Americana.
4: Agora, Fabrício, não gosto nem de falar isso do seu lado. Botafogo e Cienciano. Diante dos times que estão nas oitavas de final da Copa Sul-Americana.
0: Botafogo campeão.
4: Você tem Boca, você tem River. você tem o Botafogo.
0: É. Aí o Botafogo vai ganhar o título da Sul-Americana, e que é um desejo nosso. Você vai ficar
4: mais insuportável
0: que você. Eu vou ficar louco, pegar esse notebook aqui e falar, ei, como é que faz futebol? Que não é possível, né, velho? Com justiça. A gente vai ficar aqui nesse platô, enjoou. Enjoou de platô. Eu prefiro brigar pra não cair. Que
4: dói, meus argumentos
0: estão
4: diminuindo cada vez mais.
0: Ah, mas em 2032 vai aparecer uma tartaruga atrás da árvore e vai dizer, tá vendo que eles iam cair? Aí os caras, mas eu ganhei 2 brasileiros, 2 libertadores, 2 sul-americanas. Né? Porque alguém vai sair de trás da árvore em 27, 28, 29, se o futebol em algum momento derrubar de fato esse Botafogo.
4: Como
0: é,
4: rapaz?
0: Pra dizer assim, é porque a piada da tartaruga atrás da árvore, né? Eu conto sempre aqui, mas rapidinho. O aniversário da tartaruga, os bichos resolvem fazer uma festa pra ela, só que falta a vela. A tartaruga acaba dizendo, deixa que eu vou buscar a vela. E a tartaruga desconfia que os bichos não vão esperar ela. E ela some. Os bichos esperam 1 dia, 2 dias, 3 dias, 4 dias, 5. Quando dá uma semana, os bichos falam, a gente não tá aguentando mais, vamos comer. Quando eles resolvem comer, a tartaruga sai de trás da árvore e diz assim, eu sabia que vocês não iam esperar. Então assim, vai aparecer uma tartaruga atrás da árvore lá em 2030, 32, sei lá que zorra, dizer, ó, sabendo que o Botafogo ia cair, né, que o Botafogo um dia ia se lascar por causa dos títulos. Eu quero me lascar por causa dos títulos. Me entrega aí uma brasileira, uma Libertadores, e a gente cai em 2030, tá tudo certo. Pro Vitória, então, eu fico uns 5 anos na Série B. Se me entregar um brasileiro, uma Libertadores, tô estudando Vitória, nunca mais ia ouvir a piada do você é campeão e eu não sou. Você entende que o futebol é isso, é sobre isso? Futebol é sobre isso. O Botafogo era a piada do Rio, nunca tinha vencido a Libertadores. Não tem mais a piada com o Botafogo. Todos os times do Rio venceram a Libertadores, inclusive o Botafogo. Botafogo não comemorava um título importante desde 95. Pessoas nasceram e morreram e não viram o Botafogo campeão. Claro, né? Morreram jovens. Mas o hiato foi tão grande, né, que o Botafogo parecia que não ia existir mais. E não tinha chegado o Testo ainda. O Testo vai acabar o Botafogo. O Testo pegou o Botafogo acabado, rapaz. Essa é a verdade. Revitalizou o Botafogo em todos os aspectos, inclusive de conquistas. É porque o torcedor do Botafogo é esse aí, ó, que bota 16 mil de média no Engenhão. O Botafogo tem a 4ª pior média do campeonato.

0: esperança de que vai conseguir.
1: Outro resultado parece pior, né?
0: Qualquer resultado parece pior. Mas assim, é só olhar pro passado, sabe?
1: E os caras é oitavo agora, estão brigando. E você acabou de dizer, da Sul-Americana tá entre os três favoritos aí, com certeza, né? Você bota aí o Atlético Mineiro, talvez.
0: É Boca e River. Tem muita tradição e é difícil, né? Jogar fora de casa contra essas equipes. Mas o Botafogo tem conteúdo suficiente pra chegar.
2: Verdade.
1: O Botafogo, até pra minha sanidade mental, não inventa de ser campeão, não, vai. 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
1: 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Vou pro intervalo e a gente volta com a sequência do Esporte Mais. Os próximos jogos do Bahia, do Vitória, também os jogos da Copa do Brasil, rodada toda nesse meio de semana, e final de semana e meio de semana que vem, tudo isso daqui a pouquinho no Esporte Mais, 1h39, Calil!
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0: 1h43.
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0: Manda pra mim que eu mato no peito, boto no chão, de volta com o Esporte Mais pela Rádio Sociedade da Bahia. E tem as sequências de jogos de Bahia e Vitória, né, Manu? Um com a sequência bem dura.
2: É isso, é uma, tem uma diferença. Não, é, eu acho também, viu, Fabrício? Eu entendo que o Bahia, nesse ponto, tem uma vantagem. Aí, entre aspas, só pro futebol a gente sabe como é, né? Mas acho que o Bahia tem uma vantagem. Vamos colocar aí na tela a sequência do Bahia? O Bahia pega o Vasco em casa, a Chapecoense fora. Aí sai pro Bavi, né? Mas é aqui em Salvador. É, depois pega o Internacional em casa, o Red Bull Bragantino fora e fecha lá em setembro, né? No início, meados ali de setembro, na Fonte Nova contra o Remo. São os seis próximos jogos.
0: Olha aí, mano. Ó, Vasco, briga pra não cair. Chape, briga pra não cair. Vitória, faz um campeonato competitivo, mas é um time de segunda página da
2: clássico,
0: tabela.
2: É clássico, né? A gente. Tudo pode acontecer num clássico, né?
0: Sim. O Inter tá brigando pra não cair. O Bragantino, esse faz uma boa campanha.
2: Direto, né?
0: O Remo é o antepenúltimo. Então, assim, dos seis adversários, Manu, só um tá brigando na parte de cima da tabela.
2: Pois é, e assim, é, além disso, são adversários que o Bahia tem histórico até vencendo, tirando o Remo. E o Vitória, no caso, porque é um clássico, né? A gente não pode falar que existe um histórico, apesar de até os números serem até favoráveis ao Bahia. Mas...
0: Venceu a última no Barradão, né?
2: Venceu.
0: O Didel.
2: Agora, eu acho que até o Remo é pra você tirar essa nhaca, porque o jogo é na Fonte Nova, então acho que dá pra tirar essa nhaca. E o jogo mais difícil aí vai ser do Red Bull Bragantino, na teoria, porque é um jogo direto e o Bahia precisa vencer e é fora de casa.
0: O Bahia ano passado foi lá, deu 3-0. É até um resultado incomum, acho que o Bahia ainda não tinha vencido em Bragança, né? E ano passado não conseguiu vencer.
3: 3-0.
0: Agora, vamos lá, gente. Vamos pegar um momento pessimista antes da tabela do Vitória. Vamos descartar os pontos contra Vitória e Bragantino, vai. O Bahia tem que fazer pelo menos 12 pontos nessa sequência. Vocês me entendem?
2: Sim.
0: Pra brigar, sim. E olha que a gente tá falando de abrir mão dos pontos de Vitória e Bragantino, que eu acho que dá pra buscar.
3: Sim.
0: Mas tirando esses dois jogos que a gente entende que há uma imprevisibilidade, né?
2: Sim.
0: Pela força do Bragantino, o fator casa deles.
2: É vencer todos em casa, né?
0: É vencer todos.
2: E o Chapecoense fora, porque é um time que tá brigando lá embaixo.
0: É por aí, cara.
3: É por aí.
0: 12 pontos em diante, né?
3: É, 12 pontos em diante. Porque se o Bahia, na sequência de 18, né, não conseguir somar pelo menos 12, vai ser muito difícil ter uma sequência como essa no futuro.
0: Não vai ter.
3: Não vai ter. Porque aí começa Flamengo, Palmeiras, e aí é uma dificuldade muito grande.
0: 5 de 6 na segunda página da tabela e 4 de 6 brigando pra não cair, cara.
3: Exato.
0: O Inter tá brigando pra não cair. O Vasco
2: a sequência
0: tá
2: do Bahia é muito boa, né?
3: Pro momento,
2: é muito boa.
3: Jogos em casa. Você enfrenta o Vasco, o Inter bem abaixo e o Remo. Natal da revanche, porque não tenho dúvida que isso será tratado quando o jogo se aproximar. Chapecoense fora, que é super acessível, e o Bahia é um bom visitante. E o Red Bull Bragantino, o Bahia consegue fazer jogos equilibrados. Perde ali no detalhe, mas não é nada que fuja, né?
0: Ou seja, 12 é o mínimo, né?
3: É.
2: A gente estaria falando, Fabrício, de 27 rodadas e com mais 12 pontos na teoria, seriam 44 pontos pro Bahia.
0: Estaria brigando pro Libertadores facilmente.
2: Vamos chamar agora o Vitória? Os próximos 6 jogos do Vitória tá aí na sua tela. Aí o Vitória já intercala um pouco com a Copa do Brasil, né? O Vitória tem o Atlético Paranaense segunda-feira, depois na quinta. É, são dois jogos difíceis, aí a gente separa, porque é uma outra competição. Depois enfrenta o Flamengo no Maracanã, o Botafogo em casa, depois um clássico, depois o Atlético Mineiro fora.
3: Que a se recuperou, mano.
2: O Vitória é complicado.
3: Tá bem.
0: Não, o Atlético tá voando baixo, né? O do Palmeiras e tudo mais. É, o que eu acho aí, Caio? Enquanto que a sequência do Bahia meio que traz como obrigação o Bahia pelo menos fazer 12 pontos ali dos 6 jogos todos de brasileiro, a do Vitória, ela não garante nada, sequer um ponto em termos de obrigatoriedade
3: obrigação. O problema é que de forma muito racional, o Vitória não é favorito em nenhum dos jogos.
0: Em nenhum dos jogos.
3: Porque se tem Atlético Paranaense fora, não é o favorito, né? É, o Atlético Paranaense é terceiro colocado.
0: Nem o Bavi em casa dá pra dizer favorito. O Bavi em casa
3: tem um certo equilíbrio,
2: acho,
3: mas o Vitória
2: eu diria que o Vitória
3: é 60. Favorito.
0: Mas favorito?
2: Eu diria que o Vitória
3: pode ser
2: favorito.
3: 60-40, né? Pro Vitória. Eu acho que tá de bom tamanho, 60-40.
2: Eu acho que esse ano em casa, pelo histórico do Vitória, eu diria que o Vitória esse ano é favorito, em casa.
3: É um bom ponto, Manu.
0: Lembrando que o Bahia venceu o Vitória lá.
3: Isso, eu concordo
0: com o Vitória com o time principal.
2: Mas era um momento diferente.
3: Era um momento diferente.
2: O Vitória não tava tão bem, não tava ajustadinho.
3: E o Bahia tava muito melhor. Muito melhor, né? Então acho que 60-40.
0: Gente, concordo. Mas até o, já que vocês estão trazendo o momento como peso, a gente não sabe como vai estar.
3: Tem isso também.
0: Não é? Porque a gente... Olha a sequência do Vitória até o Bavi, mano. É. E olha do Bahia. Você pode ter o Bahia que venceu o Vasco e Chape.
2: E tá pra cima e o Vitória tomou pau de todo mundo ali e tá preocupado.
0: E a gente pode
3: ter um cenário. Assim, Atlético Paranaense, dificílimo. Depois em casa é óbvio que o jogo da ida diz tudo sobre o jogo da volta. Flamengo, o próprio Botafogo, é complicado. Sabe, é muito complicado o Botafogo. Por mais que não tenha grandes peças... É um Botafogo que hoje consegue ter muito mais qualidade técnica do que o Vitória. Você tem um Bavi, que querendo ou não, tudo pode acontecer.
0: O Atlético fora.
3: E o Atlético Mineiro fora é muito difícil, né? Apesar do Vitória ter conseguido um bom resultado em 2024, empatou com dois gols de Alejandro, inclusive um golaço, Alejandro muito bem. Mas é sempre um jogo de complicação, cara. Assim, acho que o torcedor entende isso, né? É uma sequência que é muito complicada. Agora tem um outro lado. Se vai bem nessa sequência, se classifica.
0: Aí pronto.
3: Consegue um empatezinho com o Flamengo fora de casa. Vem pro Bavi animadíssimo, porque são dois jogos.
0: Se poca o Botafogo, que é possível, né?
3: Botafogo, aí vem pro
0: Bavi. Rola de estabilidade.
3: Aí o que Manu trouxe, que pra mim é perfeito, e ela me convenceu, aí você. Claro, vai depender da sequência do Bahia. Você vai ter uma força no Barradão que é muito difícil.
0: E aí, depois do Atlético Mineiro, tem Grêmio e Mirassol. Então, se o Vitória sobreviver bem essa sequência, você pega Grêmio, que tá lá embaixo, e o Mirassol, que também tá brigando embaixo, com a moral da zorra.
2: Eu acho, Fabrício, que essa vaga da Copa do Brasil ela é essencial. Porque se você se classifica para a Copa do Brasil e perde pro Flamengo, ok. Só que você classificando na Copa do Brasil, você consegue descansar ali no final de semana e se preparar pro jogo em casa contra o Botafogo. Você jogou com o Botafogo agora. Né? Aquela mesma história da Chapecoense. Jogou com o Botafogo agora, o Jair conhece. O Vitória fez uma boa partida.
0: Sim.
2: Fora, de certa forma. Né?
0: Somente no primeiro tempo.
2: Lucas Arcanjo foi o melhor jogador? Foi, mas não foi tão desigual a partida, assim, absurda. E aí você vem por um Bavi mais forte. Ganha um clássico, você vai contra o Galo lá mais aliviado. Tudo depende dos jogos ali da.
0: Agora, combinamos que os do Vitória são bem mais difíceis.
2: Muito mais difíceis, eu acho. Né? O nível realmente é muito mais difícil. O Bahia. Seria quem, teoricamente, Inter e Bragantino os jogos mais difíceis. O Inter que não vive uma boa fase e o Bragantino que... eu vou tirar o Bavi porque é clássico, né? O Vitória não. O Vitória você vê que é um Flamengo, um Atlético Paranaense, um Atlético Mineiro, um Botafogo, é todo mundo
0: ali. O exercício que a gente fez com o Bahia, que todo mundo tava atrás na tabela. O do Vitória não, tá todo mundo pela página. O terceiro colocado é o adversário da Copa do Brasil. O segundo colocado, Brasileiro. O oitavo colocado... E o Atlético já deu uma subida aí também.
3: O Bahia é o quinto nesse momento, né?
2: O Atlético Mineiro é o décimo.
0: Então, todos da primeira página da tabela.
3: Enquanto o Bahia tem adversários que estão...
0: Todos da segunda página. Segunda página. Só o Bragantino que na primeira página.
3: Se não fosse o campeonato de perde e ganha, né? Porque tem isso também.
0: E em tese não estamos falando de times iguais.
3: Não.
0: O que desequilibra ainda mais.
3: Desequilibra.
0: É um Bahia mais forte numa sequência mais fraca... E é o Vitória mais frágil em relação ao Bahia em
3: termos talvez de na pior sequência do campeonato, né? Pior sequência da temporada.
0: Realmente.
3: Vai ter que passar pelo furacão, literalmente.
0: Momentos distintos, né?
3: Foi bom essa, viu? Convivência com você.
0: Não. Convivência. Você tem das suas. Olha a Copa do Brasil aí, gente. Vamos trazer uns palpitezinhos rápidos aqui, vai. Palpite do jogo e da classificação que isso vai acontecer no meio de semana. Vasco e Fluminense, passa o Flu. E ganha o jogo sábado e ainda passa.
3: Vou no Fluminense também.
2: Também vou de Flu.
0: Ganha o jogo e passa? Porque
3: ganha os dois.
0: Entenda, viu, gente? O jogo agora é ida, gente, é o público.
3: Pra mim, ganha os dois.
0: Só que a gente já vai dizer aqui quem a gente acha que vai passar.
3: Pra mim, ganha os dois jogos. O Fluminense hoje tem muito mais bola do que o Vasco.
0: Ganha e a volta?
3: Eu acho.
0: Aí, clássico. Mas ano passado o Vasco tirou o Fluminense, né? O Fluminense tá com a raiva, hein,
2: velho? Isso. Por isso que eu acho que o Fluminense ganha esse ano.
0: Porque vai dizer
2: que é possível, né?
0: Tem a revanche. Eu tô com vocês. Atlético Mineiro e Juventude. Galo, né?
2: Galo.
0: Vence sábado em casa. E garante classificação no meio de semana.
3: Deve ganhar em casa. E despacha o Juventude, né? Porque o Juventude, de vez em quando...
0: Apronta, né?
3: Prega umas peças, cara.
0: Campeão em 99.
3: Eu vou no Atlético Mineiro.
0: Santos e Remo.
3: Não lembro disso, não.
0: Negócio de 99. Passou do Bahia
2: Santos
0: nas quartas.
2: Santos e Remo, acho que aí Léo Condé com o Remo num joguinho desse aí pra ele tentar avançar.
3: Eu vou no Remo.
2: Eu acho que o Santos tem problema.
3: Eu vou no Remo.
2: Eu acho que o Santos ganha em casa e perde fora. Mas eu acho que passa o Santos.
0: Vai passar
2: pela camisa.
3: O Santos. Eu vou de Remo.
0: Vai passar o Santos aí. Vai ganhar sábado.
3: É palpite, né? Ninguém vai julgar por conta disso.
0: É um palpite. Né, a gente tá brincando. Palmeiras e Fortaleza.
3: Palmeiras. Os dois jogos. Um grande abraço, Fortaleza.
0: Série B.
3: Não tem como não.
0: Se fosse um outro ano, botava mais umas fichas
3: que
0: no Fortaleza.
3: Tem novo treinador, Paulo Autuori assumiu.
0: Tá agora no Fortaleza. Então, Palmeiras e Fortaleza, Palmeiras, né? Mirassol e Grêmio.
3: Mirassol.
2: É outro, eu também acho que eu vou de Mirassol. É outro jogo.
3: Mirassol.
2: Jesus, quem sabe?
3: Mirassol no Maião, fortíssimo. Fora de casa, não tem medo de jogar. Foi bem na Copa Libertadores da América. E o Grêmio tá na curva descendente.
0: É, Mirassol, né? A Chapecoense e Cruzeiro.
3: Cruzeiro.
0: Cruzeiro, é, né? Inter e Corinthians, hein?
2: Eu vou
0: decisão de 2009 da Copa do Brasil.
2: Eu vou de Corinthians porque é copeiro, mas é difícil.
0: Atual campeão, né? É. Da Copa do Brasil, só isso.
3: Cara, perdeu o Yuri Alberto, né?
0: É, por um bom tempo, né?
3: É porque também.
0: Rapaz, e o. Labiade, meu irmão, que contusão horrível.
3: Que coisa horrorosa, sangrou, cara.
0: Mas disse que já tava, ele tava ralado.
3: Ah, tava ralado.
0: A imagem fica mais impactante.
3: Fica mais impactante.
0: É, parece que rompeu na
3: rua. Meu Deus, que horror.
0: É, e aí a imagem fica bem feia, mas assim, a informação do clube é que já tava sangrando.
3: Vou de Corinthians.
0: Só que rompeu.
3: Vou de Corinthians.
0: Internacional também. Há muito tempo não tem jogado bola. E atrás de Paranaense Vitória, torcida total pro Vitória. Vai empatar lá, segunda, e vai trazer a classificação aqui no Barradão. Bom, eu já falei no início do programa, só lembrando que o Mundo do Futebol se despediu de Franco Baresi, né? Morreu aos 66 anos na Itália, nos maiores zagueiros da história do futebol mundial. Ele tá na área, ontem fez aniversário, não contou a ninguém, Lucas Figueiredo.
3: Ah, que é isso.
0: Boa tarde, Luquinhas. Quantos anos fez,
3: meu irmão? 19. Ah, queria eu, 25,
0: 25.
3: 25, velho. Posso contar uma história aqui rapidinho?
0: Sim.
3: Ah, velho, ó, é assim, ó. É, eu já conheci a Caio e Fabrício antes, né? Eu tava até conversando com o Manuel sobre isso na hora, que eu sou muito fã desses caras. Aí, do nada, velho, Fabrício me liga. Pô, velho, seu aniversário, você não contou a ninguém pra gente fazer uma festa lá no programa e tal. Eu peguei, depois que eu desliguei, eu falei, pô, Manuel, rapaz, que onda, né, velho? Acompanhava os caras no Instagram antes mesmo de entrar na Rádio Sociedade. E hoje eu recebo a ligação de Fabrício, cara, me desejando aniversário. Pô, fiquei emotivo demais.
0: Grande coisa, a ligação de Fabrício. Esse Lucas é muito humilde, meu cara. Chegue junto, você tem um talento massa, uma pessoa do bem, um garoto ótimo. Todo mundo aqui na Rádio Sociedade vê essa áurea tão legal que você tem, velho. Então a gente deseja as melhores coisas pra você, viu? Muita saúde, paz, felicidade. Saúde. Tudo de mais maravilhoso, meu brother.
3: Obrigado, gente.
0: Pra mais obrigado. 25, 25, 25 e por aí vai. Até tamo junto, tá, viu? Bom. Tá bom, eu assino tá bom. Agora. Tem
3: assim, Fabrício tá nessa
0: vibe de
3: longevidade.
0: Você viu que eu tô assinando
3: 85, ele só deseja isso.
0: Pô. Ele só deseja longevidade. Oh, meu pai foi com 64, minha mãe foi com 64.
3: Eu já fico meio que nessa referência, né, mãe? 4, 2, falta 22, meu Deus. Você ligado, Cris de
0: ansiedade. O homem lá embora. De cima Deus não vai aguentar céu. Você falando o tempo inteiro.
3: Ele precisa de paz pra coordenar o mundo.
0: É, pelo amor de Deus. Então não leva logo, não. Não vou encher a paciência.
3: Imagina. Lá.
0: 85 eu assino agora, mas quero uns 105.
3: É, tá bom. Eu se quero aquela barba branca.
2: Barba se aguentar branca. Não, como você fala, mesmo disse, cara. Se aguentar mais 10 anos, vai passar dos 100, né?
0: É, chegar aqui. Amigos da imprensa esportiva. Amigos
2: da imprensa esportiva.
0: Ontem o Vitória, atual campeão brasileiro, felizmente, acabou perdendo do Flamengo num jogaço de 3-3.
2: Você chegando com seu laptopzinho.
0: O Bahia, tricampeão da Libertadores, precisa fazer a estreia amanhã contra o São Lourenço de maneira digna.
3: Tri? É
0: demais, já pensou?
3: Como você tá vivo, né?
0: Cuidemos. Beijo, Manu.
2: Beijo, minha gente, até amanhã. E tu
1: já vai, é?
0: Ô, quer mais? Tem um playlist.
3: Pô, aí, Manu, já até amanhã. Até amanhã não.
2: Ô, amanhã não.
0: Você vê, domingo não. Domingo não, segunda lá.
2: Não, não tem nada. É só segunda agora. Esse final de semana
3: não fale alto. Não fale.
0: Não, mas agora não dá mais tempo
1: pra entrar. Folguinha pra todo mundo.
0: Beijo, Manu. Valeu, Caio Leone.
3: Valeu, meu amigo, minha dupla. Valeu, Lourão. Valeu, Lucas Figueiredo. Que Deus lhe abençoe sempre. Você sabe que você pode contar comigo quando você precisar. Grande abraço a vocês, ouvintes da Rádio Sociedade da Bahia 97.9.
0: Brasileirão de folga no final de semana. Alegria, e a gente tá só volta segunda-feira, viu? Valeu! Vem ele, Lucas Figueiredo, aniversariante da semana, esse talento massa na Rádio Sociedade. Valeu, Paulo Calil, valeu, Abraão Salles. Forte abraço, gente. Tchau!
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5: Boa tarde, Salvador tem dia com temperatura de 26 graus. Cerca de 34 pessoas foram encontradas mortas nas águas de Ceuta, na Espanha, nesta sexta-feira. Segundo informações das autoridades espanholas, as vítimas são imigrantes que tentaram atravessar a fronteira entre Marrocos e o território espanhol. Os corpos foram recuperados nas águas pelas forças de segurança espanhola, que registraram a entrada de mais de 49 mil imigrantes em Ceuta nas últimas 24 horas. Dentre elas, estão jovens marroquinos e famílias com idosos e crianças. A revisão do Plano Diretor de Desenvolvimento Urbano, o PDDU, de Salvador, terá mais 8 meses de trabalho técnico antes da apresentação de uma nova proposta para a cidade. Isso porque a Secretaria Municipal de Desenvolvimento Urbano, a SEDUR, prorrogou o contrato com a Fundação Getúlio Vargas, responsável pela consultoria especializada no processo de atualização do documento. Na prática, a prorrogação permite que a Fundação continue desenvolvendo estudos, diagnósticos e análises técnicas que vão subsidiar a elaboração das novas regras urbanas da capital baiana. Enquanto o processo não for concluído, Salvador seguirá sendo regida pelo PDDU aprovado em 2016. O fim de semana em Salvador promete ser de sol, no entanto, a chuva também estará presente. Segundo a previsão do Climatempo, entre hoje e domingo, a temperatura varia entre 21 e 28 graus. Durante o período, o tempo segue a tendência do que foi observado ao longo da semana, com pancadas de chuva, principalmente pela manhã. Estudante agredida após rejeitar colega em escola de Feira de Santana. 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
2: 2 horas 4 minutos.

informação, seguimos nessa, rapaz, sexta-feira, dia 31 de julho, viu? Final de semana e final de mês também, viu? Você ligado no Som da Sociedade, meu amigo Paulo Calil, comandando a mesa de efeitos, hein? Vamos juntinhos, viu? Que a produção da Solange Cavalcante, Jefferson Jesus, gerência de programação é dele, Gleidson Tavares, direção-geral Francisco Costa, viu? É o nosso show da tarde, é feito especialmente pra você e pra começar a nossa tarde daquele jeito todo especial. Tá chegando a nossa playlist de sucessos, tem Sorri, Sorri pra você, Nath Roots,

0: 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Cadeira cativa, ó. Sinal de hora mais bonito do Brasil pra você. 2:19.
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0: 2:23.
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0: Tô na área, torcendo pra você da Rádio Sociedade da Bahia, senhoras e senhores, vamos brincar de tá na cena, hein?
2: Quem tá na cena?
0: Atenção, atenção, você que tá em casa, você que tá no carro, vamos pra pista número 1, rapaz. E aí? Vai começar a brincadeira, hein?
2: Pista número 1.
0: Vai começar a brincadeira. Rapaz, ó. Essa cantora já interpretou diversos estilos musicais. Embora seja muito associada à MPB, também gravou álbuns dedicados ao samba. E aí? Você sabe quem é? Sabe ou não sabe? Vai mandando a sua mensagem pro nosso WhatsApp.
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0: Daqui a pouquinho eu vou contar pra você a segunda pista, valeu? Agora tem

0: Tá que fit, hein, rapaz? Pablo e Filho de Jorge, Amor é Brega, passando aqui na melhor programação. Vamos ouvir aqui os palpites. Já chegou o palpite aqui pra gente. Será que a gente vai, né, começar já na primeira pista com a galera acertando, cara? Não sei, viu? Boa!
1: Grande Matheus.
0: Fala, meu irmão.
1: Uma boa tarde para todos.
0: Me conta aí, vai.
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0: Me conte aí, irmão, vá.
1: Aqui é Roque Fernandes, Matheus.
0: Fala, Roque.
1: De Brota. Matheus, meu brother.
0: Oi.
1: Quem tá na cena hoje aí é a nossa querida Gal Costa.
0: Gal aqui Costa,
1: meu irmão.
0: Será que é Gal? Será que o nome dela é Gal? Não sei, viu? Não sei, mas vamos, vamos dar a segunda pista pra ficar mais fácil. Vamos dar a segunda pista pra ficar mais fácil.
2: Pista número 2.
0: Atenção, atenção. Tem uma voz marcante que frequentemente é comparada com a voz da mãe. E agora a gente já traz uma informação valiosíssima aí. Se ela tem uma voz marcante que é frequentemente comparada à voz da mãe, é sinal de que a mãe dela também é cantora das boas. E aí? Você sabe quem é? Manda sua mensagem pro nosso WhatsApp.
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0: Vai mandando a sua mensagem, porque daqui a pouquinho tem a terceira pista para tornar ainda mais fácil o nosso Tá na Cena de hoje aqui na Rádio Sociedade da Bahia. Lembrando que hoje tem Tá na Cena, sorteio Tá na Cena, e na ligação premiada teremos prêmio em dobro. Sabe por quê? Porque ontem eu tentei de todas as formas. Quando atenderam, falaram o nome do dial errado. 97.9. Hoje valendo em dobro, valeu? Vamos juntos na melhor programação. Música boa pra você até às 6. Rádio Sociedade da Bahia. Mas antes, tem trânsito chegando pra gente, cara. Vamos lá.
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0: Minha amiga Renata Falcone, boa tarde pra você. Me diga como é que anda aí as ruas e avenidas da capital baiana. Renata.

0: tem apenas trânsito intenso, mas no sentido do Largo do Retiro, ela ainda está muito carregada. Por isso, você que está saindo agora da Cidade Baixa, não quer pegar congestionamentos, minha recomendação é, pegue a Avenida Suburbana até a ligação Lobato-Pirajá e retorne pela BR-324. Por esse caminho, você vai encontrar trânsito fluindo com mais tranquilidade, apesar da volta, chega mais rápido. 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Volto contigo, Matheus.
1: Valeu, valeu, Renata Falcone. Tamo junto, viu? Agora seguimos 5 músicas boas pra você. Menina, me dá seu amor, vai.

0: Então ela já começou aí daquele jeitão, né? Manda sua mensagem, manda. Pode mandar.
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0: Vai mandando que enquanto isso eu vou colocando só música boa, rapaz, pra tornar sua tarde ainda mais especial. Seu Valença pra você, coração bobo.

0: Passando aqui na tarde toda especial da Rádio Sociedade da Bahia. E agora o sinal mais bonito do Brasil, 2h56.
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0: Informação chegando pra gente, Lucas Figueiredo.
2: Boa tarde, Matheus, e a você acompanhando o show da tarde. Salvador tem dia com temperatura de 26 graus. O Brasil está entre os 21 países onde os novos casos de HIV cresceram mais de 20% desde 2010, enquanto o mundo registrou uma queda de 42% no mesmo período. Os dados foram divulgados pelo Programa Conjunto das Nações Unidas sobre HIV e AIDS, durante a Conferência Internacional da AIDS no Rio de Janeiro. Segundo o Ministério da Saúde, o país notificou mais de 39 mil casos em 2024, uma alta de 21,9% em relação a uma década antes. Apesar desse cenário, o relatório destaca avanços, como o aumento de 41% no acesso a medicamentos de prevenção e a certificação do Brasil pela eliminação da transmissão vertical do HIV, concedida pela Organização Pan-Americana de Saúde em 2025. A Receita Federal libera hoje o pagamento do terceiro lote de restituições do Imposto de Renda 2026. Nesta etapa, serão distribuídas R$ 4,61 bilhões para 2,74 milhões de contribuintes. A maior parte dos beneficiados é formada por pessoas que utilizaram a declaração pré-preenchida ou escolheram receber o valor por PIX, totalizando mais de 839 mil restituições. O lote também contempla mais de 507 mil contribuintes que se enquadram nos critérios legais de prioridade, além de quase 1.400.000 pessoas sem prioridade. A Prefeitura de Salvador inicia na próxima segunda-feira a campanha nacional de multivacinação 2026, com o objetivo de totalizar a caderneta de vacinação de crianças e adolescentes de até 14 anos, 11 meses e 29 dias. A mobilização coordenada pela Secretaria Municipal da Saúde segue até o dia 1º de setembro e contará com 162 salas de vacinação na rede municipal. Durante a campanha, pais e responsáveis devem levar as crianças e adolescentes até as unidades de saúde para que as equipes avaliem a situação vacinal. Caso sejam identificadas doses em atrasos, os profissionais poderão iniciar ou completar o esquema de imunização de acordo com a faixa etária da criança. Novo sistema reduz filas na alfândega. 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
0: 2h58.
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1: 3:02.
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1: Eita, hein? Tô na área, tô na cena pra você da Rádio Sociedade da Bahia, na cena comigo aqui. Chegou a galera aqui, viu, gente? Chegou a galera pra fazer música, música boa. Se atém, é isso mesmo? Seja bem-vindo aí, Matheus, meu xará e toda a galera que tá aqui com a gente, né?
3: Que massa. Boa tarde, meus ouvintes da Rádio Sociedade, nesse show da tarde maravilhoso. Pra mim tá uma honra fazendo parte aqui. Já vim aqui umas vezes, que não era bem pequeno, né? Mas pra mim tá sendo uma honra. Gente, vai ter muita música boa, muita resenha. Vamos nessa.
2: É, você... Eu já quero que você se apresente pra gente aqui, esse projeto, se atém. Conta um pouquinho do que vocês estão trazendo, porque eu tô lendo aqui em muitos lugares aqui eu vi que é uma novidade aí, que vai estar chegando pra fazer um movimento legal na cena do pagode. Conta um pouquinho pra gente, cara.
3: Poxa, eu tô muito feliz de receber essa oportunidade desse cara que é ilustre na música, né? Savar Metais. Falou, cara, eu tô vindo com a onda nova, trazendo as coisas que já era de origem, né? Consolidada, o pagode mesmo, o pagode real baiano, que vai todo mundo dançar, se divertir. E ele falou, pô, eu tô trazendo uma banda nova, o nome da banda também tem um lance de musicalidade nova, né? Que tem a metaleira ali. E, pô, essa banda vem agregando, vem trazendo muita música boa, que é isso que eu acho que é importante, pra galera se divertir, pra galera dançar. E o pagode hoje real precisa disso, precisa de uma cultura diferente, precisa de uma linguagem diferente. E hoje eu tô nessa banda, tô feliz pra caramba. Eu digo a você, cara, é uma honra estar fazendo parte desse projeto, porque esse projeto agrega muito o pagode baiano, fortalece também o pagode real, galera que tem um sonho de ser cantor. E pra mim tá sendo gratificante demais, tô com essa banda maravilhosa, tô com os músicos, tô aprendendo, né? Tá tendo uma aula pra mim de aprendizado, de musicalidade, então... Vem muita coisa boa aí, velho. Muita coisa boa de verdade mesmo.
2: Cara, você já, né, falou já no início da frase que você já veio aqui em outras oportunidades. Conta um pouquinho, né, como é que começa a sua história com a música, com a arte. Como é que o Matheus Lima se insere nessa cena, né, da música baiana, do pagode, cara?
3: É um pouco assim, né, meio complexo, porque eu vim do Arrocha, né? Na verdade, eu vim do samba quando era menor, né? 13 anos, comecei no samba. Mas foi bem passageiro, coisa de um ano ali. Aí eu recebi a oportunidade de Thierry Coringa.
2: Sim.
3: Na banda chamada Vem Que Vem. Aí eu fiz uma rocha com ele. Vim pra cá, pra Rádio Sociedade, que, com todo respeito, pra mim é uma rádio que agrega não só a Bahia, mas todo o país afora.
2: Centenário, né, irmão? Porra, só tem a gente aí fazendo. Tem
3: que respeitar. E foi daqui.
2: História há 102 anos,
3: né? Merece todo o respeito à Rádio Sociedade. E daqui eu fui me agregando, fazendo pagode, fui da banda Pagodão, fui da banda Leva Nós também. E recebi essa oportunidade, mano. Abracei com unhas e dentes, irmão.
2: Marcas importantes que eu acredito que tem agregado muito na sua formação enquanto cantor e tudo mais. E que traz pra você agora um traquejo bacana pra esse novo projeto, né, velho?
3: Poxa, super verdade, porque além de o cara aprender a musicalidade, o cara aprende também a postura de lidar com as pessoas. E o pagode me fez isso. Eu era um pouco tímido no meio da música com a rochadeira, era meio fechado. Só que quando eu fui pra pagode, a energia da galera, o contato com o público, me fez eu entender um pouco mais sobre o pagode, sobre a musicalidade. Então, isso me fez, pô, foi bom pra caramba, pô. Aprendi bem pra caramba com a música.
2: Rapaz, tô com moral, viu? Meu nome agora é Caio, mas eu tô com moral aqui do... Ô, Matheus, cara. Aqui é a melhor produtora do Brasil, viu?
3: Pô, falou.
2: Todo respeito,
3: Solange,
2: com Solange. Todo respeito a todos os outros produtores
3: do país. Todo respeito ao Sol.
2: Mas igual a Solange, não tem. Tá caindo alguma coisa lá. Solange é ícone da produção cultural artística brasileira. Ô, Matheus, velho, a gente tá falando de um momento, né? A gente recebeu uma galera massa também ontem, a galera da The Play, né? Que também tá aí se inserindo na cena do pagode. Eu falava com o Felipe Reis ontem sobre um ritmo que já sofreu tanta transformação, né, cara? A gente já teve aí a inserção do groove arrastado, o próprio Thierry fez parte dessa construção.
3: Verdade.
2: Depois pagou funk, hoje tem pagou trap. Eu lembro que o Rubinho uma vez falou pra mim que quando lançou o groove arrastado, ele que já era de um pagode mais raiz, né, digamos assim, falou, cara, será que acabou pra gente? Caramba. Ele chegou a pensar, porque na verdade foi o Falcão que me falou isso. É, da gig. Porque ele falou, era um novo jeito de fazer, né? Muita gente começou a Fantasmão começou a ter muitas bandas seguindo aquela linha. Só que. E as bandas que tinham pagodão mais raiz acabavam que, tipo assim, sei lá, 20, 30 shows ia, né, tendo uma queda, digamos assim, mas hoje a gente vê que não, que são ciclos que vão se acontecendo, pagodão raiz na cena aí mais do que nunca.
4: Verdade.
2: Muita gente fazendo coisa nova, pagotrap, a Rochadeira, que também já tem um tempo, mas que tá na cena de novo. Então mostra como o pagode é plural, como ele permite, como ele abre possibilidades para brincar, para inovar. O Márcio Vito também foi um dos caras que começou a trazer Torpedo e muita
4: referência
2: pro pagode. E você que já tem esse certo traquejo, vem agora com a proposta da CIAT, inclusive com a roda de pagode, né? Fala um pouquinho como é que você enxerga esse segmento. Você já foi do Arrocha, já foi da Rochadeira, começou no samba e hoje no pagodão, que eu falo sempre que, apesar do Axé Music ter sido um produto talvez mais comercializado da Bahia por muito tempo, mas assim, a música do povo baiano, cara, o ano todo é pagode e Arrocha. Não tem jeito.
3: É, tipo assim, pra mim, eu falo pelo lance do percussivo, né? Quando o Márcio Vitor trouxe o percussivo pro pagode, e eu tenho pra mim que jamais o pagode irá morrer pelo lance do percussivo, não só harmônico, mas o percussivo também. Porque traz isso, né? Traz a raiz do pagode, traz a raiz da alegria do povo, o axé também. E até fora a galera chama o pagode de axé.
2: Então, porque na verdade a galera, principalmente a galera do Sudeste, acha que o El Chan, por exemplo, quando estourou, o pessoal colocava dentro do segmento axé, né? Axé. A gente sabe que tem uma diferença, né?
3: Mas... então é isso, o sertanejo levou um pouco do pagode.
2: A célula rítmica do pagode tá em então, Gustavo Lima, né?
3: Então, pra mim, o percussivo do pagode não tem como. Então, acho que só o lance da musicalidade, que tem que se agregar um pouco mais e a galera entender um pouco que a onda é fazer uma música boa, uma música alegre, que contagie independente da classe, que todo mundo dance ali, se divirta. Senão eu acho que o pagode fica meio sujo, não é de uma forma discriminada, mas é de uma forma que a gente perca até o nosso entendimento, até a nossa valorização
2: no meio da música. É bacana você falar isso, velho, porque eu até vi uma entrevista do Igor Canário, que ele fala, né, um cara que sempre tomou decisões muitas vezes polêmicas e tudo mais, mas um cara que falou que ele entendeu que a música que ele fazia lá atrás, ele até usou uma referência, só ia até feira. Pra ele alcançar outros públicos, ele tinha que entender que a música precisava entrar em qualquer casa, né, cara? Então, se um cara mais revolucionário do que Canário no pagode, né? E se um cara conseguiu chegar a esse nível de consciência e hoje fala abertamente que músicas que ele cantava, sei lá, 15 anos atrás, da época do Swing do P, que hoje ele não cantaria mais porque ele entendeu isso. Então acho que isso serve de exemplo pra galera que tá chegando agora.
3: É verdade, pô, aceitar esse processo, porque é um processo bom, sacou? A gente tem que entender que o pagode é isso, o pagode é alegria, contagia a galera, que pulsa, se arrepia, a galera até chora quando ouve, relembra. Até o lance da música mesmo, tô fazendo com o Vini, que também toca comigo, canta, mas tá tocando também comigo. Juan também, que canta e toca. E, poxa, a música, eu acho que tem disso. A gente tem que se unir e fazer coisa boa, que dá pra fazer, sacou? É só pensar ali um pouco. Às vezes a galera tá indo por impulso, não tá aceitando o processo da música. Que a música tem esse processo. Pô, vamos ver aqui no que vai dar. Acreditar, porque às vezes o impulso faz a gente fazer coisas que não é real. Que não é certo, talvez, seja falando... E eu falo assim, pô, eu passei por muitas bandas de pagode e eu deixei de tocar pelo pagode com a linguagem um pouco suja, pelo
2: mais apelativa, poxa, né? Aquela coisa.
3: Porque eu sabia que ia me desvalorizar.
2: Explícita, pô. Né? Porque duplo sentido sempre teve, né, velho? Sempre com aquele nível de respeito.
3: Não é ruim fazer, mas, poxa, eu achei que ia perder a valorização no meio do pagode. Então, pros meninos que estão chegando agora, os meninos novos aí que estão curtindo o pagode, até o lance do pagode paredão mesmo. Não, eu não vou discriminar nenhum deles.
2: Cada um faz seu som, né?
3: Faz o som, é o sonho de querer ali também. A galera também que precisa, tá na correria, não mas corre. pensa um pouco na letra, no modo de agir, no modo de falar, pensar um pouco nas pessoas que estão vindo também, até para ele ser espelho para alguém, né? A gente tem que ser espelho para outra pessoa, a pessoa vê, pô, o moleque ali tem um sonho massa de levar alegria para a galera. E a música da gente é uma música limpa, mas que vem da geração lá, a raiz, que a galera ouve e acha que é a harmonia do samba, né? Que a galera fala, poxa, velho, a pegada de harmonia, a pegada de Rubinho... Pô, e todo mundo tá dançando, tá se divertindo, então pra mim tá sendo uma honra, cara.
2: Você percebeu que nossa bancada aqui é uma roda, né?
3: Pô, cara, já tá fazendo parte então, da...
2: vamos botar isso aí pra... Vamos apresentar pra galera essa roda de pagode, velho.
3: Bem lentinho pra galera entender como é a onda. 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

0: Obrigado, som da Sociedade da Bahia, rapaz.
1: Coisa é pagode boa, raiz,
0: pagode, pagode dos bons mesmo, viu, cara? Pô. Parabéns mesmo. Ó, cê, a gente tá falando aqui de. Você falou de referências aí bem importantes, né? É, ontem até o Solange me chamou de velho, né? Porque eu comecei a lembrar de umas bandas aqui. E não, mas é porque assim, eu lembro de uma época, cara, onde a gente tinha aí pelo menos 10 a 15 bandas de pagode na cena, todo mundo real, com música, fazendo som, sei lá, 4.
1: Televisão toda hora.
0: É, Dignô, tinha Pagodarte, é, Cortesia, Swing do P, No Estilo, todo mundo no alto, assim. E assim, é, você que já tem, né, uma trajetória importante, apesar de é, ser dessa nova geração, né? Se comparado a harmonias e tudo mais. Mas por que a que você atribui essa mudança no cenário, velho? Porque a gente teve. É, hoje, digamos assim, tem um monte de gente fazendo som, mas nessa cena, fazendo. Eu lembro que o pagode tava todos os domingos nos programas de TV, velho. Se botava no 4, não falando das emissoras, mas no 4, no 5, no 11, tava. Tudo tinha pagode baiano tocando. Verdade. E bandas até que às vezes não era comercial aqui, mas verdade, que lá fazia, eu lembro de Primazia todo domingo no, na Record, no programa da Eliana na época. E aqui ainda não tinha essa repercussão, mas lá eles estavam fazendo muito shows. Por que você acha que mudou esse cenário, cara? Poxa, pagode, cara. E talvez tenha perdido a mão em algum momento. Eu vi até a entrevista do Rubinho falando que dava pra ter se ajudado mais, né? E tudo. Porra. Mais.
2: E o lance da União veio já de muito tempo, até o lance do Axé também, que teve esse lance de, poxa, Axé caiu.
0: Até
2: tá
0: hoje, né, velho?
2: Pra voltar foi difícil, que eu acho que tem que se unir, que o pagode bom é pagode bom.
0: Certamente faz isso a vida toda, né?
2: Pô, e os caras estão aí até hoje, então eu falo assim.
0: Os caras escolhem cantor como escolhe jogador de futebol time, lá peneira, né?
2: Pô, o que aconteceu que é também no meio do pagode? Acho que a galera foi pegando outros gêneros. Não vou discriminar nenhum gênero que tem, que é música, mas eu falo outros gêneros, como fosse o funk, e trazendo pro pagode. Mas eu acho que a raiz do pagode não era isso, pô. Sacou? Não é dizer que o funk não tem que ser visto, pô, tem que ser visto, tem que ser valorizado, que os caras também batalhou, mas os caras teve o seu momento. Tem um momento do funk que é deles. Só que algumas bandas, né, trouxe o funk pro pagode e isso deu um clima que mudou o pagode. Aí ficou o pagofunk. A mistura do pagode não ficou o pagode raiz.
0: E aí veio por consequência a letra mais explícita, pô, né? Velho. E você tinha tudo mais. Virou até. Serviu. No momento que o pagode funk estoura, vira assunto de lei, né? Teve ali a antibaixaria, né? Criou-se uma lei para que as prefeituras e órgãos públicos não contratassem banda com letra que tivesse ali. Um cunho ofensivo, né? Principalmente, né, ao corpo feminino e tudo mais, essa apelação. E então mostra, fala um pouquinho do que você está trazendo.
2: E, aí, né? E até então eu digo assim, pô, Ed City veio ele relentou mais o pagode. Eu falo como ele trouxe o Groove Arrastado junto com o Márcio Vito e trouxe as músicas de conceito, né? Um conceito renovado não terá nossa nação. Pô, aí, poxa. Já tava vindo com a linha muito massa, a galera tava ouvindo, entendendo o correal do pagode, que tem um conceito, tem música boa. Quando veio a mistura do pagofunk, eu acho que isso perdeu a essência real da raiz do pagode. Eu acho que isso trouxe. Não foi um lado ruim, sabe? Mas perdeu a essência do pagode, as palavras, os modos de agir, até a linguagem do povo baiano mesmo perdeu.
0: Oi, a gente começou.
2: Você reparou que as gírias do pagode mudou, o oxe. A galera, eita, o eita negona, o vai. Então a galera mudou isso um pouco. Eu acho que isso perdeu a essência do pagode, perdeu aquele molho que eu falo, né? O dendê, o tempero que a gente
0: essa
2: tem.
0: Essa coisa que é só nossa, né?
2: Poxa,
0: que
2: cara.
0: Que a gente exporta pro planeta todo, né? E isso é interessante, cara. Vamos fazer mais uma antes do comercial, podemos?
2: Vambora. Vambora.
0: Se atende pra você, Rádio Sociedade da Bahia ao vivo, hein, gente? 97.9.

0: Sinal de hora mais bonito do Brasil. 3:20, eu vou ali e volto já, viu?
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0: 3:22.
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0: Tô na cena pra você da Rádio Sociedade da Bahia. Hoje é Matheus Lucena, Matheus Lima. E quem mais tá aqui?
2: Juan Santiago.
0: E Vini.
2: Vini que é trapper, né, cara?
3: Isso. E o outro Juan também ali. Tem um outro Juan também.
2: Tem dois Juan, dois Matheus.
3: Dois Juan e Bia também, que tá no meu marketing.
2: Aí, ó, alô Bia também. E
3: Dona Sol também. Dona Sol, que eu já tô com respeito.
2: Solange, né? Solange é alta, alta patente.
4: É uma importante também.
2: Aí é alta patente. Ô Matheus, cara, falando um pouco agora, né, a gente trouxe um pouco da história do pagode, dessas transformações, mas falando agora da Ciatem, né, o produtor já falou ali, o produtor empresário, não sei, agenda, né, cara, fala aí um pouquinho da agenda de vocês.
3: Rapaz, a banda já tem uma correria na caminhada, né, a gente gravou o CD, gravou a música Quebra as Cadeiras, e teve uma visualização muito boa, né, eu falo assim, uma valorização da música. Muito boa, agregou muito a galera relembrou, nostalgia, né? E aí, pô, já foi chamado pra contratar, é show, é evento, já fiquei, rapaz, em menos de um mês a galera já chamando a gente pra fazer show, pô. Então, pô, pra mim tá sendo uma honra, gente. Chame mais, ligue mais pra esse menino Juan Neves aí, viu? Pode procurar ele no Instagram, que a gente tá fechando tudo. Pintou aí o muro aí, a gente se joga, velho.
2: Inauguração é quebra-mola.
3: É, pô. Pode chamar ele aí, bote aí no Instagram, Juan Neves, fale com o homem, viu? E dia 10, numa segunda-feira, você que quer curtir uma praia, aí tá tipo, tá com os amigos ali indo pra praia, tá na Praia da Barra, né? Tô na Praia da Barra ali, tomando uma geladinha ou chupando um picolé, né? Pô, vou ver o pôr do sol ali do ladinho, tem o mais 5571. Do ladinho do farol. E vai ver uma roda de pagode logo lá, armada. 3 horas de show.
2: Dia 10, né?
3: Dia 10 de agosto. Na Barra. Uma segunda-feira, 4 horas da tarde.
2: Do jeito que o baiano gosta, né?
3: Na pegada do baiano.
2: Tá de férias, né?
3: Já é nossa convidada.
2: Isso aqui, que
3: meu xará também é convidada. A rádio todas também está convidada, por favor. E meus ouvintes também estão convidados. Por gentileza, apareçam lá na Barra. Pode fazer zoada, pode falar que Matheus que mandou, que Juan, pai, dá um jeito lá.
2: Coitado de Juan, viu, pai?
3: Dia 10, de
2: gente dizendo que foi Matheus que
3: mandou. Estamos no mais 5571 fazendo 3 horas de shows com funk, com participações especiais. Gente, vai ter muita coisa boa. Provavelmente chame de grave, tipo um audiovisual, meio audiovisual lá, né? Organizado, na permissão de Deus. E dia 15 estaremos no Vilas Music.
4: Pagode Maré.
3: Com o Pagode Maré, vai ter muito samba, vai ter sofrência, vai ter funk. E não pode faltar o nosso pagodão também, né? Dia 15 no Vilas Music, dia 10 no mais 5571.
2: Tipo, top de um minuto aqui pra. Você falou de praia, eu lembrei. Hoje é aniversário de Vera Cruz, rapaz, é minha cidade, viu? Então, parabéns aí aos veracruzenses, ao povo lá da ilha. Vera Cruz é município, viu, gente? O pessoal sempre me pergunta, por que vocês falam Ilha de Vera Cruz? Não, Ilha de Itaparica. Lá tem dois municípios, Itaparica e Vera Cruz. Eu sou de Matarandiba, com muito orgulho, e hoje é aniversário lá do município da gente, completando a idade nova aí. E outra coisa, você falou de roda de pagode. Eu analiso muito, né, a cena da música baiana e tudo mais, e a gente nota o quão o público tá preferindo formatos mais intimistas, onde ele tá perto do artista, onde ele dita ali, vai ter um momento que o cara vai falar, canta tal música aí, o cantor vai ter o repertório sendo montado ali pela galera. E ao mesmo tempo que a gente vê alguns festivais, eu acho que só com exceção do Festival de Verão, né, que tem uma tradição muito grande, só a Rocha consegue fazer festival hoje e lotar aqui em Salvador. A gente tem aí o por exemplo, o que era de pagode, não, que era de pagode, depois virou um festival de música Salvador Fest, que tem 2 anos que não acontece,
3: verdade,
2: né? A gente tinha muitos festivais, a gente lembrou ontem do Big Night Fest, Muki Fest, tinha muita coisa bacana que não rola mais, mas ao mesmo tempo a gente vê hoje esquemas mais intimistas, principalmente, né, o samba tá vivendo um momento muito especial, né, tem um Banjo Novo, tem o Quinta Carioca, tem o Samba 40 Graus, o Dingo também, tem também aquele Fragmento de Amor também, a galera do Fragmento do Samba. Então, esses formatos estão mais interessantes pro público, essa coisa de um contato mais próximo, e vocês vêm com a roda de pagode, né? Então, como é que vocês, qual a avaliação de vocês? Eu imagino que a troca com o público seja muito mais legal, né, velho?
3: É um dos principais motivos raciocínio ali, que é o Juanzinho ali, mexe dos
2: lados. Não é o cara, da... né, velho?
3: Porra, velho, o cara tem uma mente...
2: É o cara que...
3: Tem.
2: Que gerencia tudo, né?
3: Ele falou, rapaz, já que a gente tá vindo com a linha que é buscando ali a origem da raiz do pagode, né? Por que não a gente fazer uma roda de pagode, uma roda de pagodão baiano, uma coisa que não teve ainda. O pagode já existia, mas não no formato que como o samba faz, né? Que traz a galera pra pertinho ali, aquela energia maravilhosa. Por que não trazer o pagode? Ele falou, vamos tentar fazer. Pô, na primeira vez que a gente fez lá no Pirambeira, que foi o nosso lançamento, pô, foi um sucesso, a galera gostou, todo mundo pertinho, todo mundo dançando, aquela energia maravilhosa. Então acho que isso agrega muito e faz a gente também ter o conhecimento, a galera conhecer um pouco mais da banda, né? Saber que a Ciatem tem esse nome também, que fala, o nome da Ciatem significa metais, de trás pra frente, se você reparar, é o nome do empresário também, Sabá Metais. E eu acho que a banda é disso, a banda tem que ter um pouco dessa raiz, buscar um pouco essa energia, e o pagode, pô, só agrega com isso, sabe? Eu acho que o pagode vai voltando, vai ganhando força. E só tem a agregar com esse pagode, com essa roda de pagode. Pra mim tá sendo uma honra, velho. De verdade mesmo.
2: Ó, vamos... Ô, meu amigo Paulo Calil, o nosso futebol, ó. O Fabrício Cunha tá trazendo informações. Você é Bahia ou Vitória, cara?
3: Sou Bahia.
2: E você?
1: Bahia.
2: Você?
1: Bahia.
2: Rapaz, é unânime, velho. Você é Vitória? Vitória? É, então, hoje nem os 10%. Ah, tem um 10%. Tinha que ter os 10%, olha lá. Atenção, vamos pro futebol, gente. Ó, senhoras e senhores, bola na rede chegando pra gente. Meu amigo Fabrício Cunha trazendo as informações aí de Bahia Vitória, que vai ter Copa do Brasil, né? Gabriel De Luca disse que o título vem, né? Estamos acreditando aí.
4: Tem certeza?
2: Aí eu não sei, né? Se depender dessa bancada aqui, tirando. Ó, gente, você sabe que eu sou neutro, né? Eu torço pro Bahia, mas eu não torço contra o Vitória, não, rapaz. Não torço. Agora já a bancada que tá aqui não tem compromisso com, né? Aí é só torcer conta mesmo. Vamos lá? Bola na rede?
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2: Fala, Fabrício. Boa tarde, meu irmão.
6: Manda pra mim que eu mato no peito, boto no chão. Boa tarde, meu grande craque Matheus Lucena. Beleza, meu parceiro? Tô na área com bola na rede aqui dentro do Show da Tarde. Pra dizer que no final de semana não teremos jogos pelo Campeonato Brasileiro, portanto, não teremos jogos de Bahia e Vitória pelo Campeonato Nacional, o Brasileirão. Isso porque o final de semana será destinado à Copa do Brasil. E na Copa do Brasil, só o Vitória segue vivo entre os times baianos. O rubro-negro encara na próxima segunda-feira a equipe do Atlético Paranaense. A bola rola às 9 horas lá na Arena da Baixada, em Curitiba, capital paranaense, com transmissão da equipe Show Sociedade. A narração será de Tony Silva, a partir das 8 horas, abertura da grande jornada esportiva, com os comentários de Cássio Cardoso, as reportagens de Brenner Menezes com Melissa Lima no plantão. Jogaço pra você, Atlético Paranaense e Vitória. Repita, a transmissão vai começar às 8 horas da noite na próxima segunda-feira e a bola rola às 9:30 na Arena da Baixada em Curitiba. Vitória pode utilizar os jogadores que tiveram problemas com expulsão na última partida, afinal a Copa do Brasil é uma outra competição. Então, por exemplo, Kaká e Luan Cândido poderão atuar contra o Atlético Paranaense. Vitória poderá ter força máxima com Lucas Arcanjo, Fabiano, Kaká, Luan Cândido, Ramon, Baralha, Zé Vitor, Emanuel Martínez, Mateuzinho, Otárzia, Eric, René ou Kaiser. Esse deve ser o time do Vitória que vai pra cima do Furacão pra tentar essa classificação inédita nesse século, a próxima fase da Copa do Brasil. Vitória que já foi a decisão em 2010, as semifinais em 2004, mas já há algum tempo não vai às quartas de final. A oportunidade é essa, além de tentar desembolsar aí, de embolsar, melhor dizendo, 4 milhões de reais é a premiação para quem vai disputar as quartas de final. A gente torcendo muito pro Vitória avançar. Vitória que depois do Atlético Paranaense tem uma sequência difícil no Campeonato Brasileiro. Pega o Flamengo fora de casa, o Botafogo dentro de casa e depois o Bavi, clássico Bavi, já acontecendo no mês de agosto. Em relação à equipe do Bahia, Tricolor de Aço tem dois jogos acessíveis pela frente no Campeonato Brasileiro. No dia 9, né, de agosto, pega a equipe do Vasco na Arena Fonte Nova e na sequência pega a Chapecoense fora de casa. é confronto para 6 pontos. Vence Vasco, vence Chape antes do Bavi. E aí toda a expectativa de que o Bahia esteja no G4 quando encontrar o Vitória nesse clássico pelo Brasileirão. Clássico da volta, do retorno do Campeonato Brasileiro. Vitória tem uma missão mais difícil, mas que ele possa se superar para que no dia do clássico as duas equipes estejam com certa gordura dentro do Campeonato Brasileiro, diante dos seus respectivos objetivos, é claro. Grande abraço, Lucena, tamo junto, eu volto segunda-feira no Esporte Mais. Bom final de semana a todos, valeu pessoal, até a próxima.
2: Valeu, valeu, Fabrício Cunha, assina aí, seu Paulo Calil.
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2: Tô na área, tô na cena pra você da Rádio Sociedade da Bahia, aqui com a galera da Ciatem, a galera que tá trazendo aí, buscando, né, mergulhando, porque eu acho que fundamental pra quem vai fazer qualquer coisa dentro da música, da cena cultural, é entender, né, como é que isso surgiu, quem foi os responsáveis por transformar isso no que é hoje. Quem foi os atores que caminharam, né, com essa bandeira até aqui? E quando vocês vão fazer esse pagode?

0: num domingo de tarde para assistir o Harmonia do Samba, o Terra Samba, o Gera Samba. Então, essa coisa do pagode raiz, eu acho que de fato tem um alcance muito grande assim no Brasil. O Tchan talvez tenha sido aí a maior marca desse pagode pelo mundo.
1: Verdade.
0: E vocês, quando falam em trazer, resgatar um pouco disso, eu acho muito legal,
2: véio. Pô, é, por esse fato também, o lance coreográfico também, a galera dançar, se divertir, fazer coreografia, né? Segura o Tchan, a mal, todo mundo fazia, né? Todo mundo dança junto. Eu acho que o pagode.
0: O concurso da dança do Tchan era um quadro
2: nacional.
0: Né, cara? Imagina.
2: Pô, fazer todo mundo dançar numa coreografia juntas, em conjunto, assim, não tem aquele lance de você dançar sozinho, assim. Pô, eu acho que o pagode é isso, pô. O pagode é ser a união, se arrepiar mesmo, pulsar. Acho que tem disso, o pagode raiz do Patrulho do São. Lá vem a bunda passeando, pera. Porra, isso é muito bom demais, porra. Isso é gostoso demais, porra. Acho que o pagode tem que ter essa essência de alegria, de contagia. Que pô, o povo já lembra, já pensa logo no carnaval, já. A mesma coisa quando ela chega, quando você escuta Ivete, escuta a Claudinha, você já pensa logo que ela tá chegando
0: só
2: no carnaval.
0: Só lá de ver, quando ela escuta vi, ela começa a se bulir, rapaz. É. Só quem trabalha que sabe, viu? Ó. O Matheus, você passou, né, pelo Arrocha, que é um ritmo. É, quer dizer, a Rochadeira você tem ali a mistura desses dois mundos, né? É. Mas o Arrocha tem uma coisa mais romântica, né, cara? Você se aventurou também dentro do romantismo.
2: Pô, eu cantei umas músicas que Thierry compôs.
0: Os maiores compositores do país, né? Thierry. É o quê? Cantando a Rocha? Rapaz, ela dá um desafio assim que, se você quiser recusar, tá liberado, meu irmão. Porque Solange.
2: Pô, cara,
0: é desse jeito.
2: Eu sou muito feliz em que eu aprendi um pouco com o Thierry, cara. O Thierry me ensinou o lance da música. Falou, rapaz, faça o menos que você puder fazer. Faça o menos, que o menos é mais. Tente ir naquela caminhada devagar, esperar o processo, aceitar o processo. E eu era muito pra frente, né? No lance do samba ali. E ele falou, calma, pô, não é assim que canta, dessa forma aqui. Aí ele veio com a música Meu Coração é Seu. A música foi até de que Claudinho também gravou.
0: Vamos no cartório, né? Passar ele pro teu nome, um negócio assim.
2: É, pô, eu gravei essa música. Assim que eu gravei a música, ela já. A música ia ser gravada com a banda Vem Que Vem, só que ela, não, a música. Amei essa música, a gente teve que parar. Ele falou, tá vendo que tem que aceitar o processo. Agora, lá pra frente você vai gravar outra, a galera vai gostar. Aí eu gravei Magrinho Delícia também, numa rochadeira. Cara, então, pô, pra mim foi bom pra caramba eu estar com esse cara, velho. Thierry, eu aprendi muito com ele, agradeço muito a ele pelo lance da música mesmo. Que eu era muito sambista e pagode, não aceitar. Pra mim não existia, assim, muita outro gênero. Sabe, assim, porra, a raiz.
0: Ele abriu esse leque pra você.
2: Expandiu, assim, né? Falou, rapaz, tem que ouvir tudo, irmão. Tem que ouvir axé, tem que ouvir pagode, tem que ouvir,
0: né?
2: Trap, tem que ouvir tudo. Pra você juntar a sua função, quando você juntar tudo isso, irmão. A sua cultura vai.
0: Se lança ali como back do Fantasmão no primeiro momento, né? Com Daniel Vieira, inclusive, depois assume o vocal do Fantasmão e tudo
2: verdade,
0: mais.
2: Verdade, verdade.
0: Depois entra no Arrocha, agora sertanejo, né?
2: Porra, um dos vários.
0: Compositores desse país. Velho, toda banda hoje, né, tem aí um sonho da gravação do audiovisual. Você até falou que na roda de samba vocês estão pretendendo fazer alguma coisa nesse sentido, né? É algo que é um sonho, eu acho, que de qualquer grupo que está se estruturando.
2: Verdade.
0: Porque é para além da satisfação de ter um produto gravado, é necessário para você se apresentar, se tocar em grandes festivais, vender, né? E tudo mais. A própria estrutura das contratações exigem que você tenha produtos desse
2: nível. É um DVD estilizado, né?
0: E aí, como é que vocês estão pensando isso, velho?
2: Poxa,
0: eu sei que aquele cara ali deve estar com muito
2: dinheiro. Não, ele já tá já com o magozinho nele. Porque, tipo assim, pra gente que tá começando agora, né? A banda já tem um tempo na estrada, mas pra gente que tá começando agora, tem, vamos supor, uns dois meses, né, Juan?
0: Essa formação. Tá
2: essa formação. Banda mesmo, eu falo junção mesmo, a galera se agregou, vamos fazer isso aqui, é repertório, tudo. Então, quando a gente pensou em montar o audiovisual, a gente tentou pensar também no lance de praia também, verão, nesse clima.
0: Bahia, né, velho?
2: Bahia, pra ver a galera raiz mesmo. Outro aspecto também que eu tô tentando trazer também no estilo é tocar de sandália, sabe? Bem solto, bem largado mesmo ali, no modo real do pagode, bem à vontade, pra galera ver que

0: Pô, menino ali, pô, dança, curte, do jeito. Vou trazer uma identidade, né? Pra galera ver, pô, o pagode tá aí, o pagode é isso, o pagode é essa energia. Então o audiovisual vai ser bem eclético, vai cantar um pouco de tudo, buscar um pouco do axé, um pouco do timbalada, que a galera gosta de timbalada, mas no pagode também, tá? O samba, o arrocha, vamos trazer tudo ali no pagode e a raiz do pagode também que vem. Eu digo a você que o nosso audiovisual vai sair diferente, cara. Diferente do que tá aí na pista aí. Vai vir gostoso, viu, velho?
1: Ó, sinalzão de hora mais bonito pra você ligado no som na Sociedade da Bahia. Atenção, atenção. 3h40 é rapidinho, viu?
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0: 3:45.
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0: Tô na área, tô na cena pra você, na melhor programação do rádio brasileiro aqui com a banda Ciatem, meu amigo Matheus Lima. Cara, fala um pouquinho agora das suas referências. A gente citou um monte de gente aqui, mas você, para além do projeto agora atual, quando você decidiu ser cantor, qual foi as referências que você buscou assim pra te agregar enquanto músico, né, velho?
3: No início mesmo, foi Os Travessos, Rodriguinho. Eu lembro que eu pintei o meu cabelo, minha mãe chegou do trabalho, tava com o cabelo pintado.
0: Tomou uma surra.
3: E com a tiara, igualzinho, velho. Igualzinho mesmo, pô, velho, era fã demais, velho. Fã demais. Sorria que eu estou te filmando, sorri o coração tá gravando. Pô, isso aí, pô, velho, o cara chegou com esse som, eu falei, rapaz, que carinha, tá bom, velho. Eu peguei essa referência e Tyrone, né, cara? Que Tyrone pra mim.
0: Inclusive,
3: velho,
0: quando alguém descobriu o que é que Tyrone faz pra ter a mesma aparência de 25 anos atrás, por favor, contem aí, viu? Porque desde que eu sou criança, que ela tem a mesma cara.
3: Pô, quando eu vi Tyrone, eu chorei, velho. Omiti, eu chorei porque, tipo, era de criança mesmo, eu via todos os dias. Aí essa música aqui, por favor. Essa. Olha do nosso. Ó.

0: aí.
1: Eita, rapaz, aí, o Matheus Lima se atende.
0: Foi mais uma das referências minha, velho.
1: O Tairone é um cara que eu também, inclusive, o melhor São João da minha vida foi o sonho de Tairone, viu? 2014, lá em Cruz das Almas. É, na época tava com o Porteiro, né? A música Alô Porteiro. E eu vi até um vídeo recente do Obina, cara, brincando com o Tairone. O Obina falando assim: rapaz, o que é que tu faz? Porque quando era criança tu tinha a mesma cara que tem hoje. E é uma verdade, mas uma das grandes referências também e aí.
0: Super humilde, velho. Super humilde.
1: Gente boa demais.
0: Demais,
1: uma vez eu tava num evento lá na ilha e por um acaso eu tava com a máquina fotográfica no pescoço. E ele achou que eu era o fotógrafo da festa. E aí entrou 200 pessoas pra tirar foto com ele. Ele me colocou pra tirar foto de todo mundo. Tá todo mundo sem as fotos, porque eu fui tudo na minha mão, não sabia que era ninguém. Tá até hoje lá no HD. Porque ele, não, o fotógrafo tá aqui, eu tomo ele tirar foto. Dele e do público. Tá todo mundo sem foto até hoje. Ó, velho, primeiro já agradecer você, poxa, dizer que foi um prazerzaço ter você aqui. Felicidade em ver o pagode se transformando, cada vez mais gente lançando novos projetos. Eu acho que isso é música baiana, ninguém verdade faz. A gente dita música no Brasil, cara. Eu falo sempre isso aqui. Real. A gente tem o maior cantor de reggae do Brasil. A gente tem a maior cantora de rock do país. O maior cantor de rock foi Raulzito, era baiano. A gente tem dentro do axé, nem fala, MPB, né? Que Caetano Gil, se eu quiser falar aqui, a gente vai humilhar os outros estados, né?
0: Do Arrocha também,
1: né? O Arrocha que hoje
0: é um com todo respeito.
1: E que aí o sertanejo bebe, se embriaga do Arrocha, da fonte do Arrocha.
0: Verdade.
1: O pagode baiano, a gente tem tanta coisa boa. E a gente. Eu digo que só o sertanejo, ele não é nascido aqui. Mas hoje ele bebe tanto daqui.
0: É verdade.
1: Que dá pra dizer que a gente influencia muito lá, né?
0: Pra caramba, velho.
1: Então, música baiana, ela é de fato a música do Brasil. Parabéns para vocês pelo projeto. Boa, obrigado, acho que é importante. A Rádio Sociedade vai estar de portas abertas sempre. Quando gravarem o audiovisual, vem lançar aqui também no Show da Tarde.
0: Pra mim vai ser uma honra.
1: Tamo junto, velho. Obrigado mesmo.
0: Obrigado,
1: quiser deixar aí no Instagram, número para contato. Número para contrato mesmo, né? Não é para contato, não é para contrato.
0: É, poxa.
1: Valeu, rapaz. Ali é o rapaz que faz o Pix, né?
0: É
1: ele. É porque o nome dele é bonito, aí eu vou dar esse recado por ele. O telefone pra contato é o 99999-5881.
0: Peraí, rapaz. Peraí.
1: 5 noves. Vamos lá de novo. Vá. 99999-5881.
0: Tá aí, ó.
1: Aí.
0: Entendeu?
1: Contratem a Cia Tem.
0: Juan Neves, o menino sobe qualquer andar. Não tem conversa, não.
1: Esse número tem cara que foi.
2: Qual o nome dele?
1: Pedido, né?
0: Juan Neves.
1: Especial aí. Não, número Juan qualquer, Neves. Não.
0: O menino só. Se jogar, ele pula o muro, viu,
1: velho? Rede social?
0: Rede social, Banda Cia Tem. E também segue lá o Matheus Lima na voz, sem H, tudo minúsculo lá, segue lá. Banda Cia Tem, o Matheus Lima na voz. A gente segue todo mundo, viu, gente?
1: Tem besteira. Deixa o seu arroba do trap aí também, cara.
2: Arroba VINN7. Oficial.
1: Pronto. Você também quer deixar seu Instagram? Ou você é mais...
3: Eu sou Juan Santiago Oficial.
1: Pronto. Ó, todo mundo oficial, tá vendo?
0: É.
1: Deve ter um monte de hater, de fake aí.
0: Ó, volta ali, comendo rapadura.
1: Ó, vamos fazer a saideira?
0: Vambora.
1: Podemos?
0: Agradecer a vocês mais uma vez por essa oportunidade, que, poxa, vocês, com todo o respeito, merece todo o respeito mesmo, a Rádio Sociedade. Muito obrigado. Pra toda vez que chamar aqui, eu vou estar aqui presente, pra mim vai ser uma honra. E eu vou pedir pra vir de novo. Eu vou pedir pra vir de novo antes do lançamento do audiovisual.
1: Depois que grava 3 audiovisual, a gente convida.
0: Não faz isso, não.
3: A gente fecha o contrato agora. Sol tem que estar no evento
0: dia verdade, 10.
3: No dia 10 pra gente lá fazer o lançamento do negócio aqui.
0: Preparar o repertóriozinho de Arrocha daquele jeito, velho. Pra.
1: Ô, do nosso. Porque Solange é assim, ó. Ela lançou aí um monte de gente aí que tá aí hoje fazendo fama e ela escalda na frente dos outros aí. Ela fala, ó, você andava lá na rádio assim.
0: Poxa,
1: cara. É.
0: Lançamento. Que massa, velho. Muito obrigado, Matheus. Meu xarazão.
1: Valeu, meu irmão. Tamo junto. Vamos fazer a saideira. Boa, vá.

0: 7.9, sinalzão de hora mais bonito do Brasil. 3 horas e 54 minutos, tá chegando informação pra você, meu amigo Emanuel Santos.
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2: Boa tarde, Salvador tem dia com temperatura de 27 graus. O ministro do interior da Itália, Matteo Piantedosi, oficializou hoje a suspensão temporária das fronteiras marítimas e aéreas com a Espanha. Desta maneira, o regime de livre circulação de Schengen, estabelecido entre os dois países, está interrompido. A medida havia sido anunciada na quinta-feira à noite pela primeira-ministra Giorgia Meloni e pelos vice-primeiros-ministros Antonio Tajani e Matteo Salvini, logo após a chegada de milhares de imigrantes ao enclave espanhol de Ceuta. Nas redes sociais, o ministro italiano dos Negócios Estrangeiros, Antonio Tajani, escreveu que a suspensão é uma escolha necessária para proteger a segurança dos cidadãos e defender as fronteiras europeias. Aliados do senador Jacques Wagner afirma que o parlamentar deve manter o argumento de que solicitou audiência com o ministro do STF, André Mendonça, dias antes da deflagração da Operação Cúmplice Zero da Polícia Federal para tratar de temas relacionados à Bahia, seu reduto eleitoral. Segundo interlocutores, Jacques sustentará que pediu encontro a pedido de um prefeito do interior do estado para discutir um assunto de natureza político-administrativa. Espanha reforça a segurança após onda migratória em Ceuta. 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
1: 3:59.
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1: Pra área, hein? Pra cena pra você. Rádio Sociedade da Bahia.

0: Quero mais, você ligado no som da Sociedade da Bahia, coração partido. Agora tem trânsito chegando pra gente, meu irmão. Vamos saber das ruas e avenidas.
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0: E é com ela, Renata Falcone.
2: Oi, Matheus, estou de volta agora trazendo informações da Juracy Magalhães. Ela novamente em direção ao Miolo Empresarial, tá com trânsito lento. Deixa um pouco depois da saída da Rua Lucaia e segue até o início da CM Caminho das Árvores. Depois desse ponto, realmente há uma divisão junto com a marginal da via e aí o trânsito fica apenas intenso até chegar da Alipe. Ainda assim, você que está vindo do Rio Vermelho pode ganhar tempo pela orla. Se segue em direção ao Miolo Empresarial, vale a pena pegar a Magalhães Neto, que está com trânsito livre. Não vale a pena, nesse momento, pegar a Avenida Bonocô. Ela tem trânsito lento também, desde a passagem pelo Vale do Ogunjá até as proximidades do acesso para Campinas de Brotas, e aí vai acabar tomando mais tempo do motorista. A melhor alternativa mesmo ou é pegar a orla ou encarar esse congestionamento que não vale muito a pena. 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Volto contigo, Matheus.
0: Valeu, valeu, Renata Falcone, sinalzão de hora mais lindo do Brasil para você. 4h20.
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13: Olá, amigos, tudo bem? A questão de hoje é do ouvinte Miro, do bairro Alto da Terezinha. Doutor Ed, o INSS fez pente fino e cancelou meu LOAS. O que faço agora?
14: Veja só, o INSS tem intensificado os pentes finos dos LOAS nos últimos meses. Lembre que para você ter direito a esse benefício, você precisa ser idoso ou uma pessoa com deficiência cuja renda seja baixa. Além disso, você precisa estar com o CAD único em dia. Então, se todos esses requisitos continuam presentes na sua vida, você vai ter direito a restabelecer esse benefício. E por que o INSS faz isso? O INSS faz isso porque é muito comum que algumas pessoas recebendo esse benefício arranjem um emprego ou saiam do critério de baixa renda porque trabalharam como autônomo, abram microempreendedores individuais. O importante é que você entenda que para manter esse benefício, você tem que manter os requisitos que deram direito à sua concessão, que é ser uma pessoa idosa acima dos 65 anos ou ser uma pessoa com deficiência e, além disso, ser uma pessoa de baixa renda. Lembrando que o Cade Único, imprescindível, tem que estar em dia.
13: Acabamos de ouvir o professor e advogado Ed Parrish. Ele é mestre em Direito Público e sócio do Parrish Zenandro Advogados, um escritório especializado em causas contra o INSS e Previdência para Servidores Públicos. Eu sou o Rogério Alves e este foi o Papo Previdenciário. Um grande abraço e até a próxima.
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0: 4:25.
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0: Toda a área, toda a cena, hein? Pra você da Rádio Sociedade da Bahia, senhoras e senhores. Vamos pra quarta pista, né, cara?
2: Pista número 4.
0: Atenção, atenção, você que é aí, né, que participou com a gente. Eu falei lá no meio das primeiras pistas que ela tinha uma mãe, né? Também cantora. E sim, talvez, pra muita gente, a maior voz da música brasileira. Ela é filha, sabe de quem? É Liz Regina. Vai mandando a sua mensagem pro nosso WhatsApp.
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0: Já a gente revelar quem tá na cena.
1: 1025.
0: Senhoras e senhores, quem tá na cena hoje no nosso show da tarde é Maria Rita.

0: Rádio Sociedade da Bahia, você é ligado na melhor programação, sinal de hora mais bonito, 4h42.
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0: 45 minutos.
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0: Tô na área, tô na cena pra você da melhor programação do rádio brasileiro, senhoras e senhores. Vamos seguir aqui, né? Juntinhos com boa música pra você. Agora tem trânsito chegando pra gente. Vamos lá.
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0: Renata Falcone, boa tarde.
3: Boa tarde, Matheus. Tempo já fechou, chuva começou a cair e aí começa a congestionar tudo, já sabe, né? Vou falar agora da Avenida Paralela, sentido Lauro de Freitas. Trânsito lento desde a saída da Avenida Tancredo Neves até as proximidades do CAB e depois volta a pisar no freio desde a região da Avenida Orlando Gomes até chegar da Avenida Caribé. Para quem está saindo ainda da Pituba e também da região do Costa Azul, segue em direção ao aeroporto ou Lauro de Freitas, vai ganhar mais tempo seguindo pela orla. Tem um pouco de lentidão na passagem pela Pinto de Aguiar, mas depois você só encontra um pouco de intensidade, assim como na Avenida Dorival Caymmi. Depois, não deixe de pegar a Caribé. Pegue a Caribé porque ela está com pista livre, enquanto a São Cristóvão também está com trânsito mais carregado. 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Volto contigo, Matheus.
0: Valeu, Renato Falcone. Seguimos aqui com boa música pra você. Até aí.

0: Ser ligado na melhor programação Óculos para lamas de sucesso para você. Agora tá chegando informação pra gente. Sinalzão de hora mais bonito do Brasil, 4h56.
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0: É com ela, Antônia Fernanda. Boa tarde.
2: Boa tarde, Matheus. Pra você e pros ouvintes da Rádio Sociedade, Salvador tem dia com temperatura máxima de 28 graus. Dois irmãos gêmeos de 19 anos foram mortos a tiros dentro de casa na quinta-feira no bairro Tancredo Neves 1, em Paulo Afonso, no norte da Bahia. As vítimas foram identificadas como Cosme Barbosa da Silva e Damião Barbosa da Silva. Segundo informações da Polícia Civil, os dois estavam dentro de uma casa quando foram surpreendidos por dois homens armados que invadiram o imóvel e efetuaram disparos. A primeira delegacia territorial de Paulo Afonso investiga o caso. De acordo com a Polícia Civil, testemunhas estão sendo ouvidas para esclarecer a motivação do duplo homicídio e identificar os autores do crime. A Agência Meteorológica da Organização das Nações Unidas alertou hoje que se espera um forte El Niño, que o El Niño se intensifique a partir de agosto, alertando que o fenômeno provavelmente vai aumentar as temperaturas acima do normal em todo o mundo e vai alterar significativamente os padrões de precipitação. O El Niño vai continuar a se intensificar de forma constante, tornando-se um evento forte entre agosto e outubro também deste ano. A Agência Organizacional Meteorológica Mundial afirmou que está intensificando sua mobilização de informações e serviços de apoio para ajudar os países a antecipar e minimizar os impactos do El Niño. Dois homens de 36 e 28 anos foram presos pela Polícia Civil da Bahia hoje durante as ações do quarto dia da quarta fase da Operação Nacional Mulher Segura 2026. As capturas ocorreram no bairro do Uruguai, em Salvador, durante diligências realizadas por equipes do Departamento de Proteção à Mulher, Cidadania e Pessoas Vulneráveis. O primeiro investigado, de 36 anos, foi localizado durante o cumprimento de mandado de busca e apreensão em um imóvel. Já o segundo homem, de 28 anos, foi em cumprimento de um mandado de prisão por descumprimento de medida protetiva de urgência, também no bairro do Uruguai. Após o cumprimento dos mandados, os dois homens foram encaminhados à unidade policial, onde passaram pelos procedimentos legais e permanecem à disposição do Poder Judiciário. O estádio mais antigo do país vai passar por reforma. 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
0: 4h59.
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7: A Fiat confirmou o nome do seu próximo lançamento no Brasil, novo Argo X. O modelo será produzido no Polo Automotivo de Betim, em Minas Gerais, e chega ainda em 2026 para reforçar a linha de entrada da marca. Segundo a Stellantis, o Argo X será um carro totalmente novo, desenvolvido para conviver com o Argo atual e dar continuidade ao sucesso de um dos modelos mais vendidos da Fiat. O lançamento faz parte do plano de investimentos de R$ 32 bilhões da Stellantis na América do Sul até 2030. sendo 14 bilhões de reais destinados ao Polo de Betim, que completa 50 anos de história e já produziu mais de 18 milhões de veículos. A expectativa é que o Argo X se torne um dos novos ícones da Fiat no mercado brasileiro. Fique ligado, daqui a pouco tem mais uma edição do Minuto do Automóvel aqui na Rádio Sociedade da Bahia 97.9.
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2: 5:03.
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2: Tô na área, hein? Tô na cena pra você, da melhor programação. Daqui a pouquinho vai ter ligação premiada, hein? Prepara que hoje é dobrado, rapaz. Hoje é dobrado. Então, pega a visão. Além do Tá Na Cena, que também vai ter o sorteio aqui hoje, tá bom? Agora tem música boa pra você. Vamos juntinhos na melhor programação. Boa música. Até às 6. É Rádio Sociedade 97.9.

0: É o som da Sociedade da Bahia, você curtindo o nosso show da tarde, agora tem trânsito chegando pra gente.
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0: Renata Falcone.
2: Oi, Matheus, olha, se correr o bicho pega, se ficar, enfim. Trânsito ainda muito congestionado na Juracy Magalhães e por toda a CM Caminho das Árvores, Elipe, em direção à Avenida Paralela, que também segue congestionado até as proximidades do CAB. Então, a melhor alternativa, por enquanto, é desviar para a Avenida Bonocô. Ela também está com trânsito lento em alguns trechos, mas está fluindo um pouco melhor. E na CM Detran, você não encontra tanta dificuldade, pelo menos até chegar dali. Aí, depois, você pega o resto do congestionamento. Já quem está na Orla, continue pela Orla. Tem um pouco de lentidão na região de Amaralina e também na passagem pela Magalhães Neto, mas depois o motorista encontra melhor fluidez. Segue em direção a Lauro de Freitas, continua por lá. Pega só um pouco de congestionamento na Praia de Jaguaribe, mas depois apenas intensidade no final da Otávio Mangabeira e também da Dorival Caymmi. E aí você não vai demorar tanto tempo para chegar no destino. 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Volto contigo, Matheus.
0: Valeu, valeu. Renato Falcone, seguimos aqui com boa música para você até às 6. É Rádio Sociedade, é o nosso show da tarde.

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0: 5:24.
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0: Matheus, você. Toda área, tiracina pra você da Rádio Sociedade da Bahia. Daqui a pouquinho vai ter ligação premiada, hein? Hoje é dobrado, rapaz. É você que participou durante toda a tarde. Fica aí na expectativa que já já vamos ligar pra você, tá bom? Agora tem música boa, vamos juntinhos na melhor programação, rapaz.

0: Sociedade da Bahia, você ligadinho no nosso show da tarde. Chegou a hora, hein? Vamos ligar pro povo, porque hoje é dobrado. Pelo menos vou tentar, né? Ontem tentei, não rolou, né? Você viu. Tu viu, não foi? Atenção, atenção. É só atender e falar. Rádio Sociedade 97.9. Só isso, cara. 97.9. Hoje, premiação dobrada valendo liquidificador e batedeira. Liquidificador e batedeira pra cozinha ficar nova, né não? Vamos lá, produção. Atenção, atenção. Pode ligar, senhoras e senhores. Chamando, hein? De primeira, rapaz. Eu quero de primeira, vá. Nada. Cadê? Ainda nada, vamos lá. Atenda, rapaz.
1: Será?
0: Atenda, pelo amor de Deus.
1: Atenda esse telefone, pelo
0: Chamou amor cinco de vezes, Deus. Não rolou. Vamos pro próximo.
1: Atenda esse telefone, pelo
0: Vamos
1: amor
0: pro próximo.
1: De Deus.
0: Rapaz, tá difícil, viu, Tony?
1: É
0: tá
1: teu,
0: difícil, viu?
1: Meu coração.
0: Atenção, atenção,
1: é
0: produção, pode sentar no dedo.
1: Atenda viu? Esse telefone.
0: Chamando,
1: pelo amor de Deus.
0: Tá chamando.
1: Eu inventei essa música. Se botar uma rocha. Até na telefone.
0: Oh. Oi? Oi?
1: Eita, não valeu. Liga
0: o. Oi? Nada, né?
1: Nada.
0: Nada. Falou nada. Vai Vamos pra mais um.
1: Gostei, inventei essa música. Bota uma rocha.
0: Mais um, mais um.
1: Atenda esse telefone, pelo amor de Deus.
0: É o quê, pai? É o quê? É o quê,
1: é o quê rapaz?
0: Vamos lá, chamando, hein?
2: Tem que cantar, rapaz. Encanta seu nome. 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
0: É desse jeito que eu gosto, rapaz. Nem titubeou. Boa tarde, quem tá falando?
2: Oi, quem tá falando? Ildete.
0: Quem?
2: Ildete.
0: Ildete, você fala de onde?
2: Eu, Porto Sauípe.
0: Porto Sauípe?
2: Isso.
0: Ó, oh, rapaz, Porto Sauípe, linha verde, né, cara?
2: Isso.
0: Hoje o Det, ó, oh, e o Det, na verdade, você acaba de ganhar um liquidificador e também uma batedeira aqui na programação da Sociedade, tá bom?
2: Beleza. Tá bom, obrigada.
0: Pode retirar a partir de segunda, você tem 48 horas a partir de segunda-feira pra retirar aqui na portaria com a sua identidade, valeu?
2: Viu, valeu.
0: Valeu, Det, obrigado pelo rádio, obrigado pela sua audiência, tá vendo aí, ó, acreditou, beleza. Atendeu, respondeu e ganhou. Poxa, fácil aí. Assim, viu? Conhece, Tony? Porto Sauípe?
1: Conheço.
0: Bom demais, né?
1: Só de passagem, não é massa.
0: É.
1: Né? Aquela região toda é boa.
0: Muito bonito. A lota de futebol chegando pra gente, né?
1: Bora lá.
0: Vamos lá.
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0: Fala, Tony!
1: Cara, como é que tá? Beleza?
0: Beleza.
1: Tá tudo em ordem mesmo?
0: Tudo na paz, graças a Deus. Sexta-feira hoje. Opa! Previsão de chuva, mas vamos nessa, né?
1: Amanhã vai chover.
0: Como diria meu avô, é o tempo dela, né?
1: É o tempo. Ela é que decide.
0: É. Pronto. Me conta aí.
1: Bom, o que é que nós vamos contar? Treino, treino e treino.
0: Bahia joga que dia?
1: O Bahia só joga dia 9.
0: Ah, então vai ter aí tempo.
1: Tem pra treinar. O pessoal diz que é um risco, mas não, pô. É. Treinar faz bem a saúde. E o Rogério Ceni tá com um negócio bem arrumadinho, né? Então. Aproveita, tem mais tempo para Marco Moreno, para o Vélez,
0: né?
1: Os jogadores que chegaram agora, né?
0: Pra se adaptar ao estilo de jogo.
1: Se adaptem mais rápido ao estilo, aos companheiros, né? Então tem esse tempo para treinar. Treinar faz muito bem. E aí quando a volta vai pegar, sabe quem?

0: adversário anterior.
1: Sim.
0: Que foi o
1: Flamengo.
0: Muito bem. Você gosta de falar esse nome? Continue falando. Então, contra este adversário, o Vitória encontrou dificuldades pela derrota que teve no Maracanã, mas aqui no Barradão decidiu com aquele placar. Sim. Que foi favorável para a classificação, eliminando um time que alguns torcedores, não foram todos, do Vitória, já dava como uma coisa perdida, né?
1: Sim.
0: E muito pelo contrário, isso aconteceu.
1: Mas muita gente daria como finalista, né, do campeonato.
0: Aí me perguntaram, mas Tony, e essa questão de ter tomado 4 do Palmeiras vai afetar? Não vai não, cara. Não vai não. Ali foi
1: assim,
0: um jogo.
1: Assim, o do jogo é bem atípico.
0: Um,
1: né?
0: Jogo é totalmente atípico, né, o jogo. Então, eu entendo até que pode ajudar o time a vir mais forte ainda para enfrentar o Atlético Paranaense. E não é esse jogo que decide, essa é a questão. Porque tem um jogo de volta. Eu, quando é mata-mata, para mim, todo jogo decide. Porque se você for na casa do adversário...
1: Fazer um placar massa lá, você...
0: Não, e é difícil,
1: sim.
0: Porque o Furacão vive um momento muito bom.
1: É terceiro,
0: o
1: né?
0: O Atlético é o terceiro.
1: Tem, sim, tradição em Copas.
0: É um time,
1: também, né?
0: Time copeiro, tá cheio de jogadores experientes e vividos sul-americanos. Então é um adversário muito difícil, ainda mais jogando em casa na Arena da Baixada. Mas um resultado lá seria interessante, porque você já faz o cálculo para o jogo de volta.
1: Vitória
0: que vai ser
1: tem barra. Sido bom mandante, né?
0: Tem contado com o apoio da sua torcida. É, olha, no bate-bola estaremos falando disso e falando também da grande final da Série B do Campeonato Baiano, a segunda divisão, jogo de volta.
1: Fluminense.
0: Em Feira de Santana, Fluminense e SSA. Já estão na elite, mas tem a questão do troféu que é muito importante.
1: Valeu.
0: Até aí. Já.
1: Valeu, Tony. Assina aí, Paulo Calil.
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1: Vamos nessa, real. Renata Falcone. Chega mais hora do Rush na cena. Sexta-feira, tempo chuvoso. Como é que estão aí ruas e avenidas, Renata?
3: Muito congestionadas, Matheus. Está uma situação bem complicada, viu? Vários trechos de congestionamento. Difícil é dizer onde está fluindo melhor. Bom, volto a falar da Avenida Paralela. Também continua com trânsito lento até as proximidades do CAB e também no bairro da Paz. A Orla ainda é a melhor alternativa, mesmo encontrando alguns trechos de lentidão. A Juracy Magalhães também segue bastante congestionada. Quem vem do centro deve pegar a Avenida Bonocô, mesmo encontrando congestionamento por lá também, mas num trecho mais curto, ou seguindo pela Orla, essa é a melhor alternativa. Outro ponto que está bastante congestionado é quem vem pela Avenida Centenário em direção ao Acesso Norte, porque não só o trecho final da CMDTRAN e também da Avenida Tancredo Neves e a CM Detran estão congestionados, mas o motorista encontra muito mais congestionamento pela Luiz Eduardo Magalhães, desde a saída do Trevo até as proximidades do Largo do Retiro. Então, não vale a pena continuar pela CM Detran mesmo, por lá você vai perder menos tempo. 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Volto contigo, Matheus.
1: Valeu, valeu, Renata Falcone. Sinalzão de ouro tocando 5:39.
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0: 5:43.
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0: Toda a área, toda a cena pra você da Rádio Sociedade da Bahia, senhoras e senhores. Vamos pro Direto da Redação, hein?
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0: Meu amigo Gabriel Mascarinhas, boa tarde.
2: Boa tarde, Matheus. Muito boa tarde também a você, ouvinte Sociedade, acompanhando o finalzinho do Show da Tarde. A Super Bahia 2026 encerra no Centro de Convenções de Salvador com 800 milhões de reais em negócios movimentados e público recorde de 30 mil visitantes, superando a estimativa inicial em 20%. A presidente da ABASE, Amanda Vasconcelos, destacou em entrevista à Rádio Sociedade que a feira fomenta a agricultura familiar e o desenvolvimento do Estado com o apoio a fornecedores de todos os portes. O evento também impulsionou a economia local com a criação de 2 mil empregos temporários, fortalecendo o setor supermercadista, que já emprega cerca de 100 mil pessoas na Bahia. E o Partido Progressista manteve a neutralidade nas eleições de outubro e frustrou o plano de Flávio Bolsonaro de ter a senadora Tereza Cristina como vice da chapa presidencial do pré-candidato. A senadora estava inclinada a aceitar o convite, porém, segundo o partido, Tereza, que é líder do PP no Senado, já aceitou a determinação. Flávio agradeceu a senadora pela oportunidade de se tornar sua vice-presidente na sua chapa e afirmou que respeita a decisão do partido de permanecer neutro na disputa presidencial. E o Direto da Redação fica por aqui. 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É com você, Matheus.
0: Valeu, valeu, Gabriel Mascarinhas. Vamos juntinhos aqui com boa música pra você. Daqui a pouco o sorteio tá na cena. Pode aumentar o volume. Vamos até às 6, viu? Eu daqui, você daí, a gente curtindo essa tarde.

0: Rádio Sociedade da Bahia, Gilberto Gil, fechando o nosso show da tarde. Obrigado, viu? É a você pelo rádio ligado, pela sua audiência, pela sua participação. Gabi De Luca já tá por aqui, daqui a pouco o seu caminho, né, Gabi?
1: Relaxado e curtir muita informação aqui na Rádio Sociedade logo mais. Fica aí.
0: É isso aí, você ligado no som da Sociedade da Bahia. Ó, quão poucos são aqueles que ao deitar se ousam dizer: Pai, trata-me amanhã como tratei o outro hoje. Portanto, seja gentil, pratique e espalhe a gentileza. Afinal de contas, todo mundo enfrenta uma batalha. Extraordinário, uma ótima sexta-feira, um ótimo final de semana. A gente se vê por aí. Um beijo no coração. Fui!

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1: Na centenária da Bahia, 6 em ponto.
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1: Boa noite, muito boa noite.
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1: É isso mesmo, na 97.9, a rádio mais potente, hein? A centenária da Bahia do seu ladinho, seja muito bem-vindo. A Rádio Sociedade também é o programa Seu Caminho. Essa sua carona relaxante para você voltar para casa depois dessa semana toda aí. Finalmente chegou a sexta-feira, então vamos relaxar junto. Vamos voltar para casa bem tranquilo e curtir junto aqui na Centenária. Muito obrigado para você coladinho aqui com a gente. E claro também, ficar muito bem informado sobre não só a Bahia, o Brasil e o mundo, mas também sobre o trânsito aí na sua frente. Tem aquela avenida, aquela rua que sempre engarrafa. Fica tranquilo porque aqui na Rádio Sociedade, aqui no Seu Caminho, você sabe os melhores caminhos para voltar para casa tranquilo. E ó, hoje eu vou quebrar um pouco o protocolo, vou chamar também o WhatsApp, seu Geni, mas antes eu quero dar um recado aqui do Matheus Lucena, é, você que tava acompanhando agora aí o nosso show da tarde, ficou querendo saber quem é o grande vencedor do Quem Tá Na Cena. Quem tava na cena foi o nosso cantor Belo, e quem ganhou foi a Sandra Regina Ferreira! Ela mesmo que tá sempre ligadinha aqui com a gente lá no bairro da Cidade Nova. É, rapaz. Parabéns, viu, Sandra? Você já pode tirar o seu espremedor de frutas aqui na Rádio Sociedade a partir de segunda-feira. Traz só ali o RG, traz o documento que você mandou aqui pra gente, que tá tudo certo. Vai fazer suco à vontade na faixa aqui pela Rádio Centenária da Bahia. Agora sim a gente segue com o nosso Seu Caminho pra você relaxar muito, curtir. Vamos começar escutando música boa. Sextou!

0: namorar, é, seu Genivaldo. Você já sabe namorar, homem? Deixa quieto, então. Vamos pro sinal de hora. 6:09. Hora agora que você já tá relaxado, hora de informação. Vamos saber do trânsito. E amiga Renata Falcone.
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0: Chega mais, fica à vontade. Boa noite.
2: Boa noite, Gabriel. Muito boa noite também para o ouvinte Sociedade. Olha, trânsito muito complicado. Nessa sexta-feira teve chuva e muitas vias congestionaram. Eu vou trazer algumas. Nesse momento, a BR-324 está com trânsito lento para quem chega em Salvador desde Simões Filho até chegada Valéria. Já vale a pena para o motorista que está vindo do interior desviar por dentro de Simões Filho, pegar a Avenida Elmo Cerejo de Farias e se segue em direção a Cajazeiras e Mussurunga, também ganha tempo pela estrada do Cielo. Na paralela sentido centro de Salvador, o motorista só encontra um pouco de lentidão na região do Trobogi, mas volta a pisar no freio a partir do Imbuí até as proximidades da Avenida Tancredo Neves. Porém, quem segue em direção ao acesso norte, não pegue a Avenida Luiz Eduardo Magalhães. Houve acidente logo após a saída do túnel, nas proximidades do Largo do Retiro, e todavia está congestionada em direção a General San Martín, então não compensa como desvio. 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Volto contigo, Gabriel.
0: Valeu, Renata. Rapaz, completo demais esse boletim do trânsito da Renata, viu? Fica atento aí pra você poder chegar em casa tranquilo e muito bem informado aqui no nosso Seu Caminho. E tem muito mais aí pela frente, mas agora vamos voltar a escutar música boa. Vem aí um classicão, hein? Alô, meu amigo.

0: no seu caminho, pra você ficar muito bem informado, pra você voltar pra casa tranquilo. São 6 horas e 18 minutos.
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0: 6 horas 22 minutos.
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0: Vamos nessa, vamos nessa. Continuar no seu caminho, que eu sei que você tá aí, rapaz. No trânsito aqui dessa capital baiana, tem muito, muita música pra você escutar, muita informação de qualidade, mas tem o seu alô também. Boa noite, Val. Chega mais.
12: Boa noite, Gabriel.
0: Boa.
12: Coloca uma música boa pra mim ouvir aí, viu,
0: agora, meu amor? Agora.
12: Um ótimo final de semana pra você e sua família. Um beijo, Gabriel Velu.
0: Pra gente, Val, vamos seguindo então, vamos escutar um clássico brasileiro. Era um garoto como eu, Engenheiros do Havaí, Humberto Gessinger. Aumenta esse som. Essa

0: Engenheiros do Havaí, só aqui no seu caminho, viu? E vamos nessa, vamos seguir, rapaz. Só música boa, só informação de qualidade. Vamos chamar de novo Renata Falcone, minha amiga. Chega mais.
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2: Oi, Gabriel, olha, chega o primeiro com boas notícias. A Avenida Suburbana só tem lentidão no trecho inicial, mas depois você só encontra trechos de intensidade até a chegada a Paripe. É a melhor alternativa para quem segue em direção a Paripe, porque na estrada do Derba tem trânsito congestionado desde as proximidades da Estrada Velha de Peripiri até chegada à região de Nova Brasília de Valéria. Trânsito lento também para quem está saindo de lá, mas o trecho é mais curto, por isso não é tão... não vale tanto a pena o motorista usar a Avenida Suburbana para retornar em direção ao Acesso Norte. A BR-324 em direção a Águas Claras também está com um pouco de lentidão nas proximidades da Estação Bonjoá, mas já está fluindo melhor e não compensa mais para o motorista fazer o desvio para a Avenida Barros Reis, ela também tem intensidade. 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Volto contigo, Gabriel.
0: Valeu, Renato, e a gente está esperando aqui mais atualizações sobre o nosso trânsito. Agora são 6 horas 28 minutos aqui no nosso Seu Caminho. Seu Geni, vamos seguir aqui, deixa eu só dar um alô aqui, pode ser? Pelo então? Então chega mais, chega no seu alô aqui no Seu Caminho, boa noite!
3: Boa noite, meu amigo Gabriel De Luca, aqui quem fala é Luiz Fernando do bairro Pernambués. Você é o grande mestre
0: das
3: interpretações musicais do Rap Hour, que da Rádio Sociedade da Bahia. Nossa. Um grande abraço!
0: Isso aí, tudo pra gente poder curtir o finalzinho da noite ali, porque a galera gosta também de botar muita, relaxar demais, às vezes eu também gosto de animar, eu gosto de relaxar e animar junto, então vamos nessa, meu irmão, muito obrigado pela sua mensagem. Alô, Gildete!
4: Olá, Gabriel, Geni, Alvinarinho, todo meu garoto, estamos aqui.
0: Tá?
4: Ô, Gabriel, toquei pra gente.
0: O quê?
4: No dia em que eu saí de casa, desde que a Magra e Luciano.
0: Vovó! Rapaz, eu vou anotar aqui, vou deixar anotado, porque hoje a gente ainda vai escutar mais algumas animadas, mais algumas relaxantes aqui agora, como a próxima que vai tocar aqui agora, ó. Phil Collins, Everyday. Aumenta o som.

0: Hotel California, um classicão, hein, seu Genivaldo? É, ele gosta também, eu gosto demais. E você, claro, curte muito aqui no nosso Seu Caminho. Será o de hora mais bonito desse Brasil? 6h40, ainda tem muito mais pra você.
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0: Capital Baiana, 6 horas 45 minutos.
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0: Esse é o nosso programa Seu Caminho, para você voltar para casa curtindo muita música boa. Alô, Nildo Brandão, lá do bairro da Paz. Boa noite, meu amigo. Chega mais aqui no Seu Caminho.
2: Boa noite, Gabriel de Luca. Tô ligado no programa Seu Caminho.
0: Fala, meu irmão.
2: Sociedade da Bahia, 97.9. Valeu, meu irmão. Um ótimo final de semana para você e para todos os ouvintes, em especial para a galera do bairro da Paz.
0: Pronto.
2: E a API, Pero Vaz. Para meus familiares e amigos em Coração de Maria. Para a minha poderosa Solange em Cosme de Farias.
0: E a Solange daqui também, um alô para ela também.
2: Enfim, para todos os ouvintes da Rádio Sociedade.
0: Valeu, meu irmão.
2: Nildo Brandão, do bairro da Paz.
0: Obrigado, Nildo, obrigado pela sua mensagem. Um ótimo final de semana para você e para sua família também, viu? Alô também, Michel Góes, lá de Botucatu, São Paulo. Tá comemorando a sexta-feira aqui junto com a gente. Ó, Michel, você tá em São Paulo, mas fica tranquilo. Para o pessoal daqui de Salvador curtir bem, tem que chegar logo em casa curtindo o seu caminho, né? Para chegar logo em casa, vamos saber mais dicas de trânsito com nossa amiga Renata Falcone. Renata, atualiza a galera.
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3: Oi, Gabriel, tô de volta agora acompanhando a Avenida Paralela, sentido Lauro de Freitas. Ainda há lentidão entre Imbuí e o CAB e a partir da Orlando Gomes, no bairro da Paz, até chegar da Avenida Caribé. Só que não tá mais tão congestionado assim, esses trechos de lentidão não são tão lentos assim. Assim, mesmo quem vem da Pituba e também do Costa Azul pela Orla pode ganhar tempo pela Avenida Paralela do que seguir pela Orla. Lá também tem trânsito lento na saída da Pinto de Aguiar e intensidade a partir de Piatã até a chegada Dorival Caymmi. Além do fato de que tem mais sinaleiras e é um trecho mais extenso. Por isso, mesmo com esses trechos de congestionamento na Avenida Paralela, eu recomendo você continuar por lá. Não vai demorar tanto e chega mais rápido na região de Lauro de Freitas. Por falar em Lauro de Freitas, hoje o trânsito está muito bom na Estrada do Coco nesse trecho, viu? Nos dois sentidos. 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Volto contigo, Gabriel.
0: Valeu, Renata. Muito obrigado pelas mensagens e que notícia boa de escutar, viu? Trânsito tranquilo aí nos dois sentidos lá em Lauro de Freitas. Pô, seria bom se toda sexta fosse assim, viu? Pra gente poder viajar. Alô, Fábio, um abraço pra você, meu irmão. Sempre coladinho com a gente. Vamos escutar então mais música boa que ainda dá tempo. Vamos escutar Guns N' Roses. Eles que vieram aqui, fizeram um show dele. Agora vamos escutar Patience.

0: Esse eu canto junto com ele, eu canto junto com Axl Rose, Patience, Guns N' Roses aqui no nosso Seu Caminho Musicão, viu? Um clássico pra gente escutar aqui nessa sexta-feira e muito obrigado pra você que acompanhou aqui com a gente, que tá indo pra casa, tá chegando já pro trabalho.
1: Né?
0: É, tô indo, rapaz, tô indo. Eu tenho que descansar também, seu Genivaldo, que isso, rapaz? Agora eu que vou pegar o meu caminho e seguir, claro, escutando o nosso Bate-Bola que chega logo mais com Brenner Menezes, com Tony Silva e também com Melissa, que tá chegando logo, logo mais. E obrigado mais uma vez a você que chegou aqui no nosso WhatsApp, o 719-9656-1025, que interagiu, que participou e que escutou muita música boa aqui na Rádio Sociedade da Bahia. Eu tô espalhado por aí na programação, a gente se encontra. Um beijo, um abraço, tchau, tchau. E ó, uma surpresinha pra você. Escuta mais esse clássico. Cajuína, Caetano Veloso, Maria Bethânia. Essa é a 97.9. Tchau.

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Vem comigo. 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
1: 7 da noite, 2 minutos na Bahia.

0: abrace o seu filho todo dia. 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
0: Salve, salve, minha galerinha esportiva. Alô, meu povo, como é que vamos? Tudo beleza? Olha nós aqui no Bate Bola. E vamos até as 9 da noite na 97.9 FM Sociedade, a nova cara do futebol na Bahia.
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0: É nós, parceiro. Vamos aqui até as 9 da noite no nosso Bate Bola nesta sexta-feira, onde muita gente está fazendo muita coisa, inclusive acompanhando a Rádio Sociedade da Bahia. Você também acompanha a nossa programação através do nosso aplicativo. É o Sociedade Play. E também, é claro, através do nosso canal no YouTube. Como é que é? Vai lá, se inscreve, ativa o sininho, manda like pra gente, mas não esquece de mandar a sua mensagem também no nosso chat. É lá a galera fica mandando mensagem um pro outro, mandando

0: tem certeza?
1: Evaldo Novaes.
2: Geni! 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
1: Eu trabalho com pesquisa, meu irmão. Você tá na frente, tá vendo? É o maior que o melhor que o... Ai, ai, ai. Tá bom,
3: senhor. Será?
1: Você me engana. Abraçando a minha equipe no Twitter, a minha dupla. Eu boto a dupla ou boto o trio hoje aí? Como é que é? É trio, é? Tiago Reis, Rebeca Tavares e Francisco Costa. Pronto.
3: E aí?
1: É o trio no Twitter, pra você ter todo esse espetáculo que é a nossa programação no nosso canal no YouTube. Ao meu lado está o Trovão. Põe a vinheta do Trovão aí. Põe aí, Geninho. Olha lá. Olha lá. Perto dele aí. Isso. Bora.
4: Boa noite, seu Antônio Silva.
1: Como é que você tá, cara? Tudo bem?
4: Melhor agora com você aqui no Bate-Bola. Boa noite a todos. Boa noite especial você, ouvinte sintonizado no Bate-Bola, pra gente falar de futebol, Tony Silva, até as 9 da noite.
1: Vamos sim, porque será um final de semana diferente.
3: Será?
1: É, porque é dedicado à Copa do Brasil, né? E você sabe que Copa do Brasil, quem representa o futebol baiano é o Vitória, né?
4: Exatamente.
1: Que segue na competição e vai...
4: Eu digo enfrentar... mais, nordestino, né? Já que o outro vendeu seu mano de campo.
1: É, o Fortaleza, né?
4: É.
1: Não vai jogar no Ceará, vai jogar...
4: Brasília, né?
1: É Pantanal.
4: É Pantanal?
1: É.
4: Pior ainda.
1: Vendeu o jogo contra o Palmeiras. Você tá precisando de dinheiro.
4: 2 milhões, né?
1: E será? O torcedor virou... Olha, daquele jeito. Então, nós teremos o Vitória só na segunda-feira.
4: Esse valor vai pra pagar a multa de Carpini.
1: Ainda tem esse detalhe, né?
3: Os cara... Será?
4: Vai vindo na hora boa.
1: Mas é bom tocar nesse assunto pra você entender, né? Os nossos dirigentes... Como são, né? Os caras que comandam o futebol. Pô, velho, primeiro que o dinheiro não sai do bolso dele, né?
4: Não sai.
1: Se saísse do bolso dele, aí ele pensaria 1, 2, 3, 4, 5 mil vezes.
4: Não, mas isso é bom porque o futebol brasileiro, ele tem um grande problema, né? Essa questão de demitir treinador. E torcedor vai muito nessa, né? Não, manda esse cara embora. Velho, tem treinador que a multa aí é gigantesca. Os caras já pedem a multa alta pra o cara repensar em demiti-lo. Pra seguir ali o contrato,
3: pelo menos
4: até o final.
1: E mesmo assim o cara não pensa e nem repensa.
4: É, pois é, é a mesma coisa jogador. Tem muito jogador que não vai bem, é o torcedor. Não, manda esse cara embora. Não é assim. Não é só mandar embora.
1: É fácil, né?
4: É fácil, não. Fica uma dívida gigantesca pro clube. Às vezes os clubes nem pagam. E essa dívida vai se multiplicando aos anos e meses, meses e anos. E aí quando você vai ver a dívida, tá aí, ó. Um Corinthians da vida devendo mais de 1 bilhão.
1: Pois é, pra você ter ideia.
4: Quanto? 1 bilhão.
1: Esse assunto que o Brenner trouxe do Fortaleza, você vai na tabela lá, já tá definido. Arena Pantanal, 9:30 da noite, no dia 5 de agosto, jogo de volta, né? E é um dinheiro que vai ajudar. O Carpini tá feliz, vai receber dele.
4: Com certeza.
1: Ah, estranho. Amanhã, dia 1º, pela Copa do Brasil, tem um clássico carioca no Maracanã. 5:30 da tarde, Vasco e Fluminense.
4: O Vasco do jeito que tá.
1: O que é que tem?
4: Mas ano passado a gente viu, né?
1: Isso é clássico, rapaz.
4: Vasco e Fluminense deu Vasco.
1: Clássico e
4: vice-versa. Chegou na final.
1: Clássico é clássico. Na Arena MRV teremos às 7:30 da noite o Atlético Mineiro pegando Juventude. É o quê? Vá nessa onda. Vá
4: primeiro nessa jogo onda. É em BH? É
1: em BH. Vá nessa onda, diga nada. O Santos também amanhã às 9:00 da noite... enfrentará o Remo.
4: O Remo vai tirar o Santos.
1: Na Vila Belmiro.
3: Pronto. Será?
4: O Remo vai tirar o Santos.
1: Dá pra ir, bicho. Aí no domingo, às 7:30, tem no Beira Rio Internacional e Corinthians.
4: Legado.
1: Às 18:00, Mirassol e Grêmio, lá no Maião.
4: Rapaz, duelo bom dos desesperados, hein?
1: 18:30, Chapecoense e Cruzeiro na Arena Condá.
4: Ô, meu Deus.
1: 16:00, tem Palmeiras enfrentando Fortaleza. Lá no campo do Palmeiras.
4: Chinela.
1: São os jogos de ida com o Vitória enfrentando o Atlético Paranaense segunda-feira às 9:00 da noite.
0: Ai, meu Deus!
1: Lá na Arena da Baixada, a nossa jornada começando às 8:00 na segunda, logo depois ao
3: Brasil. E aí? Eu
1: estarei narrando o jogo com Cássio Cardoso nos comentários, Brenner Menezes nas reportagens e a Melissa Lima no plantão.
5: Tá
1: fechado?
5: Com medo de quê, mano?
1: Medo, que medo? Tem medo de nós? Quem tem medo não, né? Poxa, gente, mas para com isso, Jani. Bom, são 7:10. Vamos trazer as primeiras do Bahia.
4: Bora.
1: Que tá treinando.
4: Treinou hoje.
1: E aí, Brenner?
4: Bahia se reapresentou hoje, Tony, depois de vencer o Fluminense, recebeu folga no dia de ontem. E aí, faz mais um treinamento amanhã e depois folga de novo, né? Porque tem mais uma semana cheia aí, só entra em campo no Dia dos Pais. Vai ficar num soninho, Genivaldo. Dia 9 de agosto. E isso porque o Bahia acabou sendo eliminado de forma precoce da Copa do Brasil, justamente pro Remo, que vai enfrentar o Santos. Poderia ser um adversário pro Bahia acessível, né, para avançar umas quartas de final de Copa do Brasil, mas não foi isso que aconteceu. Poderíamos ter um final de semana de Copa do Brasil, tanto com Vitória também como com Bahia. Mas a vida do Bahia não é essa, é esperar somente o Campeonato Brasileiro. E a novidade no treino de hoje foi que o Caio Alexandre iniciou a transição, né? Então, como o Bahia tem tempo até o próximo jogo, acredito que o Caio Alexandre estará disponível para o jogo contra o Vasco, um reforço aí que ganha o Rogério Ceni. Outro jogador também que deve ficar à disposição é o Eric, né? Que ficou de fora dos últimos dois jogos por conta de um probleminha ali no pé, mas não é uma lesão, né? Foi infecção. O Rogério até explicou isso na coletiva pós-jogo contra o Corinthians.
1: No meu tempo chamava frieira. Agora é infecção.
4: É, infecção no pé. Diz que tava doendo bastante quando botou a chuteira.
1: Aí dói mesmo.
4: E ficou sem condições.
1: O Genivaldo já teve muito isso e sabe que dói pra casa.
4: Ele já tá ali falando que dói mesmo. E o Eric deve estar à disposição desse jogo contra o Vasco. Por outro lado, o Bahia não terá o Eric Pulga. Recebeu o terceiro cartão amarelo no jogo contra o Fluminense. Tá de fora. E um jogador que seria substituto naturalmente seria o Juan Pablo. Só que o Juan Pablo também não vai poder jogar. Foi convocado pra seleção brasileira sub-20. E estará fazendo amistoso contra a Bolívia nesse mesmo dia 9 de agosto. Vai ser os jogos são dia 9 e 13, se não me engano. E hoje quem foi convocado foi Cauê Furquim, mas Cauê Furquim vai ser desfalque somente no final do mês de agosto, onde tem jogos para lá de dia 23 do mesmo mês. Então, alguns problemas que o Bahia vai ter futuramente, um já sabendo que vai ter, né? Que não vai ter o Juan Pablo, não vai ter o Eric Pulga, dois jogadores que jogam ali aberto pelo lado esquerdo. Tem o Sanabria, que é o jogador da posição. Por outro lado, também retorna David Duarte e Zé Guilherme, jogadores que estavam suspensos na última partida. David Duarte, acredito que deve voltar como titular, apesar que o Marcos Vitor fez uma excelente partida contra o Fluminense, mas o David é o jogador da posição. Fica aquela dúvida em questão do ataque. E se o Juba vai ser mantido na esquerda com a volta do Zé Guilherme, que estava fazendo boas apresentações? O Juba me pareceu ainda que não está 100%, mas é claro, tem mais uma semana cheia aí de treinamentos para o Juba se recondicionar. Ou quem sabe o Juba aparecer lá na frente, né? Não é necessidade, você não tem, só tem o Sanabria à disposição. O Sanabria não vem sendo titular, não vem entrando bem. Quem sabe a gente vê o Juba naquela posição em que ele se destacou no Sport, lá na frente, voltando o Zé Guilherme. É uma possibilidade? É. Porque, por exemplo, ele pode chamar também para o jogo, para a lista de relacionados, o atacante Lian. Só que o Lian costuma jogar mais pelo lado direito, né? Jogador da base. Então, algumas coisas que a gente vai ficar observando do Rogério Ceni. Por exemplo, se o Caio Alexandre e Eric retornarem à lista de relacionados, será que o David Martins vai sair? David Martins, que deixou uma boa impressão. Então, são algumas coisas para a gente prestar atenção ao longo da próxima semana para essa preparação do próximo jogo no dia 9 de agosto contra a equipe do Vasco, Tony Silva.
1: Muito bem. Olha o tempo que o Bahia vai ter, né?
4: Se reclamava de pouco tempo
1: de treinamento. Esse ano, o Rogério Ceni, se ele reclamar de tempo, é pra irritar mesmo.
4: E é pra irritar por duas vezes. Uma porque tem tempo e a outra porque foi ineficiência do time e não conseguir a classificação e ser eliminado precocemente.
1: Sim.
4: Torcedor
1: não
4: tem culpa de nada.
1: Senão ele estaria, inclusive, jogando.
4: Jogando esse final de semana.
1: Exatamente. Né? Quem tá jogando, no caso, é o Remo.
4: É o Remo que vai enfrentar o Santos, é amanhã, né?
1: Isso.
4: E na próxima quarta ou é quinta-feira da outra semana.
1: Pois é. Então, ele vai ter esse tempo até o dia 9 para enfrentar um Vasco da Gama que no Campeonato Brasileiro está na zona de rebaixamento.
4: Se, por exemplo, o Bahia avançasse na Sul-Americana, se vencesse
3: e
4: o
3: E aí?
4: Se vencesse o Ringues e ficasse na outra fase, poderia estar jogando ontem. Ontem o Ringues foi eliminado pelo Boca.
1: É o tal do
4: Ganhou no tempo normal e perdeu nos pênaltis.
1: Esse si é um...
4: É o si do futebol.
3: Deixe de chororô, viu?
4: Não tem mais chororô, não.
1: Temos tanto si nessa vida, né, Genivaldo? Si. Mas é isso, vamos lá. Tem tempo pra preparar esse time aí, que voltou melhor depois da paradinha. Só tem uma competição. Você fica mirado só naquele objetivo. Quer fazer uma boa campanha.
0: Tem certeza?
1: Na Série A é o único campeonato que tem, cara.
4: Bahia só tem 17 jogos a fazer.
1: pra fechar o ano.
4: É, tá sendo 21 no Campeonato Brasileiro, né? Isso. 21. O Corinthians foi o 20º jogo, o Fluminense o 21º.
1: Pois é.
4: Eu tenho 17.
1: A situação é
4: 17 jogos até dezembro, a gente tá 31 de julho. Que situação.
1: Que, é. Vamos lá, preparar porque dia 9 pega o Vasco. O Vasco hoje só tem dois times abaixo dele. Ou seja, tá entre os piores da competição. E vem aquele que ainda vai dizer: o Bahia é bom pra ressuscitar defunto. Não tem nada a ver.
4: É, e o Bahia vai pegar em sequência dois times que estão na zona, né?
1: É porque assim, às vezes, você monta o time e o time não engrena.
4: Sim.
1: Mas vamos à zaga do Vasco. Quer ver a escalação, como é que é? Léo Jardim no gol.
4: Bom goleiro.
1: Puma Rodrigues, Cuesta, Robert Renan e Cuiabano. Eu queria no meu time essa zaga toda.
4: Eu não queria a zaga toda, mas, por exemplo, Robert Renan foi... Ficou na dividida entre Bahia e Vasco na época, né?
1: Pois
4: na
1: é.
4: Volta. Robert Renan, um bom jogador, e Cuiabano,
1: Cuesta, fala. Cuesta, velho, se encaixou muito bem na zaga com ele, cara. Talvez o mais fraco seria o quê? O Puma?
4: Não diria nem mais fraco, mas o mais irregular, podemos dizer assim.
1: Pois é, mas eu queria.
4: O Cuiabano, ele pode jogar tanto na lateral, como pode jogar mais avançado.
1: É, dobrando ali. Exatamente. Pelo lado
4: como
1: esquerdo.
4: Como fez no Grêmio e conseguiu fazer gol no Bahia, assim.
1: Então, é, não é um time besta, mano. Tem o Thiago Mendes no meio de campo,
4: Mendes,
1: Rojas.
4: Tem um, tem
1: o
4: aquele...
1: Andrés Gomes, que corre pra caramba.
4: O nome do outro volante que bate que só
1: é Barros.
4: Barros, o Calão Barros.
1: Esse aí é o que o...
4: Pescoço pra baixo é canela.
1: O torcedor tá querendo ele fora, né?
4: É.
1: E aí tem Spinelli no ataque.
4: Bom
1: o
4: atacante, bom centroavante.
1: E por aí vai. Então, o Watson lá na lateral esquerda, no lado esquerdo, que é aquele rebelado no Corinthians, que
4: Andrés
1: puxa pra
4: Gomes,
1: dentro.
4: Né?
1: Que corre. Então, no, se você for analisar, no papel não é um time ruim.
4: Não.
1: Não é um time ruim. É um time que... demorou a acertar e teve que mudar de técnicos e agora vem um português.
4: Nas Copas tá indo, né, Tony? Passou aos trancos e barrancos na fase do grupo da Sul-Americana, ficou nos playoffs, segundo lugar. Chegou nos playoffs, avançou, 1-0, mas avançou e tá nas oitavas de Copa do Brasil, tendo um clássico contra o Fluminense, com dois jogos no Rio de Janeiro.
1: Muito bem, é por aí. Muito bem, certo, seu Genivaldo Novaes. Daqui a pouquinho a gente traz informações do Vitória... E botar o povo pra falar no zap da galera daqui a pouquinho. Qual é o zap da galera, Genivaldo? O zap do povo, da sociedade.
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1: Muito bem. Olha, o Corinthians confirmou as lesões de Labiade e de Yuri Alberto.
4: A de Labiade foi feia demais, né?
1: Labiade é ligamento, é um bocado de coisa. Então ele já sabe que é no mínimo 8 meses.
4: Você viu que o Gilberto, né, colocou a mão na cabeça, o ex-lateral do Bahia,
1: sim,
4: no lance, e ele viu o rapaz.
1: E Fernando Diniz estava criticando muito as mudanças no gramado, né, que teve que passar por um...
4: E pergunta aí, então, eu tava assistindo até uma resenha de São Paulo hoje, tava todo mundo se perguntando por qual motivo trocou o gramado da Arena Itaquera, sendo que é considerado o melhor, poxa, gramado do Brasil.
1: Era o melhor, cara. Dava
4: gol. E ver a bola rolando. É o melhor gramado do Brasil. Aí pediu pra... Aí trocaram.
1: Trocaram.
4: Aí tava cheio de areia ontem. Cheio de areia o gramado.
1: Aquele negócio, bicho. Ei, vamos gastar um dinheirinho, bora? Bora, rapaz.
4: Não, disseram que é pra não gastar mais no futuro, algo da manutenção. Não pois sei qual foi o problema.
1: Era um gramado espetacular. E agora o Diniz também, ele disse, eu chamei a atenção.
4: Não, e os jogadores do Corinthians treinaram lá, acho que 2 dias antes. E o Ranieri já tinha falado, né?
1: Onde eles sentiram.
4: É.
1: E o Labiade está fora, né? Por essa temporada. E o Yuri Alberto é uma contusão na posterior. É chata pra caramba, na coxa.
4: E ele poupou alguns jogadores, e um deles foi o Yuri Alberto, visando o jogo contra o Internacional no final de semana pela Copa do Brasil. Aí o Yuri Alberto entra no segundo tempo, perde um gol de cara e ainda se machuca, velho.
1: É coisa, viu?
4: Futebol.
1: Aí o Corinthians confirmou a lesão, mas não disse qual o período, o tempo que vai precisar. Yuri Alberto perde dois jogadores. Labiade não vinha sendo tão titular, foi usado nesse time porque Diniz quis testar algumas coisas. Bom, mas é isso. São 7:19. Vamos saber como é que tá o trânsito na capital baiana agora.
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1: Oi, Renata Falcone, boa noite.
2: Boa noite, Tony Silva. Olha, trânsito melhora bastante comparado com a hora do rush, mas o motorista que trafega pela Avenida Paralela ainda encontra lentidão entre a região do Imbuí e o Cave e nas proximidades do Parque de Exposições, já na chegada à Avenida Caribé. Pela orla, o trânsito está praticamente livre, mas como os trechos de congestionamento da Paralela são muito pequenos agora, já não compensa fazer o desvio. Siga pela Paralela mesmo, encare esse trecho de congestionamento que você chega mais rápido, tanto na Avenida Caribé quanto na Estrada do Coco, que, como eu falei antes, está com trânsito livre hoje, agora só um trechinho de lentidão lentidão ali nas proximidades da saída da Beira Rio, mas por causa do feriado. Teve um clima hoje de feriado na cidade, o motorista não encontrou congestionamentos por lá. Outra que está com lentidão ainda é a estrada do Derby em direção a Paripe, logo após a saída da estrada velha de Peripiri até a chegada à Nova Brasília de Valéria. Por isso, se você está saindo da BR em direção a Paripe, prefira a Avenida Suburbana, você vai encontrar trânsito melhor por lá. 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Volto contigo, Tony, um bom fim de semana.
1: Obrigado para você também, minha querida Renata Falcone. Vá descansar que segunda tem mais. Eu vou ali e volto. Espera um pouquinho com as informações do Vitória e muito mais no Bate-Bola. 7:20.
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5: 19:23 na Bahia.
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5: 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Bora pro Vitória! Bora falar do Leão! Bora falar? E aí, Brenna?
6: Pois é, Tony.
7: Eita. Perdão, viu, Coroa? É, rapaz, tem que vir pra cá por causa do...
5: Você tá querendo confusão, né?
7: Do quadro tático, rapaz. Calma, rapaz, sextou. Pra que você tá nervoso assim, rapaz? Mas, Tony Silva,
5: toma.
7: O Vitória que joga segunda-feira pela Copa do Brasil. Inclusive, a torcida organizada do Vitória tá preparando um aeronego pra galera ali acompanhar o embarque dos torcedores dos jogadores do Vitória no domingo ali, com horário ainda a confirmar. E aí os jogadores receberem esse apoio aí do torcedor, jogadores que vão embarcar para Paraná, para enfrentar o Atlético Paranaense. E segunda-feira essa bola vai rolar às 8 da noite, é claro, que a gente se acompanha tudo aqui antes às 7 da noite. Uma notícia em relação ao Vitória, antes de falar do time, é que o Vitória acertou a compra do Alejandro Almaraz, de 19 anos, jogador que foi contratado em definitivo pelo clube. Ele que estava se destacando nas categorias de divisão de base do Vitória. O jogador assinou um contrato por 3 temporadas e o Vitória adquiriu 50% dos seus direitos econômicos. A informação já foi confirmada, falta somente o Vitória divulgar essa informação. Mas ele que disputou 14 partidas antes de chegar por aqui, um time profissional, perdão, do Nueva Chicago, clube da segunda divisão do Campeonato Argentino, e nessa temporada soma 30 partidas e 10 gols pelo time sub-20 do Vitória. Agora a gente vai falar do time do Vitória, que pode entrar em campo na segunda-feira. Vamos trazer aqui um provável time, trazer aqui um quadro tático aqui com possível time do Vitória, para falar um pouco sobre esse time. Fica aquela dúvida, né, Tony? Será que ele vai repetir a escalação com 3 zagueiros? Será que ele vai voltar o esquema com 3 esquema volantes, normal, né?
5: 2 zagueiros, 3
7: volantes. 2 zagueiros, 2 laterais, 3 volantes e 3 atacantes. Hoje eu tava conversando com o Gabriel De Luca agora há pouco.
5: Sim.
7: E o Gabriel me informou o seguinte: no último jogo contra o Palmeiras, o Eric não foi titular. Não é confirmado isso, mas o Eric teve algum probleminha no pé, então por isso acabou ficando no banco. Mas
5: quem é que poderia confirmar isso?
7: O Vitória. Só o Vitória. O Vitória não confirmou nada disso, então fica nas entrelinhas.
5: Isso.
7: Mas, por exemplo, esse é o provável time do Vitória, que pode entrar em campo na segunda-feira contra a equipe do Atlético Paranaense, com o Lucas Arcanjo. Você que tá aí no nosso canal do YouTube aí tá vendo nosso quadro tático aí.
5: Quadro tático, rapaz.
7: Fabiano na lateral direita, acho que deve ser mantido. A dupla de zaga com Kaká e Luan Cândido, porque nesta competição pode seguir utilizando.
5: Isso.
7: Ramon na lateral esquerda, Zé Vitor, Baralhas, Emanuel Martins, Eric, Mateuzinho ou René. Na ausência do Eric, ele pode usar por ali o Tásia, Mas aí o que que aconteceria? O Eric, o Tazia iria fazer à esquerda e o Mateuzinho à direita, né?
5: Aí você já mexe no
7: exatamente.
5: No Mateuzinho, né, cara?
7: É, já mexe no Mateuzinho. Mas também, Tony, tem aquela coisa, se ele quiser jogar com três zagueiros, alguém do meio vai sair, correto? Porque seria Luan Cândido, Kaká e Brites por ali.
5: Sim, bota o Brites.
7: Brites.
5: Aí tira Zé Vitor.
7: Será que sai Zé Vitor mesmo?
5: Olha que situação, né, velho? Porque você vai tirar Baralhas ou Martínez, cara?
7: Se Eric não puder jogar, eu tiraria Tazia.
5: Deixa eu falar pra você que tá nos ouvindo aí, no rádio, no aplicativo. No nosso canal no YouTube, você está acompanhando a imagem de um quadro tático que nós estamos colocando em prática a partir de agora em nosso canal no YouTube, na Rádio Sociedade, e o Brenner vai explicando direitinho. Pronto, vai lá.
7: Se não puder, se ele quiser...
5: Aí tá com três zagueiros.
7: Três zagueiros. Ele tem a opção de tirar um volante ou tirar um atacante. Se for tirar um atacante, eu tiraria o Tazia. Isso na ausência do Eric.
5: Não, é claro. Se o Eric tiver e Mateuzinho tiver, quem é que tu vai tirar, cara, no ataque?
7: Eu tiraria o Tazia. Ou o Eric, perdão. Não.
5: Eric, né?
7: E aí você vai com esquema com três volantes pra segurar, com Ramon, Mateuzinho
5: aí.
7: E René lá na, René e Mateuzinho lá na frente, com Fabiano e Ramon fazendo as alas. Então esse seria o provável vitória, com três zagueiros, com o trio de zaga com Brites, Kaká, Luan Cândido, meio de campo com Zé Vitor, Baralhas e Martínez, Fabiano e Ramon nas alas, no ataque René e Mateuzinho. A outra opção é o seguinte: sai Zé Vitor.
5: Deixa eu só te falar, deixa esse esquema com três zagueiros aí.
7: Sim.
5: Bota o cara de volta,
7: né? Zé Vitor?
5: É, bota o Zé Vitor de volta.
7: Vou jogar ele agora.
5: É massa, hein? Porque você, quando coloca... Esse é o desenho tático que a gente imagina quando um técnico define um esquema com três zagueiros. Quem me conhece há muito tempo, esses 25 anos aqui na rádio, sabe que eu sempre fui um defensor desse esquema, de um 3-5-2. Agora, o 3-5-2 que eu tenho em mente é justamente isso. É você liberar os laterais, dando uma liberdade maior para que esses laterais passem a preocupar o time adversário.
7: E para que esses laterais sejam mais liberados, por isso que eu deixei a manutenção dos três volantes.
5: Isso, exatamente.
7: Porque aí os volantes seguram. O Baralhas pode segurar pelo lado direito, o Zé Vitor pelo esquerdo, ou vice-versa, e o Martínez ali aquela contenção no meio, né?
5: Porque a tendência é que um zagueiro faça um falso ala e aí o volante volta na marcação. Isso é um desenho. Isso é o que eu tenho em minha mente, de um 3-5-2. Mas a gente não vê muito isso em ação.
7: Não vê. Aí tem outra opção, que é tirar o Zé Vitor, recuar o Martínez, colocar o Mateuzinho no meio, correto? Sim. E aí, se ele tiver Eric ou Tazia, ele vem com o Eric e o Tazia na frente, junto com o René, sendo o Mateuzinho esse 10 de aí fato no
5: muito,
7: meio.
5: Aí fica muito, muito pra
7: fica
5: cima.
7: Fica muito ofensivo muito e aí ofensivo. É uma preocupação.
5: Pra marcação.
7: Pra marcação. Por isso que eu acho que a ideia, se for três zagueiros, o mesmo esquema do último jogo, é colocar Zé Vitor aqui com Martínez e Baralhas. Então, acredito que se ele manter o esquema com três, essa deve ser a escalação do Vitória pro jogo contra o Atlético Paranaense.
5: É, não, eu tô contigo também. Tô contigo.
7: Porque se tem Kaká e Luan Cândido à disposição, claro que eles não podem jogar no próximo jogo do Campeonato Brasileiro, mas a Copa do Brasil tem que colocar o que tem de melhor.
5: Não, e interessante, não é um time retrancado, não é um time. Ah, retranqueiro, não é isso.
7: Não, gente. É porque o Martínez sobe muito, né?
5: Porque o pessoal criticou. Ah, contra o Palmeiras ele botou três zagueiros e três volantes. Se tivesse dado certo, tava todo mundo elogiando.
7: Exatamente.
5: Pô, legal, o cara entendeu. Porque o primeiro passo quando toma uma decisão dessa é você entender que você tem um adversário muito forte. Então você vai neutralizar as jogadas do adversário. E o Atlético Paranaense? Porque o mata-mata é assim. O pessoal pergunta, o que é melhor? Primeiro jogo fora ou primeiro jogo em casa?
7: Eu prefiro decidir em casa.
5: Isso, e é aí? Né? Porque da mesma forma que você prefere decidir em casa, o seu adversário vai querer fazer o resultado em casa.
7: Mas é aquela coisa, né, Tony? O time que vai jogar a primeira fora, ele sempre vai naquele pensamento, vamos dar uma segurada. Sim, aqui. É, se a gente perder no máximo 1-0, em casa a gente resolve. Tá bom, mas, então por isso que eu acho que a tendência é o Vitória repetir o esquema, com três zagueiros, um meio de campo mais robusto, com Zé Vitor, Martínez e Baralhas, mas é aquela coisa, não é um meio de campo retranqueiro, tá? Nem o Baralhas, que é o primeiro homem, é esse cara retranqueiro. O Zé Vitor sobe também, Martínez sobe muito, e o Baralhas também, mas aí o Jair tem que conversar com eles, porque, por exemplo, se o Vitória for ter dois alas, Fabiano e o Ramon sobe bastante, inclusive, aí tem que conversar com Baralhas e Zé Vitor. Baralhas e Zé Vitor, dá uma segurada aí, porque vocês são as contenções laterais. e o Martinez tem um pouco mais de liberdade para jogar ali com o Mateuzinho e o René na frente. Hoje eu acho que não tem mais dúvida, né, Tony? Em relação a René e Renato Kayser, eu acho que o René hoje é o titular, mas claro, com uma boa peça no banco, que é o Renato Kayser.
5: Renato Kayser, exatamente. Vem cá, Fabiano, pode descer um pouquinho pra dentro de campo?
7: Pode, você quer mais pra cá?
5: Não, mas desça. Aí pra ver o cabelo do cara.
7: Ah, aqui. Ah, sim. Olha lá.
5: Pronto, agora ficou legal. Massa mesmo, viu? Vamos lá. Aí quem vai decidir é Jair Ventura.
7: A ideia tá aí.
5: A gente tá passando pra você que tá nos acompanhando em nosso canal no YouTube. Tá vendo aí como seria esse desenho para enfrentar o Atlético?
7: Que você mudaria aí, torcedor?
5: Não, eu entendo que aí, no meu pensamento, seria uma formação bem legal. Que você teria um poder de marcação forte, né, para jogar a primeira fora de casa e também com possibilidade de um Martínez encostar junto com os outros. Tá tudo beleza? É o que assim, Leita? Soltar por cá? Sim, eu vou fazer um teste agora, quer ver? Vamos botar o ouvinte pra falar, Genivaldo? Fala, torcedor. Deixa eu ver como é que tá o negócio aqui. Fala, companheiro.
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5: Pronto, vamos lá.
7: Ah, tá saindo. Tá saindo só aqui, é.
5: No ar? Não.
7: Vamos no pelo tablet. A vamos segunda lá. Opção.
5: A segunda opção. Eita, que maravilha. Agora é difícil achar. Vamos ver esse aqui. Vamos ver agora.
7: É um cadernão na sua frente, pô.
6: Também. Pessoal da sociedade, eu sou o Luiz de Camaçari.
5: Ô, Luiz.
6: Rapaz, eu quero que vocês me falem aí sobre a divisão de base do Vitória, rapaz. Sumiu, ninguém veio falar. É, a gente vê o Bahia aí já 8 vezes campeão baiano seguido, disputando o Série 1, e o Vitória ninguém veio falar, nem no sub-20, nem no sub-17. Ah, desculpa.
7: O ouvinte tá questionando, citando a tua situação da base do Vitória, né? Mas é futebol, né, cara? Às vezes o Vitória tem um time bom na base e chega lá na fase de mata-mata e não dá certo. Aí o Vitória foi eliminado pelo Fluminense de Feira, né? E o Bahia, que deu 8-0 já no jogo de ida, já tem praticamente o título encaminhado. Inclusive, 8-0. Inclusive o jogo da volta é amanhã, jogo que vale aí o título. O Bahia que praticamente encaminhou o título por mais um ano aí da categoria sub-20 do Campeonato Baiano, que conta ter com jogadores que passaram pelo time profissional. O Del fez gol no último jogo, o Sidney estava em campo, o Roger Gabriel também. Então alguns jogadores que já atuaram na equipe profissional estão atuando por lá.
5: Muito bem, mais um falando. Fala, torcedor.
8: O Bahia tem 48 títulos.
5: Não. Ai, ai, ai. Que beleza!
7: Vai falar agora.
5: Agora, vamos agora. Agora você fala, quer ver? Vai, solta a voz. Venha comigo no bate-bola.
9: Será? Boa noite, bancada da Rádio Sociedade. Aqui é João do Pera Vaz. Eu quero dizer a vocês que Rogério Ceni tem que se reinventar. Botar o meio de campo do Bahia com Azevedo, Eric, Rodrigo Nestor e Juba. E deixar esse lateral Zé Guilherme aí. E à frente, Ademir e Alejo Vélez. Tchau, bancada.
7: Olha, muito Eric, bem. Rodrigo Nestor e Acevedo e Juba. É. Assim, vamos pra prática?
5: E aí?
7: É assim que o Bahia joga, cara. Na escalação, o Juba vem na lateral, mas quando a Bahia tem a bola, o Juba tá ali no meio o tempo todo, tá construindo bastante as jogadas.
5: Eu acho que ele queria realmente um lateral, né?
7: Ah, sim.
5: Pra
7: aí
5: liberar o Juba, né?
7: Aí, ok. Aí eu concordo até com ele. Eu acho que o Rogério ainda não fez esse teste, né, de colocar o Juba de fato ali pra iniciar.

0: Santos do Bahia bancando. Manda esses caras tomar vergonha na cara, rapaz. Isso que é melhor.
1: Pronto, tá dado o recado. Se você tá mandando, ele tá ouvindo. Fala, torcedor.
2: Boa noite, Rádio Sociedade. Aqui é Manuel Calau de Itacaranha. Rapaz, deixa eu passar alguns dias, né, pra ver como o ser humano tá ruim, velho. Tá juntou um bocado de gente agora por causa de umas 7, 8 partidas ruins de Everton Ribeiro. Que o pessoal não quer que ele saia do Bahia, não, né? O cara jogando mal, sai do Bahia, não. O pessoal quer que ele pare de jogar bola. Acho que isso aí fica entre ele e a família dele, gente. Vamos pegar leve aí. Um cara que nunca fez mal a gente. Pô, todo mundo decretando que o cara tem que parar de jogar bola, acho meio pesado. Boa noite, um bom programa a todos.
3: Eu acho que ele tocou no ponto principal, porque essa decisão é do jogador, é do atleta. E outra coisa, recentemente o Everton passou por uma cirurgia de... Qual foi o problema mesmo que ele disse?
1: Tireoide.
3: Tireoide, né? Então, assim, algumas pessoas que já tiveram, falam do relato, como é difícil, principalmente para um cara de alto rendimento, um atleta de alto rendimento, recondicionamento físico. Mas o Everton também vem sofrendo com dores nas costas, né? Agora, assim, falar que o jogador tem que parar de jogar é uma escolha do jogador, da família. Não sei se o Everton pensa já em parar no final desse ano, o contrato dele vai até o final desse ano, mas é claro que deve ter gatilhos ali, deve ter conversas para uma possível renovação.
4: Mas eu concordo com o ouvinte, viu? As pessoas estão assim hoje em dia, estão querendo decidir.
3: Não, depois do jogo
4: com você, entendeu?
3: De quarta, não, eu tenho que parar de jogar, não serve para mais nada. É absurdo. É assim.
4: Não leva em consideração, né?
3: Não, tudo. Não leva. Não pensa no... É aquela coisa, né? Que torcedor tem memória curta e realmente se mostra que tem mesmo.
1: Fala, torcedor.
5: Boa noite, estou em cima, Vinaldinho Santos da Mata Escura, tudo bom?
1: Tudo bem.
5: Manda um abraço para meu amigo Reginaldo de Guanabara, Serrinha, esposo de Vera, minha cunhada. Tá bom? Amanhã tem algum jogo isolado do Brasileirão, Antônio? Seria?
1: Fui? Não.
3: Copa amanhã, do Brasil,
1: vamos. Copa do Brasil. Final de semana é Copa do Brasil. Vitória joga segunda, 9 da noite. Contra o Atlético Paranaense, às 8 da noite, segunda, a gente estará com a nossa jornada esportiva.
3: Mas nem Série B tem hoje, né, bicho?
1: Tem nada.
3: Porque a Juventude joga, né? Aí Fortaleza também é por
1: isso. Exatamente.
3: Se não tivesse ninguém, rolava essa
1: rodada. Beleza. Né? Falar em Serrinha, um abraço aos meus amigos lá em Serrinha. Domingo estarei aí, viu? Ao lado do meu amigo Carneirinho, grande Raimundo Carneiro, parceiro das viagens. Estaremos lá em Serrinha, na Arena Orlandão. O meu time, o Guarani, vai disputar mais uma partida pelo Campeonato Sessentão.
3: Tony,
1: estarei lá ao lado dos meus amigos. Um grande abraço a todos. Domingo de manhãzinha a gente chega por aí. Pois não, irmão?
3: No próximo bloco, eu sei que já está estourado, a gente vai citar aqui, relembrar alguns casos de jogadores que foram punidos, né, por gestos de roubo, e trazer aqui também as punições que esses jogadores tiveram.
1: O gesto que fez o Luan Cândido.
3: Exatamente.
1: Muito bem. Vou ali no intervalo e volto já. Olha a hora, Geni. Ô, rapaz, olha a hora. 19h40 na Bahia.
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4: 19h44 na Bahia.
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4: Meu irmão, hoje não tem nada, hoje é sexta, né? Tem Série B, sim, hoje.
7: Hoje?
4: Tem, sim, senhor.
7: Série B?
4: Tem.
8: Tem certeza?
4: Absoluta.
7: Rapaz.
4: Como dois, dois são quatro.
7: Você tem certeza?
4: Sim, absoluta, menino. Hoje é sexta-feira. Sexta-feira é dia de futebol na Série B. E o Operário vai pegar o São Bernardo às 7h30. Já começou? Já começou.
7: Rapaz.
4: E às 8h30 tem Ceará e Ponte Preta, velho.
7: Aí, ó.
4: Pré-jogo do Operário.
7: Não é jogo hoje não, rapaz.
4: Ah, não é dia 7 de agosto ainda.
7: Eu abri até outro site aqui. Toma. É dia 7, é uma sexta também.
4: É só assim, eu boto é pra deixar o povo duro.
7: Ah, na outra sexta, rapaz.
4: É, hoje não tem nem Série B.
7: E amanhã até quinta é só Copa do Brasil, papai.
4: Pronto, e vocês ficam brincando. Pronto, acabou. Só dia 7 que volta a Série B. Ora, mas tá. Ai, ai. Fale mais alguma coisa, venha.
7: Venha.
4: Vá.
7: Quer falar de quê?
4: De Bahia.
7: Bahia. Mil maravilhas, né? De férias. Mas aí...
4: Férias?
7: É a mini férias, né?
4: Ai, ai.
7: O Bahia é... Pois é. O Tony, um jogador que... É, nos últimos... Antes da...
4: Aqui mesmo tem uma pergunta do Rafael Silva.
7: Manda.
4: Boa noite, bancada. Eu sou do bairro de Cajazeiras 11.
7: E aí, papá?
4: O espanhol que veio pro Bahia vai estrear ou não?
7: Marco Moreno, boa pergunta.
4: E aí?
7: O jogador tá treinando.
4: Calma, Moreno.
7: O jogador tá treinando já, desde a última semana. É, hoje treinou normalmente, tá? Então a tendência aqui no próximo jogo contra o Vasco. O Rogério até falou sobre isso depois do jogo contra o Corinthians, que a tendência é que ele ficasse disponível pro jogo contra o Vasco. Aí a gente fica no aguardo. Por exemplo, o Eric hoje fez um trabalho na academia e, como eu falei antes, Caio Alexandre iniciou o período de transição. Então, a tendência é que meia, uma semana aí sem jogo, o Caio Alexandre esteja à disposição, o Marco Moreno esteja à disposição. Mas assim, o Marco Moreno pra jogar aí vai suave, viu? Porque o David Duarte saindo, a primeira opção ali é o Marcos Vitor. Ramos Mingo, será que o Marcos Moreno faz a esquerda?
4: Será?
7: Tem essa questão. Porque o Mingo não estando à disposição, o Marcos Moreno poderia jogar por ali.
4: Boa noite, sociedade. Vocês acham que com esses dias que o Bahia vai treinar, o senhor Rogério Ceni vai conseguir dar liga ao time?
9: Será?
4: O João Pereira, eu acho que a liga já tá dada, né, bicho?
7: É porque a sequência de empate também deixa o torcedor chateado. Mas assim, são 5 jogos de invencibilidade, cara. E o Bahia se mantém na mesma pegada ali no Campeonato Brasileiro, que é 5º, 6º, 4º lugar, tá em 5º lugar. Claro que o RB Bragantino tem um jogo a menos. Mas o RB Bragantino também pode perder seus jogamentos. E o Bahia permanecer na quinta posição. Tudo pode acontecer, inclusive nada. Por isso que eu tô falando que o Bragantino pode não ganhar e o Bahia ficar ali na quinta posição. Mas é claro que o Bahia precisa voltar a vencer. E como eu disse aqui ontem no Bate-Bola, o Bahia vai enfrentar nas próximas duas rodadas dois times da zona de rebaixamento. Primeiro o Vasco, na 18ª posição, tem 21 pontos. Tem Copa do Brasil no meio da semana. Clássico, jogos importantes. Avançando na Sul-Americana. O Bahia tem um retrospecto muito bom contra o Vasco aqui na Fonte Nova, jogando em Salvador. E depois tem a Chapecoense fora de casa. São inegociáveis 6 pontos nessas partidas. Eu não vejo de outra forma. Se o Bahia quiser ficar brigando na parte de cima, ficar brigando ali por vaga direta em Libertadores, não pode pensar em perder pontos nem nenhum desses dois jogos. Por quê? Cruzeiro ontem venceu. Chegou a 30. O Botafogo... na última rodada ele não atuou, então tem esse jogo a menos aí, beleza? e tem 29. O Corinthians empatou ontem, tem 29. Atlético Mineiro não jogou, tem 28. Coritiba jogou ontem, estacionou nos 27. Rapaz, o São Paulo, que até um dia desse era terceiro ou quarto colocado, já é o 12º. Mas aquela coisa, o São Paulo está em 12º lugar e tem 6 pontos de diferença para o Bahia. Essa parte aí da tabela tá bem embolada, então qualquer mole que o Bahia der aí, Tony...
6: Ai, meu Deus!
7: Ele pode parar na 8ª, 9ª posição, 7ª, 8ª posição e se complicar. Então os próximos dois jogos do Bahia são contra dois times da zona de rebaixamento. Isso quer dizer que já venceu? Não. Mas será? O Bahia não pode negociar de nenhuma forma 6 pontos nessas duas partidas, sendo que um jogo é dentro da Arena Fonte Nova.
4: Aqui o MC Passos.
7: MC? Você
4: conhece, Genivaldo?
7: MC não.
4: Conhece sim. Não é seu parente, não? Pera aí, pai, deixa eu ler o que tá escrito, ficava nervoso.
7: E é?
4: Brother Geni. Abre aí. O cara chama Genivaldo de
7: brother,
4: Geni.
7: Véio. E brother? Geni é porque conhece mesmo.
4: Antônio, você nunca esteve tão certo. Antônio sou eu.
7: As pesquisas.
4: Nossa. Genivaldo Novaes é o melhor do planeta Terra. Abraço, nossa, meu brother Geni.
7: Encantado, hein, coroa?
4: Nossa, o cara tá elogiando.
8: Que viagem,
4: velho. O Antônio, aqui é a galera que tá lá no chat, em nosso canal no YouTube aqui, mandando um recado. Antônio Jesus Ferreira mandou aqui, boa noite a todos, Chapecoense já foi para a Série B. Faltam 3 vagas, quem vocês acham que vão...
6: Tem certeza?
4: Cair. Aí ele botou entre Vasco
7: e aí?
4: Remo e Santos.
7: Rapaz, assim, um grande cai aí, viu, Tony?
4: É, eu fico observando assim.
8: Será?
4: Tem time que tem cara, bicho. Durante a competição, vai mostrando que tá doido pra cair. O Santos é um.
7: Mas você lembra que no último Brasileirão, o Santos ficou nessa o tempo todo e acabou não caindo. Mais um time que não ficou na zona de abaixamento nem sequer uma vez na última rodada
4: pois
7: caiu.
4: Pois é, o Ceará. Ceará foi quem deu o presente ao Santos.
7: O Mirassol ganhou 5 posições. Pois é. E o Mirassol ainda tem um jogo a menos.
4: Mas
7: tá?
4: O Mirassol, assim, a gente.
7: Mas é contra o Flamengo.
4: Eu imaginava que ele fosse recuperar, né? O Mirassol. Na competição. Mas não tem um time assim pra fazer a campanha que fez o ano passado.
7: Não tem. Quando o próximo jogo do Mirassol já é contra o Cruzeiro no Mineirão. Você já pensa o quê? Que o Cruzeiro vença.
4: E não tem por quê? Porque ele tem outras competições, né? Outras.
7: Libertadores,
4: etc e tal. Não é fácil, não.
7: O Mirassol tá o quê? A um ponto só a diferença. Ganhou 5 posições que ganhou um fôlego, né? É, ganhou do Remo, que é adversário direto. Mas é como eu falei, já pega o Cruzeiro na próxima rodada. Então, não respira, não tem como respirar. Se ele vencer, opa, um alívio demais. Já isso. Pensa ali em Sul-Americana, mas. Se perder, pode parar na zona de novo.
4: O Adilson Souza manda mensagem aqui no chat, em nosso canal no YouTube. Brenner Menezes, sou seu fã.
7: Valeu, sempre, meu irmão.
4: Sempre em evolução, parabéns.
7: Obrigado, obrigado.
4: Obrigado a você.
8: O senhor é meu fã. Porque o povão fala assim: você é meu fã.
4: É o rapaz que chama você de brother, Geni. Ele é seu fã, cara. Ele é seu fã. E o Adilson Souza tá sempre com a gente. Um abraço, obrigado, Adilson. Josafá Sena, dando boa noite pra bancada, abraço pra você, Josafá, valeu, meu irmão. Boa noite a todos, eu fico indignado com a fala de torcedor, falando que o Vitória é pequeno, que não é, ele é anão, com 117 anos, continua pequeno, Hélio Neri, né? Tirando onda, ele aqui, é. Cuidado, rapaz. Não, Tony... O Leão vai surpreender nesta Copa do Brasil. Leve fé, viu? Edinho, lá de Comanches.
8: Amém.
4: Edinho Comanches, em Cosme de Farias. Um abraço pra você. Falar em Comanches, manda um abraço ao Jorginho Comancheiro. Tá sempre, sempre com a gente. Muito bem, a galera do nosso canal no YouTube e agora o povo do Zap vai soltar a voz. Por ordem de chegada.
8: A hora do Zap. Fala, torcedor.
4: Lá vai.
9: Boa noite, Tony. Boa noite, Brenner. Aqui quem fala é Silvaninho de 6 de Abril. Ô, Brenner, me tira a dúvida aí. Quando é que vai ser o pavio pelo Brasileirão? E vai ser na Arena ou, ou no Barradão?
7: Barradão. Forte
9: abraço a todos.
7: Barradão, dia 23 de agosto. Um domingo, às 4 da tarde. Vou trazer aqui pra você. 24ª rodada do Campeonato Brasileiro. Um domingo, dia 23 de agosto, isso mesmo, eu pensei que era 24. 23 de agosto, 4 da tarde, último bavio do ano, no Barradão.
4: Olha aí, eita, no Barradão, hein? Prepare que vai ser muita emoção.
8: Dormi.
4: É clássico, Geni. Fala, torcedor.
9: Fala, conhecida, boa noite, aqui é Isaías de Lauro de Freitas. Olha só, eu tava aqui em discussãozinha aqui, legal aqui com meu primo, e ele é Vitória, né?
10: Aí ele me disse que o Vitória foi com a Libertadores em 99, né? 93. Foi vice-campeão. Aí outros disseram que foi, outros disseram que não foi. Me diga aí, procede aí. Vitória teve essa
11: participação
10: da Libertadores. E como foi a campanha dele aí?
7: Libertadores? Não, Vitória não foi pra Libertadores não, cara.
4: Porque quando ele foi vice-campeão, era só ia o campeão, né? O Palmeiras que isso. Foi. Em 93.
7: Isso.
4: É, não foi não, viu? Pronto. Eu sei que
7: ele
4: você
7: foi vice-campeão em 93, terceiro colocado em 92, mas apenas os dois primeiros. Ó, como Vitória.
4: Toda
7: às vezes
4: é
7: azarado, né, velho? Em 93, só ia o campeão. É. Aí em 99, que ele foi terceiro e os dois primeiros. E em 2013, o quinto colocado, só ia os quatro. Rapaz, aí logo depois veio o G5
4: com isso.
7: Veio o G6. Rapaz, olha o Thiago tá ali, ó, de cabeça inchada pra torcedor Vitória. Que me azarado nessa situação aí.
4: Fala, torcedor.
12: Boa noite, Tony. Aqui é Clésio, que sou da Bahia, mas moro aqui em Serra do Salitre, Minas Gerais.
4: Certo.
12: Segunda-feira nós vamos quebrar o CAP 2-0.
13: Tem certeza?
12: Essa frustração desse jogo do Palmeiras.
4: Será? É o CAP que ele tá falando, é o Clube Atlético Paranaense.
7: Atlético.
4: É, porque tem um TH agora, né? Aí fica assim com essa forma de se pronunciar, segundo Brenner Menezes. Não é verdade?
14: Deixa eu ver aqui. Estranho, hein?
4: Eu também acho estranho, mas vai o quê? São as mudanças. Não disse, rapaz, tá vindo um cara de mensagem política, bicho. É porque eu tô nesse aparelho, né, cara?
7: Mais moderno.
4: É. Fala, torcedor. Venha com a sua modernidade. Fale.
15: Boa noite, Gabriel de Luca. Obrigado no programa.
4: Ah, sim.
16: Como é, rapaz?
7: Não, Gabriel de Luca. Gabriel de Luca tá com cabelo branco.
4: Não, é
7: careca.
4: Porque essa mensagem ele mandou pro seu caminho. Viu?
7: Seu caminho.
16: Que viagem,
7: velho. Mandou pro seu caminho. Foi mais cedo.
4: Foi. Grande Tony Silva, Brenner. Aí ele escreveu aqui, ó. Grande Tony Brenner.
7: Valeu.
4: Bancada. Tô ligado no bate-bola da Rádio Sociedade. Boa noite pra vocês, pra todos os ouvintes. Nildo Brandão.
7: Nildo Brandão do bairro da Paz.
4: É ele.
7: Ele mesmo.
4: É amigo de Genival.
7: É amigo,
4: também.
7: É vizinho.
16: Oxe. Esse ouvinte é gente boa. Tá esse vendo? É gente boa, bicho.
7: Tá vendo?
4: Isso aí. Tem que estar bem. Tá bem. Fala, torcedor.
17: Boa noite. Rádio Sociedade.
7: Boa.
17: É, bate-bola. É. Rogério Ceni. Tem que tomar vergonha na cara como fechar esse ano. E pedir ao grupo se de passar aí pra ser liberado. O cara não ganha nada. Aí o Brenner falou agora que o torcedor tem memória curta. O torcedor não tem memória curta, não. O torcedor tem muita gana de ser campeão. Não quer ser mais um ano só apanhando, tomando pau de Fluminense, Palmeiras, Flamengo. Até da carniça do Vitória. Aqui é o Valmiro de Conceição do Almeida. Boa noite, que Deus abençoe vocês.
7: Sigo nesse pensamento e reafirmo: o torcedor tem memória curta. Há quanto tempo que o Bahia não jogava uma Libertadores? Há quanto tempo que você não vê o Bahia sem brigar pra não cair? Quando o Bahia brigava pra não cair todos os anos, qual era a desculpa, torcedor?
11: E
7: meu
11: aí?
7: Deus, eu não aguento mais isso. Eu quero brigar na parte de cima. Aí você falou de Flamengo e Palmeiras. Cara, competir com Flamengo e Palmeiras hoje não tem como. Não tem como. Ah, o grupo City tem direito. Sim, mas o grupo precisa andar com as próprias pernas. Quanto tempo Palmeiras e Flamengo se reorganizaram? O Bahia instituiu uma SAF agora, 3, 4 anos. Não vai ser de uma hora pra outra. Eu sei que tem que ganhar título, eu sei que tem que jogar bem as competições, eu concordo com você. Eliminações precoces, cobrar o Rogério e ao time também. Porque é aquela coisa, sempre que eu falo aqui, criticar só o treinador é fácil. Mas quem foi que perdeu aquela bola no contra-ataque do Rings de forma displicente? Foi o Ademir, né? Quem foi que perdeu gols e gols contra o Remo no jogo de volta em Belém, no Mangueirão? Assim, claro que ele tem sua parcela de culpa gigantesca, não tô tirando dele da reta de forma nenhuma. Mas assim, falar só do treinador, que é só o treinador culpado, é por isso que o nosso futebol brasileiro não vai pra frente. É aquilo que eu tava falando com o Tony agora há pouco. Mandar o treinador embora, um técnico com o Rogério Ceni que ganha um salário gigantesco, vai pagar a multa dele. Hoje pro Bahia é fácil, mas se fosse uma associação, o problema é esse. Vocês acham que tudo tem que jogar fora, ir embora, não presta mais, mas ninguém olha pra trás, sabe? Torcedor tem memória curta, assim.
4: Fala, torcedor!
18: Alô, Tony, boa noite. Aqui é João de Miguel
11: Estou ligado aí na Sociedade Santa Luz, Bahia.
4: Opa!
11: Ouvindo o bate-bola aí. Valeu, meu irmão. Não esqueça de falar do nosso amigo Detino, lá na Fazenda Matinha, Conceição de Coitéis. Tá ligado, viu?
4: Ah, rapaz, obrigado, João de Miguel. Um abraço pra você, meu querido. É, ele tava falando hoje desse ouvinte. E ele mandou um áudio pra ele, né? Fala pro Tony lá, o maestro. Ele me chama demais. Fala pro maestro mandar um abraço. Um abraço, Detino, aí na Fazenda Matinha, em Conceição do Coité, torcedor do Vitória, daqueles mesmo retado, viu? Alô, Detino, aí na Fazenda Matinha, em Conceição do Coité, um abraço pra você, meu irmão, de todos nós que fazemos o bate-bola aqui na Rádio Sociedade da Bahia. Eu vou ali e volto já, vamos lá. Olha a hora, Geni. Pontualmente, 8 da noite na Bahia.
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2: 8:02 em Salvador, na Bahia. Estamos de volta com o nosso bate-bola na sua última hora nesta sexta-feira para falar dessa...
3: E tu já vai, é?
2: Pra onde? Pra onde é que eu vou, bicho?
4: Tô vendo aqui a dica do sextou.
2: Tá vendo aí? Falta uma hora, velho, de programa. Pra onde é que eu vou?
3: Vamos, rapaz?
4: Oxente. A dica do sextou lá no nosso Instagram, pô.
2: É, eu vi como eu tava comportado.
4: Mas você viu a mensagem de Rogério e a minha?
2: Não, vou olhar daqui a pouquinho. Daqui a pouquinho eu olho. Tá no Instagram?
4: Tá, velho.
2: Da Rádio Sociedade?
4: Exatamente.
2: Vai lá no Instagram da Rádio Sociedade, você vai ver as dicas de sexta-feira.
4: Tem três dicas, de Tony, a de Rogério e a minha por último.
2: A minha tá
5: lá
2: aí?
5: Ele.
2: A minha tá aí?
4: Pera aí, rapaz. Lá ele de quê?
2: A minha tá aí?
5: Lá ele.
4: No Instagram tá.
2: A minha opinião?
4: No Instagram tá.
2: Isso aí é uns 8 anos.
3: Que viagem, velho.
2: Mas vamos falar da final da Série B, a segunda divisão do Campeonato Baiano. Ela vai acontecer nesse domingo, porque no jogo de ida o Fluminense venceu no Joia da Princesa o SSA por 2-1. Então joga por um empate para ficar com o troféu. As duas equipes já estão garantidas no Campeonato Baiano do ano que vem, mas é lógico que você terminar uma temporada levantando um troféu, né? Conquistando um título, poxa, é bom demais, mano. Completa o serviço, né? E o SSA e também o Fluminense de Feira buscavam esse acesso já há um tempinho, né? A galera que assumiu aí o futebol, o Filemon Neto no Fluminense e também o Luciano Cortizo, que é idealizador desse time novo, tava, né? É um presente, né? Para a luta diária que é manter um time profissional em ação. Fluminense e SSA jogam domingo às 15h, de novo no Alberto Oliveira, no Joia da Princesa. A arbitragem será de Emerson Souza Silva no apito, assistentes Antonielson Jesus da Silva e Marcos Vinícius Ferreira, e é isso só, porque não tem VAR na final. Teve VAR na semifinal, mas na final não teremos. O Campeonato Baiano...
3: Estranho,
2: hein? É estranho, eu também acho. O Campeonato Baiano da Série A vai contar mais uma vez na sua fórmula de disputa com 10 equipes. É claro que eles ainda vão se reunir, não tem data ainda definida para a definição de fórmula de disputa, se vai mudar, se vai ser a mesma. Mas temos a dupla Bavi, Bahia e Vitória, as duas equipes que subiram, Fluminense de Feira e SSA, e ainda Jacuipense, Juazeirense, Jequié, Barcelona de Ilhéus, Porto e Galícia. Tá bom? Serão os 10 times que estarão disputando a Série A do Campeonato Baiano do ano que vem. Sejam bem-vindos, Fluminense, o Touro do Sertão e também a equipe do SSA. Muito bem. Olha lá, deixa ver. O torcedor quer mandar a mensagem? No zap da galera, não.
4: Tô pela hora. Rapaz, essa dica do sextão do nosso Instagram tá boa demais.
2: Tá boa, velho.
4: Você que não segue aí.
2: Um abraço pra Dinho de Buracica.
4: Da arroba Rádio Sociedade da Bahia. Chega lá que a gente já alcançou mais de 101 mil seguidores.
2: Ah, então eu também tô doido pra entrar o comercial pra dar uma olhadinha nesse negócio.
4: Rapaz, tá engraçado, velho.
2: Bora no zap da galera, saber a opinião do povo, o que é que o povo fala. Fala, torcedor.
6: Ô, galera, boa noite. Boa noite, Tony. Boa noite, Brenner. Todos aí.
4: Boa. Boa noite.
6: É, torcedor tem memória curta mesmo, eu concordo. É o tempo todinho aí. O Bahia, anos atrás, era o maior caô aí. Entrava na competição pra não cair, viu? E quando... Isso era pra não cair, imagina. E hoje no Brasileirão aí, é o tempo todo, todos os anos, alguns anos pra cá, disputando vaga na Libertadores, seja era na pré, seja era na fase de grupo. Beleza, Rogério Ceni tem algumas culpas, concordo. Mas não é assim, concordo, não é de uma hora pra outra. Bora mandar um ou outro embora, entendeu? Mas valeu. Manuel Leão aqui de Pé de Serra, Bahia.
4: Valeu, Manuel.
2: Manuel Leão. Olha aí, com a camisa do Sport aqui, tirando onda já.
4: Leão da Ilha aí.
2: O William Oliveira.
4: Ah, é o nome dele?
2: O William Oliveira.
4: Ah, a camisa, ah, sim, entendi.
2: Não, o William Oliveira, sabe quem é? Aquele jogou no Vitória, sim. O volante, pô.
4: Ah, ele tirou foto com... Ah, sim, entendi. Não,
2: ele tá se apresentando, foi apresentado hoje no
4: Sport. Ah,
2: no
4: mas eu pensei que era a foto do nosso ouvinte aí.
2: Não. William Oliveira.
4: Tá ficando doido,
5: né? Tá ficando doido,
2: né? Vai voltar a disputar a Série B, hein, papai? Eita, que situação, meu irmão.
4: Vai, por mim.
2: É, né?
4: Gostou da contratação?
2: O quê? Eu gostei, é meu titular.
4: Você viu que o Chico da Costa não vai, mas o Cruzeiro vai pagar, né? 1 milhão a Sport.
2: É um negócio que fazia
4: parte. Parcelado em 250 mil, inclusive ele foi escanteado lá do Cruzeiro. O Pedrinho retou com ele.
2: Oxe, Pedrinho tá retado com o time. Botando dinheiro, o homem do mercado. Vai no mercado direto e o time não melhora. Ontem mesmo pra ganhar foi um sufoco do Curitiba.
5: Qual o nome dele?
2: 1-0, é Pedro. Pedrinho do mercado.
4: Ô, Tony.
2: Oi.
4: Eu fiquei devendo aqui ao torcedor em relação a... casos recentes, né, de punição de jogadores que fizeram gesto de roubo, que foi o caso do Luan Cândido, que foi expulso no último jogo contra o Palmeiras. E o zagueiro não foi o primeiro a ser expulso por isso no futebol brasileiro. Casos como o de Luan Cândido, né, costumam ser denunciados no STJD, enquadrado ali no artigo 243, dígito F do Código Brasileiro de Justiça Desportiva, que versa sobre ofender alguém em sua honra por fato relacionado diretamente ao desporto. Aconteceu alguns casos e a multa pode variar de R$100 a R$100 mil. E o gancho vai de 4 a 6 jogos para atletas, mas alguns deles já conseguiram suspensões menores em recursos, né?
7: Ai, meu Deus!
4: Aconteceu com o Hulk em 2023, no Atlético Mineiro. O Hulk fez esse gesto durante o confronto contra o América Mineiro na Série A. Ele recebeu cartões amarelos e vermelhos em sequências por reclamações. Ele foi expulso no fim do segundo tempo daquela partida e o STJD puniu com a multa de R$100 mil e metade do valor foi destinado à instituição de caridade. Em 2024, teve Felipe Melo, que foi expulso por fazer o gesto de roubo num banco de reservas do Fluminense 2, Grêmio também 2, pelo Campeonato Brasileiro daquele ano. O STJD decidiu puni-lo com 5 jogos de suspensão e uma multa de R$6 mil. No ano passado, teve o Caio Jorge, que... aconteceu a polêmica no empate em 1-1 contra o Atlético Mineiro na Arena MRV. Ele fez o gol de empate e o gol foi anulado com o auxílio do árbitro de vídeo. O STJD multou ele em 200 mil. O valor ultrapassou o máximo estabelecido porque o atacante também pegou supostamente ter apertado a mão do adversário que estava com a proteção no local devido a uma lesão. Por isso que o valor foi pra cima. Teve o Patrick Lanza também expulso esse ano, né? O lateral do Juventude foi expulso com um carrinho. Patrick Lanza.
2: Lanza, pô.
4: Lanza. Ele foi expulso com um carrinho duro contra o Inter de Santa Maria em janeiro deste ano pelo Campeonato Gaúcho. E depois de receber o cartão vermelho, ele fez o gesto. Foi julgado e foi punido com 4 partidas de suspensão. Nesse ano também teve outro caso. Assim como o Luan Cândido, o JP Talisca, lembra dele? Jogador da base do Palmeiras e da Jacuipense, que estava na Jacuipense, que inclusive foi vendido já para um clube europeu.
2: Sim, senhor.
4: Ele, naquele jogo que ele fez a falta dura na derrota por 3-0, no jogo de ida da Copa do Brasil, na quinta fase, ele fez o gesto enquanto saía de campo e o STJD puniu ele com 2 jogos de suspensão. Então, assim, o que esperar do Luan Cândido, a punição? Ele já está suspenso para o próximo jogo do Campeonato Brasileiro, que é contra o Flamengo no próximo final de semana, no outro final de semana, tá? Então, meu irmão, espere pelo menos aí, no mínimo, 2 ou 3 jogos. Essa deve ser a punição do Luan Cândido, além desse jogo que ele já vai cumprir suspensão automática pelo Brasileirão contra o Flamengo.
2: Muito bem, tá dado o recado, tá vendo aí? Agora é esperar o que vai acontecer com o Luan, né? Qual vai ser a do Luan? Ô, Genivaldo!
7: Ai, eu tô com medo!
2: Vozinha, sabe quem é a vozinha? Sabe? É, o goleiro, muito bem, tá ligado, hein? Vozinha foi um sucesso na Copa do Mundo pela seleção de Cabo Verde. Pois, com 40 anos de idade, rapaz, chegou a ser anunciado de forma oficial pelo Colo-Colo do Chile. 40 anos. O cara surgiu pro mundo com 40 anos de idade. Né? Aí chegou a ser anunciado pelo Colo-Colo.
4: Pô, chorou e tudo, se emocionou.
2: Pô, e aí? Aí desistiu do negócio. Deixou o Colo-Colo na mão. Vai lá pra um time de Marrocos, Berkane. Desistiu de defender o Colo-Colo.
4: Deu ruim.
2: É, meu irmão. E o pessoal diz que ainda não está acertado com o futebol marroquino, mas deve ir pra lá. Vozinha, você fez bonito na Copa, vozinha. Aqui não diz qual o motivo, mas pelo amor de Deus, vozinha. Dinheiro? Será, Geni? Ele ia ganhar lá, sabe quanto ele ia ganhar? 384 mil ia ganhar por mês no Colo-Colo. O maior salário do Colo-Colo é de Vidal. Lembra de Vidal?
4: Sim, Arturo Vidal.
2: Ganha 618 mil.
5: Quanto?
2: 618 mil
4: ganhar
2: por mês.
4: Ganhar metade, né? Praticamente.
2: Rapaz, Arturo Vidal, 618.
4: E aí? Ídolo do Chile, né?
2: Sim.
7: Rapaz!
2: A gente volta também aí.
4: Que bom, inflacionou, rapaz.
2: A galera que gosta do Soloplasta. Fala, torcedor. Saúde.
8: Boa noite, Tony Silva.
2: De onde?
8: Para o Esportivo da Sociedade.
2: Opa!
8: Cristóvão Fernandes, Valdir Parque São Cristóvão.
2: Ô, Valdir.
8: Ô, Tony.
2: Oi.
8: Tomara que o treinador Vitor esteja ali ouvindo o seu programa. Para ver se ele, no meio de campo, se ele bota Baralha, Martins e Mateuzinho. Com três zagueiros. Entendeu?
2: Entendi.
8: E outra. Brenner, profissional de alto nível, não é totalmente completo porque é Bahia. Ele já citou que Vitória Azarada, né? É um Bahia doente aí, agora é um profissional de alto nível. Passe meu áudio aí, por favor, Tony Silva. Fique com Deus aí, bom trabalho pra vocês aí, amigo.
2: Já tá no
8: abraço.
4: Mas o fato de eu torcer pra um time não tira o fato de eu dizer que o Vitória é azarado, porque da situação do Libertadores ele foi azarado.
2: Foi azarado, foi.
4: 93, 99 e 2013.
2: É.
4: Não tem como não ser.
2: Quando ia pra Libertadores, o regulamento era diferente.
4: É. Um ano depois, mudou.
2: Mas pelo menos ele encheu sua bola como profissional.
4: Grande ouvinte.
2: Valdir.
4: Grande Valdir. Forte abraço. Obrigado.
2: É o Gabriel Mascarenhas, tá com a gente, é?
4: Oi, rapaz. Você dizendo aí.
2: Boa noite, Gabriel. Rapaz. Direto da redação. Vem, meu irmão.
9: Olá, Tony Silva. Muito boa noite pra você. Muito boa noite a todo mundo presente no estúdio. E, é claro, a você, nosso ouvinte, sociedade, acompanhando o Bate-Bola. A Força Aérea Brasileira interceptou na manhã desta sexta-feira uma aeronave suspeita oriunda da Bolívia que sobrevoava o território nacional sem plano de voo e matrícula não identificada. Dois caças do modelo A-29 Super Tucano foram empregados na ação em conjunta com a Polícia Federal e a Polícia Militar do Mato Grosso do Sul para garantir a segurança do espaço aéreo. A interceptação só aconteceu após a aeronave ignorar as ordens da Defesa Aeroespacial em descumprimento das medidas de policiamento. O caça brasileiro realizou um disparo, resultando em um pouso forçado e a localização do avião abandonado. A ministra das Mulheres, Márcia Lopes, anunciou mais de R$43 milhões para a Bahia durante o Pacto Brasil contra o Feminicídio aqui em Salvador, com recursos para três novas unidades da Casa da Mulher Brasileira em Feira de Santana, Irecê e Itabuna. Além dos investimentos na rede de proteção e centros de referência, a chefe da pasta fez um apelo contundente pela aprovação do projeto de lei que criminaliza a misoginia no Brasil, combatendo o ódio e o preconceito sistêmico. E direto da redação, fica por aqui. 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
2: Valeu, obrigado, Gabriel Mascarenhas. Tá sempre trazendo a informação, deixando o povo por dentro de tudo. Rapaz, tem gente que tá em cima do muro aí, viu, bicho? Comebol. Em cima do muro, né? Mas Comebol sabe como é que é, né? Comebol é assim mesmo, né?
10: Os interesses, né? Da
4: seleção. Ou da Comebol, por isso.
2: Ai, ai. Eu tô falando porque a UEFA, com o CACAF, né? Já disseram não à FIFA.
4: E a Comebol convocou uma reunião extraordinária.
2: Foi?
4: Foi. Pra avaliar o projeto.
2: É, vai.
4: Você acredita nisso?
2: Ah, eu não duvido, não, viu? Eu sei que o projeto causou uma polêmica arretada, né?
4: E os clubes europeus estão, as seleções europeias estão querendo boicotar a próxima Copa, inclusive, que é lá na Europa, né?
2: Eu não quero nem participar de nada já a partir de agora. Qualquer coisa que tiver a FIFA pelo meio, eles querem distância. Se é claro, o projeto for aprovado, né?
4: Olha só, rapaz, o mercado da bola aqui.
2: O que foi?
4: O Grêmio recusou a investida do Corinthians por Wagner Leonardo, né?
2: Bem feito pros dois.
4: Mas no caso aqui, o Corinthians queria um empréstimo, né?
2: É. E eles querem se livrar.
4: Uma troca de jogadores com o Corinthians chegou a ser cogitada nos bastidores, mas não rolou, não. Mas o Corinthians tá fundido com três transferbão, vai contratar como? É igual o Iago Bordu. Thiago Bordu já tá lá em São Paulo.
2: Sim.
4: Já viajou. Falta só ser anunciado pelo São Paulo, que vai pagar todo o seu salário, empréstimo até o final do ano. Mas aí deve ter alguma coisa em meta de possível contrato em definitivo. Ele tem contrato com o Bahia até 2028. Só que como é que anuncia? Tem um transferban com o Alásio.
5: Como
4: precisa
5: é, rapaz?
4: Pagar. Ah, é, tem um transferban ainda aqui.
2: Quer dizer, ele pode contratar. É, pô, o Genivaldo é SPC, ele tá falando.
4: É, o SPC do futebol, CPF, é. O CPF é SPC. É vai lá mesmo. Pros caras lá e transferbando na FIFA. Eles não podem anunciar o Iago Bordut, não pode colocar o jogador pra jogo. Ele vai dizer, ele pode até anunciar, mas inscrever no bid, colocar pra jogo, não pode até pagar o transferban.
2: Você quer que o Genivaldo tá reclamando?
4: Oxe. O outro chegou ali, chega até pra ouvir aqui. Tem
2: fala, torcedor! Aí. Fala aí comigo, solta a voz.
4: Tá com fome, né, irmão?
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4: E aí?
11: Isso! Não sei o quê, não sei o quê, não sei o quê. Boa vitória! Tato Bahia Brasil do bairro de São Caetano.
2: Atenção, Vitor Vigor, quero o meu cachê, viu?
4: O Tato também quer o produtinho dele.
2: Olha o outro ali. O cara tão novo.
4: É,
2: João Vitor Roque.
4: Bulldog.
2: É. É assim que ele é chamado?
4: Cara de bulldog.
2: Eu não acredito nisso, não. Mais um pra gente. Pra gente ir no intervalo. Quem fala?
13: Um abraço aí, Tony Silva. Um abraço aí, todos da bancada do bate-bola.
2: Um abraço.
13: É, isso aí mesmo, Tony Silva. Isso aí mesmo. Seria a Fuga das Galinhas, parte 2. Estrearia até, né? Segunda-feira tava estreando aí já no cinema, viu?
2: É porque. Falaram aquele negócio, se tirasse o time de campo, né? No jogo contra o Palmeiras. É, contra o Palmeiras. Eu vou no intervalo. Eu volto já na sequência, trazendo mais informações do Bahia e também do Vitória. Vai ser um final de semana estranho, viu, gente? Sábado e domingo sem futebol nenhum. Com a dupla Bavi, lógico, né? Tem outros jogos pela Copa do Brasil. Agora na segunda-feira, não. O Vitória, que representa o futebol baiano na Copa do Brasil, estará enfrentando a equipe do Atlético Paranaense. Vou ali, volto já, olha a hora, Geni! 8:20.
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6: 8:23 na Bahia.
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6: Estamos de volta com o nosso bate bola aqui na Rádio Sociedade nessa reta final. Deixa eu ver como é que tá meu povo aqui no nosso canal do YouTube, em nosso chat. E você manda mensagem, a gente vai botando no ar e você deve estar perguntando: e como é que eu faço para mandar mensagem lá? Ah, no canal do YouTube?
8: O Tony Silva.
6: O que me deixa triste é um bocado de gente assistindo e só 96 likes. É só apertar, não custa nada. Diga, Breno.
8: O que que você faria com 20 milhões de euros anuais?
6: Todo ano vai entrar isso na minha conta?
8: É.
6: 20 milhões de euros. 6 vezes 2, 2, carro zero no chão. Rapaz, um bocado de real, bicho.
8: De euros dá o quê? 120?
6: Nessa faixa.
8: 20 milhões de euros, um real. É. Dá 117 mil, é uma fraçãozinha.
6: Tô botando 6 pra fechar.
8: É, dá 120. Esse é o valor que Vinícius Júnior recebe atualmente, anualmente, no Real Madrid.
6: Aí ele tá querendo mais.
8: É, porque o Real Madrid fez uma proposta, né? A última proposta, segundo o jornal Marca, pra renovação do atacante, que tem contrato até o final, até o meio de 27, né? Meados de 27 ali. Então, por exemplo, em janeiro, se ele não renovar seu contrato, ele já pode assinar um pré-contrato com outra equipe e sair de graça na próxima temporada, né? E aí, saiu uma notícia agora no final da tarde, que a negociação, por sua vez, engloba no valor total do contrato de 5 anos, né? E aí que Real e Vinícius divergem. Há cerca de 3 semanas após a eliminação do Brasil contra a Noruega, o Real Madrid fez uma nova proposta, que ainda está abaixo dos valores pedidos pelo atacante ao decorrer da temporada passada. Vini já recebe um muito próximo do teto estabelecido pelo Florentino Pérez, atualmente com bonificações por metas individuais, com a conquista do The Best da FIFA. O valor chega ali a 20 milhões de euros por ano. E também outro ponto de desavença é no bônus pela assinatura do contrato, as famosas luvas, né? Então, o Real entende que as luvas para um jogador que já fez parte do elenco devem ser menores do que aqueles que chegaram os livros no mercado, o caso de Kylian Mbappé, por exemplo. Já Vini e seu staff usam o argumento de que o valor pedido já é consideravelmente abaixo do que o clube pagaria caso vá buscar uma reposição no mercado. Então, o Arsenal está ali monitorando a situação, o Liverpool também, mas a gente sabe que, inclusive, informações também do jornal espanhol, que o Vinícius Júnior tem interesse sim em renovar e ficar lá em Madrid. Ele retorna ao clube, se reapresenta na próxima segunda-feira e vai ter ali o primeiro contato com José Mourinho, que, inclusive, acho que o Real Madrid tem um amistoso esse final de semana, não me recordo aqui, mas o Mbappé já se reapresentou, o Bellingham também já se apresentou, então
6: me diz uma coisa,
8: fica agora o Vinícius Júnior.
6: Qual seria o time assim, fora o Real Madrid, que Vinícius Júnior teria hoje a possibilidade de um time pagar mais do que ele já recebe? Seria o futebol da Arábia, não?
8: Isso aí, sem dúvidas. Mas hoje, no futebol europeu, para continuar nos grandes times, eu acho que Manchester City, Arsenal e Liverpool.
6: E eles já demonstraram interesse?
8: O Liverpool e o Arsenal já. Até o momento. Já Manchester City já teve interesse antigamente com o Guardiola, mas hoje, até então, não. Mas se ele não renovar, Tony, acho que vários clubes vão para cima, né? Inclusive, o Arsenal, se fala do Arsenal oferecer um salário ainda maior do que ele recebe no no Real Madrid.
6: Aqui o Smith Nogueira, em nosso chat. Ah, sim, como é que você pode participar? É muito simples. É só você se inscrever em nosso canal no YouTube, youtube.com, Rádio Sociedade, pronto. Se inscreve lá, tem inscrever-se, clica em cima, aí dá logo um like, que é o gostei, pronto, que é pra já ficar tudo beleza. Ativa o sininho, que é pra você ser sempre informado quando tiver. De preferência, clica lá em compartilhar, que aí já manda no zap, nos grupos da galera, dos amigos todos. Aê, ó, canal do YouTube, aê, do YouTube da Rádio Sociedade, pronto. E aí tem a parte que você manda mensagem através do nosso chat. Aqui, por exemplo, deixa ver quem é. É o Smith Nogueira que bota Copa do Brasil sábado, domingo e segunda. Não, quando o Brenner falou que também no meio de semana, é porque serão jogos de volta já.
8: Isso, porque o Vitória joga na segunda, no jogo de ida ainda, mas na quinta-feira já tem um jogo de volta e na quarta-feira tem outros,
6: né? Tem outros, então é por isso.
8: Terça também vai... tem não, né?
6: Deixa eu aproveitar e olhar, né? Pra a gente...
8: Porque seria a semana cheia, né?
6: Pra gente passar direitinho, mas é isso, gente. É Copa do Brasil e estamos conversados. Então, tem sábado, domingo e segunda. Jogos de volta quinta, quarta, terça-feira. Essa
8: também. Ó, então, resumindo.
6: Terça-feira tem dois, cara.
8: É, então, resumindo. Tem Copa do Brasil de amanhã até quinta sem parar.
6: É, porque tem a segunda.
8: Amanhã, também. Domingo, Vitória segunda. Terça já tem jogo de volta. Quarta, jogo de volta. E quinta, jogo de volta. É, meu irmão. Ó, CBF voltou pra lá. Porque, por exemplo, de amanhã até o outro final de semana, tem futebol todos os dias. Porque na sexta já tem Série B. É. E no outro sábado já tem Brasileirão.
6: Exatamente. Jogos de volta, por exemplo, viu, Smith? Pra você anotar direitinho aí, na terça-feira tem Juventude, Atlético Mineiro, Remo e Santos. Isso. Aí na quarta já tem jogos, na quinta tem jogos, jogos de volta. O jogo de volta, por exemplo, do Vitória será quinta-feira, 20h, no Barradão.
8: Mesmo horário de Corinthians Internacional também.
6: Então vai ser Copa do Brasil, ó. Sábado, domingo, segunda, terça, quarta e quinta, velho.
8: É muito. E foi um problema, né, Tony? Quando a gente lembra que a CBF mudou esse jogo do Vitória, que tava pra domingo, mudou pra segunda, muita gente tinha comprado, se preparado, né, pra ir pra Curitiba, torcedores do Vitória, com tudo ali pronto pra domingo, pra retornar pra Salvador na segunda, e acabaram tendo que remarcar algumas coisas aí, alguns torcedores ficaram pé da vidas.
6: Muito bem. Vamos botar o vídeo pra falar aqui no zap da galera, soltar a voz com a gente. Quem é que vem agora? Fala, meu querido!
0: Boa noite, bancada, um abraço. Tony, olá. Concordo com o Brenner quando ele relata que os torcedores têm memória curta. Hoje eu vim no Fabrício, no Esporte Mais, e ele pensa igual esse torcedor: ah, tem que ganhar agora, de imediato. Ah, mas daqui a alguns anos muito não vai estar vivo para ver. Ah, se for para o Botafogo desorganizado cair, mas vai ficar o título lá na história. Eu prefiro esperar. Como o Manchester City, que tem o mesmo projeto, que levou anos para ganhar a primeira Copa, a Premier League. Mas eu prefiro ser igual o Manchester City, com 8 títulos de Premier League, Champions, Mundial, do que ser um Botafogo ou um Newcastle da Inglaterra. Henrique Tinga, Lauro de Freitas.
8: É porque o Fabrício sempre traz essa comparação, né? Do Botafogo, que foi campeão em 24, brasileiro, Libertadores, e tem gente que, por exemplo, morreu torcedor do Botafogo e já foi feliz, né?
6: Isso.
8: Mas, enfim, são opiniões. Eu, exatamente, confesso que eu não concordo com essa opinião, mas tem opiniões diversas.
6: O seu pensamento é esse, Henrique, de Tinga. Mas outras pessoas pensam totalmente diferente de você.
8: Eu tô alinhado,
6: eu tenho certeza que você respeita.
8: É, eu tô alinhado praticamente aí com o que disse o Henrique.
6: Boa noite, Tony. Gostei do sextor do Brenner. Quando morava no distrito de Aroeira, em Conceição do Coité, tomei muitos cravinhos nos reggae.
8: Aí, ó, foi olhar nosso Instagram,
6: tá vendo? Um abraço a todos da mesa, João Lima, em Diadema, São Paulo.
8: Valeu, João Lima. Instagram aí, @ Rádio Sociedade da Bahia.
9: O meu irmão só trabalha 2 anos.
8: Seu irmão? É. Só trabalha 2 anos? Isso. Grande Genivaldo falando aqui.
6: Rapaz, que onda, viu, Genivaldo? Ele tá na felicidade que o FGTS mandou um negócio pra ele.
8: Então você como torcedor do Bahia, você é favorável ao quê? Esse processo por processo, pro Bahia
6: espero
8: maturar?
6: Logo ser campeão logo.
8: Você queria ser campeão que nem o Botafogo pra estar com as finanças agora? Tu tem que ter planejamento, disse ali o Genivaldo Novaes.
6: Ah, bom, tá certo. Mas o seu pensamento, o de Brenner e de Henrique. Já outros pensam diferente. Queria estar comemorando.
8: Ah, com certeza.
6: Libertadores! Eu tenho Libertadores! Eu, o esporte, se fosse, eu tava gritando. Dois, né? Libertadores! Pelo menos eu morria vendo. Fala, torcedor!
10: Alô, pessoal da Rádio Sociedade. Boa noite pra vocês aí.
6: Boa noite.
10: Aqui é Raimundo de Valença.
6: Valença.
10: Bom. É, qual é o próximo jogo do Vasco de volta da Copa do Brasil? Que dia? É quarta ou é quinta?
8: Quarta. No Maracanã, 9:30. Os dois jogos são no Maracanã. O de amanhã é mando de campo do Vasco e o da quinta é mando de campo do Fluminense.
6: O de amanhã é 5:30 da tarde.
8: Isso.
6: Viu? E o, do o jogo de volta é na quarta, 9:30 da noite.
8: Amanhã são três jogos, né? 5:30, que é o do Vasco e Fluminense.
6: Isso.
8: 7:30, Atlético Mineiro e Juventude. Se
6: e
8: acaba,
6: aí?
8: Acaba um jogo, já vai pra outro. E 9 horas, puxa, tem outro.
6: É,
8: só
6: um
8: que aí você, só que aí você perde um pedaço de um jogo pra assistir outro, né? 8:30, 9:30, e outro é 9 horas.
6: Então pronto,
11: certo. Como é, rapaz?
8: É, pô. É um ligado com o outro.
6: Não, não. Aí são vários canais diferentes. Aí você tem que ter pacote. Tem que ter um bocado de coisa, viu?
8: Mas eu vou assistir mesmo. Sabadão, vou no mercado
6: aquele
8: fazer
6: aplicativo
8: compras.
6: Que você tem, Genivaldo. Passa lá, viu?
8: Aqui o Fabrício tem. Olha lá, ó. Você disse que ela não vinha?
6: Olha.
8: Olha ela aí. Olha. Já preparou.
6: Eu não disse nada.
8: Você falou que ela não vinha.
6: Foi o meu produtor.
8: Você acha que ela sexta-feira não vinha?
6: E
8: também
6: aí?
8: Com sua dica do sextou? Oh. Dica do sextou, viu, gente? Arroba Rádio Sociedade.
6: Vou estar com palhaçada aqui, com brincadeira. Não vou nem ler o que você escreveu.
8: Quem
6: vou,
8: é esse
6: vou
8: cara?
6: Vou botar no áudio de um ouvinte aqui. Fala, torcedor!
12: Boa noite, bancada, Adriano Feira de Santana. Rapaz, eu concordo com o Fabrício Cunha.
6: Olha aí, tá vendo?
12: Esse áudio de Brenner aí, porque assim, título ganhado é título ganhado. Que garantia vai ter que o Bahia vai ganhar nada lá pra frente?
6: Olha aí.
12: Que garantia vai ter que o City não vai querer fazer o Bahia só de laboratório de jogador pra ganhar dinheiro? Que garantia vai ter? Combina com os outros times primeiro, viu?
6: Tem que ver isso aí também, né, cara?
8: Então combine com os outros times primeiro, que você quer ser campeão logo antes.
6: Olha aí, deixa eu lhe falar. Eita, coloque meu áudio 1 minuto e meio.
8: Aí tá de brincadeira.
6: Faça isso comigo, não, Antônio.
8: Manda um áudio aí de 20 segundos, pô.
6: Antônio dos Santos Moreira, diminua o tamanho do negócio aí, cara. É do áudio, viu? Tá muito grande. Muito grande. Aqui, ó. 14 segundos. 14 segundos vai. Fala, torcedor. Esse povo é tudo. Menino foi mordido de cobra quando era pequeno. Fala, torcedor.
13: Boa noite, bancada. Luiz Henrique da Chapada do Rio Vermelho.
6: Ô, Luiz Henrique.
13: Tony Silva, eu tenho um pacote lá em casa, sabe o quê? Pacote de pão. Luiz Henrique da Chapada, uma boa noite.
6: Pacote de pão.
8: Manda pra cá.
6: Pacote
8: comer
6: de
8: com
6: pão.
8: Franguinho, a ricota.
6: Que viagem, velho. É, o programa vai terminar e minha mensagem não vai ao ar, irmão. Dá vontade de não botar, não dá?
8: Bem na hora que você vai dar o play, né, velho?
6: Fala, torcedor.
14: Boa noite, Tony. Boa noite, Breno. É Brandão de Camaçaria. Rapaz, não caiu no outro ano de 2025, o Internacional, porque foi máfia ali. E falando de Bahia aí agora, é o seguinte, o cara tem um centroavante, não tem ninguém que serve, o veterinário tá irreconhecível. Vem que o Bahia ruim, não tem nada. Pelo amor de Jesus Cristo, valeu, um abraço pra vocês, que Deus abençoe a todos.
6: Calma, calma.
8: Calma, rapaz, segundo jogo do Alejo, tenha calma.
6: É mesmo, já quer, tá cobrando já, é. Homem, deixou.
8: Na verdade, tá cobrando que a bola não chegou, né? Mas assim, o Bahia contra o Fluminense não foi bem, né, cara? Contra, no primeiro tempo ele foi até bem. Mas no segundo ficou no vestiário.
6: Mais um falando.
15: Fala, galera, aqui é o Roberto de Pujuca. Com todo respeito ao torcedor do Bahia, mas tem uns que são chatos, viu, velho?
6: Opa aí.
15: O time vai pra Libertadores 2 vezes, o treinador fazendo um bom trabalho e o cara critica o treinador o tempo todo. Pelo amor de Deus, é bom que tivesse na zona de rebaixamento. Aí Rogério era o Salvador da Prata. Pelo amor de Deus, gente. Vamos deixar o Lame trabalhar. E segunda-feira o meu Leão vai trazer um empate lá, Otavinho.
8: O cara é torcedor do Vitória. Olha. E aí ele falou de rebaixamento e falou do Rogério. E ele me fez lembrar outra coisa. Que o torcedor é memória curta mesmo. É. O Rogério livrou o Bahia do rebaixamento. Ou você não lembra, você que tá aí nos ouvindo, nos assistindo?
6: Mas é isso, hein?
8: Será? Isso.
6: Mas que o Caba quer ser campeão, quer.
8: Fala, ah, com certeza.
16: De bancada da sociedade aqui, que tem de Catu Bahia. Eu também preferia que nós ganhássemos logo o título.
6: Opa,
16: quem sabe daqui quantos anos o Bahia, quantos anos a gente tem que não ganhar título desde 88. Eu preferia o brasileiro logo e a Libertadores. Um abraço aí, galera, que tá de Catu Bahia.
6: Pronto, virou uma polêmica vazia da boa. Mande a sua mensagem.
8: Essa não é vazia, não. Essa é muito cheia.
6: Se você, você prefere ser campeão logo ou esperar o planejamento de Genivaldo em 10 anos.
8: Mas o campeão logo.
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8: O campeão logo é na pegada Botafogo, tá? Esse problema aí de SAF com o John Texto.
6: Mas peraí. Mas o grupo Cid já é diferente.
8: Não, não. Ah, não, mas assim. A gente trouxe aqui esses dois temas.
6: Não é isso, não.
8: Não. Se for pra ser campeão com o grupo Cid e não quebrar, aí todo mundo quer, aí é fácil.
6: E vai quebrar como, rapaz?
8: Mas a comparação que a gente tá trazendo é do Botafogo, pô.
6: Genivaldo prefere esperar 10 anos, né, Genivaldo? Daqui a 10 anos o Bahia vai conquistar um título, viu,
8: gente? Como o Botafogo, ninguém quer, não. A comparação é essa.
6: Não, mas é a comparação de títulos.
8: Não, mas a comparação é ganhar como o Botafogo ganhou logo no início da

0: Que o Bahia é laboratório? Não. Se fosse laboratório, o Grupo City não tinha investido aí 380 milhões no CT. O maior CT da América Latina. Isso aí a galinhada não vê, né? Vai te aquietar, galinhada. Respeito o maior do Nordeste. Nós vamos ser campeão brasileiro já já. Não, chupa, maior, galinhada.
1: Maior do Nordeste não. Epa. Tem mais time aí, viu?
2: Tem certeza.
1: Epa.
3: Ai, que mal, aguento mais isso, rapaz. Pra bancada. Eita, quem foi que mandou? Meu áudio aí, pra bancada.
4: De bancada da sociedade aqui, Quitão de Catu, Bahia.
3: Quitão.
4: Eu também preferia que nós ganhássemos logo o título. Ninguém sabe daqui a quantos anos, Bahia, quantos anos ele tem que ganhar.
1: Ah, foi esse que falou?
5: Fala agora.
1: Por que ele mandou? Meu áudio aí, bota aí meu áudio. Ah, Quitão, já saiu. Ô, Quitão, que situação.
3: Boa noite, Tony. Tô lhe ouvindo aqui. Fala aí, por favor, Carlos de Quijingue. Um abraço. Valeu. Eu vou no intervalo e volto já. 8h40 na Bahia.
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E nesta segunda-feira, às 20h, tem jornada esportiva. Jogo de ida nas oitavas de final. Atlético Paranaense e Vitória. A bola rola às 9h. Nossa jornada começa às 20h. Vem comigo.

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3: A Fiat confirmou o nome do seu próximo lançamento no Brasil, novo Argo X. O modelo será produzido no Polo Automotivo de Betim, em Minas Gerais, e chega ainda em 2026 para reforçar a linha de entrada da marca. Segundo a Stellantis, o Argo X será um carro totalmente novo, desenvolvido para conviver com o Argo atual e dar continuidade ao sucesso de um dos modelos mais vendidos da Fiat. O lançamento faz parte do plano de investimentos de R$32 bilhões da Stellantis na América do Sul até 2030, sendo R$14 bilhões destinados ao Polo de Betim, que completa 50 anos de história e já produziu mais de 18 milhões de veículos. A expectativa é que o Argo X se torne um dos novos ícones da Fiat no mercado brasileiro. Fique ligado, daqui a pouco tem mais uma edição do Minuto do Automóvel aqui na Rádio Sociedade da Bahia 97.9.
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4: Agora 8h44 na Bahia.
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4: Deixa eu mandar um abraço aqui, uma figura que eu gosto muito, o Ricardo. Sabe quem é Ricardo? Aquele do programa do automóvel.
6: Ah,
4: aqui.
6: Sim.
4: Ele é torcedor do Bahia, cara. É. Ele vai estar amanhã aqui, o programa é 9 horas, é? 9 horas o programa dele, tem umas dicas massa, velho. Ele até me falou, Tony, quando eu for comprar um carro, me avise.
7: Pronto.
4: Que eu vou lhe dar a dica ideal.
6: E pra aí?
4: Você não perder dinheiro e não ficar com dor de cabeça. Valeu, Ricardo, um abraço. Torcedor do Bahia. Aliás, aí depois dele vem o Ney do Bahia, não é? E esse Ney torce pra que time? A dúvida é essa. Que ele é de onde ele? Será que torce? É de São Paulo, é?
6: Ei, meu Deus.
4: Vai dizer, e aí? Vai dizer que é Corinthians. O pai mesmo.
8: Será?
4: É, aí depois vem o Baianão, né? O Ney do Baianão com o programa amanhã, sábado, aqui na Rádio Sociedade. É um atrás do outro. Olha a cara do homem. Só pensa em dinheiro, hein, Valdo, rapaz. É brincadeira. Olha o sorriso como tá hoje. Ei, não pode sacar, não? Tem que ficar lá?
6: Pode.
4: Você pode sim, pode sim. Saca aniversário, né?
6: Eu acho que pode.
4: Pode sim, Gerivaldo. É. Vamos fazer
6: e aí?
4: Vamos chamar a Antônia, que é melhor. Vamos trabalhar, né? Esse povo, vou te contar, porque é sexta, já quer. O outro já quer ir pro Pelourinho, o daqui.
6: Não, vou pra casa.
4: Ah, não vai não? Pro Pelourinho, não?
6: Pra casa, assistir. Nossa, um filme.
4: Muito bem.
6: Uma pipoca.
4: Era pra ter falado isso.
9: Tem
4: aí,
9: certeza?
4: Na sexta-feira, o que é que você faz?
6: Não, mas hoje é o último dia do mês. É, hoje. Já, Adelso Carvalho fala que
4: e
6: hoje
4: aí?
6: É dia internacional do
4: da Esborne.
6: Então, meu irmão.
4: Imagine o último.
6: Quem pode. Vai tomar seu cravinho, seu alcatrão com limão e mel.
4: Isso é verdade.
6: Eu não vou, não.
4: E aí? E
6: amanhã de manhã, você sabe onde é que eu tô, né?
4: Sei.
6: Fazendo compras.
4: Eita, que beleza, irmão.
6: Compras do mês. Homem do lar,
4: amanhã,
6: rapaz.
4: É primeiro já, né?
6: Homem do lar,
4: é.
6: Daqui a uma semana, aniversário da minha amada.
4: Eita.
10: E o Pix, nada ainda.
6: É Pix, rapaz, dá presente é melhor.
4: Ai, ai, a onda agora é da Pix, né?
6: Não, gente? Negócio de Pix.
4: Porque você compra um presente, a pessoa, ah, gostei, vou trocar, não, me dá uma raiva.
6: Eu conheço os gostos, esse aqui eu não vou errar nunca, esse presente que eu vou dar.
4: Tá bom. Isso é agora.
10: Rapaz, você fala, viu?
6: Sou pago pra isso, rapaz.
4: Veninha, vamos chamar a Antônia, direto do jornalismo.
6: Rapaz, esse negócio de falar, o cara de meio-dia no Esporte Mar tava falando de Fabrício. Eu me acabei de rir.
4: Rapaz, eita.
6: Mas o Fabrício tá certo, o programa é pra gente falar. Enfim.
4: Eu vou até tirar o óculos pra coçar os olhos.
6: Tem tanta risada, velho.
4: Fala aí, minha querida Antônia, boa noite.
11: Boa noite, Antônio Bancada e ouvintes do Bate-Bola. O programa Balanço Geral recebeu o desembargador e ouvidor judicial do Tribunal de Justiça da Bahia, Alberto Raimundo, para explicar as atribuições da ouvidoria judicial, o funcionamento do canal de denúncias e o andamento dos processos.
12: O que acontece muitas das vezes é a dificuldade de troca de linguagem. É você chegar, seu processo está no precatório, mas não diz que está numa ordem, como é que está. Então a pessoa tem direito de chegar no balcão do setor de precatórios, que funciona no Tribunal de Justiça, no Centro Administrativo, procurar informação do seu precatório para saber como está.
11: No Conexão Sociedade, recebemos o corretor de imóveis, Marcelo Chaves, para falar sobre o atual cenário do mercado imobiliário aqui na capital baiana.
13: Então assim, hoje a pessoa vai dar uma entrada e vai pagando aquela parcela. Enquanto o dinheiro principal que você iria comprar ou quitar um imóvel, está aplicado. Então, por isso que também o mercado imobiliário tem, né, movimentado bastante.
11: O Vitória visita o Atlético Paranaense nas oitavas de final da Copa do Brasil e a bancada do Esporte Mais destacou a expectativa para a partida que acontece na próxima segunda.
0: Se o Vitória entrar em campo achando que é uma equipe ok, atuar 70, 80% do que pode, perde o jogo. Tem que entrar a 100. Entrando a 100, tem grande chance de dificultar a vida do Atlético Paranaense.
11: Para conferir mais sobre essa e outras notícias, acesse nosso portal sociedadeonline.com, as nossas redes sociais e o nosso canal no YouTube. Volto com vocês aí no estúdio.
4: Exatamente. Valeu, obrigado, Antônia. Tava falando aqui para o meu querido Brenner.
6: Dando uma dica de filme bom.
4: Hoje eu fui fazer exame, né? Pra ver como é que tá a vista.
6: Eu vi você mandando um vídeo lá, cheio aqui só.
4: O lugar cheio, retado.
6: Fica mais eu fui, vai ter que marcar um exame.
4: Mas aí quando eu entrei na sala da doutora Ana, aí quem tava lá, Tiago.
6: Qual Tiago?
4: Eu não sei, eu conheci hoje. Olhou pra mim e falou, rapaz, você, eu digo, sou eu mesmo. Ô Tiago, um abraço pra você, meu querido. Muito obrigado pelo carinho, pela atenção aí, viu?
6: Eu pensei que era Tiago do Urubu.
4: Um grande abraço pra você, felicidade, que Deus te abençoe sempre. Dá um abraço na doutora Ana, viu? Gente boa, da melhor categoria. Um abraço pra vocês. Mas é isso, cara.
6: Ó, a notícia de agora.
4: Atenção, notícia de agora, hein?
6: Infantino desiste de plano para a FIFA criar empresas e mediações. Abre aspas. Criou divisões, fecha aspas.
4: Isso, pronto. Agora pronto.
6: Tenho ouvido atentamente todas as opiniões que colocaram que o projeto criou divisões de uma natureza que, independentemente do nível de apoio, não atendem mais ao interesse do objetivo estabelecido em primeiro lugar, diz o trecho da nota.
4: Pronto. Aí com isso fica tudo em paz? Fica, né?
6: A tendência é, né?
4: Até porque ele acabou de falar também agora há pouco que já iniciou os estudos para avaliar essa ampliação de 48, aqui ó, para 64 seleções.
6: Rapaz, aí vai ser jogo.
4: Você então vai ser, jogo, ó, é aquele negócio, me ajude que eu lhe ajeito, entendeu? É, não tem jeito, não é? Me ajude que eu lhe ajeito, como assim?
6: Mas as principais federações não vão aceitar, pô.
4: Eu tiro esse negócio aqui, mas vocês concordam que eu boto mais seleções. Pronto. Mas eu tava vendo o seguinte, tem 216 seleções que são filiadas à FIFA. São 216, Genivaldo, disputando eliminatória e tudo mais. Então, se você colocar...
6: E aí?
4: 64, dá quantos por cento, velho? De 216.
6: Não é porcentagem, não, velho.
4: 2 vezes 2, 4, dá 20%. 4 vezes 2, 2, 30% seria... 30% seria 60, né?
7: Quanto?
4: 64.
6: Não, os 32%.
4: É, nessa faixa. 33, é, exatamente. É muita seleção, gente. E o mundo, o planeta é muito grande, tem muita gente querendo jogar bola. E a gente comemorou que a gente conheceu o Cabo Verde. Não é? A gente viu o Panamá jogando. E eu tava muito preocupado, porque eu achava que o nível da Copa do Mundo seria... Não foi, cara. Seleções que exigiram pra caramba, principalmente o conhecimento que nós tivemos de Cabo Verde. E aí, de 48 para 64, tomara que fique em 64. Aí agora eu comecei a torcer. Diga, Geni.
7: Tem seleções aí que já foram lá.
4: Sim.
7: Que foi esse ano que eu não vi essas coisas. E esse time renovado?
4: Sim. Por exemplo, a Itália tem quantos anos que não entra?
7: Quem?
4: Itália.
6: O último mata-mata que a Copa a Itália jogou foi em 2006, que foi campeã.
4: Tem bom.
6: Foi o último mata-mata, tá há 20 anos.
4: Pois é. Dá tempo de ouvir o ouvinte? Ainda dá pra ouvir o povo falando? Dá, sim, senhor. Cadê você? Venha, fale.
8: Oi, Tibão. Oi. Tony,
4: oi.
8: Por onde anda as...
4: Aqui, ó. Tá falando. Falhou. Vamos procurar um outro aqui. Boa noite. Aí, ó. Boa noite, Tony. A FIFA tem 264 seleções inscritas. Quantos países tem o mundo? Me pergunta, não, velho.
6: E aí?
4: Eu vou botar seu áudio no ar. É melhor, fala aí. Não, esse aqui foi de... Ah, foi de ontem. Então, quantas seleções tem no mundo?
7: Quanto?
4: Quantos países tem no mundo?
6: Deixa eu... E aí?
4: Fala, torcedor, não. 4 minutos e 15 é uma música, é? É uma música, aqui sim, vai.
7: Tá ficando doido, né?
9: Boa noite, bacana. Wesley de Conceição do Coité. torcedor do Vitória, e só uma opinião para o time do Sardinha. Talvez, ao invés de estar pensando no título, eu acho que ele deveria estar se preparando, né? Porque recentemente, né, tivemos o rebaixamento do Girona e do Troyes da França, e do Yokohama, que não foi rebaixado, mas foi abandonado pelo City esse ano. Tudo agora, 2025, 26. Quem sabe o Bahia não está nessa conta aí. Ao invés de estar pensando em título, ele vai ser rebaixado ou vendido.
4: É, a gente não tem certeza do que vai acontecer.
6: É.
4: São coisas que poderão acontecer, uma queda, ou então um campeonato ruim. Ô, velho, eu quero ser campeão, viu? Eu quero ser campeão. E eu não vejo, sinceramente, não passa para mim uma possibilidade desse grupo quebrar. Assim, você citou alguns exemplos.
14: Será?
4: Mas equipes que dão um retorno, como o Bahia dá em termos de torcida e tudo mais, meu nome. É, mas é o futebol, né? Sabe como é que é, né?
6: É difícil, mas não é impossível. Mas assim, é bem difícil mesmo.
4: É bem difícil.
6: Bem difícil.
4: Mas vamos embora?
6: Vamos já? Você está?
15: E tu já vai, é?
6: Vai comer seu acarajé?
14: Tchau. Ele
4: falou, vamos já, quer ficar mais, é? Quer ficar mais tempo aí?
6: Não, pô. Deixa a gente volta descansar acabou, um pouquinho, a gente volta, tem que comer ali.
4: O programa tem que acabar, que é a sequência da programação Sociedade, vem aí.
6: Não tchau. Podemos
4: pra vocês, um ótimo final de semana. Alô, Serrinha! Domingo estarei aí, Arena Orlandão. Alô, Orlando! Dona Maria, meu amigo Sival Anjos, todos aí, um grande abraço. Estaremos aí domingo.
15: Olha Guarani o coração.
4: Vai enfrentar o Ipiranga. O Ipiranga de Orlando. Orlando contra Tony Silva.
15: E aí?
4: Aí Orlando ganha fácil. Grande abraço. Fiquem com Deus. Tchau.

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1: Está no ar a Voz do Brasil. As notícias do governo federal que movimentaram o país no dia de hoje.
2: Olá, boa noite.
3: Boa noite para você que nos acompanha em todo o país.
2: Sexta-feira, 31 de julho de 2026.
3: Vamos ao destaque do dia.
2: Combustível renovável.
3: Gasolina com 32% de etanol começa a valer amanhã. Claudimário Carvalho.
4: De acordo com estudos técnicos, os veículos apresentam funcionamento adequado sem impactos relevantes no desempenho ou nos sistemas de combustível.
2: Educação. Professores e estudantes da rede pública de ensino podem acessar livros didáticos em formato digital.
3: São mais de 2.800 obras que podem ser acessadas pela conta gov.br. Natália Kuslick.
5: O catálogo reúne obras didáticas e literárias e abrange desde os anos iniciais do ensino fundamental até o ensino médio.
2: E hoje nós vamos falar sobre uma arte que é patrimônio cultural brasileiro.
3: Poesia pendurada no barbante, rima perfeita que conta as histórias do povo e do dia a dia do sertão. É o Cordel.
2: O projeto quer valorizar a atividade no país. Graziele Bezerra.
6: A iniciativa prevê atividades como seminários, tratamento de acervos e apresentação de cantadores, poetas e xilógrafos.
3: Hoje na apresentação da Voz do Brasil, Luciano Seixas e Mariana Jungmann.
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3: A Caixa Econômica Federal conclui hoje o pagamento do lucro do Fundo de Garantia por Tempo de Serviço, o FGTS.
2: Quem tem direito já pode consultar o valor de recebimento.
3: Nós vamos conversar agora com a repórter Luana Karen, que vai explicar pra gente como funciona essa distribuição.
2: Luana, boa noite. Fala pra gente então desde quando é feita a repartição do lucro do FGTS.
7: Boa noite, Mariana, Luciano. Boa noite aos ouvintes da Voz do Brasil. Olha, desde 2016, o Fundo de Garantia por Tempo de Serviço, o FGTS, distribui parte do lucro obtido com aplicações em áreas como habitação, saneamento, infraestrutura e títulos públicos federais. A repartição é definida pelo Conselho Curador do Fundo, que estabelece tanto o percentual do lucro a ser distribuído, quanto o índice usado para calcular quanto cada trabalhador recebe.
3: E como é que ficou a distribuição neste ano, Luana?
7: Olha, Luciano, neste ano o índice definido foi de 0,018668341. Para calcular o valor que irá receber, o trabalhador deve multiplicar o saldo existente na conta do FGTS em 31 de dezembro de 2025 por esse índice. Mas eu vou dar um exemplo para ficar mais fácil. Quem tinha R$10.000 de saldo naquela data vai receber R$186,83. De acordo com a resolução do Conselho Curador, 89% do lucro obtido pelo FGTS em 2025 serão distribuídos aos trabalhadores, o que equivale a R$13 bilhões. De acordo com o secretário de Proteção ao Trabalhador do Ministério do Trabalho e Emprego, Carlos Augusto Gonçalves, o valor é depositado em contas ativas e inativas.
8: Contas ativas são aqueles trabalhadores que têm vínculo. Contas inativas são aqueles trabalhadores que não têm mais vínculo empregatício, mas são beneficiados também, né? Por essa distribuição de resultado. É só ele entrar.